0: Para você, viu? Já já. O Pedro Algeri dizendo boa noite, meu caro amigo Maurício Rabelo. Tô na escuta aqui em Querência, no estado de Mato Grosso. Obrigado, Pedro Algeri. Em Querência, Mato, esse nome seria de rico, viu? Pedro Algeri. Um abraço, Pedro. Em Querência, Mato Grosso. Muito obrigado. Tem mais aqui, lá do estado, do estado da Bahia. Nosso querido ouvinte, né? Tá falando com a. É o Robson, falou assim com a Beatriz. Maurício, vê o que ele falou aqui. Opa, o trem aqui tá falando rápido demais, pera aqui. Voltando. Opa.
1: Senhor, eu gostaria de botar aí no rádio aí para ouvir.
0: Entendeu? Tá bom. Certo, você
1: falou. Você tá mandando para mim.
0: Aham.
1: É para botar no. Pra aí mesmo, a cidade de Brasília.
0: Saudade dela, né?
1: Você tá mandando um áudio pra mim.
0: Ele tá dizendo assim, o nosso querido amigo Robson, lá da Bahia. O Robson tá dizendo, a minha namorada Beatriz é de Brasília. Quero que o senhor coloque esse recado amanhã, só no rádio de Brasília, por favor. Tem como o senhor colocar só lá na cidade de Brasília pra ela ouvir? Uai, eu tô aqui na rádio de Brasília, mas a rádio não fica só aqui dentro, ela sai pro mundo, até no Japão. Não tem jeito de secar o som dela não, entendeu? Mas eu vou colocar no rádio aqui, se você quiser, pra Beatriz saber que eu sinto muita falta dela, por favor. Preciso que o senhor me ajude, por favor. Coloque esse recado na cidade de Brasília, pra Beatriz e a dona Ana Cléia saberem que eu tô sentindo muita falta da Beatriz, né? Tá certo, tá dado o recado, Robson. Muito obrigado, muito obrigado. E mais aqui, deixe-me ver, meu amigo. Nesse momento, eu coloco no ar aqui, direto do Tocantins, Pedro Costa. Alô, Pedro Costa!
2: Sabino, meu amigo. Como é que tá?
0: Opa, pode ser, de novo.
2: Boa noite, Maurício Sabino, meu amigo.
0: Opa.
2: É tá por aí, tudo na paz, tranquilo?
0: Mal, e você?
2: Maurício Sabino, manda um alô pra Adizinho lá no Cruzeiro Alto, que é meu amigo.
0: Adizinho.
2: Adão Pé de Porco, que é do Britador, meu primo.
0: O Adão Pé de Porco.
2: Diotino, minha irmã em São Paulo.
0: Aham.
2: E mais quem estiver ouvindo, tá?
0: Aham.
2: Essa música de Amado Batista, Foi a Seca, tá?
0: Tá bom. Feliz
2: pra todo que tá ouvindo, tá? Meu abraço, boa noite.
0: Falou, acabou,
2: meu alô.
0: É o meu querido amigo Pedro Costa, lá do Tocantins, mandando pro Adizinho, pro Adão Pé de Porco, segundo ele, né? É o do Britador. Muito obrigado para todos os amigos e amigas da região. Muito obrigado, amigão Pedro Costa, em Tocantins. Muito obrigado, muito. Será que é o Pedro Costa, né? Tem mais aqui, Maurício Rabelo, boa noite, aqui é Maria José, manda uma música bonita pra mim, e o Marcos aqui em Bom Despacho, Minas Gerais, obrigado, Maria José, obrigado, Marcos em Bom Despacho, Minas Gerais, muito obrigado, tem mais aqui, epa, vem cá, homem, 63 é do Tocantins, boa noite, Maurício, aqui o Neném da Publicidade, cidade de Palmerópolis, no Tocantins. Neném da Publicidade, mande um alô aí pra nós aqui na Fazenda Gogó da Ema, em Goiás. Estamos ouvindo eu, Wesley, Laiane, Fúvio, Edna e todos aqui da região. Obrigado, Neném da Publicidade em Palmerópolis. Eles estão lá na Fazenda Gogó da Ema, em Goiás. É o Wesley, a Laiane, o Fúvio e a Edna. Muito obrigado, Neném da Publicidade. Muito obrigado a todos vocês. Muito obrigado. O Adalto falando assim, boa noite. Boa noite, caro amigo Maurício. Na audiência aqui em Esperança, na Paraíba, é o poeta Adalto Marques. Alô, Adalto Marques. Bom demais, tranquilo. Um abraço grande, muito obrigado. Em São Paulo, o Mauro Dourado, de Marília, São Paulo, na escuta. Obrigado, Mauro Dourado, Marília, São Paulo, Brasil. Muito obrigado. Também da Bahia. Deus abençoe você, Maurício Rabelo. Quem está falando aqui é de Riacho de Santana, Bahia. Um abraço grande aí de Riacho de Santana, Bé Motos, né? Obrigado, Bé Motos, Riacho de Santana, Bahia. Muito obrigado. Tem mais aqui, 71. Maurício, não é na China, não, senhor. Por favor, coloque só na China. Não, mas não tem jeito de ficar só dentro de Brasília, não. Não é na China. Vai pro Japão.

0: Vai para a Coreia, vai nas redes sociais, tudo. Não tem jeito de passar só para Brasília, entendeu? Mas tá bom. Muito obrigado, viu? Robson, muito obrigado. Tem o Clodoaldo aqui falando assim. Ô, Clodoaldo, bom? Tranquilo? É Clodoaldo, é?
1: Ô, Maurício, passa minha música. Eu ofereço uma faixinha aí, viu?
0: Tá.
1: Não me deixe só, viu?
0: Tá.
1: E fala com a faixinha pra mandar um alô pra mim aqui, Maurício.
0: Aham.
1: Tá bom? Tô aqui no meu ranchinho, aqui no fundo do mundo.
0: Aham.
1: Eu já portei a câmera estudar, não tem mais nada aqui. Quer dizer, tem alguma coisa aqui, mas.
0: Tem alguma coisa, né?
1: A gente vai se virar aqui amanhã.
0: Agora, Edivânio.
1: Oferece uma faixinha aí.
0: É, Edivânio.
1: Tá bom?
0: Tá bom.
1: Não me deixa só aqui, não.
0: Deixa só. Tá bom.
1: Talvez saber. Um dia eu vou conhecer você pessoalmente, se Deus quiser.
0: É, né?
1: Eu vou fazer esforço aqui, eu vou conhecer isso aí, mano.
0: Não, mas.
1: Se Deus quiser.
0: Monta nessa caminhonete.
1: Faça o leão pra mim.
0: Vamos passar, Fátima Leão.
1: Maurício, faz favor.
0: Cadê a Fátima Leão? Tá no ponto aí, Celso? Não me deixe só. Não me deixe só. É. Não me deixe só, né? Não, não. Não sei se é pecado de amor, né? Não me deixe. Deixe só. É, não me deixe só. Fátima Leão. Beleza. Você é demais, viu, Celção? Pelo amor de Deus. Tá aqui, vamos ver se vai ter. Assim. Me deixe entrar, que tá escrito Pecado de Amor, Leões de. Ô, Edivânio, eu não tô achando essa música com esse nome, não. Tem Me Deixe Entrar, Pecado de Amor, Leões e Modões, e assim vai, entendeu? É isso. Aí você fala pra mim qual que você quer. Não me deixe só, não sei qual que tem essa, não. Deixa eu perguntar para a inteligência artificial aqui, quem sabe ela me ajuda. É, pera aqui, deixa eu ver. Música da Fátima Leão que diz Não Me Deixe Só. Qual é o nome da música? Agora, 21 horas, mais 9 minutos. Não Me Deixe Aqui, é o nome da música, Celso? Não Me Deixe Aqui, é o nome da música. Não me deixe aqui. Celso, você é o cara, viu, rapaz? Nesse momento. Não, acho que é Pecado de Amor. É Pecado de Amor que fala assim. A frase citada faz parte do refrão da música Pecado de Amor. Então tá bom, né? Tem ela aí? Tem? Solta ela pra nós aí, Celso. São 21 e 10 agora. Vai pro meu amigo Edivânio, lá nas Minas Gerais. Alô, Edivânio! A música sua aí, Pecado de Amor, Fátima Leão. Você mandar pra Maria do Rosário de Fátima, Fatinha, segura!

Malião cantando a pedido do meu amigo Edivânio lá de Brasilândia, de Minas, em Minas Gerais. E agora o Geraldo Neto pediu Prece ao Vento com o saudoso titio Gilvan Chaves. Toca pra nós aí, Celção. Gilvan Chaves, Prece ao Vento.

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Pois é, gente, agora 20 horas e 25 minutos. Eu de cá, você de lá, pela Nacional, para todo o Brasil. Nós temos aqui mais gente participando conosco. Vem cá. Opa, vem cá, fala comigo aqui. Odílio da Bahia, dizendo boa noite, meu caro amigo Maurício. Aqui é seu amigo Odílio Reis, de Livramento, de Nossa Senhora, Bahia, ouvindo programão Eu de Cá, Você de Lá. Muito obrigado, amigão Odílio Reis, Livramento, de Nossa Senhora, Bahia. Muito obrigado, muito obrigado. Tem aqui do estado de São Paulo, Maurício Mando, a moda é o Mauro Dourado de Marília, no interior de São Paulo, pedindo Eduardo Costa. Manda pra

E para minha esposa, né? Beleza pura. Obrigado, Mauro Dourado. Um abração para você, para sua esposa também. É, e a música é do Eduardo Costa, que ele pediu para ouvir lá em Marília, no estado de São Paulo. Escolhe uma bem bonita para ele e a esposa dele, viu? É, tem mais aqui. Carmen de Mato Grosso dizendo... Muito obrigada, amo essa música, Maurício, do Chitãozinho Chororó, Pago Dobrado, você ouviu aí, né? Muito obrigado, foi a sua pedida, viu, Carmen, Vila Rica, Mato Grosso, muito obrigado. Euclides Miranda Costa, lá de Colmeia, no Tocantins, dizendo, boa noite, caro amigo Maurício Rabelo, estou ouvindo eu de cá, você de lá, sou Euclides Miranda Costa, de Colmeia, no Tocantins, muito obrigado, muito obrigado. Obrigado, tá dizendo, Maurício, eu tô te ouvindo, manda um alô pra mim, manda a música do Zezé de Camargo e Luciano, peraí, quero ouvir a música Irmão da Lua, Amigos das Estrelas, do Zezé de Camargo e Luciano. Irmão da Lua, Amigo das Estrelas, né, oferecendo para todos que estão na escuta, é o Euclides Miranda, Colmeia no Tocantins, muito obrigado, muito obrigado. É, aqui no estado da Bahia... muito bem, tá tudo certo. Tá bom, tá tudo certo, obrigado. Tem mais aqui. Dilcilene.

0: É capaz que ela não está pescando essa hora, não, no Rio Jamanchim, né? Obrigado, Dilcilene, obrigado também ao maridão Fábio, amigo Valnei, que o compadre Dalvan, muito obrigado aí no estado do Pará. Muito obrigado a vocês, muito valeu mesmo, viu, Dilcilene, Valnei, que também é o nosso querido amigo Fábio, muito obrigado. Tem mais aqui, 89, é do estado do Piauí, é Aldeci Amorim. Alô, Aldeci, boa noite! Como vai? Tudo bem, Aldeci? Fala, Celção. Vamos faturar já já, a gente volta.
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0: demais. Agora 20h30. É o João Eduardo, direto de Palmas do Tocantins. Alô, alô, João Eduardo, a palavra é sua. É o neto do meu amigo Nego Lima, o neto da Dona Olinda, o irmão da Vitória Lima. Fala, João Eduardo, boa noite. Oi, boa noite.
1: Um abraço, Marinho Chabinho. Que Deus abençoe a vida do senhor sempre.
0: Obrigado.
1: Quem tá falando é neto do Nego Lima.
0: Opa, beleza pura, muito obrigado. João Eduardo aí, neto do Nego Lima, em Palmas do Tocantins. Obrigado a Dona Olinda, obrigado a Vitória também. Obrigado a vocês pelo carinho, pela audiência, muito obrigado. Pé Queimado, o caminhoneiro do Brasil. Fala, Pé Queimado.
2: Boa noite, meu amigo Maurício Rabino. Boa noite, Celso. Boa noite, Fátima. Boa noite a todos os ouvintes do carro e você de lá. Pé Queimado, morador de Colina, sobrevoando a 8ª região do Pará. De costa aqui, o Santana do Araguaia, de frente ali para Casa de Madeira, Casa de Tauba.
0: Casa de Tábua, né?
2: Ah, em busca do Colina, depois vem Redenção. Aí depois a Lacilândia, Conceição, Couto Magalhães. Se Deus quiser, amanhã em Colinas. Alô, meu amigo, manda um abraço pro nosso amigo Capa Seca. Dominguinho lá do Paraná e o Zé Rico e os demais estiver ouvindo o programa. Maurício Rabelo.
0: Opa! Beleza pura! Esse é meu querido amigo Pé Queimado, fala bonito, né? Tá lá no estado do Pará, já deve ter passado lá por Vila Rica, por Confresa, pela Vila Mandi. Nesse momento ele está em Santana do Araguaia, buscando Colinas, passando lá por Redenção do Pará, por Alacilândia, Conceição do Araguaia, Couto Magalhães. Depois que vem a Colinas! Um grande abraço, amigão Pé Queimado, boa viagem, um abração também para todos o Capa Seca e todos os seus amigos e as amigas das estradas do nosso Brasil. Muito obrigado. Tem mais outra aqui falando comigo. Opa! É, 63, fala comigo, Tocantins.
3: Maurício Abel, é o Pedro Buriti. Pedro Buriti,
0: viu? Ah, é o Pedro Buriti, né? Tudo bom, Pedro Buriti? Bom, tranquilo, firme, né? Pedro Buriti, de Arraias do Tocantins. Jair Benedito de Trombas em Goiás.
4: Boa noite, Maurício Rabelo. Jair de Trombas, eu gostaria de ouvir aí Milionário José Rico, a gangorra. A gangorra Milionário José Rico. Mandou um lado legal de volta aí, Maurício.
0: Alô, Cabocão. Obrigado, Jair Benedito. Obrigado, obrigado, Jair Benedito, moço de Trombas em Goiás. Muito obrigado, muito obrigado. Bom, sem base, Jair Benedito.

0: Trombas Goiás Brasil. Muito obrigado. Pediu a música A Gangorra, do Milionário e José Rico. Tem outra aqui falando comigo, a Maria falando. Oi, Maria, boa noite.
1: Olá, Maurício, boa noite. Tudo bem, Maurício? Maria Zembran, tô te ouvindo.
0: Maria Zembran.
1: Maurício, manda um alôzinho para todos os ouvintes, principalmente para as meninas lá do nosso grupo Mulheres Pães. Um grande abraço para elas. E para todos aí da sonoplastia, produtora, pra Fatinha. E um grande abraço pro Wesley aí na EBC, né? Em Brasília, que deve estar em casa, né? Descansando nesse momento. É. E tô te ouvindo. Um grande abraço para você.
0: Pô, fala. Oi, e ela falou mão trem ainda. Opa.
1: Maurício, tem como você tocar Renan e Raí, Chorei no Sinal? Ofereço para todos os ouvintes.
0: Bom demais, você pediu bem demais. Renan e Raí, Chorei no Sinal. Linda! Maria Zembrani, aí no estado de Rondônia, muito obrigado. E ela mandou uma lavoura de café branquinha, cheia de flores lindas, né? Ainda colocou a música de fundo assim. Você viu?

Que coisa linda, que dueto bonito, né? Obrigado, e o cafezal aí tá bonito demais. Um dos estados grandes produtores de café, o estado de Rondônia, né, Maria Zembrani? Um abraço grande, viu? E já já nós vamos tocar do Renan e Raí pra você. Fala, Celção, o que que tá no ponto aí, hein? Fala pra... qual que é da... pera aqui, deixa eu tocar... pera aqui, Ave de Metal que foi pedida... Ave de Metal, Maurício Rabelo e Zazá Brasil. Eu vou mandar lá para o estado do Maranhão, né? Opa, estado do Maranhão que pediu essa música. É o Reinaldo Bione. Alô, meu querido amigo Reinaldo Bione Sena, povoado Buriti, município de Fernando Falcão, no Maranhão. A sua música aí no rádio, Ave de Metal, Maurício Rabelo e Zazá Brasil. Toca pra nós, Celso Ribeiro. Segura, Reinaldo!

0: Pois é, gente, agora 20 horas e 44 minutos, eu de cá, você de lá. É, nós vamos agora até a cidade de Benjamin Constant, Amazonas, conversar com a nossa repórter, a Mislene Ferreira. Ela vai trazer informações da final do Festival Folclórico de Benjamin Constant. Alô, alô, Mislene Ferreira, boa noite!
1: Boa noite, Maurício Rabelo. Uma honra estar com você novamente aqui no Eu de Cá, Você de Lá. Esse programa maravilhoso. Opa. E venho aqui trazer o resultado desse festival que anunciamos ontem. Tudo bem com você?
0: Tudo muito bom. E aí, teve tetra ou não teve tetra?
1: Não teve tetra.
0: Teve o campeão.
1: Mangangá, a nação verde e branca, está pra lá de feliz, né? Como eu falei, estava 3 anos sem ganhar um festival e agora eles estão ali eufóricos, celebrando essa vitória que foi anunciada tem mais ou menos uma hora, que toda a cidade passou a conhecer o novo campeão do Festival Folclórico Benjaminense. E do anúncio foi feita uma carreata do local do anúncio, que era o Centro Cultural, para o bairro de onde nasceu, né, a agremiação Mangangá, que é o...
0: Sim, Mislene.
1: Segue a festa com muita toada. Maurício? Uhum. Alô?
0: Oi, tô te ouvindo. Agora, eu queria... Ô, Celso, vê se você consegue colocar aqui, o Mangangá. Uai, não tem nada a ver não, Fatinha? Uma coisa... Mas, Mislene Ferreira, você podia cantar esse samba enredo aí dessa escola de samba aí que eu tô tentando colocar aqui o Mangangá, mas não tô conseguindo, moça.
1: Eu posso falar um pouquinho da letra, né? Uhum. Eles trouxeram uma letra quase que profética. Agora é Mangangá, que esse ano estavam ali profetizando que iriam ganhar esse festival. Mas o Mangangá é o boi que foi fundado em 1992 aqui em Benjamin Constant. E...
0: Sim.
1: É isso mesmo.
0: Tá, ó, olha, vê se essa música, escuta aí. A Fatinha passou pra nós aqui, do Mangangá, campeoníssima do Festival Folclórico de Benjamin Constant, Amazonas. Quem está trazendo essas informações é a Mislene Ferreira. Levanta o som, Celção.

0: Lisene Ferreira, foi bonito, hein? Conta pra nós.
1: Foi lindo, foi emocionante, porque a Nação Verde e Branco, ela foi, entrou para a arena com sede da vitória, né? Sim. Era muito empolgante, muito emocionante as apresentações, de todos os itens, o levantador estoado, o apresentador, a Sinhazinha, a Índia, a Índia Branca, a porta-estandarte. Então, toda a apresentação do Mangangá foi muito

0: muito emocionante, né? Então, ontem foi a primeira gremiação a se apresentar. E eu até brinquei, eu disse, na metade da apresentação, eu disse, vai ganhar o Mangangá. Porque foi muito emocionante, parecia assim que a galera ia, estava dentro da arena, de tão vibrante a apresentação do Boi Mangangá, né? O Boi Corajoso também fez um belíssimo espetáculo e a disputa foi super acirrada, a diferença foi pequena demais, né? Foi apenas de 7 décimos de diferença na pontuação, né? Um tem que vencer. E o Mangangá aí saindo desse jejum de 3 anos sem vitória. E a festa continua em Beja Nem Coçã, Maurício. É, na praça da Coaban, um bairro tradicional da cidade, de onde nasceu esse festival, né, idealizado por um morador do Beco 50, que é o senhor Raimundo Dimas, que com certeza hoje está muito feliz. Ele tem 84 anos hoje e acompanha todas as edições do festival.
1: Aham. Tá certo. Então, pessoal, está só em festa comemorando a turma do Mangangá, esse campeonato, né?
0: Exatamente. E aí, essa cobertura especial, né, da Rádio Nacional, junto com a Rádio Nacional da Amazônia, então se encerra hoje para trazer essa informação, trazer o conhecimento da audiência, né, a nível de Brasil com a Nacional da Amazônia, da existência de outros grandes festivais no nosso estado do Amazonas. Né? Nós temos aí Parintins, que já é referência internacional, mas aqui também no Alto Solimões tem o Festival Folclórico de Benjamin Constant. No final do mês de agosto, a partir ali do dia 28, tem o Festival Internacional de Tribos do Alto Solimões, que é em Tabatinga, e são grandes festas vibrantes, emocionantes, que traz a raiz cultural dos nossos povos, Maurício.
1: Tá certo. Então tá bom, mais informações é só você chamar, viu, Mislene Ferreira?
0: Obrigada, Maurício, um abraço para você, para Fatinha, para quem estiver na operação com você nos estúdios e para todo o Brasil nesse programa maravilhoso, eu de cá, você de lá.
1: Obrigado e vamos ouvir um pouco mais aí do Mangangá, o campeão do Festival Folclórico de Benjamin Constant. Uma ótima noite, Mislene!
0: Um super abraço para você, tchau.
1: Obrigado, tchau.

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1: Celso, vamos trazer a música do Renan e Raí, Chorei no Sinal, vamos? É, Chorei no Sinal, e a do Jair Benedito, ele pediu, foi com a música mesmo, Jair Benedito, foi a Gangorra. Fala, Jair Benedito. Opa, Jair.
2: Ah, toca minha música hoje aí, hein? A Gangorra, hein?
1: Aham.
2: Valeu, já. Já ouviu meu áudio aí, já rolou meu áudio aí. Valeu, Maurício.
1: Valeu, obrigado, amigão Jair Benedito, moço de trombas em Goiás. Tá no ponto, Renan e Raí, tá? Renan e Raí, Chorei no Sinal. Maria Zambrana de Rondônia pra você. Depois a Gangorra, Milionário e José Rico. A música do Jair Benedito de Goiás.

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0: Pois é, gente, agora 22:09. Eu de cá, você de lá. Tem gente aqui que tem medo de comer, né? Tem medo de ficar gordo. É, tem certas pessoas aqui, Celso Ribeiro, é um grande amigo, né? Olha, agora são 22:10. É o Cleomário Nonato de Palmas, no Tocantins. Alô, Cleomário Nonato, Palmas, Tocantins. Um grande abraço, muito obrigado, Cleomário. Deixa eu dar uma olhadinha aqui. Homem. Cleomário Nonato de Palmas do Tocantins pedindo a música Escolta de Vagalumes do Rick Renner. Obrigado, Cleomário Nonato. Um grande abraço. Muito obrigado. Olha, tem mais aqui. Deixa eu ver aqui. Bruno Leonardo. Alô, Bruno Leonardo, fala comigo. Boa noite.
1: Fala, meu amigo Maurício Rabelo, passando aqui para desejar uma ótima noite.
0: Opa.
1: A todos os rádio ouvintes, todo mundo que está sintonizado nessa programação, com sucesso.
0: É o Brunão, né?
1: Maurício, passando aqui
0: Guaraí,
1: Tocantins, para desejar uma boa noite especial para o meu pai, para minha esposa, Ana Cristina, para minha filha, Ana Clara, o meu pai. E para todos os rádio ouvintes. Maurício, se puder pedir uma música de Leonardo, das antigas.
0: Pode.
1: Toca uma para nós aí, tá bom?
0: Tá, beleza.
1: Valeu, Maurição. Alô. Fica com Deus. É que Deus Brunão te cubra de muita paz e alegria. Valeu.
0: Beleza pura. Muito obrigado. Bruno Leonardo, Brunão de Guaraí, no Tocantins. Cumprimentando o seu papai, né? Também a sua esposa Cristina, Ana Clara, sua filha. Obrigado. E pedindo Leandro e Leonardo, uma das antigas. Muito obrigado. Podia ser Cadê Você, do Leandro e Leonardo, Celsão, se você tiver. Bruno Leonardo, Brunão de Guaraí. Muito obrigado. Nós estamos tentando fazer o contato com o Castanha, da dupla Caju e Castanha. Mas o celular cai, levanta, cai. O celularzinho custoso, né? Vamos ver se a gente consegue. Tem mais aqui, 86 é do Piauí, terra querida. Boa noite, Piauí.
2: Boa noite, Maurício Rabelo, é seu Haroldo José de Teresina, Piauí.
0: Haroldo José.
2: Homenageando ouvintes do Eu de Cá, Você de Lá. Eu aqui em Teresina e você aí em Brasília, na Rádio Nacional.
0: Beleza.
2: Eu quero que pedir música de Renato e seu Burkep. A cidade dobre para homenageando Dona Onete e seu Haroldo José e todos os amigos de São Paulo, de Brasília, aí, viu? Os primos e primas e os primos de São Paulo também.
0: Ah, bom.
2: Meu primo cantou lá em Salvador. E o senhor José aqui em Teresina. Filho do falecido, saudoso Alfredo Cirico. Filho dele que tá mandando um alô para as primas e primos lá em Brasília.
0: Beleza.
2: Da família e dos enteados que tem lá. Tá, e as professoras dele vão lá, os amigos de trabalho que trabalham comigo no esporte do Flamengo. E aqui eu quero que você mande esse áudio para me ouvir aqui, me mandar para os amigos aqui da Rádio Pioneira que eu trabalhei aqui também nela. Tá, obrigado, boa noite, tchau, tchau. Flamengo. Eu tô esperando aqui minha música e o áudio e o som vão me gravar. Tanto para vocês aí.
0: Qual é a música que ele pediu?
2: Abraço. Viu? Alô, Zé, aqui em Teresina, tá esperando. Tchau,
0: Renato,
2: boa noite.
0: Quer, qual a música do Renato? Você lembra?
2: Burkepe, a cidade dorme, homenageando Dona Onete.
0: A cidade dorme? É? Homem, pelo amor de Deus, vamos ver aqui.
2: Na Rádio Nacional, eu quero que pedir música de Renato e seu Burkepe, a cidade dorme, homenageando.
0: A cidade dorme, Celso, vamos ver se você acha. Obrigado, Haroldo José, em Teresina, no estado do Piauí. Muito obrigado, moço da Rádio Pioneira, pedindo Renato e seus Blue Caps, né? O nome da música é A Cidade Dorme? Deve ser, não é? Muito obrigado, Haroldo. Um grande abraço para você e todos, né? Muito obrigado. Procópio Pena Branca, dizendo assim, boa noite. Boa noite, caro amigo Maurício Rabelo e todos da Rádio Nacional, do Eu de Cá, Você de Lá. Sou o Procópio Sandes Popular Pena Branca. Estou um pouco triste porque não estou no Brasil junto com todos, né? Daí, estou na Guiana Inglesa. Hoje eu quero parabenizar minha esposa Maria da Conceição, que aniversariou ontem. E o meu filho Jardel Wilson, completando mais uma primavera. Quero dedicar todas as músicas de hoje desse programa que eu gosto, com tosse e tudo mais. Desculpa aí, viu, Procópio? Então, dedicar todas as músicas de hoje para minha esposa e para o meu filho. A esposa é a Maria da Conceição, o filho é o Jardel Wilson, pelo aniversário dele. A música é do Ney Nando, mensagem de aniversário, mandando para a filha Jardênia Conceição e o seu esposo Felipe, para os netos Miguel e Eloise, em Curitiba, no Paraná. Gardênia também, deixa-me ver aqui, vem cá. Gardênia e o seu esposo Gabriel, os netos Nicole, Gabriele, Maria Sofia, Lorenzo, Gabriel e o filho Giovanni. E tá mandando para todos que estão na escuta da Nacional e a família. Obrigado, Procópio Sandes. Um abraço grande, muito obrigado. Procópio, ele ainda mandou um áudio aqui. Deixa eu ver se eu consigo abrir o áudio dele. Opa, fala, Procópio.

0: Nicole Gabriele, Maria
1: Nicole
0: Sofia
1: Gabriele.
0: E Lourenço Gabriel, né? Então tem que dedicar

0: Tá bom. Beleza pura. Muito obrigado, amigão Procópio Pena Branca, aí na Guiana Inglesa, com saudades do Brasil, da sua família, de maneira especial, cumprimentando a sua querida esposa, Maria da Conceição, aniversariante aqui no Brasil, aniversariou ontem, e o seu filho aniversariando hoje, o Jardel Wilson, pedindo a música do Neinando, mensagem de aniversário. Muito obrigado, muito obrigado. Fala, Maria do Rosário.
1: E a Célia do Paranoá, aqui no DF, também está ouvindo o programa, Maurício. Aham. Pede para ouvir a música Balconista, com Cristiano Neves. Oferece para a Fatinha, para o Celso, Maurição e para obrigado. Todos os ouvintes.
0: Beleza pura, muito obrigado, Célia do Paranoá. E agora eu vou atender o rapaz que me chama de aham. É o Orival Siriano, lá de Goiânia, dizendo boa noite, meu amigo Maurício Rabelo, tudo bem? Obrigado, gratidão, meu amigo, por tudo, todas as músicas, sua amizade. Obrigado, amigão Orival Siriano. Hoje as Freitas, elas já cantaram aqui uma meia dúzia de vezes, viu? Pediu abrir o chão e sumir. A Cida cantou a música Distante do Meu Bem, né? Direto da ilha das... Como é que chama a ilha? Depois vou mandar pra você aí como ela cantou bonito a música Distante do Meu Bem. Lá de Ilha Bela, no estado de São Paulo. É a Cida Cruz, viu? Cantou bonito e tocou a música... Tanta música boa das Irmãs Freitas, né? Muito obrigado, amigão. Orival Siriano, moço de Goiás. Muito obrigado, muito obrigado. Tem o Diego falando assim, boa noite, caro amigo Maurício Rabelo, aqui é o Diego de Chique Chique, Bahia. Mando uma alusão pro meu amigo Juraci, o pai do meu amigo Márcio em Chique Chique, Bahia, ouvindo eu de cá, você de lá. Obrigado, Diego. Obrigado a todos de Chique Chique, Bahia. Obrigado ao Juraci, o pai que mora em Chique Chique também. O amigo Márcio, muito obrigado. Tá no ponto aí, tá? 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

0: é dois cobra criada, viu? Dois cabra bom demais. Veio do Nordeste para encantar o Brasil, de São Paulo para o mundo. Caju e Castanha, quem tá na linha conosco é o Castanha. Alô, Castanha, boa noite! Quem é que vive mais, o Labão, besta ou sabido?
1: O besta morre logo e o sabido é garantido.
0: Ei, rapaz, mas que alegria!
1: Rapaz, que honra muito grande, rapaz, quando o João me falou de você, né?
0: Aham.
1: O seu incondicional, todo minuto ele fala de você, Maurício Rabelo, esse cara.
0: É porque eu tô devendo, pra ele, aí ele fica, eu vou falar nele pra não esquecer da dívida, né, rapaz? Tudo bom, Castro? Rapaz, você não fica velho, hein, rapaz? Eu vejo você aqui, eu vi um vídeo seu pequenininho, que eu escuto aí, só um pedacinho. Você tinha uns 8 anos de idade, rapaz, mas já era malandro. Opa, peraí, Celso. Já era muito, muito esperto, rapaz. Celso, tô tentando resolver o problema aqui, né, Celso? Pô, pelo amor de Deus. Pera aqui, só um minutinho. Aqui, ó. Bota Celso aí pra nós aí, por favor. Ó.

0: Rapaz, mas que coisa doida, o Caju botou a mão na sua cabeça e disse que começou a fazer sua cabeça e não terminou. Cabeça chata do Nordeste, né, meu amigo?
1: Cabeça do Nordeste, rapaz. Maurício, graças a Deus, a gente, né, é o presente de Deus, que Deus deu pra gente na embolada, no raciocínio, e a gente só tem que agradecer a Deus, porque, Maurício, hoje, agora estamos completando 50 anos de carreira esse ano, viu?
0: Puxa, você parece que tem só uns 40, rapaz, o cara não envelhece. O que é que você faz, é? Só embolando o tempo todo, enrolando os outros, é, rapaz?
1: Hã? Aí a gente não envelhece não, né?
0: Envelhece não. Rapaz, meu, eu sou fã de vocês, demais. Cada música, uma melhor do que a outra.
1: Muito obrigado, rapaz.
0: Me conta, conta um pouquinho, onde é que vocês nasceram?
1: Eu nasci, eu sou de Matriz da Luz, interior de Recife, de Pernambuco.
0: Sei. Né? Matriz.
1: Quem, chamado,
0: Quem nasce em Matriz da Luz é matrizense ou
1: Lore... Matrizense. Eu sou matrizense.
0: Matrizense.
1: E foi ali onde tudo começou, graças a Deus.
0: Uhum.
1: E depois a gente partiu para Jaboatão, né? Minha mãe separou com meu pai, tá?
0: Uhum.
1: E aí a gente viemos morar em Jaboatão.
0: Jaboatão dos Guararapes, né?
1: Dos Guararapes.
0: É. E você é irmão do Caju?
1: Sim, não. O Caju era o meu irmão que faleceu.
0: Pois é, eu sei. É o que botou a mão na sua cabeça e falando que começaram a fazer a sua cabeça e não terminaram, né, rapaz? Aí ele fala, eu conheci vocês dois, já entrevistei vocês dois ao vivo na Rádio Nacional da Amazônia com o antigo Caju. Agora você arranjou um Cajuzinho mais novo, né, rapaz?
1: Agora não tem mais novo, é porque o Cajuzão foi embora, né?
0: É, Deus chamou.
1: Aí Deus providenciou imediatamente o Cajuzinho, que é meu sobrinho, e graças a Deus até hoje está dando certo. E a música lá de um beijo sabido, rapaz, tem uma história com essa música do nosso amigo Cleiton Aguiar, né?
0: Ah, ele sim!
1: Cleiton, o Cleiton, ele comprou o disco do Caju e Castelo lá na Paraíba.
0: Ah, foi mesmo, é?
1: De férias, passou por lá, comprou o disco do Caju e Castelo, trouxe para Brasília.
0: Sim.
1: E, meu amigo, esse disco começou vadiando aí. Chegou lá na mão do Vigão, né, naquela época.
0: É,
1: né?
0: Eu lembro demais.
1: Aí,
0: e virou o ladrão besta e o sabido, era um piseiro.
1: O melô da CPI, aí, Corinthians e São Paulo.
0: É.
1: Aí, solidão do caminhoneiro, estava se destacando várias músicas.
0: Ah, falando em caminhoneiro, você lembra de um versinho que fala em caminhoneiro? Você lembra aí? Só para homenagear que tem milhares deles andando aí pelo Brasil e ouvindo Eu de Cá, Você de Lá da Rádio Nacional. Você lembra de alguma coisa ou não?
1: Tem que eu gravei, inclusive, até o João Gomes gravou agora, que regravou, né? O nosso disco.
0: João Gomes é um sucesso mundial.
1: 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Solução de um caminhoneiro.
0: Foi
1: o primeiro sucesso do Caju e Castanha.
0: Caju e Castanha. E agora na voz de João Gomes.
1: Ele pediu para regravar. Regravou a música. A música é Ademir Rodrigues e Elmi Santos.
0: Aham.
1: E agora estamos aí com a música nova, que é o Pedim, que é a música do nosso amigo João Rezende e o Cleiton Aguiar e minha.
0: Pim Pim, né?
1: O Pim Pim é o Pim Pim.
0: É, mas é o que... eu tô tentando abrir a música do Pim Pim aqui. Ela tá no YouTube também, não tá?
1: Tá, não, ela tá no YouTube. Tem no YouTube também, tem, João? Tem, né?
0: Então tá.
1: Mas, tá lá no YouTube também.
0: É, Caju... Não, tá, então eu vou achar ela aqui agora. Eu vou achar o Pim Pim, pra retocar aqui para o povo do Brasil, Caju e Castanha, lançamento. Deve ser o hit. Deixa eu ver aqui se é... Pera aí, Celso, só um minutinho, vê se é essa aqui mesmo, nesse momento. Rapaz, o negócio aqui é improvisado, mas improvisado dá certo, viu? Pera aí.
1: Dá certo, né? A gente trabalha sempre na base de improviso.
0: Nós estamos com o burro na sombra mesmo, né, rapaz? Tranquilo.
1: Não, estamos sossegados.
0: Tá bom demais, sossegado. Rapaz, eu tô tentando abrir aqui, não tô conseguindo. Mas vamos fazer o seguinte, vamos tocar aquela que você gravou do Amado Batista primeiro, pode ser?
1: Vamos.
0: Me conta aí, por que você faz muito embolado e por que você pensou na moda romântica dessa?
1: Porque foi o seguinte, o pessoal da atração aqui da gravadora,
0: sei,
1: eles viram a gente cantando algumas coisas que estourou pelo Nordeste, né? Não veio muito pra cá. Mas, rapaz, eu não sabia que vocês cantavam bem nesse ritmo. A dona da gravadora, que é a Ana, Ana e o Wilson Souto, né? E aí eu digo, não, Ana, a gente faz, aí regravei essa daí, regravei também o de Lourenço e Lourival. Eu nunca pensei que tivesse fim, né? Que vai tocar, vai já chegar por aí. E aí gravei algumas coisas e, rapaz, eles ficaram impactados e a música tá indo bem, muito bem.
0: Impactado, né, rapaz? Gostei. Você tá falando difícil, viu? Impactado. Gostei, viu? Viu, Castanho? Bom demais. Olha, antes de eu soltar a música aqui, como é que acha vocês aí nas redes sociais e algum telefone que você quiser dar aí pra nós?
1: Rapaz, telefone é só ligar no 9...
0: É no 11. 11 é o DDD. 11 é o DDD?
1: É 01. Aí é 9...

0: 64.
1: Ah.
0: 64, 25.
1: Ah.
0: 5777.
1: 5777?
0: É. 9, 64,

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0: 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E pensando agora, olha.
1: Hã? Como é que é?
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1: Terça e quarta.
0: Às 10h30 da noite.
1: Beleza pura. E no, nas redes sociais, no TikTok, vocês estão e também?
0: Sim, Caju e Castanha, segue lá o Caju e Castanha, lá no, né, no Instagram,
1: uhum.
0: De redes sociais.

0: Bom demais da conta. Quando é que você vem em Brasília aqui pra topar com nós aqui, rapaz?
1: Justamente, Maurício. Só estamos esperando agora aparecer aí o show, né?
0: Aham. Uhum. Apareceu o show, você tá dentro, né, rapaz?
1: Poxa, grudado igual dois de bode.
0: Ave Maria. Então, é 011 o DDD, depois 964257777. É só ligar e contratar Caju e Castanha. Mas não vai explorar muito, não. Cobra no jeito, eu tô doido pra topar com vocês, viu?
1: Agora vamos tocar aí junto, meu irmão, o que Deus quiser.
0: Homem!
1: Isso é uma grande honra.
0: Bom demais.
1: E dá um abraço mais arrochado do que parafuso de roda gigante.
0: Ave Maria, bom demais. Então, ó, então vamos tocar essa e depois, se você quiser fazer as considerações, depois da música, você tem tempo aí um pouquinho ou não? Ou você tá apertado aí?
1: Não, estamos sossegados, mano.
0: Sossegados. Então vamos, anuncia pro Brasil aí do seu jeito aí.
1: Isso, gente, lançamento. De primeira mão aí, no programa aí do nosso amigo, nosso irmão, Maurício Rabelo. Eu de cá, você de lá.
0: Segura peão, Caju e Castanha no sonzão da Nacional. Essa moda bonita que ficou eternizada na voz do Amado Batista, agora com o duplão do Nordeste. Uma nova roupagem, Caju e Castanha, meu ex-amor.

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1: Sem a música.
2: É, eu tive um amor, né? Não sei se é esse o nome, é a música que o Amado Batista gravou.
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2: Quem tá cantando, eu não sei.
4: Foi bonito demais, mas eu estou sozinho.
5: Nós derrubamos a Cíntia. A Cíntia é...
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5: Rapaz, o negócio aqui tem um som no meio da música. O Joãozinho do Culpado Amásio, bom demais. Tem uma turma falando aqui no meio da música. Ô, Castanha, quem é essa turma que tá falando no meio da música aí? Você sabe?
6: É? Não. É, eu acho que o João deve ter ouvido essa música. É que essa música aí mandou pra você. Eu acho que essa música mandou certo. Ele mandou certa pra Fátima.
5: Ah.
6: É o Eli Correia, nosso amigo, nosso irmão.
5: Rapaz, Eli Correia, um dos maiores do Brasil.
6: Eu quero que vocês saibam quem é que está cantando. E a esposa dele, que é a Cíntia Correia, né?
5: A Cíntia.
6: Que é do capital aqui de São Paulo.
5: A cantora Cíntia, né?
6: Então, eu acho que foi no seu... Por isso que está no seu zap aí.
5: Ah. Então vamos ouvir um pouquinho mais do Eli Correia e ela. Escuta aí, Celso, escuta aí.
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8: E são amigos dela, hein?
5: Alô!
2: Parece ser uma voz estranha, mas eu não consigo.
8: Vamos lá, vamos à sonora.
5: É o Eli Correia e a Cíntia tentando descobrir quem é que tá cantando. É o Caju e Castanha.
9: Caju e Castanha, parabéns a vocês.
5: Ah, é o Amado Batista falando.
9: Também. São maravilhosos. Aliás, são únicos, né?
5: Aham.
9: Perfeito o que vocês fazem.
5: É, exatamente.
9: E regravando muito bem minha música. A melhor gravação. Melhor regravação que eu já vi da minha música. Parabéns,
5: Amado Batista.
2: Caju e Castanha. É mesmo.
8: É isso aí, meu ex-amor.
5: Tá escutando aí, né, Castanha? Recebeu
8: Caju e Castanha, meu ex-amor, do Amado Batista. Grande sucesso. Ô, Caju, ô, Castanha. Parabéns, hein?
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8: Parabéns,
2: eu tô acostumada a ouvir eles cantarem um outro, um estilo totalmente diferente.
8: De repente,
2: né?
8: Cantando Amado Batista.
5: Bom demais.
8: Maravilhosamente.
5: Tanto demais.
8: O Amado reconhece a melhor regravação que fizeram da música dele.
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5: Rapaz, nunca recebi um elogio de um tamanho desse. Rapaz, de cara você recebeu o elogio do Amado Batista, que é um dos maiores de todos os tempos, e o Eli Correia, que é um dos maiores comunicadores, e da Cíntia também, Castan. Parabéns! Aí, mandem dinheiro aí pra nós, já sei que essa aí ficou boa, viu, meu amigo?
6: Obrigado, meu irmão, viu?
5: Tem uma moça aqui muito bonita de Brasília, chamada Milena Carolindes, que adora vocês, a embolada do rico e do pobre. Canta um versinho do pobre e o rico aí.
6: 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O filho do rico vai pra praia se banhar, bota um short de banho, dá gosto.

0: 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É aquele esculacho. Quando ele levanta as pernas, os ovos saltam por baixo.
1: Ave, mano. Isso é história de Celso Ribeiro, viu, rapaz? Bom demais. Ribeiro, né? Bom demais, bom demais. Essa foi pra Milena Carolina aqui de Brasília.
0: Celso Ribeiro, rapaz, viu?
1: Hã?
0: Então mandei um abraço pra ele aí, grande sonoplasta.
1: Celso Ribeiro, sonoplasta. Bom demais.
0: É o Celsão.
1: Fala com o João aí pra mandar o pimpim aqui pra mim. Que não
0: pim... Manda o pimpim aí, João.
1: Manda o pimpim aqui no meu.
0: Eu agora.
1: Deixa eu ver se é o pimpim.
0: Ah, não.
1: É. Manda. É. Uhum.
0: Maurício. Ah. Esse menino completamos, 50 anos de carreira.
1: Rapaz.
0: A gente tem castanha, né?
1: É.
0: E graças a Deus, rapaz. Fomos um homenageado no Recife.
1: Aham.
0: Do São João.
1: Que beleza!
0: E ganhamos também título de cidadão aqui de São Bernardo do Campo.
1: Aham. Título de cidadão de São Bernardo do Campo, Caju e Castanha, né?
0: E o João acabou de mandar a música, ela mandou nos dois celulares.
1: Pois é, então enquanto eu passo ela pro sistema aqui, você vai falando aí. Vocês têm show programados aí por São Paulo esses dias?
0: Vamos estar em Santa Catarina.
1: Ah.
0: Agora, dia 18. No dia 1º de setembro, nós temos show em São José do Rio Preto, no Sesc de São José do Rio Preto.
1: Sim.
0: Ribeirão Preto. No Sesc de Ribeirão Preto.
1: Sim.
0: Vamos estar aqui também no dia 28, agora de agosto. Vamos estar aqui em Cruzeiro.
1: Ah.
0: E tem uma temporada aí, Hermelino Matarazzo, né? Dia 22, tem Caju e Castanha e Itaíbe, aqui no Sesc Belenzinho, aqui em São Paulo. E tem uma agenda extensa, vamos lá. Manaus também,
1: né?
0: E estamos viajando. Graças a Deus,
1: que coisa boa. Vê se desce do avião aqui em Brasília aqui. Nós vamos ligar aqui no 011-964-25-7777 e trazer o show do Caju e Castanha aqui pra capital federal, né, meu amigo?
0: O couro vai comer aí.
1: O couro vai comer, né, rapaz?
0: Muita gente que eu fiz
1: por
0: aí, empresa do plantador. A gente entupiu, rapaz. Lotou de uma maneira que.
1: Não, vocês têm um público imenso aqui em Brasília. Falou que é Caju e Castanha, vai tapar de gente aqui, viu?
0: Graças a Deus.
1: E
0: espero voltar aí de novo aí.
1: Bom demais. E o Pimpim, você. É o João Rezende e o Cleito que fizeram, né?
0: Cleito Aguiar, João Rezende e Castanha.
1: Beleza pura. Então, eu quero muito te agradecer. Manda uma mensagem aí pro povo do Brasil em nome dessa dupla única, como disse o Amado Batista e o Eli Correa, essa única dupla que é inimitável, ninguém consegue imitar vocês. Manda uma mensagem bonita para o povo do Brasil, Castanha.
0: O meu nome é Castanha, escuta o que eu vou falar. Tô com Maurício Rabelo. Pessoa espetacular, nesse programa bonito, eu de cá e tudo de lá.
1: Ô, rapaz, esse é cabra bom. Então, muito obrigado, meu amigo
0: e
1: Castanha.
0: Ao céu, salão aí. E que Deus abençoe vocês.
1: Obrigado. Dê um abraço do João Rezende, tá do teu lado aí. Bota o telefone, deixa eu dar só um alôzinho pro João aí pra nós tocar o... Ô, João!
2: Ô, meu irmãozão!
1: Ô, filho de Dona Claricina, tudo bom, João?
2: Melhor agora aqui com vocês, falando pra você, pra todos os ouvintes do Eu de Cá, vocês lá, esse programa que já vai mais de quatro décadas, né, no ar.
1: Exatamente.
2: Começou lá com o Tiquinho Gilvan Chaves, né?
1: Passou o Luiz Alberto, o José Neri, o Luciano, o Barroso, né? O
2: Barroso,
1: tá certo. Bom, e como é que tá a vida aí? Tá boa?
2: Rapaz, eu não posso reclamar, não.
1: Pô, não? Ah, tá bem acompanhado aí de um dos maiores astros da música, o Castanha, da dupla Caju e Castanha. Não tá faltando nada, né, meu amigo João Rezende?
2: É melhor agora falar com você aí, mandando um alô especial pra todos os ouvintes do Eu de Cá, você de lá. Abraço especial também pra Fátima, pro Celsão Ribeiro do Amorim. Tem saudade de todos aí.
1: Tá bom. Aquele pão de queijo que você trouxe para nós acabou. Será que é que nós faz? Como é que nós faz?

0: de breve nós vamos.
1: Vai. Mete a mão no bolso e compra, né, rapaz? Bom, mas igual aquele não tem, não. Aqui igual aquele não tem. Obrigado. Ô, João, saudade de você, apareça, viu? E conta a história do Pimpim, da música sua e do Cleiton aí que o Caju e Castanha gravou. Como é que foi?
0: Não, na verdade é o seguinte, a participação do Cleiton nessa canção é porque tem um livro, um livro de poesia do Cleiton. Eu fui passear fui visitar o Cleiton no escritório dele que ele tinha na 104 Norte.
1: Sim.
0: Ele tinha lançado um compacto simples, era o primeiro disco do Cleiton.
1: Sim.
0: E aí tinha lançado
1: O livro.
0: Aí ele falou assim, João, o Cleito, você sabe que o Cleito, além de grande comunicador que é,
1: grande negociador, né, rapaz?
0: João, você vem me visitar, eu vou aproveitar, vou te vender um compacto que eu lancei, um CD meu, e um livro de poesia.
1: Sim.
0: Aí eu comprei o livro de poesia, cheguei lá no meu escritório em Brasília, e aí nós fomos lá junto com o professor Guilherme, aí ele começou a ler as poesias, que ele gosta muito do professor Guilherme, falecido, já de saudosa memória.
1: Sei.
0: Começou a ler e achou muito interessante, né?
1: Achou.
0: Temporal, pim, pim, pim, pim, pim, pim, pim, pim, pim, pim, pim, pim, pim. Aí todo mundo deu risada, achou bom, pensei isso aí da música. Mas ficou só guardado naquilo. Aí depois tem uma outra história, um compositor foi mostrar uma música para um sujeito bem famoso, uma dupla bem famosa, aí em Taguatinga.
1: Sei.
0: Era um show de aniversário da cidade. E no camarim chegou lá um compositor com a fitinha,
1: cacete.
0: Querendo entregar para os artistas, né?
1: Ah.
0: E aí os artistas falaram, ó, você não leva a mão, não, mas a gente não vai pegar mais.
1: Sei.
0: Mais fita, tomamos uma decisão de não pegar mais fita, porque a gente viajava e quando chegava em casa tinha um saco de fita geralmente. E assim, e muitas vezes, porque a gente nem tem tempo de escutar a fita, e agora mesmo acabamos fazendo um disco, escutamos muitas fitas, então assim, tô saturado de ver fita. E outra, nós não vamos gravar tão cedo, então não vamos pegar, porque também tem um outro problema, que às vezes a gente chegava no escritório, aí na segunda-feira já tinha, começava a ligar.
1: Você vai gravar minha música ou não vai, né, rapaz?
0: Olha, escutou, vai gravar ou não vai? Aí depois, faz pra mandar a fita de volta.
1: Aí a dupla ficar só por conta de mandar a fita de volta, porque, pelo amor de Deus, né, rapaz?
0: Então, aí eu falei, então nós chegamos a uma conclusão. Eu falei duas coisas que enchem as paciências, né? É o pipipi, que faz lembrar também o Florentina, né?
1: Aham.
0: De Catarina, né? Catarina vem quem bate, com a hora eu tô aí. A lua tá tão clara e eu não posso. Vai dormir, que é pra cima a melodia.
1: Sim.
0: Aí depois o outro lá fez, o Tiririca fez. Ele mudou de Catarina pra Florentina e a melodia pra baixo. O outro é crescente e ela fez decrescente. Florentina, Florentina, Florentina de Jesus. Não sei se tu me ama, porque tu me seduz. Aí chega a polícia, vocês estão presos, mas preso por quê, você guarda? Não, você tá fazendo cena, não, você tá fazendo cena, não, não. Só tá cantando Florentina, Florentina.
1: Ele
0: é a mesma coisa, né?
1: Meu enredo. Bom demais. E agora o Pimpim é mais ou menos nesse estilo aí, não é?
0: Mais ou menos, e focando a música, o Pim-Pim-Pim, né? Temporal, né? Do livro Açapeixe.
1: Aham.
0: É um livro inteiro que tem extinção. Parece que esgotou todas as tiragens que foram feitas. Eu falo com o Cleiton outro dia. Falei, você ainda tem um livro daquele? Quer comprar mais um livro daquele? Falou, rapaz, só tem um de
1: guardou de recordação, né? Na biblioteca dele, né?
0: Isso, exatamente.
1: Tá certo. Então, vamos ouvir o...
0: Tem valor, porque o meu me levaram. Me roubaram.
1: Tá certo. Então, vamos ouvir o Caju e Castanha cantando. João, como é que te acha aí nas redes sociais?
0: Nas redes sociais? João Rezende e Raí. Instagram, YouTube, João Rezende e Raí. Instagram também, João Rezende e Raí.
1: Rezende com Z ou com S?
0: Com Z.
1: João Rezende e Raí. Raí é com Y ou com I?
0: Com I.
1: I, né? Então, João Rezende com S, João Rezende e Raí.
0: Não, com Z.
1: João Rezende com Z e Raí, né?
0: Raí, exato. É.
1: Tá bom demais.
0: Telefone é 11-965-09-3216. Inclusive, tá valendo também para quem quiser gravar disco, que eu fiz agora uma parceria com o Castanha, e aí ele tem um estúdio de gravação, e juntamente lá com o Thiago, que é o filho dele, que trabalha no

0: SBT, inclusive é diretor lá, tem, é diretor no segmento dele, sonoplastia, ele é diretor lá.
1: Sim.
0: Então, assim, que ele também cuida do som, do engenheiro de som do estúdio do pai, né? Que
1: tá
0: é dele.
1: Certo.
0: E com o Caju, que tem lá o estúdio já de vídeo. Então, a gente já faz um pacote já, entendeu?
1: Tá bom. Então...
0: fazer o vídeo e tudo mais. Entendeu?
1: O telefone é 011 o DDD para falar com o João Rezende, 011 o DDD, depois 9-6509-3216.
0: 6509-3216. Cabelo com a Fátima para falar com a gente aí, do mesmo jeito, tá bom?
1: Tá bom. Então anuncia para o Brasil aí o pim-pim-pim do Caju e Castanha aí para nós.
0: Para o Maurício Rabelo, para a Fátima, seu Videiro do Murim, todos os ouvintes do Eu de Cá, Você de Lá, é Caju e Castanha. Pim, pim, pim.
1: Valeu.
0: Castanha.
1: Valeu, obrigado. Tchau, Castanha. Tchau, Castanha.
0: Graças, Maurício Rabelo.
1: Oh, amém. Você também. Sucesso. Toca moda pra nós, Celção.

0: bem, agora faltando só 12 minutinhos para as 11 da noite. Ao som do Pim Pim Pim, do Caju e Castanha, nós já estamos quase chegando ao final do programa. Tem só mais um alô. Boa noite, Maurício Rabelo. Manda um alusão pra gente aqui em Boa Vista, Roraima. Para o Evaristo e para o Ricardo, também para a Laurência, em Monte Alegre de Goiás. E pedindo uma música do Roberto Carlos, Esse Cara Sou Eu, não dá tempo mais. Muito obrigado, Boa Vista, Roraima, Evaristo e Ricardo e a Laurência em Goiás, muito obrigado, um abraço pro Gleibe Oliveira, lá em Caiapônia, Goiás, muito obrigado, Gleibe Oliveira, um abração pro Castanha, fã demais de Caiapônia, Goiás, manda um abraço pro Castanha, do Caju e Castanha, meu amigo Celção, foi um prazerão, Celso Ribeiro, Maria do Rosário, foi um prazer, boa noite, muito obrigado. Anderson Vareta Santos, um abraço. Gente, fiquem todos com Deus, porque Ele sim é o caminho, a verdade e a vida. Um abraço, minha mãe, Dona Gasparina. Benção, mãe, durma com Deus. Marlene, um beijinho pra você e o meu pai que está no céu. A sua bênção, meu pai. Tchau, Brasil!
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1: Agora 11 horas em Brasília, voltando aqui com a programação musical que você gosta de ouvir. E agora em rede com a Nacional da Amazônia, Nacional do Alto Solimões, chegando também em Natal, no Rio Grande do Norte, através da IFRN. Muito obrigada a todos vocês pelo carinho. Vamos juntos com Joyce Feminina.

0: Aí você ouviu Medo de Avião, Belchior, dele. O Nosso Amor a Gente Inventa, Cazuza, de Cazuza, Rogério Meanda e João Rebouças. E Feminina, Joyce, de Joyce Moreno.
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0: 11 horas e 10 minutos, Criolo Primavera.

Enfeitiçada, ouvimos Afonsinho dele. Que maravilha, Maria Rita de Toquinho, Jorge Benjor, Primavera Criolo, sucesso de Genival Cassiano, Silvio Rochel. Agora 11h22, Baby do Brasil, um auê com você, Gilberto Gil e Martinália, deixar você.

0: deixar você, Gilberto Gil, matinária de Gilberto Gil. Um auê com você, baby do Brasil.
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0: 11 horas e 30, Amelinha.

Aí você ouviu Nada Será Como Antes, Elis Regina, de Milton Nascimento e Ronaldo Baixos. Lero Lero, Edu Lobo, de Edu Lobo e Cacaso. E Frevo Mulher, Melinha, de Zé Ramalho. 11 horas e 41 minutos, Xangai, Estampas Eucalol.

Sossego, Tim Maia, música dele. Baixo Rio, Ed Mota, Dia de Mota, Luiz Fernando, Fábio Fonseca e Mimi. Farol da Barra, Alexia Bom Tempo, de Caetano Veloso e Galvão. 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Fechando nossa hora com Tim Maia e Emílio Santiago, Azul da Cor do Mar, João Bosco, Desenho de Giz. Música.

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2: A hora certa, 12:01 em Brasília.

Às vezes há momentos da vida que precisamos quebrar com velhos padrões já estabelecidos. Andar por novos caminhos, traçar outros rumos. Mas, mesmo sabendo dessa necessidade, muita gente fica paralisado. Não consegue sair do lugar, da mesma rua, do mesmo emprego, do mesmo relacionamento, da mesma solidão. Simplesmente por medo. Medo de dar o próximo passo, medo do que vão falar, medo de perder o que eles nem têm mais, mas acham que ainda têm. Não deixe esse medo te impedir de viver coisas novas, de alçar voos diferentes na sua vida. Sempre vale a pena tentar uma nova versão de você mesmo. Não tenha medo de recomeçar, de deixar para trás o que não faz mais sentido. Como você vai saber o que te espera se você não tentar? Crescer significa ter coragem de ousar, de dar o próximo passo. Abra espaço para a próxima fase da sua vida. Pense nisso.

Meia-noite, 3 minutos de um novo dia. Estamos começando mais um programa Madrugada Nacional nessa sua quarta-feira, 5 de agosto de 2026. Um programa transmitido aqui pela sua Rádio Nacional AM de Brasília, 980 kHz, que também transmite pelas ondas da Rádio Nacional da Amazônia, Rádio Nacional do Alto Solimões, emissoras parceiras em todo o país e também pela internet através dos aplicativos de rádio. E vamos apresentar essa equipe maravilhosa que está aqui juntinha, reunida, para fazer tudo para que você comece esse dia com muita informação, entretenimento, música, muita diversão para você. Então vamos apresentar cada um. Na mesa de som e sonoplastia, Otávio Fernandes. Na central técnica, Ageu. E na produção e apresentação do Madrugada Nacional, eu, Luziânia Xavier. Na sua Rádio Nacional.

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2: Meia-noite e 20, depois dessas músicas que fazem a gente sonhar, lá com o primeiro amor, a gente agora vai saber como está o tempo em cada região do Brasil. Vamos começar com a região sul. O dia começa com tempo firme em grande parte da região, mas a partir da parte da manhã, o transporte de calor e umidade associada à área de baixa pressão no interior do continente, favorece pancadas de chuva no litoral sul do Rio Grande do Sul, com intensidade moderada a forte. As instabilidades aumentam no sudoeste, oeste, faixa sul, região central e demais áreas do litoral gaúcho. No decorrer da manhã, a chuva avança para o noroeste e norte do estado, com risco de temporais no oeste, noroeste e parte do litoral médio. Ao longo do dia, as instabilidades permanecem de forma irregular sobre o Rio Grande do Sul, com trovoadas, e se espalham por Santa Catarina e Paraná, onde também ocorrem pancadas moderadas a fortes, com risco de temporais no sudoeste paranaense. Até o fim do dia, a chuva fica concentrada no oeste e sul catarinense, extremo norte gaúcho, oeste e áreas centrais do Paraná, acompanhada por trovoadas e rajadas de vento. As temperaturas permanecem agradáveis na maior parte da região, mas sobem mais no oeste dos estados e no noroeste e norte do Paraná. Região sudeste. O tempo permanece firme em grande parte da região, com predomínio de sol entre poucas nuvens. No litoral do Espírito Santo e no nordeste de Minas Gerais, os ventos marítimos favorecem chuva fraca e isolada, com intensidade moderada a forte no norte capixaba. Um cavado em médios níveis da atmosfera e o fluxo de umidade em baixos níveis provocam pancadas isoladas no oeste, sudoeste, região central e sul de São Paulo, de moderada a forte intensidade. Nas demais áreas, a massa de ar seco mantém o tempo estável e baixos índices de umidade, entre 20% e 30%, principalmente no norte e leste paulista, região metropolitana de São Paulo, Triângulo Mineiro, sul e centro-oeste de Minas Gerais e centro-sul do Rio de Janeiro. As temperaturas seguem entre 3 e 5 graus acima da média para esta época do ano. Região centro-oeste. A massa de ar seco mantém um predomínio de tempo firme em praticamente toda a região. Apenas o oeste, sul, sudoeste e sudeste de Mato Grosso do Sul podem registrar pancadas de chuva moderadas a fortes ao longo do dia, acompanhadas por trovoadas. Nas demais áreas, o sol predomina, faz calor durante a tarde e a umidade relativa do ar permanece muito baixa, com índices entre 12% e 20% em Goiás, Distrito Federal, norte e centro-leste de Mato Grosso, extremo leste de Mato Grosso do Sul, leste e nordeste mato-grossense e noroeste goiano. As temperaturas permanecem entre 3 e 5 graus acima da média nas áreas sob influência do veranico. Região Nordeste. As instabilidades diminuem em parte da costa leste, mas a circulação dos ventos sobre o oceano continua favorecendo a entrada de umidade. Entre o litoral do Rio Grande do Norte e de Alagoas, além da região entre Salvador e o sul da Bahia e da faixa litorânea do Maranhão, a chuva ocorre de forma moderada a forte. No litoral do Piauí e do Ceará, as precipitações variam entre fracas e moderadas. No interior da região, o tempo permanece firme, com predomínio de sol e baixos índices de umidade entre 20% e 30%, principalmente no norte e centro-oeste da Bahia, centro-sul do Maranhão, Piauí, Ceará e oeste de Pernambuco. As rajadas de vento variam entre 40 e 50 km por hora em grande parte da região. E por último, região norte. O padrão do tempo muda pouco. O calor e a elevada disponibilidade de umidade mantêm condições para pancadas isoladas de chuva na faixa oeste e norte do Amazonas, em Roraima, no noroeste, nordeste e litoral do Pará e no norte do Amapá, com intensidade moderada a forte. No Tocantins, Acre, Rondônia, demais áreas do Pará e Amapá e no centro, leste e sul do Amazonas, o tempo permanece firme, com poucas nuvens. As temperaturas aumentam durante a tarde e a umidade do ar fica baixa no Tocantins e no sul do Pará, com índices entre 20% e 30%. E agora que você já sabe como está o tempo na sua região nessa quarta-feira, 5 de agosto, vamos falar agora sobre a cidade de Belém, capital do Pará. Moradores de Belém estão usando um canal poluído como praia após uma obra de dragagem. O repórter Marcos Aleixo tem os detalhes.
0: A nova proposta de verão em Belém, a praia improvisada às margens do canal do Tucunduba, viralizou nas redes sociais. Moradores das proximidades estavam aproveitando o período de maré alta e uma área atualmente em obras para usar o canal urbano como balneário. Apesar do clima de descontração e brincadeira, o alerta da área de saúde é para os perigos do contato com a água poluída. O canal passa por um projeto de requalificação coordenado pela Secretaria de Estado de Obras Públicas. Recentemente, o trecho foi submetido a um processo de dragagem, que removeu sedimentos do fundo e alargou. Foi essa intervenção que abriu espaço nas margens, utilizado agora pelos frequentadores. O enfermeiro do Centro de Informações Estratégicas de Vigilância e Saúde, David Aurélio do Rosário, comentou sobre a fiscalização na área.
3: Fizemos um acionamento através da Segbel para que nos apoiasse na fiscalização do entorno, né, evitando com que a população utilizasse como área de balneário aquela a margem do canal. Então, a gente tem tido uma comunicação aí efetiva com eles e na dispersão da população, caso isso ocorra.
0: A SESB informou que acionou a Secretaria Municipal de Segurança, a Ordem Pública e Mobilidade de Belém para apoiar a fiscalização por meio da Guarda Municipal. Equipes de Educação em Saúde da Coordenação de Endemias foram direcionadas ao local para realizar ações de orientação, conscientização, junto aos moradores sobre os cuidados necessários e medidas de prevenção. David Aurélio deu detalhes dos procedimentos.
3: Esse trabalho ele deve se estender por mais um determinado período com ações mais específicas. A partir do alerta para os serviços de saúde, cada unidade estabelece a sua ação específica, né, através da busca ativa, de visita domiciliares através dos agentes comunitários de saúde e através dos próprios profissionais que atendem ali dentro do estabelecimento de saúde.
0: Marcos Aleixo, da Rádio Cultura de Belém, para a Rádio Nacional em Brasília.
2: Meia-noite, 27 minutos. No mês de julho, o emplacamento de veículos cresceu 10,17% em relação a julho do ano passado e 3,31% em relação a junho, com um total de 504.574 unidades vendidas. Isso engloba a venda de automóveis comerciais leves, picapes e furgões, ônibus, caminhões, motos e implementos rodoviários como reboques e carrocerias. Quando se considera apenas o segmento de automóveis e comerciais leves, o crescimento foi de 2,02% sobre junho e 15,54% em relação a julho de 2025, com 265.695 unidades vendidas. Para o presidente da FenaBrave, Arcélio Júnior, esse crescimento é resultado principalmente do programa Carro Sustentável, que reduz as alíquotas do IPI dos carros mais leves e sustentáveis. Segundo a entidade, os modelos incluídos nesse programa registram números 29,4% superiores ao período antes da sua implementação. Já o segmento de caminhões, que vinha de uma sequência de quedas, apresentou uma reação nesse mês de julho, com um crescimento de 18,89% sobre junho e 7,16% sobre julho do ano passado. Ele acredita que essa recuperação é resultado principalmente do programa Move Brasil Etapas 1 e 2. Esse programa Move Brasil é um programa que o governo federal implementou para financiamento de carros, aliás, de caminhões, né, e para os caminhoneiros e para também as pessoas que têm que trabalham no transporte por aplicativo, né? Agora vamos falar sobre a compulsão por bets, né? Aqueles jogos muita gente aí tem

enfrentado um problema de vício mesmo. E aí o SUS começou a disponibilizar um serviço de acompanhamento psicológico.

0: Então, ao passo a passo. Primeiro, a pessoa tem de entrar no Meu SUS Digital e ali no Mini Apps selecionar a opção Agora tem especialistas em saúde mental para quem aposta. Depois disso, é preciso fazer um autoteste, responder sinceramente às perguntas, aceitar o termo de uso e preencher o formulário sobre a situação. Esse autoteste foi elaborado por especialistas, como explica a secretária de Informação e Saúde Digital do Ministério da Saúde, Ana Estela Haddad.
1: Nesse autoteste que é validado pelo Instituto de Psiquiatria da USP, o professor Hermano Tavares, ele vai ter um resultado e desse resultado ele vai poder se cadastrar para um teleatendimento, ali cadastra os seus dados, as questões da LGPD estão lá atendidas, a questão do sigilo, do cuidado.
0: Então, a ordem é: agora tem especialistas em saúde mental, autoteste, termo de uso, dados cadastrais e anotar o protocolo para acompanhamento. Detalhe: dá para pedir atendimento para o apostador ou para algum familiar. E depois disso é só aguardar o agendamento da consulta e as orientações. Inicialmente, o psicólogo pode recomendar um primeiro ciclo com 10 atendimentos. São sessões com 50 minutos de duração e, de preferência, feitos uma vez por semana. Depois disso, uma nova avaliação para ver se são necessários mais atendimentos virtuais, presenciais ou se a pessoa recebe alta.
2: Meia-noite, 32 minutos. Não esqueça, daqui a pouco tem a participação do ouvinte através do nosso WhatsApp, que é o número 619-9674-1536. 619-9674-1536. Você pode mandar a sua mensagem em áudio ou em texto.
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2: É isso aí, o nosso quadro História da Música mudou, agora está no início do programa. E hoje a gente vai falar sobre a música Riacho do Navio, que ontem a gente falou sobre o Pedro Raimundo, né? Que foi um cara que inspirou o Luiz Gonzaga, né? Que ele era um cara que tocava de bombacha, todo paramentado com aquela indumentária gaúcha. Então, ele ficou muito conhecido no rádio, né, por ser o Gaúcho Alegre, né? Ele tocava acordeon também. E o Luiz Gonzaga viu aquela figura tocando acordeon e se inspirou muito nele para começar a carreira, né, de acordeonista, né, de sanfoneiro, porque no Sul é acordeon, no Nordeste é sanfona, né? E hoje a gente vai falar sobre Luiz Gonzaga, porque a música Riacho do Navio foi composta por Luiz Gonzaga e Zé Dantas. Luiz Gonzaga fazendo a música e Zé Dantas, que era um parceiro sempre recorrente do Luiz Gonzaga, fez a poesia, a letra. Isso aconteceu em 1955, né? Riacho do Navio, ele é um riachinho de curso temporário que é um afluente do rio Pajeú. Ele se encontra, né, com o rio Pajeú, a 4 quilômetros ao sul de Floresta, Pernambuco. Mais adiante, na cidade de Itacuruba, também em Pernambuco, o Pajeú derrama suas águas no rio São Francisco, que segue seu curso até desaguar no Oceano Atlântico. E os pais de Zé Dantas, eles tinham uma fazenda no município de Betânia, em Pernambuco, que era cortada pelo Riacho do Navio. E esse tempo, né, que Zé Dantas viveu na fazenda com os pais, né, que tinha o Riacho do Navio que cortava a fazenda, serviu de inspiração para ele fazer essa canção. E a música, de forma metafórica, sugere uma volta para o simples, quando ele diz: se eu fosse um peixe, ao contrário do rio, eu ia direitinho para o Riacho do Navio. Ele sugere trocar a imensidão do mar, que representa a cidade grande, pelo Riacho do Navio, que representa a simplicidade do interior. Para ver o seu brejinho. Brejinho era o nome da fazenda dos pais de Zé Dantas, onde ele encontraria a passarada, as caçadas,

as pegas de boi. Se analisarmos bem, esse peixe representa o homem do campo e seu fluxo migratório, que ia para as cidades em busca de melhores condições de vida, mas guardava no fundo da alma o desejo de voltar para o torrão natal, sem rádio, sem notícia das terras civilizadas. Vamos ouvir então essa linda poesia de Zé Dantas, que fala sobre o sonho do homem do campo, que nunca deixa de sonhar com seu torrão natal, mesmo quando ele migra para as grandes cidades. Então, a poesia de Zé Dantas, musicada pelo rei do Baião, Luiz Gonzaga. Vamos ouvir.

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Meia-noite e 38, agora você vai ficar com Manuela, Julio Iglesias, Marrom Bombom, Alexandre Pires. E daqui a pouco a gente volta com a participação do ouvinte.

0: Meia-noite e 46 minutos. Agora a gente começa a participação do ouvinte através do nosso WhatsApp, que é o 619-9674-1536. Você pode mandar sua mensagem em áudio ou em texto. Vamos começar com o nosso primeiro ouvinte, que é o Francisco Estrela, de Palestina, no Pará.
1: Bom dia, minha amiga Luziane. Tudo bem com você? É o Francisco Estrela. Luziane, hoje você me toca com Roberto Carlos. É, Portão, não tiver como tocar, me toca com Amado Batista, Boêmio, tá? Oferecer para você, sua equipe de trabalho, Alderina, toda a família, Zezão, Zé Roberto, Francisco Mendes, Odilon, Luiz Gonzaga, Luiz Maranhão, Helena Gomes, Lúcia Alves, Rio de Janeiro, Sandrinha, Valdineia, Maria Helena dos Teclados, Marli, Sueli, Marinalva, Juarez, Cafif, Vamailton e Adilson. Na Bahia, Luiz Fernando, Zé do Som, Antônio Ribeiro, Goiás, Nilda, Ludes Costa, Nilde Borges, Brasília, Manuel Messias, Arlindo, das Duas, Teodora, Milena, João da Cruz, em Paraopeba, Raimundo Silva, Marabá, Edgar, como eu morreu, Rubem, Nedi, Marco do Alho, João Bezerra, Enéas, Lau, os meninos da padaria, todos que estão sintonizados na programação. Adilson de Goiás, Rubem Gil, Natanael no Ceará, Edmar Rocha no Ceará. E para todos que estão sintonizados no seu maravilhoso programa, tá? Que Deus te abençoe, tenha um bom trabalho. Também lá no Mato Grosso, Cláudio, Penha, Selma, Roseli Matos. E aqui em Palestina, toda a família Estrela. Que Deus te abençoe, um bom trabalho. Tchau, tchau.
0: Muito obrigada, meu querido Francisco Estrela. Um abraço para todo mundo aí de Palestina, no Pará, né, que tá sempre aí ouvindo Madrugada Nacional. Então vamos agora para Sandrinha, minha amiga de Nova Iguaçu, Rio de Janeiro.
2: Boa noite, querida Luciana. Tudo bem, meu amor? Passando para desejar uma noite maravilhosa e abençoada para você. E para todos que estão sintonizados, tá? Mandar um alô para Francisco Estrela, Mané Messias, Cafifa, Juarez, Luiz Fernando, Daga Júnior, Edgar, como eu morreu, Marco, Alderina, Teodora, Teodorinha, Milena, Inês, Valdineia, Rubens, Zé Roberto. A música que eu quero ouvir é do Roberto Carlos. O título é Tudo Que É Meu. Eu ofereço para todos que estão sintonizados, para você e para toda a sua equipe, tá, querida? Beijo, tchau, tchau. Amanhã eu mando mais, tá?
0: Ah, tá certo, com certeza.
2: Tchau, tchau, querida. Fica com Deus.
0: Tchau,
2: porque
0: tchau,
2: minha querida. Porque a Sandrinha é de janeiro.
0: Tá certo, beijo. Sandrinha. Já tá anotada aqui sua música, viu? Vai dar certo. Agora vamos aqui para Antônio Ribeiro, de Tamari, Bahia. Mandou o áudio dele aqui.
3: Eu, Antônio Ribeiro, de Tamari, Bahia. Muito bom dia, Luciano, de ouvintes. Essa aí é a música Viúva Rica com Choca e Pardinho. Caso não tiver, manda outra aí, certo? Deles, do Choca e Pardinho. Aqui vai um abraço para Antônio de Bessu, Alderina, o Agil aí também, o Carlinho, só tá vendo se tiver inverso, não sei porque hoje, eu não sei quem vai estar aí hoje. Mas um dia vem para Inês Cabral, Marli, Mariana na. Luzimar, aí vem, já que morreu, umas Mercedes também para as duas Teodoras, aí vem Belka Mineiro, Diego Nenê, Beto Badeiro, Braga Júnior, Cacifa, Francisco Estrela, Francisco Sazu, Francisco Mendes, Manoel Messias, também Manoel de Livramento, Zé Roberto, Repolho, enfim, os padeiros aí são todos do Tchotoca, né? É que nem você já falou ontem aí, Tchotoca, não tem Natal, não diz aí, não tem Natal, a gente vai mostrar muito, não tem como eu ficava todo, certo? Aí tá bom. Só pra lembrar que a Rádio Nacional, querendo ou não, é um pouquinho diferente. É simplesmente alta chave, o que tá diferente é sem futuro. Quando eu digo pra isso aí, já pra lembrar do nosso amigo João Maquibal, como diz aí o... Da Janeiro, o Janjão, é isso?
0: Janjão, que chama ele de Janjão, é.
3: Opa, João Bezerra também, que tá perto do céu nessa dele aí, João Bezerra.
0: Ah, é?
3: Bom dia.
0: Quero saber o dia exato do aniversário do João Bezerra, pra gente mandar os parabéns dele. Vou botar aqui mais um áudio, viu, que é da Inês. Aí a gente entra com as músicas com os pedidos, tá bom? É, porque a Inês não pede música. A gente bota logo o áudio dela.
4: Olá, minha querida jornalista. Carinho e o respeito de sempre. A toda a equipe, Otávio, Geu, Boró e seus milhares de ouvintes. Nessa oportunidade, nesse dia 5 de agosto, eu desejo parabenizar minha querida amiga Yolanda Souza Sarina. Ela mora aí em Brasília, na cidade de Bandeirantes. O carinho, nosso respeito e amizade de muitos anos. A minha querida amiga Yolanda. O carinho a todos os seus ouvintes. Inês Cabral, Alvinegra, com orgulho, amor e sempre. Aquele abraço.
0: Abração, minha amiga Inês Cabral de Fortaleza, Ceará, Alvinegra de coração, né? Agora a gente já vai atendendo esses três primeiros pedidos. Mas daqui a pouco a gente retorna com o WhatsApp, que tem João Bezerra, Joana, Zé Roberto, Edgar, Breno. Tem muito recadinho aí. Se você tá em casa e ainda quer mandar recadinho, a gente tá começando agora. Nem tá, deu nem pro cheiro ainda. Vamos logo atender esses primeiros pedidos para não acumular. 00:54, vamos atender. Francisco Estrela pediu O Boêmio com Amado Batista. Sandrinha pediu É Meu, É Meu, É Meu com Roberto Carlos. E Antônio Ribeiro pediu Viúva Rica com Tião, Carreiro e Pardinho. Vamos ouvir.

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1: 1:03, 1:03. E vamos continuar com a nossa participação do ouvinte. Vamos agora para o meu amigo, garotinho João Bezerra. Vamos ouvir.
2: Bom dia, garotinha. Como é que tá você, beleza?
1: Beleza.
2: Tudo na paz?
1: Tudo na paz.
2: Eu estou chegando para não deixar você ficar falando sozinha.
1: Oh, com certeza.
2: Garotinha, é quinta-feira, é meu aniversário.
1: É, tô sabendo, Antônio Ribeiro já passou.
2: Escolha uma música bem bonita de aniversário.
1: Tá certo.
2: Pra mim, e quero ouvir toda essa galera da família nacional cantar os parabéns pra mim.
1: Com certeza, meu querido, tá, você merece.
2: E a música do dia hoje é Gilberto e Gilmar, Assino com X.
1: Gilberto
2: e vou mandar
1: e
2: meus alô agora.
1: Assino com X.
2: A minha gata esposa Luzimar, que tá aqui do meu lado. Beto Padeiro, Francisco do Céu Azul, Juarez São José dos Campos, Edgar Comeu Morreu, Mariana, Cafifa, Teodora, Ademar Saboia, Araílson, Antônio Ribeiro, Antônio aqui do Pessu, Alderinas, Zé Roberto em Teresina. E pra você, garotinha, aquele abraço.
1: Aquele abraço. Pra...
2: tudo de bom.
1: Pra João Bezerra e Luzimar.
2: Que o aniversário de quinta-feira sou eu.
1: É isso aí. Vamos aguardar amanhã aniversário do meu querido João Bezerra. Pessoal, vamos todo mundo aí mandando mensagem pra ele de parabéns. Amanhã, pessoal, não é hoje não. Amanhã, quinta-feira, dia 6 de agosto. Hoje é 5. Agora vamos pra Joana.
3: Bom dia, Luciano, tudo bem? Só você passar aí pra mim a música do Júlio Iglesias, Me Esqueci de Viver. Tenha um bom dia. Uma quarta-feira. Joana que fala do Menara.
1: Eu sei que eu esqueci de viver, agora se... Me esqueci de viver, mas é com o Zé Augusto ou com o Julio Iglesias? Só tem com o Zé Augusto? Ah, então tá bom, então vamos com ele mesmo. Me esqueci de viver com José Augusto. Pedido da Joana, já tá anotado. Agora vamos para Zé Roberto, Teresina, Piauí.
4: Good night.
1: Good night, meu menino.
4: Tudo bem? Eu gostaria de ver a moda. Com José Augusto, sonhos com sonhos. Quero oferecer para Divino de Eliseu Martins, Piauí, Inês Cabral, Luiz Costa Grosso, Goiás, Sara do Paranoá, Distrito Federal, Milena Recandazema, Larissa Santa Maria, Rio Grande do Sul, Beatriz Tabatinga, Amazonas, Conceição da Candazenas, Elisé São Miguel, Rio Grande do Norte, da Paz, Boa Vista Horário, Carmen Menor, Boa Vista Horário, Vita de Brasília, Claudinho de Vargas, dentro do Rio de Janeiro, Musa da Madrugada Nacional, Mariana de Uberlândia, Minas Gerais, Miltinho de Porangabutu, Goiás, Adelina de Teresina, Piauí, um grande abraço para você, Heleninha Gomes de Araújo, Teresina, Piauí, Marli, de Santa Maria, Rio Grande do Sul, de Maria Francisca Neto, Teresina, Valéria Vitória, Espírito Santo, Valdiné, Belforro, Rio de Janeiro, Luiz Cláudio, Brasília, Francisco Mendes, Teresina, Del Caminhoneiro, Tripinha, Mano Amicílio Pessoa, Antônio Nunes Pessoa, Carlos Moreno, de fora, Taleza, Ceará, Grande Cafifa, de Niterói, Rio, Beto Padeiro, Sidney Teresina, Né de Tioara, Mato Grosso, Luiz Maranhão, irmão Gilvan, irmã Cristina Teresina, Piauí. E Francisco Estrela, de Parastina, para irmão Gilvan, irmã Cristina Teresina. Francisco Sul, Distrito Federal, João Bezerra Pessoa, Zé Arlindo Paranoá, Juarez de Itaguaí, Edgar que morreu, Ademar Sabó de São Paulo, Pedro Paulista de Pernambuco, Adilson Capone, Goiás, Hilton Borges de Carolina, Goiás, Luiz Gonzaga, Teresina Piauí, e Braga Júnior, Raquete Pinto, Rio, Moisés Duarte, Teresina Piauí, Sandrinho do Rio de Janeiro, de Nova Iguaçu, e Luiz Fernando de Alagoinha, Bahia, Operação Bola para todos os ouvintes nacional de Brasília, do Brasil e do mundo. Obrigado, minha amiga Luziana Xavier. Tchau, tchau.
1: 1:09. Então, vamos já atender esses três primeiros, esses três pedidos de agora, né? Que já teve os três primeiros. E agora mais três pedidos musicais. Vamos lá com Gilberto e Gilmar, Assino com X. Pedido do João Bezerra. Depois, Esqueci de Viver com Julio Iglesias. Pedido da Joana. E terceira música, Sonho por Sonho, José Augusto. Pedido do Zé Roberto. Daqui a pouco a gente volta.

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1: Uma hora 21 minutos. E vamos aqui colocar os nossos últimos participantes desse bloco. Vamos pro Breno. Tudo de bom para você, minha amiga Luziane. Boa madrugada para você e para todo mundo que tá acompanhando a Nacional. Hoje eu gostaria de ouvir a música com a banda Os Incríveis. Qualquer uma deles. Eu vou oferecer para você, para todos que estão aí com você trabalhando, desejar um ótimo dia abençoado, de muitas realizações para todos. Quarta-feira feliz para todos nós. É o Breno, que mora lá em Petrolina, Pernambuco. E vamos agora para o Edgar, como eu morreu.
2: Bom dia, minha amiga Lulu. Tudo bem, Lulu? Trabalho, pessoal aí da equipe de trabalho, tudo bem? Tudo bem? Uma terça-feira abençoada. Quarta-feira abençoada, e já tá ficando doido já. Um abraço a todos os aniversariantes, muitos anos de vida, muitas bênçãos e muitas felicidades. A música é Ontem, Hoje e Amanhã. Fernando Mendes, vocês têm essa música?
1: É, infelizmente não temos.
2: Ontem, Hoje e Amanhã. Fernando Mendes, se não tiver, Francisco Coco Soleado. Tem também?
1: Tem.
2: Aí vai pra Paixão da Minha Vida, Mariana, é isso mesmo, não. Aí vai o pessoal lá de Santa Maria, lá o Catareco Zanche, Gilberto Aveiro, todos lá de Santa Maria, o Cafifa, a Divina Raquelzinho, o Adilson, o Ademar Savoia, Del Comida Tripim, Vagalume Quebragai, Dadao Eli França, Enéia Dona Maria, Nós é Caminha, Inês Cabral, quem, Manelzinho, Manel Messias, o Venério, Carlosão, Oswaldo, Zé Roberto, Zé Cardo, Betioga, Zé do Ouro, Zé Noé, Simbal, João Bezerra e a Patroa, João Congo, João Camarão, João da Cruz, Vital e a Patroa, Gil e Dona Sueli, esse é o seu nome dele, do Gil e Dona Sueli, o Márcio Cabranaíba, o Rubens, Aninha, a Negra Milena Conceição, Francisco Tre, Francisco Mendes, Francisco Céu Azul, o Mendes, o Luiz Maranhão, o Alemão, o Repolho, a Ita, a Diná, a Josélia, Hilton Boy, Jeane Bruxella, Wilson 99, Nail Dona Vera, Gambiar Dona Vera, Dona Beatriz, José Alves, Chico Iguaia, José Arlino, Botafoguense, Marquinhos Botafoguense, Luiz Costa, Ailton de Goiás, né? Aí sabe quem mais? É John Magnata, Lux Frazão, Puraqué, Chiclete, Chocolate, Toco Toco, Canhão, Ferrinho Se Ferrou, Laerte, Socorro e as duas, Teodora. Bora, mais tarde eu volto. Não, se não volto, hein? Você tá doido? Fui. Tá, Antônio Ribeiro, Antônio Pessoa, posso esquecer vocês dois, não. Fui.
1: É isso aí! E agora a gente vai para o nosso

Eita, coisa boa! E nosso lanche saiu da França. A França acabou. A gente rodou por todas as regiões da França e fomos para as ilhas que pertencem à França. E agora a gente vai começar num país que deixou muita coisa boa pro Brasil, que é a Itália. Isso, a Itália é muito rica, tem uma gastronomia maravilhosa. E o Brasil, né, pegou muita coisa boa da Itália. É o macarrão, é a pizza, né? Então, assim, a gente pegou muito dessa tradição, né, italiana, né? E hoje o Brasil faz até alguns pratos até diferentes do jeito italiano de se fazer, né? Então a gente vai começar com a região da Lombardia, que fica no norte da Itália. E o prato é o risoto alla milanese. É,

0: que é um arroz com açafrão. Então, faz aquele risoto, aquele arroz bem amarelinho com açafrão. E aí, ele fica bem cremoso. E o que é o acompanhamento? Também é uma coisa muito famosa lá da região, que é o ossobuco. Ossobuco maravilhoso, que aqui muita gente conhece como chambaril ou mão de vaca. Eu já tô com água na boca, já tá descendo aqui, aguando. Que eu vou comer esse risoto amarelinho com esse ossobuco em cima. Você tá doido? O Otávio já cresceu com os olhos aqui.
1: Você tá doido?
0: Bom demais. E a sobremesa, que é da região de Milão, que fica também na Lombardia, norte da Itália, é o panetone. O panetone vem dessa região, da Lombardia, norte da Itália. Milena pediu com Zezé. Milena tá entrando aqui, ó. Pediu. Bom dia, Lu, sou a Milena de Brasília, tô aqui na escuta passando pra dar um salve, hoje vai ser tudo normal. De música vou pedir Hey Jude dos Beatles, mandar pro pessoal das padarias lá do Pará. Mas como a gente não tem Beatles, a Milena falou que pode ser com o Zezé de Camargo. Então vamos ouvir agora, a gente vai sair pro nosso lanche, mas antes esse panetone é o quê?
2: Doce, doce como mel.
0: Doce porque é cheio de passas, né? Então tem um docinho lá dentro do panetone, né? Vocês aí na casa de vocês vão fazer o lanche de vocês, né? Enquanto vocês fazem esse lanche, a gente vai ficar com os pedidos dos ouvintes. Em primeiro lugar, Os Incríveis. Era um garoto que, como eu, amava os Beatles e os Rolling Stones. E a Milena também ama os Beatles. É o pedido do Breno. Depois, a segunda música, Soleado, com Francisco Coco, o pedido do Edgar. E a terceira, Hey Jude, com Zezé de Camargo. Podemos ouvir? Vamos lá, 1:28, daqui a pouco a gente volta.

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2: 1:39.
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Hoje tivemos apenas 2 jogos da Copa do Brasil. Aliás, hoje não. Nessa terça-feira à noite. Hoje, quarta-feira, vão ter outros jogos, né? Mas os jogos que aconteceram nessa terça-feira à noite foram: Atlético Mineiro é o primeiro time classificado para as quartas de final da Copa do Brasil 2026. O Alvinegro eliminou o Juventude no estádio Alfredo Jaconi, em Caxias, e garantiu a presença nessa fase pela terceira vez seguida. Uma vitória no aperto por 1-0 com direito a gol de Alan Minda. A vaga também rendeu R$4 milhões aos cofres do clube. E o outro jogo foi Remo e Santos, na noite dessa terça-feira. Neymar entrou no segundo tempo da partida e foi fundamental para o Santos se classificar às quartas de final da Copa do Brasil. Com uma assistência do camisa 10 para Rony,

o time de Cuca venceu por 1-0 o Remo em pleno estádio Mangueirão e se classificou para o grupo dos 8 melhores do torneio nacional. Então, hoje, quarta-feira, teremos mais jogos e à noite a gente vai dar aqui todos esses jogos que vão concluir a classificação para a Copa do Brasil. Essas foram as notícias do futebol pentacampeão mundial Brasil.

0: 9h41 e a gente volta aqui com a participação do ouvinte. Pessoal, vamos ligando, né? Quem tiver aí na escuta, nosso telefone é o 619-9674-1536. 619-9674-1536. Você que tá aí na escuta, pode fazer o seu pedido musical, mandar recado pros amigos, né? Aniversariante, se tiver, que a gente tá aqui para passar o seu recadinho. Pode ser em áudio ou em texto. Vamos passar o recadinho agora do Gilberto Avelo, meu amigo lá de Santa Maria, Rio Grande do Sul.
1: Um abraço para o Comeu e Morreu.
0: Vamos contar do começo, que não pegou o começo.
1: Bom dia, bom dia, bom dia, Luziane.
0: Bom dia.
1: Um abraço para o Comeu e Morreu.
0: Comeu e morreu.
1: E para todos os outros ouvintes também que estão na escuta, obrigado pela lembrança. Gilberto Pascoal Avelo, Santa Maria, Rio Grande do Sul. Um abraço, boa quarta-feira.
0: Um abraço, meu querido. Boa quarta-feira para o Gilberto e para todos aí de Santa Maria e de todo, por que não, de todo o Rio Grande do Sul, né? Pessoal do Tareco Lanches, né? Todo Marli, né? Todo mundo aí de Santa Maria, que só tem gente boa nesse lugar. Também tem o Leonardo Machado, que mandou aqui um bom dia. Manda um alô para nós aqui de Davinópolis, Goiás. É o Leonardo Machado, o Rony, o João Batista e o Uberdan Nunes. Ah, o pessoal legal aí de Davinópolis, estão aí ligadinho no Madrugada Nacional, coisa boa. Manda mais detalhes aí de vocês, quem vocês são, o que vocês fazem, há quanto tempo vocês escutam o programa, se querem pedir música. Estamos aqui para atender o ouvinte, tá, pessoal? A gente aqui, nosso trabalho é estar em contato com vocês, é atender vocês, tá bom? E aqui temos aqui o Ivomar Farias, que ele mandou somente um link aqui. Mas, Ivomar, estamos aqui para atender. Se você quiser pedir uma música ou mandar o seu recado, pode mandar, tá bom? E enquanto mais pessoas vão aí ligando, ou ligando não, que ainda tá sem poder fazer ligação. Mas vão mandando o seu recadinho aí pelo WhatsApp, seja em texto ou em áudio, por número 619-9674-1536. A gente vai agora de matéria. Vamos de matéria? Vamos. Primeiro vou dar uma nota para vocês. Para vocês ficarem bem informados, o plenário do Supremo Tribunal Federal vai começar a analisar, nessa próxima sexta-feira, dia 7, a constitucionalidade de leis aprovadas pelo Congresso Nacional, que tratam de três temas ligados à pauta verde: moratória da soja, marco temporal e licenciamento ambiental. Em Brasília, organizações socioambientais estão mobilizadas para garantir que a proteção ao meio ambiente e os povos tradicionais prevaleça nas decisões da corte. Os debates vão tratar de 10 ações diretas de inconstitucionalidade, movidas majoritariamente por organizações sociais e associações. Mas os julgamentos vão analisar apenas 8. A combinação de três medidas previstas nas novas leis forma um combo extremamente prejudicial ao meio ambiente e aos povos tradicionais. Entre eles, isenção de licença, autolicenciamento, licenciamento ambiental especial. Outras dezenas de artigos são apontados como inconstitucionais pelas ações, em especial aqueles que fragilizam direitos e expõem a riscos camadas da sociedade brasileira, como indígenas, comunidades quilombolas e outros povos tradicionais. Então a gente vai ficar de olho, né? Porque os povos

0: tradicionais estão e os defensores do meio ambiente estão profundamente mobilizados para pressionar o plenário do Supremo Tribunal Federal na questão de analisar todas essas leis de forma a não prejudicar o pessoal aí não prejudicar o meio ambiente e nem os povos tradicionais que vivem da floresta, né? Que são realmente os protetores da floresta, né? Então vamos agora de matéria? Vamos de matéria. Para quem gosta de viajar, pessoal, chegamos na baixa temporada. Saímos da alta temporada, que é julho, chegamos em agosto. Agora vivemos a baixa temporada turística. E muitas vezes na baixa temporada, os hotéis ficam mais baratos, as passagens ficam mais baratas. E às vezes, quem tem disponibilidade de tempo, deixa para viajar nessa época, que pega preços mais baixos e lugares turísticos menos lotados, né? Então vamos saber mais sobre essa situação aí. Baixa temporada propicia turismo mais barato para quem pesquisa preços. O repórter Rafael Lopes tem os detalhes.
1: Passagens aéreas e hospedagens costumam ficar mais baratas no período de menor procura. Além da redução de custos, o viajante também encontra destinos menos movimentados. O professor de hotelaria do Senac Bahia, Albérico Teixeira, explica as principais vantagens da baixa temporada.
2: Eu acredito que você tem mais tempo livre para circular, menos movimento. Os grupos são menores que frequentam a cidade nesse período, geralmente, né? O que permite experiência personalizada, porque o sujeito que vem com um grupo menor e a cidade está mais vazia, ele pode fazer coisas que, quando há um grande número de turismo, ele não pode fazer. Você vai encontrar preço melhor na hotelaria.
1: Mas nem tudo é vantagem. Em alguns destinos, a redução do fluxo de turistas pode significar menor oferta de passeios, horários reduzidos de atrações e até serviços funcionando em escala diferente.
2: Na Europa é muito comum que algumas cidades, cito o exemplo de Maiorca, cidade onde eu trabalhei, que eles fecham no inverno, na baixa temporada, não funciona nada. Existe um público muito frequentador da baixa temporada, né? São as pessoas de maior idade, geralmente, os grupos LGBTQIA+, são grupos que frequentam esse período também.
1: Segundo Albérico Teixeira, algumas medidas simples ajudam a aproveitar melhor o período.
2: As pessoas que viajam na baixa temporada podem fazer um levantamento da hotelaria, da localidade, mas tem gente, é muito quente naquele momento, os hotéis estão fechados, existem pousadas, albergue da juventude, Airbnb, vai descobrir essas possibilidades de viagem, que são viagens mais econômicas, que geralmente é a pessoa de menor poder aquisitivo que vai viajar nesse período, né?
1: É por isso que pesquisar o destino e planejar o roteiro com antecedência podem tornar a experiência ainda mais tranquila. Da Rádio Educador FM, diretamente de Salvador, Rafael Lopes para a Rádio Nacional.
0: 1h48. Vamos continuar aqui com a participação do ouvinte. Vamos agora ouvir o meu amigo José Carlos de Bertioga. Ô, Zé Carlos, a Milena já fez a participação dela aqui. Disse que o lanche hoje era normal para vocês, tá bom? Já pode comemorar. Vamos aqui ouvir o áudio do José Carlos.
3: Bom dia, Luciana. Aqui é o Zé Carlos de Bertioga. Tudo bom, amigo? Tô indo bem. Tô num pós-operatório, fiz uma cirurgia de hérnia, mas tô passando bem, graças
0: Ah,
3: a
0: tá
3: Deus.
0: certo.
3: Vou mandar uns alôzinhos aí, ofereço as músicas do programa para você, o Otávio, o Ageu, para todos que trabalham na Rádio Nacional. E ofereço também para o Edgar, o Antônio Pessu, para quem mais, para Elisete lá de São Miguel, para Gambiarra, para todos os ouvintes que é na escuta. Zé Carlos aqui de Bertioga. Bom dia, até amanhã, Deus quiser, ou até outro dia.
0: Zé Carlos de Bertioga. Não pediu música, né, Zé Carlos? Mas se quiser, pode pedir, viu? Mandou só o recadinho, mas estamos aqui esperando. Qualquer coisa, pode pedir. Edgar mandou aqui mais dois áudios.
4: Ah, eu quero cara metade morando do Nordeste. Cara metade morando do Nordeste. Vai pro Carlos Moreno, que eu esqueci. Luiz Carlos, Luiz Fernando, Luiz Cláudio. Tá tudo aqui, ó. O Pedro. A Sandrinha, a Valéria, a Alderina, o Antonildo, o Marildo, o Walter, o Nedia, a Dona Nilda, É, o que é isso aqui? Ah, tá. É Maria Jesus, mãe José, Zé Batista, José Arlindo Botafoguense, Joãozinho, Natanael, Bernadette Garazete, Elisete, Marilu. Esqueci muita gente, hein? Gabriel dali, Gabriel daqui. Bora. O pessoal tem que participar também. Bora, Edgar. Fui.
5: Esse pessoal aí do Goiás aí, ó. Esses novatos aí. Um abração pra todos a cambada de gente boa. Ô, Gilbertão. Firma o corpo, hein? Não empurra, não. Fui.
0: É isso aí, gente nova chegando de Davinópolis, Goiás. Coisa boa, eu amo receber gente nova, né? Pessoal aí, Leonardo Machado e seus amigos. Pois é, pessoal novato aí, pode se apresentar, dizer quem são, o que fazem, pra gente fazer a nossa amizade, tá certo? Agora vamos para o Odílio, meu amigo Odílio Reis. Luziane, meu bom dia, amiga. Ah, ele tá dizendo que vai viajar para Bom Jesus da Lapa. Festa de Romaria, maior festa da Bahia. Festa religiosa. Mas volto logo, vou chamar meu amigo Manezinho. Ó, Manezinho, é receber um convite aí, Manezinho, para fazer uma viagem. Quero ouvir a música de Roberto Carlos, Os Botões da Blusa. Ele disse, essa música é linda, bom dia. E boa quarta-feira, Odílio. Hoje já é quarta. Arildo Tagara. Meu amigo Arildo Tagara, lá de Santa Maria, apareceu. Bom dia, Luzinho. Boa quarta-feira a toda a equipe do Madrugada Nacional e todos os ouvintes. Arildo Tagara, de Santa Maria. Ele também mandou um abraço para o amigo Gilberto Avelo. É isso aí. Esse pessoal de Santa Maria é tudo amigo, é tudo gente boa. Ah, Zé Carlos mandou aqui mais uns áudios aqui.
3: Então, Luziana, eu vou pedir uma música aí.
0: Tá certo.
3: O Poder do Criador, com Goiânia e Paranaense, tá?
0: Pronto.
3: Aí eu vou mandar uma luzinha aí pra Milena também, né? A nutricionista, né? E pra todos os ouvintes. A FIFA também, lá no Niterói também, eu ofereço pra ele também. A música.
0: Pronto. Ageu, a gente pode... tem essa música, O Poder do Criador, Goiano e Paranaense? A gente pode colocar ela em primeiro lugar? Tira Flores Astrais, tá? Porque bota pra baixo, caso a gente não... Porque aí a gente conseguiu os três pedidos. Então ficaria O Poder do Criador, Goiano e Paranaense, em primeiro lugar. Que é o pedido do Zé Carlos de Bertioga. Segundo lugar, Os Seus Botões, Roberto Carlos, pedido do Odílio Reis. E terceiro lugar, Cara Metade, Morango do Nordeste, pedido do Edgar. Vamos ouvir essas três músicas que foram pedidas agora. Estamos com 1h54 e daqui a pouco a gente volta.

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0: 2:05 do dia 5 de agosto de 2026, quarta-feira. E empresas devem enviar dados para relatório de transparência salarial. Me perdoe. Confira na reportagem da nossa Rádio Nacional.
1: Empresas com 100 ou mais empregados devem atualizar até 31 de agosto informações para o 6º relatório de transparência salarial. A atualização deve ser feita

0: no portal Emprega Brasil, serviços.mte.gov.br/empregador. Segundo o Ministério do Trabalho e Emprego, devem ser informados critérios remuneratórios, ações voltadas à promoção da diversidade e iniciativas de apoio à família e à parentalidade. O relatório de transparência salarial é um documento semestral obrigatório e previsto em lei. A empresa que não atualizar os dados está sujeita a multa de até 3% da folha de salários, limitada a 100 salários mínimos, além de medidas de fiscalização. Da Rádio Nacional em Brasília, Oussama El Ghauri.
1: 2:06, continuamos aqui com a nossa programação musical. Vamos ouvir agora Flores Astrais com Secos e Molhados, Nuvem Passageira com Hermes Aquino e José com Paulo Diniz. Voltamos já!

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1: 2:20 em ponto em Brasília. E vamos aqui colocar um áudio do Júlio Matilde. Ele é um ouvinte novato aqui no nosso programa Madrugada Nacional. E ele quer se inteirar, né? Ele não tem como ele mandar alô para as pessoas se ele não fez amizade ainda, né? Então ele quer fazer amizades, né, com as pessoas aqui, os ouvintes, né? Então ele quer deixar o recadinho dele.
2: Oi, Luziana, bom dia. Sou eu, Júlio Batilde. E hoje eu entrei em contato com você, mas o bate-papo foi muito curto, muito pequeno, que é uma primeira vez. Eu não estava sabendo se estava ouvindo, mas já que estou dentro, agora vamos conversar mais, melhor. Eu não tenho amizade com ninguém, mas vou procurar fazer de agora para frente. Se alguém quiser entrar em contato comigo para fazer amizade, eu vou deixar meu nome no ar para que possa alguém fazer amizade comigo e eu fazer com alguém. Eu não vou mandar alô para ninguém porque eu não tenho contato com ninguém até agora. Aí eu vou deixar o meu nome no ar. É 89 994 40 58 07. Se alguém quiser fazer uma ligada, pode ligar a partir de agora, qualquer hora do dia ou da noite, que a gente tá para atender. E eu sou daqui de São Francisco do Piauí, Júlio Batilde, daqui de São Francisco do Piauí. Aí depois de que a gente entrar em contato com as pessoas, a gente dá um alô para cada um daqueles que, né, comunicar com a gente. Mas por enquanto eu não vou mandar para nenhum que não tem ainda, né? E principalmente se tiver me ouvindo, pedir quem estiver me ouvindo, se estiver me ouvindo nesse momento, a Divina, lá de Eliseu Martins, que essa eu preciso tanto falar com ela. Se ela estiver me ouvindo, ela entrar em contato comigo para mim, que eu posso falar com ela. Mas os outros também, qualquer um de qualquer outro lugar do país, não é só do meu estado não, de qualquer lugar do Brasil. E você, Luciano, você pode divulgar meu número aí para alguém pegar. Bom dia.
1: É isso aí, é um novo ouvinte, Júlio Matilde, querendo fazer amizades, né? Ele é lá de... é lá do Piauí, acho que é São Francisco o nome da cidade. Quer entrar em contato com a Divina lá de Eliseu Martins, né? Para entrar em contato com ele. E eu vou repetir até aqui o telefone dele, que é o 89, que é o código lá, né, da cidade dele. Aí 994405807. 994405807 é o número do Júlio Matilde. Ele quer fazer amizades. Quem quiser ligar para ele, né, fique à vontade. Aí tem também aqui o Valtinho, lá de Ituiutaba, que mandou aqui um áudio pra gente.
3: Ei, Luziânia, acabei de chegar agora mesmo, agora que eu tive tempo de verificar aqui. Tava na rua dando uma passeadinha, mas é porque eu saí do serviço, né? Do trabalho do bar. Dei uma voltinha, mas não esqueço não, todo dia te ouvir, né? Tá? Hermes de Aquino, né? Cantando aí com você e tal. Enciclopédia é muito boa, viu? A sua. Tá aprendendo, você é nova, né? De música, né? Quer dizer, da programação, o que quer dizer? Programação. Mas então, excelente madrugada para nós, Deus, nos nossos caminhos, né? excelente dia que vai raiar, nascer novamente nessa nova batalha, todos os dias com Deus na frente. Luziane, parabéns para você mais uma vez, os ouvintes da Rádio Nacional. Se der tempo, você rodar para nós aqui, Azimuth.

0: do Horizonte, tá bom? Valtinho, entre Itaúba, Minas Gerais. Parabéns pela condução desse programa, seu maravilhoso, tá bom? Tô aprendendo a gostar, tá bom? Parabéns pra você, tá?
1: Tá certo.
0: Ei, Luiz, aproveitando que você vai falar também, meu aí, que já olhei, verifiquei que você já visualizou já. Eu me acordo 34 99669 1146. Não, é fazer amizade também, né? Pode ser masculino, feminino, conversar, bater papo, futebol, qualquer coisa. Alô?
1: Tô te ouvindo aqui,
0: parabéns.
1: Tá certo, aí Valtinho também deixou o seu telefone para fazer amizade com quem quer que seja. Tanto homem quanto mulher, para conversar, vários assuntos. Né, que é muito bom a gente fazer amizades, né? A Tessi Diniz mandou também o seu recadinho. Bom dia, família nacional. Bom dia. Bom dia, Tessi Diniz. Seja feliz. Opa, tem mais gente aqui chegando. Bom dia, amiga. Tudo bem? Sou o Rony de São Paulo. Gostaria de pedir um favor. Sou caminhoneiro. Preciso de um amigo para minha esposa Glória, que fica muito só em casa. Posso dar o zap dela? Pode. Pode dar o zap dela, sim. Esse que tá aqui é o seu, né? Mas se você quiser, pode dar o zap dela também aqui no programa. Também quer fazer amizades, né? Como a gente não tem mais pedidos de música, vamos colocar músicas aqui da nossa programação para vocês. Banho de Lua com Celi Campelo, Oh Carol, Carlos Gonzaga e ainda Queima Esperança com Diana. Vamos ouvir, daqui a pouco a gente volta, 2h28.

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2h37, a gente vai continuar com a nossa programação musical. Milena Caroline elogiou aqui o nosso bloco, a Geu gostou muito, ela disse que adora as músicas dos anos 60 e 70. Vamos ficar fazendo bloco de anos 60 e 70, né? Bem legal, o pessoal gosta. O pessoal gosta muito essa fase. O pessoal sempre elogia, sempre gosta. Então vamos agora de um bloco mais assim, anos 80, né? Então vamos agora pular para os anos 80. Lá Vem o Sol com Lulu Santos, Mistérios da Meia-Noite, Zé Ramalho e Muito Estranho com Dalton. Voltamos já, 2h38.

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2: 12h48, estamos já em reta final e vamos para as nossas últimas músicas. Medo de Avião com Belchior, Moça Criança com AGP e Na Rua, na Chuva, na Fazenda com Frejá. Voltamos já, só para se despedir.

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1: 2h56, já vamos aqui se despedindo, né? Um abraço aqui pro Raimundo Pinto, do Brejo do Maranhão, que mandou um recadinho agora.

já no finalzinho. Um abraço para todo mundo que ficou com a gente até agora, até o final, né? Milena, Valtinho, o pessoal que... Zé Carlos, o pessoal que ficou com a gente aqui até o final. Um abraço. E logo mais à meia-noite a gente volta a se encontrar, né? Por que não? Né? E então vamos lá, vamos desejar um bom dia, né? Uma boa quarta-feira, um bom dia Brasil, bom dia planeta Terra.

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1: 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Rita Lee e Tutti Frutti, Mamãe Natureza.

0: Caetano Veloso, Beleza Pura, de Caetano, Rita Benedito, de Erasmo de Bel, Filhos da Precisão.
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0: Zé Ramalho, Chão de Giz.

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0: Ney Mato Grosso, Mulher Sem Razão, de Cazuza, Bebel Gilberto e Dé Palmeira. Cláudio Zoli, de Hildon, Na Sombra de uma Árvore.
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0: Sérgio Sampaio, Viajei de Trem, a música dele.

Monte, Balança Pema, de Jorge Benjor, Jorge Benjor dele mesmo, Santa Clara clareou. 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Gilberto Gil, Marina.

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1: 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Leila Pinheiro, de Marcos Valle e Jorge Vercillo, pela Ciclovia.

0: Céu, Rainha, música de Céu. E Nação Zumbi, de Gilberto Gil. Refazenda.
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0: É a vez agora de Cazuza, faz parte do meu show, de Cazuza e Renato Ladeira.

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0: Edinardo, artigo 26 de Edinardo. Roberta Sá, de Lula Queiroga, Pavilhão de Espelho.
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0: Marina Lima, criança de Marina Lima.

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1: Ninguém faz ideia. Com Lenine, a música dele, Ivan Santos. Vinícius Cantuária, de Vinícius Cantuária, na canção.
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1: Luiz Melodia. Só. Autoria de Melodia e Perinho Santana.

0: Geraldo Azevedo, de Azevedo e Renato Rocha, Dia Branco e Roupa Nova, de Otávio Burnier e Máriozinho Rocha, Clarear.
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0: Djavan, Vesúvio.

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2: E aí, vamos lá? 5 da manhã, na bigodeada, vai agora.
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2: Amanheceu, que coisa linda, que maravilha. Mais um dia, quarta-feira, dia 5 de agosto. Estamos começando mais um Brasil Rural. Eu sou o Luciano Barroso, a produção da Bruna Alves e Cléo Borges. No estúdio, ele está de volta, Antônio Alcântara. Ai, Toninho, fala a verdade. Na mesa de som, Chacareiro. Fala, Zelins, bom dia. Eu. Programação musical, nós temos o Jaider Ribeiro do Amorim, o Gatinho. E o Antônio Miranda, fala Mirandão. A colaboração da Delgrácia Pinto, os colegas que estão no CIA, no Rodeador. Nós estamos juntos. 61-99674-1536. O Brasil Rural está no ar. Bom dia aos amigos, amigas. Bom dia você ouvindo Nacional Brasília, Nacional da Amazônia, Nacional do Alto Solimões em Tabatinga, a IFRN de Natal no Rio Grande do Norte, a Porto FM em Porto Franco no Maranhão. Bom dia para você que está em Portugal. Buenos dias, Colômbia. Buenos dias, Espanha. Guiana Francesa e Bélgica, bonjour. Estados Unidos, Canadá, Inglaterra e Guiana Inglesa, good morning. Na Alemanha, moi. No Japão, konnichiwa. 5 e 2, meu Brasil.
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1: 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Nós estamos juntos mais uma vez nesta quarta-feira, dia 5 de agosto. Comemora-se o Dia Nacional da Saúde no Brasil. Data homenageia o médico sanitarista Oswaldo Cruz. E hoje nós vamos falar de um estudo que detecta pela primeira vez a presença de bactérias causadoras de uma grave doença em peixes, e principalmente a tilápia, né? São Peter, tambaqui, pacu, o pintado da Amazônia. Este é o nosso assunto hoje, o peixe aqui no Brasil. Ô Zé, pera um pouquinho, antes de trazer a abertura de hoje. Ô Zé, ele voltou, Zé? Atenor! Pode liberar o homem, Atenor. Você disse que pagava, né? Pagava o resgate. Pode liberar, porque todo mundo tá dizendo aqui que era libera o Tonho que eu te dou 10 contos. Então, ele voltou, rapaz. Aí, beleza. E essa é a primeira de hoje. Mirandão, maravilha, hein? Castelo de Amor, Trio Parada Dura. Bom dia, meu Brasil Rural. Tonho tá de volta, hein?

0: 5:07 no horário de Brasília, 4:07 em Manaus, 3:07 em Tabatinga. Chegou a bigodeada. E é assim,
1: bom
0: ó.
1: Bom dia, Luciano. Bom dia, Lulu.
0: Oi.
1: Se puder, Lulu, toca aí. Quilômetro 45 com o Padre Serjão. E oferece para todos que estão curtindo o programa Brasil Rural e para todo o grupo Amigo do Amanhecer. Bom dia. Lulu, e oferece para o pessoal do Volante Grande, Câmbio,

0: A bigodeada de hoje com Sérgio Reis. Bom dia, bom dia, bom dia.
1: Bom dia, Luciano. Aqui é o Emilson. A bigodeada de hoje é como se fosse pra mim, que eu pedi trio parada dura e a primeira foi trio parada dura.
0: Exato.
1: Ok? Manda um abraço aí especial pra Bereca Santos, viu? Da alternativa lá. Certo. Ontem ele participei do programa dele, ele mandou um alô pra mim lá, foi muito legal. Beleza?
0: Bereca,
1: um abração a todos da Nacional.
0: Bereca é gente finíssima, rapaz. Germino, e o filósofo hoje começou cedo. Ninguém é melhor do que ninguém. Mas alguns se destacam por seu caráter e outros pela falta dele. Boa, Germino. Legal. A forma arrogante como algumas pessoas estudadas tratam pessoas que não estudaram demonstra que estudar não garante educação. Garante conhecimento. Educação vem de berço. Tem muita gente que fala assim, calma, educação vem de berço, é em casa. Na faculdade, na escola, você aprende a ter conhecimento. Conteúdo, tá? A respeito da vida, a respeito da história. Quando não tiver certeza de algo, não diga nada, pois é melhor ser rei do seu silêncio do que escravo das suas palavras. Pior que um cidadão revoltado é um escravo satisfeito. Germino, hoje você caprichou, Germino. Bom dia, meu querido. Fala, Ribamar.
2: Bom dia, meu grande amigo Luciano Barroso, aqui é o Porto Ribamar, direto do município Porto Grande, Amapá, ligado no programa Brasil Rural. Amanhã eu gostaria de ouvir a música com Barreirito Amaremos. Ofereço para todos do Grupo do Amanhecer, tá bom? E para todos os ouvintes da Rádio Nacional de Brasília e da Rádio Nacional da Amazônia.
0: Tá bom, valeu, obrigado. Ô, rapaz, Jair, o Tonho voltou, melhorou, Jair.
3: Bora, bora, Luciano, vamos abrir o caderno.
0: Bora.
3: Olá, bom dia, Luciano, Jair de Trompas. Eu gostaria de ouvir aí do milionário Zé Rico, Paraná Querido. Paraná Querido, milionário Zé Rico. Valeu.
0: Valeu, com certeza, o caderno agora vai funcionar.
3: Nosso caderno aí. Bora, bora.
0: Vambora, não se preocupe, o caderno agora vai funcionar, porque chegou o Tonho que tem a chave do cofre onde fica o caderno. Bom dia, Luciano, estou ligado no programa Brasil Rural, diretamente da bela cidade de Iguatu. Eu quero ouvir a música Se Não Tivesse Ido com Bruno e Marrone. Vai rodar amanhã essa música, pode ter certeza. Ofereço para todos ligados no programa Brasil Rural. Francisco Eudes, Iguatu, no Ceará. Grande Francisco. Fala aí.
4: Bom dia, Luciano Barroso.
0: Bom dia, Polinar.
4: Com Carlitos Baduí, dama preferida. Bom dia, Luciano.
0: Bom dia, grande Apolinário. De novo, o antenor, ele ia bigodear. Na bigodear,

0: Aí ele mandou outro recado, pronto, foi lá pra cima do computador. Bom dia, Antenor.
1: Bom dia, Luciano Barroso. Bom dia, irmão, bom dia mesmo.
0: Aí, e aí, vai, aqui, ó.
1: Bom dia, Luciano Barroso. Bom dia, irmão, bom dia mesmo. Quero que você toque aí, Dom Rabel. Obrigado, homem do campo. Oferecendo pra todo o pessoal da zona rural.
0: Isso.
1: Pessoal do campo, aquele que leva nosso alimento pra nossa mesa. Abração pra Juan, cheiro pra Juan, pra Amanda. Abração pra Dona Marilu, seu nego lá na, no Muquém.
0: Tô no Muquém?
1: Deus abençoe eles. E quando for na volta que vem, nós vamos fazer a rapadura.
0: Vamos fazer.
1: Ele falou, só vindo do Muquém, nós vamos moer a cana.
0: Certo. Outra coisa.
1: Pra todo mundo do grupo.
0: O Antenor, você falou que pagava lá a fiança lá pro Tony sair, ele saiu. E agora? Como é que fica, hein? Me conta aí.
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0: Ah, meu querido. Raimundão Pinto do Brejo. Fala, Raimundo.
3: Bora, vamos lá. Raimundo Pinto do Brejo, Maranhão Brasil. Eu quero ouvir o senhor, qualquer um.
0: Tá.
3: Tô ligado. Junto e misturado.
0: Tá bom.
3: O senhor tá acordado, já falou aqui.
0: Com certeza.
3: Tá, tô ligado. Raimundo Pinto do Brejo, Maranhão Brasil.
0: E vamos ouvir Vitor e Léo, então? Deus e eu no sertão? Eu não sei quem pediu, agora nós vamos saber, porque o Tony chegou, vai melhorar muito. Deus e eu no sertão, Vitor e Léo. São 5h14, Brasil. Bom dia.

0: 5h18, bom dia, tá tudo bem? Cortando estradão, meu amigo motorista, obrigado, você na chácara, você em casa, você dentro do quarto ainda, espreguiçando pra lá e pra cá, pra quem já tá na labuta, na batalha, muito obrigado pelo carinho. Zé, cadê aquele? Eu vou falar de futebol agora, de esporte, porque o Zé Pelético, o Atlético Mineiro, sapecou o Juventude, ó, 1-0, Copa do Brasil, ou seja, ele passou. O Santos ganhou do Remo, 1-0. Então, deixa eu ver aqui se vemos mais algumas partidas. Não. Hoje tem Cruzeiro e Chapecoense, Grêmio e Mirassol hoje. Deixa eu ver. Hoje também tem Fluminense e Vasco, Zé. Ih, o bicho vai pegar, hein? E tem Fortaleza e Palmeiras. Isso aqui é pra cumprir tabela. Palmeiras enfiou 3 no Fortaleza. Tá com 3 na frente, amanhã, não, aí amanhã eu falo. Mas aqui, ó, Fluminense e Vasco hoje. Quem você acha, Zé? Você é tricolor. O Fluminense vai levar essa. Fortaleza e Palmeiras, Grêmio e Mirassol, Cruzeiro e Chapecoense. O Atlético passou pelo Juventude e o Santos passou pelo Remo. Só pra lembrar, o Flamengo tá na Copa do Brasil, hein, Zé? Tá. Ah, Flamengo? Não, tá não. Eu não me lembro direito. Né? Pessoal, aí, 5h19.
1: Bom dia, Luciano Barroso. Bom dia, Brasil Rural.
0: Bom dia.
1: Ô, Luciano, que Deus lhe proteja por aí, Luciano.
0: Meu querido, obrigado.
1: Um abraço a Vagalume, Vagalumim, Lapiseira, Gaguinho e a todos aqueles que tá no comando aí. Um abraço. O Negão da Mineração.
0: Valeu, Negão, obrigado. Ó, você que está em São Paulo ouvindo a gente, obrigado. Você que pretende ir à cidade de São Paulo, a greve de trens na capital São Paulo causou congestionamento de mais de 2 mil quilômetros. Que isso? Que não, 2 mil quilômetros é muito. Gente, 2 mil quilômetros é daqui. É daqui onde? Daqui a Guaibi dá 1.000 e poucos quilômetros, 1.600, 1.700 quilômetros. Ou até teve um congestionamento.

0: Deve ser que 2 quilômetros, não é possível, tá? A região mais afetada foi a Zona Sul de São Paulo, com 648 quilômetros de trânsito. Não, gente, eu vou conferir isso aqui, porque... Ai, ai. Bom dia, meu Brasil. Uma ótima manhã pra todo mundo.
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0: Ô, Miguel. Luciano Barroso. Fala, Miguel.
1: A produção da Bruna.
2: Oi, bom dia, bom dia, bom dia. São Barroso. Quem que fala é Miguel de Ouvir Chorar, São Barroso.
0: Ô, Miguel.
2: São Barroso. Estamos aqui junto com o nosso Trovão Azul ligado na nossa nacional, no nosso Brasil. Brasil Rural pela Rádio Universitária, São Barroso.
0: Ô, Miguel.
2: E, São Barroso, um grande abraço para todos vocês no estúdio da Rádio Nacional, Luiz São Barroso. Aqui que fala, Miguel. De Boa Vista, Roraima, São Barroso. Tamo junto, até a próxima. Tazão, São Barroso, Miguel.
0: Aê, Miguel. Ô, Neves, bom dia, Neves. Neves, o professor tá aí, Neves?
3: 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Mato Grosso e Matias, bom dia, meu amigo.
0: Bom dia,
3: Luciano,
0: minha amiga.
3: Barroso, Zé Liz.
0: Bom dia.
3: Dona Lúcia e todos, todos, todos. Bom dia, André Luiz. Bom dia, Pequeno Príncipe. Valdir Chaves. Pedro Ribeiro. Todo mundo.
0: O André, você já chegou aí na rádio, André Luiz? Já chegou por aí? Um abraço. Ah, gente, ontem eu fiz um pedido aqui daquela SWV, a Hilux SWV, SW4, aliás. Ela tem aquele brake light lá em cima, na tampa traseira lá do carro. Aquilo ali, a que eu tô querendo, ela é velha, 2005, 2006. Então, o brake light é grande. Eu só achei no Mercado Livre aquele pequenininho. Aí o Denilson falou assim, eu vou olhar para você, tá lá olhando. Mas se alguém souber, tiver, é só fotografa para mim, que se for a peça eu mando o Pix na hora, tá bom? Para não ter problema, eu tô tentando achar aquilo ali, porque... Ai, ai... Ô, Marioneide, bom dia. Tá tudo bem contigo? Boa quarta-feira, cheia de bênçãos para todos. Cheiro na carequinha, e eu agradeço. Ô, Zé, adivinha, adivinha quem vem aí, ó.
4: Bom dia, Luciano Barroso. Bom dia a todos os ouvintes. Ô, Luciano, que é o Gilberto Martins, Onça Preta. Há dias que eu não falo aí, né?
0: É, sou humilde, velho.
4: Mas estamos aqui ligados todo dia, viu, Luciano?
0: Opa.
4: Luciano, manda um modão para nós aqui. Um modão daquele de arrancar o pica-pau do ovo aqui, tá?
0: Qual?
4: A turma aqui da Fazenda Onça Preta aqui.
0: Qual?
4: Ô, Luciano, com Deus aí, um dia abençoado.
0: Eu vou mandar um modão para você daqui a pouquinho, tá? Subiu para 16 o número de casos de sarampo registrados em São Paulo. Os pacientes foram diagnosticados na capital e em mais 2 cidades. No total, 13 pacientes na capital, 2 em São Bernardo do Campo, 1 em Guarulhos, sendo 7 homens e 9 mulheres. A maioria, 10 é de bebês com até 1 ano. Os demais são adultos com idade entre 20 e 50 anos de idade. Tem a campanha de multivacinação, está começando lá em São Paulo, exatamente por causa desse tipo de acontecimento. Ah, Ednilton, obrigado, Ednilton. Bom dia para você também. Denilson, não achou nada ainda não, né, Denilson? Vamos continuar, meu querido. Bom dia.
5: Bom dia, Luluzinho. Basta aí a música. Andorinha Mensageira.
0: Certo.
5: Pra mim ouvir ela aqui. Tô aqui em Niraquara escutando seu programa e pra todo tá na escuta do seu programa.
0: Obrigado.
5: Viu?
0: Oi.
5: Tô aqui deitado, escutando a rádio, meu amigo.
0: Ei, tô um pouco frio aqui,
5: na Bahia, véia.
0: Isso.
5: É nóis. Fui.
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0: Ele não tomou remédio dele, não. Seu Madruga, bom dia, seu Madruga. Ô, Dona Val, primeira vez que participa, ó, Zé.
6: Bom dia, Luciano Barroso. Bom dia. Aqui é a Dona Val, do estado de Roraima. Quero mandar uma luzinha pra Carmen, pra Gauchinha, pra Jaqueline, pra Suiz. E lá no Maranhão, em São Mateus, quero mandar um alô pra minhas irmãs. É a Dora, a Silva. Tem o Irã, o Axis, em Coroatá tem o Gildo. Lá no Paraná, em Três Barras, tem a Maria Dalva. Tá bom? Bom dia, tô aqui na escuta, moro no estado de Roraima há 33 anos.

0: Obrigado, Dona Val.
1: Vizinho tá ligado. Mandou um alô pra mim. E também sou vizinha da Carme, aqui em Boa Vista. Um bom dia pra Carme.
0: Bom dia, bom
1: Tô
0: dia.
1: na escuta, viu?
0: Ó, são 5h26, e aí o Onça Preta falou: manda um modão essa de arrancar o pica-pau do toco. Eu vou fazer o seguinte, vai para todo mundo, porque essa foi a perdedora de ontem. E essa música, eu acho ela linda, linda, porque ela chama para uma reflexão. Pense comigo, Gustavo Lima, Retrovisor, 126.
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0: Bom dia, Luciano Barroso. Aqui é o professor André Luiz. Estamos aqui em Porto Franco, Maranhão, aqui na Rádio Porto FM. Só esperando aqui das 5h30, que é para a gente poder entrar no ar. Um abraço aí para você, um abraço aí para o Arles, queijeiro, né? O Nande da Caçamba, aqui em Porto Franco, a Dona Lúcia, o seu Elias, essa galera que acorda de madrugada todos os dias para lhe ouvir e, na sequência, ficar aqui comigo aqui na Rádio Porto FM. Um abraço.
1: Um abraço.
2: Bom dia, como é que tá o senhor? Tudo bom? Um bom dia aí para todos meus amigos, bom dia Neves, bom dia André Luiz, bom dia Nando, motorista da caçamba. E Luciano Barroso, fala teu nome da rádio aí que o Nando, motorista da caçamba, te ouve todos os dias, meu amigo. E diz que quer fazer parte aí do teu grupo aí também. Beleza. Manda aí um aluzão aí para ele aí, manda um modão bom aí para nós. André Luiz disse que vai mandar um áudio aí hoje pra você.
1: Já mandou.
2: Bota o áudio do homem aí.
1: Já botei, lá vamos, ó. André, agora é sua vez, ó. 5h30 no horário de Brasília. André, segue aí, pessoal de Porto Franco. Aí vem o seu comunicador. Bom dia.
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1: Seja bem-vindo ao Brasil Rural, 5h31, bom dia, nossa FM. São Rafael, no Rio Grande do Norte. Ei, pessoal de São Rafael, pega aí o telefone, 61-99674-1536, tá bom? Rádio Universitária de Boa Vista, Roraima, Serra Dourada, Novo Brasil, Goiás. Rádio Placar de Ortigueira, no Paraná. Tem muita gente ouvindo a Rádio Placar. Obrigado. Cidade FM de Bom Jardim. Alô, Duca Pedra. Alta FM de Lago da Pedra, no Maranhão. Ei, pessoal, bom dia. Rádio DRFM em São Francisco, Minas Gerais. Comunitária Alternativa FM de Terra Alta, no Pará. Ô, Bereca! Aí, o Emilson participou contigo, né, Bereca? Nossa FM, Barra do Chapéu, São Paulo. Alô, Jandiro. A Mais FM de Maceió, Carlos Dias. Muito obrigado pelo carinho da sintonia. E aqui também, nós não podemos esquecer. Ô, Tom, ajuda, ainda bem que você chegou. Que tem a Rádio Web Beira Rio, Oliveira, Queimada Nova, Oliveira dos Brejinhos, na Bahia. Tem a Rádio Brega Brasil, Novo Horizonte e Ipixuna, no Pará. Também está com a gente. Bom dia, pessoal.

0: todos os assentados deste país, obrigado.
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0: Alô, pessoal Calunga. Aê, bom dia.

0: Ô, Pedro Ribeiro, Recanto do Açaí, Guarani, Tocantins, pediu Roberta Miranda e Reginaldo Rossi. Amanhã tem. Vai pra Neves, Geralda Divina, Carminha disse, Rosângela Veira, Gessinho, Etevaldo, João Batista, Alemão, Vagalume, Lapiseira, José Alves, Maria Aparecida, Romualdo, todos os ouvintes do Brasil Rural. Bom dia, Hélio, Adeilton, Zé Flamengo, Mazinho. Tá todo mundo na área, obrigado. Oi, Carmen, fala, minha doce Carmen.
1: É nóis, simbora. Um abraço aí pra todos os caminhoneiros, povo de Boa Vista Roraima. Manda um alô aí, José Lins. Um abraço pra Fatinha Lins, sempre eu falo com ela, viu? Um abraço, povo do Ceará, da Cidade do Sol. Gratidão, povo nordestino, aos conterrâneos. E mais uma vez, povo de Boa Vista, povo de Brasília. Um abraço, seu Tenor. Um abraço aí pra Maria José. Dona Jesuíta, um abraço para Dona Marilu, Dona Dice, Dona Geralda e o povo de Boa Vista. Um abraço aí para Jaqueline, Fia, a Davícia. Um abraço aí também para o seu cabeludo, Lourival. Um abraço aí para o Wesley, caminhoneiro.
0: Isso.
1: Bem-vindo, Tônio. É nóis, estamos juntos. Manda um abraço aí para o povo de Boa Vista Roraima. Manda um alô. Esse é o vagalume, seu tripinha. É um cadê fez, hein, gente? Um abraço aí pro Del, Divina, os conterrâneos. Simbora, nós.
0: Vambora, todo mundo. Dona Dirce.
2: Bom dia, Luciano Barroso.
0: Maravilhosa.
2: Bom dia, Lulu.
0: Bom dia, maravilhosa Dona Dirce.
2: Ô, Lulu, passando aqui pra te dizer que hoje eu e o Joãozinho de Alipo estão completando 56 anos de casado.
0: Nossa!
2: Se for possível, eu queria que você passasse aí a música com o Roberto Carlos. Ah, o nome da música é Quando. Música fez parte de nossas vidas. Acho que o Jessinho e o João Batista também vai gostar de ouvir, Lulu.
0: Quando?
2: Pois é, Lulu, se for possível, passa essa música aí, que eu quero ouvir essa música hoje, viu?
0: Agora...
2: Lulu, fica com Deus. Jesus te ama, viu?
0: Tá
2: e
0: bom,
2: eu também.
0: Obrigado. Dona Dirce, a senhora é maravilhosa.
2: Bom dia pra você e pra todos aí da rádio.
0: A senhora é maravilhosa.
2: Bom dia, fica
0: Ô,
2: com
0: Zé,
2: Deus.
0: No dia do aniversário a gente toca, mas dá uma olhada no regulamento aí, vê se aniversário de casamento se toca. Porque eu não sei se é aniversário de casamento, a gente toca a música. Olha no regulamento, tá? Pra mim, por favor.
3: Luciano, o regulamento tá dizendo que pode rolar. Pode rolar.
0: Mas

0: Mas não é aniversário da pessoa, é aniversário do casamento.
1: Casamento também.
0: É?
1: É.
0: Então tá, vai. Dona Dirce, de acordo com o regulamento, quando?

0: Ô, dona Dirce, são 5h42, vou contar um negócio pra senhora. A senhora, a pessoa gosta tanto da senhora aqui que o Sunguinha veio lá da Central Técnica e ele chegou aqui e falou assim, que é? Eu falei, que foi o quê? Ele não vai rodar a música não? Eu falei, já tá rodando. Eu falei, tá, que eu vim aqui exatamente pra isso. Porque no regulamento, quando é aniversário de casamento, também pode. Eu falei, que isso? O povo aqui tá brabo demais, rapaz. Eu, hein?
1: Luciano Barroso, oi. É o seguinte. Eu vou pagar ele domingo. Você mostra a rota pra ele, explica lá onde é que é o pespar, que eu vou pagar o almoço pra ele. É por minha conta. Tá bom?
0: Tá bom.
1: E pode ir domingo lá, que eu estou lá no pespar lá do sogro do Juan. Aí o almoço é por minha conta.
0: Tá bom, vou falar pro Tony. Tá?
1: Beleza, pode falar pra Tony.
0: Isso, tá bom. A Polícia Civil do Distrito Federal deflagrou a operação Rede Interrompida contra um grupo investigado por discutir ações violentas para o

período eleitoral. Ai, é mole, gente. Segundo os agentes, os suspeitos compartilhavam manuais para fabricação de artefatos explosivos. O grupo também discutia invasões de edificações, seleção de alvos, formação tática, recrutamento interestadual, análise de mapas e compartilhamento de plantas arquitetônicas e modelos tridimensionais de prédios situados na região central de Brasília. Segundo a operação, 8 pessoas são investigadas, idade entre 19 e 31 anos. Também nos estados Santa Catarina, Paraná, São Paulo, Pernambuco e Rio Grande do Sul. Não é possível um negócio desse. A polícia tem que agir com todo o rigor da lei. Não é possível. 5h44, Luciano Barroso, aqui é Reilde. Manda um alô aí pro esposo João Pereira. João! Ele está na fazenda Mundo Novo, em Alto Parnaíba, Maranhão. Quero dizer para ele que em breve estarei retornando para a fazenda, tá? Estou falando de Palmas, no Tocantins. Aqui está tudo bem. E pediu também uma música com Teodoro Sampaio. Eu te agradeço muito, tá, pela participação. Josenildo, muito obrigado. Uma ótima manhã para você. Ô, Gilvani Dias. Ô, Gilvani. Obrigado pelo seu carinho, tá? Aqui, que é o Vitor Ilhéu. Amanhã você vai ouvir, Gilvani, porque o homem voltou. O homem voltou e voltou feliz da vida. Bom dia. Bom dia. O Tonho tá de volta. Serra Verde FM, Viçosa, no Ceará, Rádio Liberal de Morada Nova, Raimundo Estrela, bom dia. Universitária FM de Teresina, no Piauí, Três Rios FM, Uruçuí, Piauí, Rádio Antares, Teresina, Piauí, Web Aventura Regional, Belém, Piauí, Rádio Lourenço de Calçuene, Web Brega Music em Belém do Pará, Rádio Mix de Castanhal, Carlos Felipe, bom dia. Rádio Novo Tempo de Uruçuí, no Piauí, bom dia, gente bonita. Ô, oh, pessoal maravilhoso, 5h46. Ô, oh, foi... Quem pediu? Foi o Maradona? Franguinho na panela? Ô, franguinho na panela. Lourenço e Lorival. Essa eu me lembrei. Fala aí, meu querido. Bom dia, Vitor Castro. Mocorongo.

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0: 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O SUS, Sistema Único de Saúde, ampliou para 100 mil o número de teleatendimento mensal, tá? E aí, principalmente as pessoas que enfrentam problemas relacionados a jogos e apostas online. Caramba! O serviço começou a ser ofertado em março, com a medida de 600 teleatendimentos mensais. A expansão, de acordo com o Ministério da Saúde, se fez necessária em razão da alta procura. Gente, as pessoas estão viciadas em jogos, esses joguinhos online, perdendo dinheiro pra caramba, né? Eu faço não. Vamos ter cuidado, vamos ficar de olho aí, principalmente nos adolescentes, e deve procurar ajuda. Ainda bem que o SUS agora tá com essa, tomou essa providência que é importante. 5h51, Brasil.
2: Bom dia, Luciano Barroso. Bom dia, amigos do Amanhecer. Aldo Davi, aqui nas Minas Gerais.
0: Fala, Aldo.
2: É, aqui na chácara aqui, vamos começar a mexer o doce, né?
0: Vamos, meu querido.
2: Mas nasceu, foi bonito, não foi rico, não.
0: É verdade.
2: Vamos.
0: Rapaz, se for comparar beleza e dinheiro, eu sou lindo, lindo, lindo, que grana. Oi, bom dia, Luciano. Desejando a você e todos os ouvintes uma excelente quarta-feira. Elândio e Joelândio, de Itaituba, no Pará. Obrigado, meu querido Elândio. Ô, fala, meu irmão Calunga, fala, Joaquim.
3: Bom dia, bom dia, bom dia, Luciano. Mandar um alô aí pra todos os amigos do grupo Amigo da Mãe C, Jacinta ao Pop, Dona Dissa, tá todos os ouvintes aí do grupão Amigo da Mãe C. Mandar um alô pro Claro na beira do Paranão, Apolinário na Fazenda, Vazão Antônio, Canozão na Fazenda Barra, Zelina, Fazenda Vai Grande, Almerina no Funil do Paranã. Mandar um alô também pro Salviano, a Dona Luzia na Fazenda Vai Grande, Dona Brida na Fazenda Capim Puba, Tidão na Fazenda Pé de Serra. Essa galera toda, a Prima Tereza no Vão do Moleco, na Fazenda Maiadinha, o Felício na Fazenda Correntinho, o Ivan Calunga, o Neri na Beira do Comundão. Essa galera toda, que não perde o programa, Nonozinho, Walter, Divino, é Adão da Cabeceira do Vão. Bom dia, uma quarta-feira abençoada para todos.
0: Bom dia, bom dia, bom dia. Ó, Dom Francisco.
4: Bom dia, Luciano. É Francisca da Santa Rita, Santa Cruz da Venerada. Luciano, eu gostaria de ouvir a música do Conspiro de Goiás, Amor Distante.
0: Agora vai.
4: Oferecer a todos também o programa para você. Tenha um bom dia.
0: Bom dia, Dona Francisca.
5: Bom dia, Luciano. Aqui é nascida aqui de Santa Cruz.
0: Ô, Dona Nancy.
5: Passou uma música aí de Zezé de Camargo e Luciano para mim.
0: Certo.
5: Caiu pra mim, pra Antônio, pra Neuma, pra Nelma, pra Neudivânia, pra Neilma, pra Neurivan, pra Zé Milton, pra Leonildo e pra todos meus vizinhos daqui da Chapada.
0: Tá bom, obrigado, viu? Dona Nancy.
5: Pra você.
0: Muito obrigado. Gente, o Manuel Souza, ele é da Iraquara FM. Fala, Manuel!
6: Olá, bom dia, Luciano. Bom dia, amigos, ouvintes da Rádio Iraquara FM, Rádio Nacional. Daqui a pouco, às 6 da manhã, logo após o Brasil Rural, tem Despertar no Meu Ranchinho. 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Por aqui, Manuel Souza. Iraquara, Bahia, Chapada Diamantina.
0: Valeu.
6: Abraço, valeu.
0: Ô, meu querido Manuel Souza, muito obrigado. Gente, às 6 horas, a Iraquara segue com o Meu Ranchinho, né? Não é isso? É. Ele, Manuel Souza, o seu comunicador, conhece tudo direitinho na região. É um barato e eu agradeço demais, né, o carinho da participação. Ô, Manuel, tenho que agradecer a você e a toda a diretoria da Iraquara que permite que a minha voz chegue a essa região, né, até às 6 horas da manhã. Nós vamos até às 7, mas até às 6 horas da manhã tenho que agradecer a Iraquara. Pão de alho, cuscuz e arroz. Venha, Luluzinho. Ah, não, Carminha. Tomar cafezinho em Boa Vista. Ele disse que Boa Vista tá chovendo. Rapaz, vou te falar um negócio. Eu, hein? Que é isso,
7: bom
0: Carminha?
7: Bom dia, Luciano Barroso.
0: Bom dia, pô.
7: Um modão aí do Barreirita aí pra mim ouvir aqui. na beira do meu açudinho, pescando um peixinho. É, então, bom dia, Luciano.
0: Bom dia, pai. Bom dia, Luciano. Na caminhada ouvindo o Brasil Rural. Se puder, Ave Maria Sertaneja, Luiz Gonzaga. Anote aí, hoje não tem, mas amanhã tem. Pode ter certeza. Ô, meu querido Josué, no INCRA, obrigado aí pelo carinho da sintonia, Josué. Uma ótima manhã para você, para todos os amigos aqui do Brasil Rural. Percival, fala, cavalão!
8: Bom dia, Luciano Barroso, bom dia! Opa, estamos esquentando o motor lá aqui. Começar pela aí, beleza?
0: Beleza.
8: Tenha um bom dia, um bom trabalho. Paraná, começando aqui a chover. Santa Catarina já tá chovendo, beleza?
0: Certo.
8: Vamos lá. Começar aí, ó. Quarta-feira agora trabalhar. Eita, desde domingo da casa do Pará.
0: Vambora.
8: Hoje começamos, beleza? Beleza. Abraço, bom trabalho. Capricha um pra nós aí Você do Grupo Minuano, por favor. Acha o Grupo Minuano lá.
0: Vamos procurar.
8: Abraço, bom trabalho.
0: Tá, ô Zé, alguém pediu essa música ontem, ó. Perla, Rios da Babilônia.

0: São 5:59. Ô Edmilson, bom dia.
1: Santa Rita, Luciano Barroto, passa aí a música aí pra mim, qualquer uma, só para...
0: Tá bom, eu passo pra você, tá? Qualquer uma eu passo. Ô Romualdo, fala comigo,
2: Luciano,
0: Romualdo.
2: Aqui é Romualdo, tô no Vale do Paraná, aqui em São João da Aliança. Na roça, faz café aqui no fogão a lenha.
0: Ô, mineiro.
2: Manda um alô pra esse povo todo que tá curtindo a rádio aí. Isso. Manda uma moda de viola pra nós aqui. Bom dia.
0: Bom dia. Obrigado. Ô, oh, valeu, meu querido Romualdo. Café bom no fogão de lenha é adoçado com rapadura. Ei, pessoal, bom dia, Alta FM de Boa Vista. A FM de Alto Boa Vista, no Mato Grosso, Dagmar. Quase eu erro o nome da arte, que vergonha, Dagmar. Bom dia, meu querido Dagmar, até amanhã. Rádio Cultura de Santa Cruz, a venerada, aí vem ele, Maciel Souza, o seu comunicador. Ei, Iraquara! Ei, Manel, agora vê o ranchinho aí, Manel Souza. Vai lá, capricha, meu querido, até amanhã, Brasil, 6 da manhã.
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0: Amo-te tanto, meu amor, não cante o mano coração com mais verdade. Amo-te como amigo e como amante, numa sempre diversa realidade. Amo-te a fim de um calmo amor prestante, e te amo além, presente na saudade. Amo-te, enfim, com grande liberdade, dentro da eternidade a cada instante. Amo-te como um bicho, simplesmente, de um amor sem mistério e sem virtude, com um desejo maciço e permanente. E de te amar assim, muito e a miúde, é que um dia em teu corpo, de repente, hei de morrer de amar mais do que pude. Oh, quem é que gosta dessa música? Ela pediu a música. Eu me lembro aqui a imagem. É Dona Zonita? Dona Zonita. Oh, Dona Zonita.

0: 6:05, meu Brasil. Rapaz, essa música foi regravada por muita gente. E você vai num karaokê, antigamente tinha muito karaokê, né? Hoje em dia nem sei mais se ainda tem. Chegava lá, boate azul. Ah, menino, tudo
1: bom? É. Bom dia, Luciano.
0: Bom dia.
1: Aqui é o Francisco, aqui de Rondônia.
0: Fala, meu querido.
1: Então, Luciano, hoje é aniversário da minha esposa, Bruna.
0: Ah, dona Bruna.
1: Eu queria que você tocasse a música com a Thaíde e Alexandre, Quando o Amor é Pra Valer.
0: Vamos ver se tem aqui.
1: E oferecer pra ela, minha esposa, Bruna. Certo. Tá bom, meu amigão?
0: Tem aí, Zé? Quando o Amor é Pra Valer, a Thaíde e Alexandre? Tanto.
1: Manda de volta daí pra mim o áudio, pra mim poder guardar.
0: Ô, rapaz, é o Tonho que mexe com isso, eu não sei fazer isso. Éder João, vê se tem aí o Thaíde Alexandre. Quando o amor é pra valer, não é isso que ele pediu? O Zé não tá achando, não. Mas vamos ver se... Quando o amor... É isso mesmo o nome da música? Quando o amor é pra valer. Quando o amor é... Pra valer. Vamos ver se existe essa música aqui pra nós. Quando o amor é pra valer. Eduardo Costa. Não. Ó, meu querido. Achei, Zé. Achei. Vamos lá. Vamos ver se é essa aqui. Pode vai. Vai lá, Zé. Vem, Zé. Vê se é essa aí. No dia do aniversário, de acordo com as notas.

0: Feliz aniversário, Ataíde Alexandre, pra você, quando o amor é pra valer. Aí sim. Ô Zé, capricha naquele alô, porque o amor... Eu tenho que ler isso aqui diferente, porque falou o amor da minha vida, não. O amor da vida é dele, não é? O Vitor Castro tá dizendo, manda um alô pro meu amor, que é o amor da vida dele, amor do Vitor Castro.
1: E...
0: aí, moleque! Ei, grande Vitor, valeu, hein? Feliz aí, feliz da vida com amor, seu amor pra vida toda. José Pereira, bom dia, José.
2: Oi, Barroso, bom dia, que bom é o José de Planaltina. Ó, o Galo cantou aí, ó. É o Galo gosta de escutar você. Eu tô aqui na casa do filho da dona Ariane, do isso. Sebastião e da nora dela.
0: Beleza.
2: Estão ouvindo aqui o programa Mais Eu, né?
0: Que bom.
2: Dona Ariane tá lá na casa dela com o radinho ligado.
0: Isso.
2: Aqui é a Maria Dina. Bom dia, Maria Dina. Ela correu aí também dela. Bom dia, Sebastião. Bom dia. Vai, Tião.
0: Ei, pessoal.
2: É o filho da dona Ariane, não quer falar,
0: Tião.
2: Não. Tá com vergonha.
0: Ué, povo envergonhado.
2: Correu todo mundo. Diz que...
0: Que foi, moço, que ele brigou
2: a
0: aí?
2: A dona Ariane tá lá ouvindo.
0: É.
2: Dona Ariane, a Cecília.
0: É.
2: E eu tô ouvindo, olha, ó. Tião tá tomando café e a tia Marinha também, mas tá te ouvindo aqui.
0: Ave Maria.
2: Manda um alô pro Sebastião, pra Maria Dina, pra dona Ariane, pra toda essa galerinha que tá ouvindo o seu programa.
0: Tá
2: falou,
0: bom.
2: Luciano. Tchau e obrigado.
0: Obrigado, meu querido. Oi, Luciano, bom dia. Sempre ligado no Brasil Rural. Oferecendo a música para Irandi, Ana de Jacareacanga, Deilton, Pedro Ribeiro, Jesuíta Edgar, Gedeon Torres, Wesley Nildinha, todos o grupo Amigo do Amanhecer. Aqui o amigo Zé Flamengo. Ótima quarta-feira para nós. Beleza, Zé. Obrigado. Ah, gente, agora para entrar no

0: manda pra cá, diz, eu quero fazer parte do grupo, porque aí agora o Tonho chegou. Ô, Nezinho, tá tudo bem contigo? Uma ótima manhã, muito obrigado. Ô, Chico, diz aí, Chico.
1: Bom dia, Luciano. Bom dia. Chiquinho, taxista de Itaituba. Luciano.
0: Oi.
1: Eu quero que você rode a música de Roberto Carlos, Luz Divina, oferecida para Mundoca, em Santa Luzia do Tigre, Dinandela de Santa Luzia do Tigre, Marinava, no centro do Guilherme, Maranhão, e para o Doca, em Jacareacanga, para Sheila, em Itaituba, Pará, e para Silva, especialmente para todos os ouvintes da Nacional.
0: Tá bom.
1: Ok?
0: Muito obrigado, agradeço. E aí, bom dia, Wellington Brasil. Bom dia, meu irmão. Fala aí. Bom dia, Família Nacional. Bom dia. Lorivaldo. Bom dia, Luciano. Ouvintes da Rádio Nacional. Ah, tem como incluir no grupo do amanhecer? Tem. Tem. Ofereço a próxima. Cadê o Tonho? Tonho, aqui, ó. Grupo. Incluir no grupo do amanhecer. Agora. Manda pra ele lá o link. Manda lá. Não, esse aqui é o meu.

0: E aí,
1: Bom
0: Luciano
1: dia.
0: Barroso, como é que você tá, meu amigo?
1: Bom.
0: Ei, Luciano, que dia que você vai vir aqui?
1: Esse final de semana,
0: E
1: vamos
0: nós tem que ir
1: marcar.
0: lá pegar um porquinho do seu
1: Pois é,
0: Geraldo,
1: vamos
0: viu?
1: lá, moço, vamos lá buscar.
0: Manda um alô pra Dona Júlia, os meninos aqui.
1: Alô!
0: Lá na Taquara, mãe, Tom e Judinha, Giliado, seu Deltim, Tia Nazaré, o Gaúcho, Pelé, o Pescador, Roxim, lá em Flores de Goiás, Dedezão, Fazenda Larga de São Anselmo. Os produtores lá do Bela Vista, em Planaltina de Goiás. Os produtores lá do Polo de Cinema, em Sobradinho. Alô, seu Geraldo. Seu Geraldo, em breve nós vamos aí pegar o porquinho, eu mais o Luciano, viu?
1: Pois é, o problema, eu tô rindo aqui, Luiz. Se eu chegar lá em casa com um porco desse, vou eu e o porco pra rua. A não ser que ele já esteja fatiado. Aí é
0: Um
1: diferente.
0: abraço, seu Geraldo. Pode dar uma moda pro seu Geraldo aí,
1: Deixa
0: Luciano.
1: comigo.
0: Manda um alô também para os produtores da Associação Mista Cooperativa Cooperar Planaltina, DF, região.
1: Certo.
0: Valeu, amigo. Um abraço.
1: Um abraço, grande Luiz, presidente da Associação Mista. Esse trabalho, trabalha muito, gente. Lá já tem câmera fria, tem trator, faz curso para um lado, para o outro. É uma beleza. Ô, Francisco, o que foi, querido?
0: Luciano.
1: Oi.
0: Eu não sei como é que faz, mas eu também queria entrar nesse grupo.
1: No grupo?
0: É, eu escuto esse programa todo dia, mas eu não
1: Tá.
0: sei como é que faz para entrar no grupo.
1: Deixa eu te falar,
0: Põe
1: Francisco.
0: eu aí nesse grupo aí.
1: Tá, o Tonho agora chegou, tá fácil. Agora ele vai mandar um link para você, você acessa o link e aí você entra no nosso grupo, tá bom? Luciano, sou Carlos Alfredo aqui de Natal, Rio Grande do Norte. Estou ouvindo o programa Brasil Rural. Depois de muitos anos, volto a sintonizar a Rádio Nacional Brasília. Já que aqui. Só é que a rádio pode. Ah! É só no, não, como é que, só na. Deve ser a AM, que pode ser sintonizada. Agora tem a FM e FRN 93, que transmite 95,3, perdão, pessoal. E FRN 95,3. Eu fico muito feliz em saber que você está ouvindo, Carlos. Muito obrigado, Carlos Alfredo. E muito obrigado, pessoal da IFRN 95,3, sempre retransmitindo a gente. Ó, o Vitor dando pitaco aqui, ó. Leva o porquinho em partes iguais: pernil, lombinho, costelinha. É assim, Vitor. Assim eu posso levar, que não vai ter problema nenhum. Inclusive, dependendo do porquinho, a gente leva uma banda pra ir também, que é pra, né? Saborear juntos, numa boa. Agora, se eu chegar com esse porquinho vivo lá em casa, vou eu e o porquinho pra rua.
2: Bom dia, galera bacana. Eu gosto de vocês. Vocês
1: Isso.
2: a gente boa demais.
1: Eu vou te falar um
2: Tá
1: negócio.
2: doido?
1: Alguém ajuda o divino aí? Ele tá precisando, gente. O Gabriel Neto tá mandando aqui, ó. Bom dia, amigo. Bom dia, Gabriel. Bom dia, Brasil Rural. Rádio Paixão Nacional. Ótimo trabalho para todos os meus amigos da Rádio Nacional. Um alô para os amigos Luciano Barroso, Zé Liz e Jaider. Estou bem, graças a Deus. Gabriel, valeu, hein? Ô, Zé, ontem aqui, quem é? César e Paulinho? Oh, Viajante Solitário. Aí sim. São. Ah, quem... esse eu sei quem pediu, porque ele botou lá no coisa. Falou: adivinha aí, rapaz. Foi o Berranteiro. Não, não foi o Berranteiro, não. Foi o Ciro Correria. Foi o Ciro. Ô, Ciro, tá me ouvindo aí, Correria? Ô, Ciro. Aí, você pediu. Ainda falou comigo: vem que música é essa aí? Viajante Solitário.

0: Brasil, 6h20. Obrigado, Mazinho. Bom dia, Luciano. Campo Grande, Mato Grosso do Sul. Obrigado, Mazinho. Fala, presidente.
1: Ei, Luciano. Ali na frente da sua casa, naquele jardim ali, dá pra fazer um chiqueirinho pra cuidar do porquinho, aí. Não dá, não? Qualquer coisa, dá. Nós leva a ração, o milho. Tá. Beleza? Minha mãe, o doido aqui pra nós ir fazer um chiqueirinho ali. Lá na frente ali.
0: Sim, naquele jardim.
1: Da sua casa ali, a gente acha que dá pra fazer um chiqueirinho lá pra
0: dá,
1: nós.
0: Ah, claro.
1: Botar o porco.
0: Tá bom.
1: O que você acha?
0: Eu acho uma beleza. Eu acho uma maravilha. Eu vou falar com a dona da pensão, ela vai te responder, tá?
2: Bom dia, Luciano. Bom dia,
0: bom
2: pessoal
0: dia, Alex.
2: Do grupo do Amigo do Amanhecer.
0: Tudo bem, querido?
2: Bom dia pra todos. Já tô aqui no pé do Eide. Luciano, leva o porquinho na lata, rapaz. Resolve o problema.
0: É
2: Pensa num negócio bom.
0: É bom demais, porco na lata. Minha mãe sabia fazer... Ah, não, gente. Já ouvi tocar isso aqui. Pelo amor de Deus, Vitor. Mandou um vídeo aqui, rapaz. Uma banda de porco... assando. Ele falou, traz pra cá, deixa comigo. Ai, minha mãe sabia fazer o porco na lata, porque tem um detalhe. Se você não fritar bem, direitinho, ele fica rançoso, porque dizem que fica com um pouco de água. Se você não souber o ponto exato, você queima, fica ruim, tá? É uma pena, eu não aprendi. Ô, Tony, o que que foi?
3: Bom dia, Luciano Barroso.
0: Bom dia.
3: Rural, Família Nacional, Tom Lopes de Santos, na Bahia, passando para desejar um bom dia. É. Luciano Bananinha tá aqui.
0: Manda, Bananinha.
4: Alô, seu Lulu, vou contar uma história. Era uma vez um menino que nasceu na cidade do Ceará. O nome dele era Zezinho. Certo dia, ele estava sentado fazendo a tarefinha de casa. Quando, de repente, sua mãe passou gritando para o seu pai, Francisco, Francisco, corre, enche os reservatórios de água, que eu ouvi no rádio que vai faltar água na cidade. Aí o seu pai Francisco correu, pegou a mangueira e colocou na cabeça do Zezinho. A sua mãe, Dona Joana, disse, Francisco, não ri, não, não é, não. Aí a cabeça do Zezinho, ele disse, ô, Joana, me desculpe, a cabeça é tão grande que eu pensei que era caixa d'água. Aí nasceu o Zezinho, cabeça de caixa d'água, que nasceu lá no Ceará. Tchau, tchururu, bananinha pra escolinha. Tchau, tchau, pessoal.
5: Essa foi pra mim, né? Ô, bananinha. E realmente o nome do meu pai era Francisco. Como é que ele adivinhou? Acertou.
0: Seu ator, mas... É a cabeça do Zezinho, que nasceu no Ceará.
5: O pai era Francisco.
0: Pois é, rapaz. O Tony dessa vez ele foi longe. O Zezinho... Aqui, a Jana colocou aqui, cheguei. Bom dia, Luciano. Bom dia, bancada.

0: A todos os ouvintes desse programa maravilhoso. Quarta-feira abençoada. Oi, Jana. Seja bem-vinda, Jana, ao nosso Brasil Rural. Ô, Landê de Salião, Luiz Cláudio. Bom dia, Luiz.
1: Bom dia, Luciano Barroso. Bom dia, ouvinte da Rádio Nacional. Oi, rapaz. Perdi o programa todinho que acordei agora, Luciano Barroso. Dormi demais. Fiquei tarde ontem, dormi demais aí, ó. Aí. Eu ouvi no programa a madrugada. Acordei agora, seu Paulo.
0: Não acordou nada.
1: Porra, pode ser, botou aí o escovando dentro. Eu lembrei do Luiz Alberto, que botava o peruga pra escovar o dentro.
0: É,
1: era uma briga, ele mais peruga. Mandando peruga escovar o dentro, aí peruga deixava a porta do banheiro aberta. Eu ria demais, né? É um bom dia, Luciano Barroso.
0: Aí, aí, pra você, em homenagem. Eu falei aqui, quando eu botei isso aqui, eu falei, ó, lembrar do Luiz Alberto. Vai. Ah, cuidado comigo aqui. O duro é a cuspida. Aí, agora. Ai, ai.
2: Luciano Barroso. Meu irmão, o Valdinho, ele trabalha na Cipan, tá de férias.
0: Tá.
2: Roubou um porco a semana passada, matou. E fritou, tá na lata, vai lá pro Muquém. Vai comer lá.
0: Ô, pessoal.
2: Dia 11 ou dia 10 eu saio, pra ir pra lá.
0: Pra Muquém.
2: Você quiser vir aqui no Paquetá, nós abra a lata dele, nós como uma farofinha, esquenta lá e come.
0: Pouco na lata é uma
2: no
0: delícia.
2: No Paquetá, aqui pertinho de casa, que meu irmão mora aqui, aí quinta-feira, dia 10 ele vai, dia 11 ele vai pra Muquém. E duas latonas cheias de carne de porco fritinha.
3: Ê, Lulu!
0: Oi!
3: Bota amanhã Vida pelo Avesso com Eduardo Costa e Bruno. O Bruno, viu? De Marrone. Bote amanhã Vida do Avesso. Ê, Jade, bota essa música aí amanhã. Tonho!
0: Bora, Tonho! Bora, Tonho! Lulu, cadê o Face? Eu também tô procurando por ele. Aqui, o Wellington Brasil. Diz, é só fritar sem tampar a panela. Aí a água evapora. Boa, Wellington. É, boa. Bom dia, Luciano. Um abraço aqui do amigo de Natal, Rio Grande do Norte. O Edilson. Edilson, obrigado, meu querido Edilson. José.
4: Eu sou o Luciano. Eu faço o favor de tornar. Seu Luciano, rapaz, essa noite eu estava deitado no roçado. Por que o colchão no chão assim? Comecei a observar o céu, vendo aquela luz passando. Um atrás da outra. Eu disse, será que esse negócio de meteoro, será que esse negócio de drone? Mas eu comecei a perceber que era avião passando um do lado do outro. Aí eu fiquei pensando, aí eu virei para minha mulher e disse assim, Cosmunda, será que eles estão passando em comboio? Ela disse, é, Juvencio, com certeza, um do lado do outro. Eu disse, deve ser com medo de assalto, né? O Luciano, era um negócio assim estranho.
0: Avião com medo de estar bom. Ai, ai, oi, Ellen. Bom dia pra você, maravilhosa Ellen. Todos da rádio, ouvintes de A a Z, pra não esquecer, beijinhos. Ellen, eu também te amo, Ellen. Ô, José, tá tudo bem? Bom dia, Brasil Rural. Bom dia, José Alves, bom valeu. Ô, o Ellen, como é que é? Ah, tá de gracinha. Pera aí. Ô, Wellington Guatemala. Wellington Guatemala, bom dia pra você também, tá? Uma ótima manhã. Ô Zé, dá tempo ainda, dá? Porque daqui a pouquinho tem a nossa entrevista. Ah, mas antes, deixa eu trazer aqui uma informação. A Polícia Federal está investigando, né, suspeitos de desvios no INSS. Nossa, meteram a mão nos veinhos, hein? Na renda. A nova fase da operação, sem desconto, que investiga suspeita de lavagem de dinheiro e fraudes relacionadas aos descontos indevidos de benefícios do Instituto Nacional do Seguro Social. São cumpridos 18 mandados de busca e apreensão no Distrito Federal, no Maranhão, por determinação do ministro do Supremo Tribunal Federal, André Mendonça. Entre os alvos dos mandatos de busca e apreensão estão empresários, operadores financeiros e escritórios de advocacia citados na investigação. Você, agora sim. Ô, dona Dias, tá ouvindo aí, dona Dias? Se a senhora gosta do Zezé, eu não sei quem pediu, mas tá aqui, ó. No dia que saí de casa, Zezé de Camargo e Luciano, vai lá, Zé.

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3: O assunto agora é peixe no Brasil Rural. Nós vamos falar de um estudo que detecta pela primeira vez no Brasil bactérias que causam doença grave em peixes de criação. Aí eu fiquei assustado, porque eu adoro um peixe ao molho, frito, assado. O peixe cru eu tenho evitado um pouquinho, mas eu gosto também. O professor Daniel de Abreu Reis, ele é o primeiro autor desse estudo que fala a respeito desse assunto. Professor, seja bem-vindo ao Brasil Rural. Bom dia.
4: Bom dia. O nosso estudo, então, ele focou na detecção ativa, né? E também na identificação e investigação de surtos de cepas causadoras de colmenariose em peixes, né? A colmenariose é uma doença que ela comete a pele dos peixes e as brancas e pode evoluir rapidamente para septicemia. Então, e ela é causada por um gênero de bactéria chamada Flavobacterium. Os estudos com essa bactéria vão aumentando no mundo todo, né? E o nosso estudo, com a nossa busca ativa, conseguiu identificar alguns agentes que não são muito correlacionados à doença, mas que aparecem nos peixes e que também foram identificados em peixes na Ásia e nos Estados Unidos.
3: Certo. Agora, então, professor, nós temos com que nos preocupar?
4: Não, o que acontece? Toda a produção animal, quando ocorre uma identificação, ocorre também a circulação de doenças, né? De doenças.

0: de agentes bacterianos, virais e fúngicos, né? Então, requer sempre um monitoramento bem ativo nessas produções, né? Então, o que acontece? É colocar essas bactérias, essas espécies bacterianas no radar de diagnóstico é muito importante, mas em termos de preocupação, todas as produções animais têm que ter um monitoramento, diretrizes de trânsito animal para impedirem que esses patógenos circulem com uma velocidade maior do que a gente imagina. Então, no Brasil, há pouco tempo, esse gênero bacteriano passou por modificações drásticas de taxonomia, né? Então, o que era uma espécie passou a ser quatro espécies, né? E isso ocorreu em 2021. Então, o primeiro passo, o primeiro desafio, o primeiro papel do pesquisador nesse ponto,
1: Tá certo.
0: identificar se essas espécies são igualmente distribuídas, né? Nos peixes brasileiros e qual a espécie mais predominante. Nosso estudo identificou, então, o Flavobacteria oleochromis, né? Uma dessas espécies que é bem responsável por doença de peixes, como a predominante, não só na tilápia,

0: decisão relacionada à distribuição de diversos linhagens. Então, a Flavobacterium, já se sabe já que ela comete peixe, porque a lesão dela é bem característica, né? Ela começa a corroer as nadadeiras, começa a tampar, literalmente tampar, né? A respiração e a troca nervosa das brânquias e vai evoluindo para septemia, ou seja, muitos produtores, muitas pessoas que na hora que identificam falam, ah, é Flavobacterium, já começa a tratar, mas não consegue identificar, não vai a fundo para identificar qual que é o agente realmente, qual que é a sua espécie, e não só qual que é a espécie, qual que é o grupo genético que está cometendo esses peixes, né?
1: Ah, o senhor falou e começou a tratar. Quer dizer, então, que já tem como combater essa bactéria.
0: O que acontece é que o medicamento em peixes, ele é fornecido de forma oral, né? Ele é misturado na ração e ele é fornecido de forma oral. Então, a partir do momento que o produtor identifica que os peixes estão conseguindo se alimentar, estão no início de uma bacteriose, ele busca um técnico, o técnico prescreve os dois medicamentos antibióticos que tem disponível para peixes, que isso também é um problema bem grande. E hoje no Brasil a gente tem o clorfenicol e a oxitetraciclina disponível para uso em peixes destinados à alimentação, né?
1: Perfeito.
0: Então acaba que os técnicos também ficam meio com problemas para receitar algo, porque só tem esses dois antimicrobianos disponíveis. Mas aí a questão é muito a fundo disso, né? Porque a gente consegue perceber que, obviamente, não é uma espécie só bacteriana que acomete, generalizar tudo como columnariose, como foi feito há muito tempo, pode ser um pouco prejudicial, porque é mais do que uma, duas ou três espécies envolvidas no
1: Certo.
0: painel epidemiológico, certo?
1: Agora, professor, essa bactéria atinge o ser humano? Ela é prejudicial ao ser humano?
0: Não. Isso daí é uma coisa. Isso é completamente. Essa bactéria não fornece risco nenhum para o ser humano.
1: Ah, então
0: Mesmo porque.
1: eu posso comer minha tilápia tranquilamente, tranquilo, numa boa.
0: Pode
1: Ah,
0: comer
1: graças a Deus,
0: tranquilamente.
1: professor. Graças a Deus.
0: Para a
1: Eu
0: felicidade
1: sem
0: de
1: minha
0: todos.
1: tilápia, eu sofro, professor.
0: Se contar que essa bacteriose, obviamente, ela comete peixes adultos também, mas ela é muito, muito, muito mais incidente em formas jovens. Então, acarreta realmente problemas na produção dos peixes, né? Mas em relação ao consumo, é algo bem tranquilo. Ela não é identificada, ela é um gênero bacteriano associado à água e animais aquáticos somente.
1: Ah, perfeito. Bom, esse estudo foi publicado onde, professor?
0: A gente publicou a primeira etapa desse estudo, que foi a etapa de caracterização epidemiológica e traços de virulência in vitro dessas bactérias, né? Dessas cepas identificadas, a gente publicou na Microbial Pathogenesis.
1: Ah,
0: É uma revista voltada para infecções microbianas em animais e humanos.
1: perfeito. O senhor fez a publicação deste estudo com bolsa da FAPESP, né? Durante seu doutorado no Centro de Aquicultura da Universidade Estadual Paulista, em Jaboticabal. É isso, professor?
0: Certo, isso mesmo.
1: Maravilha, que beleza. Para encerrar, professor, o senhor, a importância desse estudo no contexto atual que nós temos aqui com relação ao peixe, à criação de peixe, principalmente a tilápia. Houve até uma discussão, a tilápia invasora, não é invasora? Tá no Brasil há mais de 70 anos,
0: Sim, muito, muito, muito
1: 75
0: anos.
1: anos. É,
0: Sim.
1: aí queriam caracterizar como, não, deixa, vamos falar do estudo.
0: Não,
1: Vamos lá.
0: é algo que aconteceu há muitos, muitos anos atrás, então já.
1: Mas qual é o recado que o senhor deixa, então, para quem está na piscicultura?
0: Absurdo. Então, a gente identificou, né, desse estudo, a gente identificou, além de, obviamente, identificar quais são os agentes que estavam envolvidos nesses surtos em peixe, tanto busca ativa quanto passiva, a gente identificou também traços de virulência. Dentre esses traços de virulência, a gente identificou a formação de biofilme, e que ocorre de uma maneira muito potente, muito exacerbada, a 28 graus, que é a temperatura média das águas continentais. Então, reforça que os protocolos de limpeza de equipamentos têm que ser mantidos assim com muito rigor para evitar que essa bacteriose se expanda para a reprodução.
1: Perfeito. Obrigado ao senhor, professor Daniel de Abreu Reis Ferreira, primeiro autor do estudo com relação a esta bactéria em peixes no Brasil. Uma ótima manhã. Bom dia, professor.
0: Bom dia, foi um prazer me comunicar com vocês. Um abraço.
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1: 6h39. Uma ótima manhã para você. Rio Negro e Solimões. Temporal de lágrimas. Ô, musicaço. Ô, meu Brasil Rural. Seja bem-vindo.

0: Rio Negro e Solimões para você no Brasil Rural.
1: Meu amigo Luciano Barroso, sim. Bom dia Brasil Rural.
0: Bom dia.
1: Amigos do grupo Amigo do Amanhecer, também uma excelente manhã, uma ótima quarta-feira a todos na sintonia, Luciano. E eu tô por cá, na sintonia, no pé do eito, para fazer direito, aqui na Fazenda Limeira, no município de Presidente Jânio Quadros, desejando uma ótima manhã. Um bom dia também para os amigos, o Gesto Topógrafo, meu amigo alemão, também Wesley em Brasília, Zé Flamengo na sintonia, Pedro Ribeiro, a Rosângela ali no conjunto de Chácara em Brasília também, e a cantora querida Edna Maria, também ligada à Rádio Nacional, para todos os amigos demais que estão na sintonia, Luciano, nessa manhã maravilhosa de quarta-feira aqui no Sertão Baiano.
0: Isso.
1: E o Tony tá de volta aí, né?
0: Tá.
1: Deixar aquele pedido musical aí com... Quero ouvir com Tião Carreiro e Pardinho, Mineiro de Monte Belo. Tá certo, meu amigo?
0: Tá certo.
1: Tô por aqui, na sintonia, desejando uma excelente quarta-feira a todos, meu amigo. Grande abraço, boa quarta-feira, Luciano.
0: Valeu, Adair.
2: Alô, Luciano Barroso, bom dia.
0: Bom dia.
2: Bom dia. Tava fazendo uma viagem pelo Nordeste. E era para ter encontrado o grande Edmilson Providência, professor, mas não deu certo, né?
0: Deu, não?
2: Eu conheci Edmilson através do seu programa, de uma grande reportagem que ele deu, e assim fiquei fascinado pela história. Sou cearense também, daquela região ali de Independência, próximo de Crateús, onde reside o grande Edmilson Providência. Mas na próxima viagem vai dar certo, tá? Abraço para você, Luciano, fazendo grandes encontros através da Rádio Nacional de Brasília e da Amazônia, do professor Pedro Pierre Valle, aqui direto de Placas, sudoeste do Pará.
0: Obrigado, professor. Muito obrigado pelo carinho. Oi, Nonata.
3: E aí, Luciano Barroso. Aqui é a Rana Loga da Pela. Nós sabemos a música do Barreirito, cadeira meu, felicito pro meu esposo, pra você, pra minha irmãquinha, pro Delcio Moura, pro Massa Ferreira, pastor da Rádio Nacional e pastor da Rádio Santa Mara, pro Sérgio Moraes, Zé Neto, Jota Mato e pra quem gosta da música.
0: Tá bom, obrigado, Edileuza. Bom dia, Edileuza. Maria Aparecida, bom dia. Ô Zé, eu quero ouvir Lucas e Luan e depois nós vamos pra nossa brincadeira, tá? Agora sim. São 6h45, bom dia.

0: Ó, 6h49. Vamos brincar? Valendo agora, vamos lá. Vamos ver, música número 1 e número 2. Vamos lá, atacando aí. Seresteiro das Noites, Amado Batista. Essa é a número 1 de hoje. Edileuza pediu Seresteiro das Noites. Sou Seresteiro. Essa música é boa, hein? Uhum. Seresteiro das Noites. Achou, Zé? Aí. Amadão.
1: Luciano Carlito, Carlito Baduí, dama preferida.
0: Dama preferida, Joaquim pediu dama preferida.

0: Carlita e Baduí, dama preferida. É a número 2. Cadê? Cadê, Zé? Aí. Ah, rapaz. Qual das duas hoje, hein? O Adeildo, quase você consegue, Adeildo. Faltou pouco. Vivendo aqui no mato, Maria Aparecida, não deu. Maria Aparecida, não deu. Que pena. Demorou um pouquinho.
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0: Eita, lasqueira.
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0: Agora sim. Você vai de Seresteiro das Noites, que é a número 1.

0: ou você vai de dama preferida com Carlita e Baduí? Posso começar, Zé? Hélio Xavier, número 2, dama preferida. Número 2 para Pedro Ribeiro, dama preferida. Ave Maria, o que é que foi?
1: Bom dia, Luciano. Aqui é o Ronildo de Boa Vista, Roraima. É Celestino da Noite, Amado Batista.
0: Amadão Batista para você, a número 1. Um ou dois, gente? Um ou dois, gente? Um ou dois, Joaquim, é a número 1. Lá vamos nós. Etevaldo é a número 2. Valeu, Etevaldo. Obrigado aí pelo carinho da sintonia. Estamos juntos. Rudival, número 2, dama preferida. Consolação é a número 1. Valeu, Consolação. Obrigado, obrigado, obrigado. Edileuza, número 1. Tá empatada a bagaça. Tá empatada a bagaça. O Adriano Pereira é a número 1. Desempatou para Amado Batista na frente. Amado Batista. O Diego Maradona. O Diego, você ouviu o franguinho na panela? É número 2. Empatou de novo. Empatou de novo. Tá empate geral. Vamos lá. Ednilton é número 2. Desempatou para Carlita e Baduí. Adalto é Seresteiro das Noites. Obrigado, Adalto. Ele tá em Tupiramutá, Bahia. Valeu, Adalto. Obrigado, gente. Continua valendo 61996741536. Raimundão, Setor O, número 1, Amado Batista. Na frente, Amado Batista. O Adeilton empatou tudo de novo. Valeu, Adeilton. Obrigado. Maria Aparecida desempatou, Maria Aparecida. Carlita e Baduí na frente. Wellington Brasil, Carlita e Baduí na frente. Fala, meu querido.
2: É, Lulu, bom dia, Lulu. Confirmando aí, pra você não errar. A número 2, Lulu, chama.
0: Tá bom, eu já entendi. Tony Lopes, Seresteiro das Noites. Valeu, Tony, obrigado. Apolinário, a número 2. A Jana, eita bagaceira, amado das amadas, número 1, tá certo, Jana, valeu, obrigado. Jandiro é a número 2, tá ganhando a número 2 até agora. Dona Dirce é a número 1, Amado Batista, número 1. Gessinha, número 2, e traiu a mãe, e traiu Dona Dirce. Denilson é número 2. Tá valendo, tá ganhando o número 2. Rosário Klinger, número 2. Tá valendo. Ô, que foi, Bocorongo?
3: Bom dia, José. Tudo bem com você?
0: Bom
3: dia, seu Luciano. Bota na número 2 aí. Por favor.
0: Aí, tá mansinho ele hoje.
4: Olá, fala, Luciano. Tamo preferido com Carlito Baduí.
0: Pedro Valeu, Pierre, professor. Valeu, esse foi o Vitor Cássio que falou aí. Bom dia, Luciano, número 2, um abraço, estamos juntos. Ô, Delfina maravilhosa, Luiz Gustavo, bom dia, Luiz Gustavo, ele é Amado Batista. Antônio Almeida em Tabatinga é a número 1, é Amado Batista. Lá vamos nós, Nilde, Guiana Francesa. Oi, bonjour, Nilde, número 1, Amado Batista, recuperando Amado Batista.
5: Luciano, cuidado com essa caneta para não cair na hora das contagens, Luciano. Deixa,
0: não cai a caneta não, pode ficar tranquilo. Dama preferida pro Gabriel Neto, tá quase chegando lá. A dama preferida pra Luciana Espíndola, Isa, vai ganhar a dama preferida. A Sandra é a número 1, Amado Batista. Ribamar é número 2, Carlito e Baduí. O Jean Chrysler. Jean Chrysler votou em quem? Amado Batista. Valeu, Jean Chrysler. Paula de Melo é a número 2, tá valendo pra você. Dona Marilu também é a número 2, Carlito e Baduí, dama preferida. Fala, Tony.
6: Bom dia, Lulu, número 2, Toninho Bolsonaro.
0: Aí, Toninho, valeu, muito obrigado. Wellington Brasil, duas maluquês. Tá bom, dois. Anotado. Fala, Nero Cortez. Fala. Ô, Nero, pera um pouquinho aí. Wesley votou na número 1. Obrigado, pera aí. Deixa eu ver quem mais aqui. Ana de Macaúbas votou em Amado Batista. Amadão Batista também na área. Ô, Francisco Berranteiro votou na número 2. Fala, Berranteiro. Rapaz, ele tá parado lá num lugar. Deixa eu ver se ele falou que lugar é esse aqui. O Cardoso é a número 2. Obrigado, Cardoso. Bom dia. Enio Fausto é a número 2. Ah, Saulo Silva, deixa eu ver quem ele votou
7: número
0: aqui.
7: Número
0: 2. Número 2. Dama preferida, Carlita e Baduí. Ô, Nero, deixa eu ver.
8: Luciano. E aí, Luciano, gostou da música no piano aí?
0: Boa, boa.
8: O pessoal fala que é só IA, né? Aí eu faço esses lives assim pra o pessoal ver que não tem nada a ver com IA.
0: Mas você não votou, mano. Você não votou, né? Você não votou. São 6h56. Ô, Zé, tá na frente até agora, Carlita e Baduí.

61 99674-1536. Ô Zé, confere comigo. 5, 10, 15, 17 votos para Amado Batista. 5, 10, 15, 20, 25. 29 votos para Dama Preferida, Caleta e Baduí. A vencedora de hoje, Joaquim. Você ganhou da Edileuza, Joaquim. Bom dia.

0: Rapaz, Carlito Baduí, 29 votos contra 17 da Edileuza, perdeu pro Joaquinzão. Ô Zé, aqui.
1: É Luciano Barroso. Bom dia, Luciano Barroso. Tô na Fazenda Grisele. Parado já há 2 dias. Oh. Aqui dentro do Xinguzão, depois de querência, meu amigo. É. Aqui o filho chora, mas não vê.
0: Isso, ô Francisco Berranteiro. Obrigado, meu querido Berranteiro. Uma ótima manhã pra você, tá? Que tá aí parado aí na fazenda. Mandou uma foto aqui, vários caminhões. Rapaz, que fazenda grande. Só que no estacionamento dá pra contar aqui. 1, 2, 3, 4. Tem uns 10 caminhões aqui parados. Imagina. Ó, nós vamos agora, né, naquele intervalinho que é curtinha, coisa rápida, redezinha de 10 segundos. A gente volta, tá? 7 horas em Brasília.
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5: Bom dia Taguatinga, Ceilândia, bom dia Distrito Federal maravilhoso. É o seguinte, agora você vai falar seu nome, de onde você está falando e a música que você quer ouvir, tá? Vamos lá, Zé, começamos com quem hoje?
6: Renan e Raí, Barra Pesada.
5: A dona Raimunda adora essa música. Ô, dona Raimunda, tá me ouvindo aí, dona Raimunda, do Maranhão? Vai pra senhora.

0: São 7:04, horário de Brasília. Bom dia.
1: Bom dia. Ô, Luciano Barroso, quem fala é Miguel. De boa vez, chorado, Luciano Barroso. Leonardo Zé Rico, sonho de um caminhoneiro. Luciano Barroso.

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0: Ô, Luciano Barroso, tem 10 caminhões na frente aí. Aqui tem 40 caminhões. Estamos aqui fazendo um café aqui.
1: Volta, meu Maranhão, Renan. E aí, chorei do sinal.
2: Maria Aparecida, que delícia, hein, pamonha frita.

A Jana falou aqui, ó. Ei, só modão, e tem mais um modão pra você, Jana. Bora, bom dia. 7h12. E aí, Jarbas tá no setor O, Ceilândia, ouvindo a gente. Bom dia, Jarbas. Pra você, grande Daniel. Ao meu lado, outra vez.

0: 7h16, grande Daniel. Recebi um vídeo aqui do Berranteiro, ó. Deixa eu ver aqui.
1: Fala, Luciano Barroso. Fala, bom dia.
0: Bom dia.
1: Rapaz, nós estamos aqui, rapaz. Aqui tem 40 caminhões. Olha o silo aí, ó.
0: Olha
1: o silo aí. Tô fazendo um café aqui. Olha meu caminhão aí.
0: Beleza.
1: Fazendo um café com rapadura.
0: Isso.
1: Olha aí. Café com rapadura, um café bem caipira. Bora tomar café.
0: Bora.
1: Cozinhar o zoiudo.
0: Aí o ovo.
1: É. Tem que ser assim.
0: Isso.
1: Olha a fazenda aí.
0: Beleza. Rapaz, 40 caminhões.
1: Tem caminhão aqui até nos pau. Roda pra nós aí. Com Roberto Carlos, velho caminhoneiro. Tudo de volta. Tchau, obrigado.
0: Valeu.
1: Vou filmar o caboclo aqui, né?
0: Então filma aí, vai.
1: É nóis aqui, ó.
0: Aê, menino.
1: Bom dia, Luciano.
0: Gente, até amanhã, hein? Valeu, Zé. Valeu, Tom.

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3: Olá, um ótimo dia para você que está com a gente agora, 7 horas e 30 minutos. Um excelente dia para quem está ligado na Rádio Nacional Brasília, São Paulo, Rio de Janeiro, Amazônia, Alto Solimões, São Luís, Recife. Para você que nos acompanha de todo o

0: Brasil, junto às emissoras parceiras da nossa Rede Nacional de Comunicação Pública. E também um ótimo dia para os nossos amigos do Instagram, lá no arroba Rádio Nacional Notícias. Um excelente dia também para ele, que está aqui comigo, como sempre, Dilson Santa Fé. Dilson, oiê!
1: Oi, Priscila, firme e forte aqui, hoje, 5 de agosto. Vamos lá, os destaques do dia.
0: Brasil reage à revogação de visto de embaixadora brasileira em Washington e fala em escalada deliberada de medidas hostis. E mais...
2: Greve em 3 linhas de trem de São Paulo entra no segundo dia. Rodízio de carros continua suspenso.
3: Lei Maria da Penha completa 20 anos. Legislação mudou o combate à violência contra a mulher no Brasil.
4: ONU lança a versão em português do site com dados históricos sobre o tráfico negreiro.
5: Trump dá novo ultimato ao Irã e espera um acordo sobre o Estreito de Hormuz nesta quarta-feira.
0: Tudo isso e muito mais aqui no Repórter Nacional, que é produzido pela equipe de Rádio Jornalismo da EBC.
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1: Antes de iniciarmos o nosso noticiário, lembramos que, diante do período de defesa eleitoral, não serão veiculados conteúdos que possam caracterizar publicidade institucional. A medida se faz necessária para garantir o cumprimento das normas que regulamentam a comunicação de instituições públicas. O defesa eleitoral será encerrado em 25 de outubro.
0: Agora é 7 horas e 32 minutos e a gente já começa falando da revogação pelos Estados Unidos do visto da embaixadora do Brasil em Washington, a Maria Luísa Ribeiro Viotti. Decisão que veio ontem, dias depois do Brasil ter negado vistos a funcionários norte-americanos que queriam vir para cá para fiscalizar as eleições. O governo brasileiro diz que a justificativa para a medida são falsas. Os Estados Unidos alegaram duas coisas aí na negativa de visto. Primeiro, que o Brasil estava demorando em concordar com a indicação de Daniel Pérez para ocupar a embaixada norte-americana aqui no Brasil. E a segunda foi por conta dessa negativa de visto brasileiro para os funcionários estadunidenses. Na resposta, o Brasil, inclusive, falou em escalada deliberada de medidas hostis. Vamos entender aí esse imbróglio na reportagem de Daniela Longuinho.
6: O governo brasileiro reagiu à decisão dos Estados Unidos de revogar o visto da embaixadora do Brasil em Washington, Maria Luísa Ribeiro Viotti. Em nota divulgada nesta terça-feira, o Brasil repudiou a decisão e afirmou que as justificativas apresentadas pelo governo dos Estados Unidos são falsas. Ao cancelar o visto da embaixadora do Brasil em Washington, a Casa Branca argumentou que o Planalto não concedeu aprovação diplomática formal ao embaixador indicado pelo governo de Donald Trump e negou vistos a diplomatas norte-americanos. Em resposta, o Itamaraty afirmou que a concessão de agrimão é confidencial e o nome designado deveria vir a público somente após a concessão da anuência. Além disso, apontou que o governo dos Estados Unidos anunciou publicamente o nome de seu candidato antes de apresentar o pedido formal de agrimão ao governo brasileiro. No texto, o governo brasileiro afirmou que segue estritamente o direito internacional, apontou que não há regra na Convenção de

0: Jair Bolsonaro. Para o Brasil, a decisão tomada nesta terça-feira pela Casa Branca não é fato isolado, mas faz parte de uma escalada deliberada de medidas hostis ao país, motivadas por razões ideológicas incompatíveis com uma parceria bilateral que sempre foi pautada pelo respeito mútuo. Da Rádio Nacional em Brasília, Daniela Longuinho.
1: Vamos falar só um pouquinho mais sobre a embaixadora Maria Luísa Ribeiro Viotti. Ela é a primeira mulher a ocupar o cargo de embaixadora do Brasil nos Estados Unidos. Já foi representante permanente do Brasil na ONU e embaixadora do Brasil na Alemanha. É também professora e economista.
2: Juízes que cometerem infrações graves não vão poder mais ser punidos com a aposentadoria compulsória remunerada. O Conselho Nacional de Justiça aprovou ontem as novas regras para as faltas disciplinares graves. Pedro Lacerda explica as mudanças.
3: A partir de agora, a aposentadoria compulsória deixa de ser a punição máxima. No lugar dela, entra uma nova penalidade, o afastamento do magistrado com proposta de perda do cargo. Mas essa destituição é confirmada somente depois de decisão do Supremo Tribunal Federal. A mudança segue uma decisão do STF. A corte já havia definido que somente decisão judicial pode tirar definitivamente o cargo de um juiz vitalício. Agora, pelas novas regras, o juiz que comete falta grave é afastado na hora. Ele passa a receber salário proporcional ao tempo de contribuição. O processo, então, vai para uma nova análise do CNJ. Se for confirmado, o caso segue para a Advocacia Geral da União. É ela quem vai pedir ao STF a perda definitiva do cargo. A resolução também prevê um prazo. Se o juiz ficar mais de 5 anos afastado, sem voltar ao trabalho, o tribunal deve decidir se ele está apto ou não a continuar na magistratura. O presidente do CNJ e do STF, ministro Edson Fachin, apresentou um balanço da atuação disciplinar do Conselho nos últimos 10 meses.
4: Esse plenário concluiu o julgamento de 24 processos administrativos disciplinares, aplicando 11 penas de aposentadorias compulsórias, 8 disponibilidades, 4 censuras e 1 advertência. Ainda em sede de revisão disciplinar, foram aplicadas outras 2 penas de aposentadoria compulsória e mais 2 de disponibilidade. Assim, 14 juízes que cometeram faltas gravíssimas foram afastados dos quadros da magistratura.
3: Segundo Fachin, essas punições representam 10% do total de aposentadorias compulsórias até hoje aplicadas pelo CNJ. A mudança vale para todos os mais de 19 mil juízes em atividade no país. Da Rádio Nacional em Brasília, Pedro Lacerda.
1: E já chegou ao Tribunal Superior Eleitoral a lista de gestores públicos que tiveram as contas reprovadas nos últimos anos e que, portanto, não vão poder concorrer às eleições de outubro. Vamos aos detalhes com Gésio Passos.
5: O Tribunal de Contas da União divulgou nesta terça-feira a lista de 6 mil gestores públicos que tiveram as contas julgadas irregulares nos últimos 8 anos. Segundo a lei da ficha limpa, essas pessoas não podem disputar as eleições. São 2.369 pessoas da região Nordeste, 1.502 do Sudeste, 890 do Norte, 661 do Centro-Oeste e 659 do Sul, além de 85 que residem no exterior e que tiveram suas contas reprovadas. O TCU já entregou essa lista ao Tribunal Superior Eleitoral. Os dados têm como base o Cadastro de Contas Julgadas Irregulares, que disponibiliza as decisões transitadas em julgado pelo Tribunal de Contas. O cadastro reúne quem omitiu informações na prestação de contas, fez uso indevido de recursos públicos ou desviaram dinheiro ou bens públicos. Quem tem as contas julgadas irregulares não consegue obter a certidão negativa do TCU, documento exigido para registro de candidaturas e verificação de elegibilidade pela Justiça Eleitoral. A lei da ficha limpa obriga o TCU a consolidar e encaminhar ao TSE a lista de gestores com contas julgadas irregulares. Essas informações servem como subsídio para a Justiça Eleitoral declarar ou não a inelegibilidade dos possíveis candidatos a cargo público. Qualquer pessoa

0: pessoa pode consultar a situação de um responsável e emitir uma certidão negativa para fins eleitorais no site tcu.gov.br. O Tribunal de Contas da União vai atualizar diariamente os dados até 18 de dezembro. Da Rádio Nacional em Brasília, Gésio Passos.
1: Vamos falar agora com a Ana Lúcia Caldas, que já está aqui no estúdio com a gente, tem informações sobre a greve de trens em São Paulo. Entrou no segundo dia, já tem aí 850 mil passageiros que pegam essas três linhas que foram privatizadas, né, Ana? Mais um dia de dificuldades para essas pessoas.
2: Mais um dia complicado para essas pessoas, viu, Pri? Bom dia para você e para quem ouve a gente. Essa decisão de manter o movimento foi tomada em assembleia na noite de ontem pelos trabalhadores da CPTM, que é a Companhia Paulista de Trens Metropolitanos. As linhas 11... Esses trabalhadores atendem essas três linhas, né? As linhas 11 Coral, 12 Safira e 13 Jade, que atendem a capital e a região metropolitana. Os representantes dos metroviários falam em falta de diálogo, dos ferroviários falam em falta de diálogo por parte do governo do estado. As linhas 11 e 12 operavam parcialmente no início dessa manhã e a linha 13 está totalmente paralisada. A categoria, Pri, pede garantias formais dos empregos de quem atuava diretamente nas linhas que foram concedidas à empresa Trívia em julho deste ano. Também reivindica aí a reestatização dessas linhas. Segundo o governo do estado, cerca de 1.300 dos 4.648 funcionários ainda não foram realocados após a privatização. E há o compromisso concreto de manutenção dos vínculos de todos, o que os sindicalistas questionam, né? Alegam a falta de instrumentos para dar segurança à categoria. E por causa dos impactos no transporte lá em São Paulo, o rodízio de carros continua suspenso e o plano de contingência está mantido, com a oferta de mais ônibus para a população, o metrô abrindo mais cedo e as linhas do metrô, inclusive, operam normalmente. As linhas de trens afetadas pela greve, como você disse, atendem aí 850 mil passageiros todos os dias e a próxima Assembleia dos Ferroviários está prevista para hoje às 5 horas da tarde.
3: Vamos acompanhar aí, vamos ver quando que vai acabar essa paralisação dos trens lá em São Paulo. Obrigada, Ana, pelas informações.
4: Agora 7h43, vamos a Paris. Adriana Brandão, da Rádio França Internacional, tem aí as últimas informações sobre o impasse entre Estados Unidos e Irã, né, sobre o Estreito de Hormuz. Adriana, primeiro bom dia para você, seja bem-vinda. Trump deu um ultimato ao Irã?
5: Bom dia, Deus. Bom dia a todos os ouvintes. Pois é, o Donald Trump voltou a dar um ultimato ao Irã e disse que Washington espera um acordo com o país sobre o Estreito de Hormuz nesta quarta-feira. O presidente americano advertiu que se a passagem marítima estratégica para o comércio mundial não for reaberta em muito breve, o Irã será atingido com força. Trump informou durante uma viagem à Califórnia que as negociações com os iranianos estão em andamento e são positivas. Ele assegurou que Teherã deseja chegar ao entendimento, questionado novamente ao embarcar no Air Force One rumo a Las Vegas. O republicano afirmou que um acordo poderia ocorrer nesta quarta-feira. Na terça-feira, o secretário de Estado americano, Marco Rubio, já havia mencionado progressos nas negociações envolvendo o Irã e Omã, país que também margeia o Estreito de Hormuz. E os rebeldes húteis do Iêmen, apoiados pelo Irã, dizem ter atacado hoje um petroleiro saudita no Mar Vermelho. A ação faz parte do bloqueio anunciado pelo movimento contra a frota saudita. O porta-voz militar dos húteis indicou que este foi o oitavo navio atacado desde o anúncio, no fim de julho, do bloqueio contra as embarcações de Riad, que apoia o governo iemenita. Essa campanha do grupo rebelde ameaça a capacidade da Arábia Saudita, maior exportadora mundial de petróleo bruto, de transportar o produto para os mercados internacionais após o bloqueio iraniano do Estreito de Hormuz desde o início da guerra no Oriente Médio, no final de fevereiro. De Paris, Adriana Brandão, da Rádio França Internacional, para a Rádio Nacional. Um bom dia a todos.
4: Valeu, Adriana. Bom dia, bom trabalho.
1: 15 minutinhos para as 8 da manhã. Você já ouviu aqui no Repórter Nacional que o governo brasileiro reagiu à decisão dos Estados Unidos de revogar visto de embaixadora brasileira em Washington. E você ainda vai ouvir.
6: Defesa Civil emite alerta severo de ventos fortes para a cidade do Rio de Janeiro.
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1: Aliás, vamos falar sobre esse assunto agora, né? Esse alerta lá no Rio de Janeiro, alerta severo para vendaval. Cristiane Ribeiro na linha com a gente com as informações. Rajadas de vento podem passar dos 70 quilômetros por hora. Cris, bom dia. Conta pra gente.
8: Isso mesmo, Priscila. Bom dia também aos nossos ouvintes. Priscila, os moradores aqui da cidade do Rio de Janeiro acordaram hoje ao som de um alerta severo nos celulares de fortes ventos, principalmente na zona oeste e em áreas litorâneas. Esse aviso foi emitido às 5 horas e 7 minutos da manhã pela Defesa Civil devido à previsão de ventos moderados a pontualmente fortes com rajadas de até 76 km por hora entre amanhã e a tarde desta quarta-feira. E, Priscila, exatamente na quarta-feira passada, um vendaval atingiu o estado com rajadas de até 105 km por hora, provocando enormes transtornos na volta para casa no final da tarde, com interrupção, inclusive, no sistema de transportes. 3 pessoas morreram. Nesse dia, porém, não houve alerta severo. A Defesa Civil enviou apenas uma mensagem pelos celulares informando sobre a previsão de ventos fortes. E, desde as 7 horas da noite de ontem, o Rio de Janeiro entrou em estágio 2, que é o segundo em uma escala de 5, indicando que há risco de ocorrências de alto impacto na cidade. De acordo com o Alerta Rio, um sistema de alta pressão influencia o tempo na cidade, com predomínio de céu parcialmente nublado, mas sem previsão de chuva. O Centro de Operações e Resiliência da Prefeitura do Rio orienta os moradores a evitarem situações de risco durante os períodos de ventos fortes. Em caso de emergência, ligar para o telefone 193 do Corpo de Bombeiros ou 199 da Defesa Civil. Volto com você, Priscila.
1: Ok, Cris. Obrigada pelas informações. Se cuida aí, hein, nessa quarta-feira de rajada de vento e alerta no Rio de Janeiro. Bom dia, obrigada.
4: O portal da ONU, com dados sobre mais de 12 milhões de africanos escravizados enviados para o continente americano, ganhou uma versão em português. E Gabriel Correia traz os detalhes dessa iniciativa para a gente. Vamos lá, Gabriel, bom dia, seja bem-vindo.
9: Olá, Edilson, obrigado. Bom dia para você, bom dia a todos. Edilson, essa é uma versão oficial do programa de divulgação sobre o comércio transatlântico de pessoas escravizadas e a escravidão. Essa iniciativa é para ampliar o acesso a conteúdo sobre a resistência e o legado das populações africanas e afrodescendentes. Esse programa foi estabelecido há quase 2 décadas por meio de uma resolução da Assembleia Geral da ONU. E segundo a Unesco, aproximadamente 12 milhões e meio de africanos foram mandados à força para as Américas, entre os séculos XVI e XIX. Desses, 5 milhões vieram para cá, para o Brasil. O Programa das Nações Unidas também lançou outras iniciativas de memória, como a Arca do Retorno, que é um memorial instalado na sede da organização em Nova York. E entre as datas mais importantes está o dia 25 de março, que é Dia Internacional em Memória das Vítimas da Escravidão e do Comércio Transatlântico de Pessoas Escravizadas. Esse novo portal, Dilson, está disponível no site das Nações Unidas e tem também vídeos, imagens, recursos educativos e relatórios técnicos sobre direitos humanos e justiça histórica. A plataforma serve tanto para pesquisadores quanto para o público em geral. Eu volto contigo.
4: Ok, obrigado, Gabriel.
1: Marco de uma profunda transformação cultural e jurídica, a Lei Maria da Penha completa 2 décadas. Promulgada em agosto de 2006, a legislação reconfigurou o sistema de proteção às vítimas e garantiu um amparo legal e efetivo às mulheres. Repórter Tatiana Alves traz os detalhes dessa lei histórica para os direitos humanos no país.
10: 20 anos atrás, a promulgação da Lei Maria da Penha marcou um avanço histórico no combate à violência contra a mulher no Brasil, consolidando-se como o principal mecanismo jurídico de proteção das vítimas e de responsabilização dos agressores. A legislação recebeu esse nome em homenagem à biofarmacêutica cearense Maria da Penha Maia Fernandes, que transformou uma história de sofrimento em símbolo de resistência e luta por justiça.

0: Justiça. Em 1983, Maria da Penha sobreviveu a duas tentativas de assassinato cometidas pelo então marido. Na primeira, foi baleada enquanto dormia e ficou paraplégica. Meses depois, sofreu uma nova tentativa de morte, desta vez por eletrocução. Mesmo diante da gravidade dos crimes, a punição do agressor demorou anos para acontecer. Cansada da lentidão da justiça brasileira, Maria da Penha levou o caso à Comissão Interamericana de Direitos Humanos, órgão ligado à Organização dos Estados Americanos. Em 2001, o Brasil foi responsabilizado por negligência e omissão no enfrentamento da violência doméstica. Representantes de diferentes ministérios elaboraram a proposta que daria origem à lei. O texto foi encaminhado ao Congresso Nacional pela Presidência da República e começou a tramitar na Câmara dos Deputados em dezembro de 2004. Em 7 de agosto de 2006, a proposta foi sancionada. A lei entrou em vigor em setembro daquele ano. Mais do que combater os efeitos, é importante detectar os primeiros sinais antes do escalonamento da violência. Como avalia a presidente da Comissão Nacional de Combate à Violência Doméstica da OAB, Tami Fortunato.
1: Então, o abuso, ele normalmente não começa com uma agressão mais grave. Ele começa com um controle disfarçado de um cuidado, um ciúme apresentado como um amor e isolamento, né, como uma proteção. Então, é preciso ficar atenta aos sinais. E um recado aqui que eu deixo para as mulheres que hoje estão em situação de violência doméstica é que, em absoluto, ela não tem culpa nenhuma pela violência que ela está sofrendo.
0: A Lei Maria da Penha considera a violência doméstica uma violação dos direitos humanos e criou mecanismos inéditos de amparo às vítimas. Entre eles estão as medidas protetivas de urgência para afastar o agressor e garantir atendimento especializado por meio dos juizados de violência doméstica e familiar contra a mulher. Da Rádio Nacional, no Rio de Janeiro, Tatiana Alves.
2: Cada vez mais populares, as corridas de rua transformaram as ruas de Salvador em ponto de encontro para quem busca saúde, lazer e até novas amizades. O crescimento da modalidade acompanha o aumento do número de provas e de praticantes na capital baiana. Quem conta essa história é Fred Ribeiro, da Rádio Educadora de Salvador, emissora da Rede Nacional de Comunicação Pública.
3: Seja por esporte, lazer ou até mesmo para paquerar, as corridas de rua são a nova sensação do momento em Salvador. Dos famigerados ratos de academia até aqueles que nunca ouviram falar em creatina, todos se encontram nos percursos que tomam as ruas nos finais de semana. Não à toa, só neste ano, a capital baiana já recebeu 110 provas oficiais. O diretor técnico de assessoria esportiva, Diogo Andrade, explica que a preferência das pessoas por corrida vem crescendo gradualmente ao longo das últimas décadas.
4: Eu acho que é bom a gente dar uma contextualizada que a corrida de rua no país e no mundo como um todo, ela vive uma terceira onda. Esteve ali no final dos anos 70, para o início dos anos 80, aí depois você vem no final dos anos 90, para o início dos anos 2000, e aí a gente combina com aquele momento trágico que a gente passou, que foi a pandemia, e aí para tudo, e após essa pandemia, a gente consegue pelo menos deixar um legado nas pessoas dessa questão de você cuidar da sua saúde como um todo, e aí você vem um novo momento da corrida de rua, que é esse que a gente está vivendo agora.
3: Para o soteropolitano Gil Nascimento, a busca por uma melhora na saúde e na qualidade de vida foi a inspiração para aderir às corridas.
5: Meio que acidentalmente comecei a correr, senti que eu estava necessitando uma melhoria na qualidade de vida, respiração, acordar melhor, produzir mais e principalmente menos estresse.
3: Diogo Andrade complementa pontuando que, seja correndo, praticando pilates ou levantando peso, o importante é manter uma rotina de prática de exercícios físicos.
4: O que eu aconselho a todo mundo é que a pessoa precisa passar por uma rotina de exercício. Ah, será que vai ser a corrida? Não sei. Claro que ela só não vai poder correr, ela tem que associar a musculação, a um pilates, enfim. Eu acho que a pessoa hoje, o indivíduo, ele precisa entender que não tem como mais ele ficar sem fazer exercício. Não tem como.
3: Da Rádio Educador FM, diretamente de Salvador, Fred Ribeiro para a Rádio Nacional.
6: Esportes.
2: futebol, Atlético Mineiro se classificou às quartas de final da Copa do Brasil após vencer Juventude por 1-0 no último minuto de jogo. Já o Santos também garantiu a classificação ao vencer o Remo por 1-0 no Mangueirão em Belém. Após a partida, Neymar se envolveu em uma confusão com os dirigentes do Remo. Em um vídeo publicado nas redes sociais, é possível ver dirigentes e torcedores do Remo direcionando ofensas a Neymar, que responde com dancinhas e gritos de eliminado. Mas, voltando a bola rolando, nessa quarta-feira tem mais jogos de volta pela Copa do Brasil. Cruzeiro enfrenta o Chapecoense, o Grêmio pega o Mirassol, Fluminense joga com Vasco e Fortaleza com Palmeiras. No futebol feminino, a nota fica por conta da atacante Caroline, titular da seleção brasileira. Ela é a mais nova contratada do Barcelona após negociação com valores recordes. O anúncio foi feito pelo clube catalão, que teria desembolsado 1 milhão e 200 mil euros, quase 7 milhões de reais, para o Manchester City, ex-clube de Caroline. Até hoje, a transação mais alta havia sido de Amanda Gutierrez, ex-Palmeiras, em outubro de 2025, quando o Boston Legacy dos Estados Unidos pagou 1 milhão e 100 mil dólares, cerca de 6 milhões de reais, ao Verdão para contratar a brasileira.
6: E hoje, 5 de agosto, a cidade de João Pessoa, na Paraíba, celebra 441 anos. E para comemorar, mais tarde tem show de Fábio Júnior, da banda Roupa Nova, ali no busto de Tamandaré, na orla da capital. Vamos conferir um pouco mais sobre essa programação na reportagem de Madison Euler.
7: A antiga cidade real de Nossa Senhora das Neves, ou Filipeia, Frederiksted, durante a breve ocupação holandesa, ou ainda Paraíba do Norte, mas atualmente reconhecida como João Pessoa, completa, nesta quarta-feira, 441 anos. Uma série de eventos culturais e religiosos são os pontos altos da celebração de aniversário da capital paraibana. A data também marca o dia da padroeira da cidade, Nossa Senhora das Neves. Ainda pela manhã, a partir das 10 horas, a Praça dos Três Poderes recebe a tradicional mostra de carros antigos. Ainda dentro do campo da memória, o Hotel Globo segue até o dia 24 de agosto, com a exposição Recortes de um Passado, da artista visual Daniele Cavalcante Travassos. A mostra reúne fotografias e pinturas que revelam diferentes olhares sobre o centro histórico de João Pessoa. No palco Cultura Popular, do Parque Solon de Lucena, acontecem apresentações de grupos culturais de coco e maracatu. Encerrando a festa da padroeira de João Pessoa, iniciada no último dia 26 de julho, a partir das 4 da tarde, tem a missa na Catedral Metropolitana, presidida pelo bispo auxiliar da Arquidiocese da Paraíba, Dom Alcivan Tadeus Gomes de Araújo. Já o busto de Tamandaré, na orla da cidade, recebe o cantor Fábio Júnior e a banda Roupa Nova para comandar o Parabéns a Você, com shows a partir das 7 da noite. Em outro espaço de João Pessoa, é a cantora Vanessa da Mata e a Orquestra Sinfônica do Estado que comandam a festa da capital quatrocentona. Fundada por colonizadores portugueses em 5 de agosto de 1585, a capital paraibana tem o nome de João Pessoa em homenagem ao político paraibano João Pessoa Cavalcante de Albuquerque, assassinado em 1930 na cidade do Recife, quando era presidente do Estado e concorria como candidato a vice-presidente da República na chapa de Getúlio Vargas. Da Rádio Nacional em São Luís, Madison Euler.
6: Agora 7 horas e 59 minutos, o repórter nacional fica por aqui com trabalhos técnicos de Egbert Martins. Você confere agora. Alô, alô Brasil com Agostinho Teixeira. Ótimo dia.
2: Até amanhã. Valeu, gente. Até amanhã. Aproveite bem seu dia, hein?
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12: Alô, alô, Brasil, começando. Hoje é quarta-feira, dia 5 de agosto de 2026, sejam todos bem-vindos, todas bem-vindas, que bom que vocês estão com a gente de novo aqui, hein? E hoje tem assunto, olha, uma hora vai ser apertado para falar de tanta coisa. Aliás, uma das principais notícias de hoje, você já sabe, a greve continua. Aqui em São Paulo, as três linhas da CPTM, linha 11 Coral, 12 Safira, 13 Jade, as três linhas continuam ainda paralisadas, se bem que a CPTM está dizendo aqui que alguns trechos estão operando. Ontem já foi assim também, e eu vou falar para vocês, eu estava ouvindo alguns usuários e alguns argumentaram que é pior quando funciona uma parte e não funciona tudo, porque fica a impressão para o chefe que você consegue chegar. Aí ele vê, não, eu vi na TV, eu vi no rádio lá, que está funcionando o trecho tal. Não, tudo bem, você pega o trecho tal e para no meio do caminho. Você não está nem em casa, nem no trabalho. Então, é óbvio, a greve, ela tem o seu motivo, e acho que justo, que é garantir emprego da categoria dos ferroviários, porque essa privatização que foi feita, como outras também aqui em São Paulo, não disseram ao que vieram. Aliás, estão demonstrando já de saída que vão causar prejuízo para a população. Ficou muito claro que essa tal dessa Trivia Trens não é capacitada para isso. É a conclusão básica que a gente chega. Em três dias, eles causaram um inferno na cidade, que fez com que o governador Tarcísio de Freitas desse o braço a torcer, mandasse voltar todo mundo da CPTM. O trabalhador da CPTM voltou, mas não tem garantia nenhuma de que depois desses 90 dias em que essa empresa concessionária vai tentar se requalificar, não sei se vai conseguir, mas o que acontece com os trabalhadores depois disso? Eles vão pagar o preço agora, roer o osso agora, para compensar a incompetência, a ineficiência da empresa contratada, essa Trivia 3, que eu não sei como é que é escolhida, se ela não tem condição de tocar o sistema, que é delicado, é grandioso, é trabalho, é de fato tudo isso mesmo, mas ou você tem competência ou não tem, e aparentemente tem pouquíssima competência. Então a questão dos trabalhadores é essa, vamos garantir que vão manter o emprego dessa gente toda. E o governador está dizendo que mantém, mas não coloca no papel. Aí me desculpe, governador, se não colocar no papel, fica difícil mesmo acreditar. Então é isso, está o caos instalado de novo, a Prefeitura de São Paulo suspendeu o rodízio de carros para hoje também, que eu também não sei se ajuda ou atrapalha, tenho lá minhas dúvidas, vamos falar com um especialista hoje aqui, porque eu estava ouvindo um relato também, que é o seguinte, você tem, vai, digamos, exagerando, 1 milhão de pessoas prejudicadas com a paralisação das três linhas. Não chega a tudo isso, falam em 850 mil, enfim, que seja 1 milhão. É muita gente. Mas para você tentar diminuir a situação desse 1 milhão de prejudicados, você prejudica uma multidão de pessoas, que são as pessoas que vão de carro ou de transporte de ônibus, por exemplo. Que você joga 20% dos carros que não estariam rodando no horário de pico para rodar também. Então eu não sei até que ponto você melhora de um lado, mas atrapalha de outro. Eu não sei se essa conta de chegada compensa essa decisão, mais uma vez tomada pela Prefeitura, de suspender o rodízio agora pela manhã e também no final da tarde. Enfim, o caos está instalado, manda mensagem para a gente aqui, se você está circulando para São Paulo, está chegando em São Paulo, se prepara também, ou manda mensagem para falar de outro assunto que você quiser pelo 11 974 69 0138. 11 974 69 0138. Manda mensagem de áudio, de texto, de vídeo, enfim, do que você quiser. A nossa Karina Barbosa vai separar tudo e colocar no ar, se der tempo também, né? Se der tempo. Tem muito assunto, tem a questão também da retaliação que o Brasil está prometendo contra o governo dos Estados Unidos, né? Tem também o rebaixamento do nível de relação diplomática

0: Brasil com a Argentina. Enfim, estamos fervilhando do ponto de vista diplomático também. Vamos falar tudo isso já já também, direto de Brasília. 8:05, vamos em frente rapidinho aqui. O nosso Leandro Martins está de olho nesse caos que vai se repetir, pelo que parece, mais uma vez. Leandro, bom dia.
1: Exatamente, Agostinho. Bom dia a você, equipe, ouvintes. Pois é, nós entramos no segundo dia de greve dos metroviários, dos ferroviários daquelas três linhas, né, 11, 12 e 13. E como você estava falando, Agostinho, para muitos, de repente, empregadores, patrões, pessoal diz, olha, dá teu jeito, é possível, porque eu vi aqui que alguns trechos funcionam. É porque para alguns pode funcionar, mas para outros não. Vou dar um exemplo. Aqui na linha 11 Coral, uma das três paralisadas, a circulação de trens acontece só entre as estações Palmeiras Barra Funda e Guaianazes, que é na Zona Leste. Então, fica oeste e leste. Na linha 12 Safira, existe circulação de trens entre o Brás, que é uma estação central aqui, uma das do centro de São Paulo, e um ramal de metrô, é um grande ramal, e Engenheiro Goulart, que é uma estação na zona leste, né? E depois, na linha 13 Jade, ela opera com maiores intervalos entre o aeroporto de Guarulhos, uma estação clara em Guarulhos, né, Grande São Paulo, e a estação Engenheiro Goulart, na zona leste, que também é um ramal para uma linha de metrô. E o Expresso Aeroporto, esse no caso o aeroporto de Congonhas, na zona sul aqui da capital, está com o serviço suspenso. Então, é uma tentativa de colocar uma parte das linhas funcionando juntamente com aqueles ônibus de apoio do Paese, que eu já vou explicar. Muito bem, segundo nota da CPTM, a empresa pública que voltou a assumir provisoriamente por 90 dias essas três linhas que passaram para o controle da concessionária Trivia Trens, o Sindicato dos Ferroviários não está cumprindo a decisão judicial de ontem, do TRT, que determinava 80% dos empregados nas estações em horário de pico e 60% nos demais períodos. Bom, no primeiro dia de paralisação, ontem, dos 126 maquinistas, pela manhã, menos de 3% compareceram. O motivo da greve, você já estava adiantando, Agostinho, é o pedido de garantia de emprego para 4.700 empregados que passam por plano de demissão com a privatização. É aquilo que a gente conversa, né? De repente, muita gente diz, olha, a gente vai para lucrar, né? Diminuir o quadro, e as pessoas que podem perder o seu emprego, o seu pão de cada dia, precisam se mexer, né? Bom, não há previsão para o fim da paralisação. Ela deve continuar durante essa quarta-feira. Muito bem, com as três linhas paradas, a Prefeitura Paulistana suspendeu o rodízio de veículos nesta quarta, que seria os de final 5 e 6, né? Final de placa 5 e 6. Para reduzir o impacto aos usuários, o metrô começou a circular mais cedo, às 4 da madrugada, quando o habitual é 4h40. E o sistema Paese, que é ônibus de apoio para tentar levar as pessoas de alguma estação de trem que esteja inoperante até uma parada ou um ponto de metrô, ela está com 195 veículos em circulação. Muito bem. No trânsito ontem, realmente já foi possível notar um trânsito mais pesado o dia todo, pelo menos no bairro onde eu moro, que estou por esses dias em home office, mas caminhei por aí e vi que tinha bem mais carro que normalmente você vê no horário do rush, no horário do fim da tarde, né? Muito bem, o governo de São Paulo finalmente, em nota, manifestou repúdio à continuidade da paralisação. O governo aponta como prejudicial à população que depende diariamente do transporte ferroviário para trabalhar, estudar e acessar serviços essenciais. É claro que é prejudicial, mas, enfim, é uma negociação que opõe aí Sindicato dos Ferroviários e o governo de São Paulo, no caso, pela empresa Trivia Trens, que recém assumiu essas três linhas, Agostinho.
0: É isso mesmo. Está todo mundo aguardando uma sinalização do governo do estado. Não parece que está difícil, é só colocar no papel. Se o governador garante que não vai demitir ninguém, coloca no papel. Qual é a dificuldade? Aliás, esses ferroviários, se não forem aproveitados na CPTM, ou nos trens, dessa Trivia Trens e tal, pode ser aproveitados no metrô. O metrô tem um déficit de trabalhadores. Daria certinho, aliás, vários trabalhadores da CPTM... Que foram deslocados, foram trabalhar no metrô de São Paulo. Então dá para realocar. Se quiser, dá. Agora, se o governador fala uma coisa de pé, mas não assume sentado, aí é complicado. Aí fica realmente complicado. E aí fica essa queda de braço. E não adianta o governador Tarcísio falar que é questão política e tal. Resolva a situação, resolva.

0: nova situação, porque quem está pagando o preço somos nós, paulistas e paulistanos, e quem vem para São Paulo para fazer negócios, para fazer turismo, para aproveitar a cidade. Ó, eu estava acompanhando aqui no site da CET, em meia hora dobrou o congestionamento na cidade já agora, 8h10. Há 15 minutinhos no máximo, estava 349 quilômetros de congestionamento, que já está muito acima para o horário. Agora subiu para 708 quilômetros, não estamos nem no horário crítico ainda. Ontem o horário crítico foi 10h30, chegamos a 2.125 quilômetros, que é muita coisa, é muita coisa. E aí, lógico, como a gente já sabe, mas vale repetir, a região mais atingida é a Zona Leste. Bom, todas agora aqui. Eu ia falar que é Zona Leste, mas não é. Zona Sul com 228 quilômetros, Leste com 211, região Norte da cidade 106, Oeste 125. Bom, tá tudo uma porcaria. Tá uma porcaria o trânsito da cidade e tende a piorar. Tende a piorar. Lembrando, como disse o Leandro, que vai ter mais uma assembleia hoje dos ferroviários, está prevista para 5 da tarde. A categoria diz que pode antecipar a assembleia caso o governo sinalize e se comprometa, colocando no papel, assinando embaixo, que é assim que se faz, né? Assim que se faz. Quando você quer combinar alguma coisa, né? O fio do bigode, como se falava antes, hoje é no papel. Assina no papel, porque está tudo certo, aí vamos cobrar do sindicato. Mas, por enquanto, o sindicato diz que a preocupação primeira é a manutenção dos empregos desses ferroviários. Vamos aguardar. Vai mandando mensagem para a gente aí, se você está sofrendo e deve estar no trânsito de São Paulo, no transporte coletivo, manda mensagem para a gente no 11 97469-0138. 8h12, vamos a Brasília, Priscila Mazenotti. Fala aí, Priscila, bom dia, como é que você está?
1: Oi, Agostinho, bom dia para você, bom dia também para os nossos ouvintes. Eu estou bem, melhor do que vocês aí com essa paralisação de trem em São Paulo, esse caos no trânsito, né? O trânsito por aí já é ruim, ainda com paralisação, imagino como é que não esteja.
0: É um inferno total, e isso é fruto. Eu sou contra a privatização, como regra. Há exceções? Há exceções. Mas há trabalhos, serviços essenciais, setores essenciais, que a privatização, ela é muito delicada, tem que ser feita na ponta dos dedos. A gente teve o exemplo agora recente da Sabesp, que foi privatizada, e está um horror isso aqui. Aliás, a privatização do sistema de abastecimento de água e de tratamento básico do esgoto, isso no mundo inteiro deu errado. E deu errado aqui em São Paulo também, subiram os preços, as tarifas, o serviço está uma porcaria, tem rompido a adutora para todo lado, é um caos absoluto. E agora, infelizmente, o governador de São Paulo, mais uma vez, colocou em prática o projeto dele. Ele foi eleito, está tudo certo, propôs isso, a população aprovou, e agora vamos aguentar de privatizar as três linhas aí da CPTM, a linha 11 Coral, 12 Safira, 13 Jade, e virou um caos isso aqui. Três dias em que a empresa concessionária tentou administrar, virou um inferno absoluto, e agora estamos pagando o preço, que não é barato. Falar de coisas boas, vai, para a gente ter um respiro, pelo amor de Deus, Priscila. O presidente Lula hoje vai sancionar, finalmente, aquela questão do frete rodoviário, né, Priscila?
1: Oi, exatamente. Já que estamos falando de transporte, vai sancionar essa lei. É uma medida provisória que foi encaminhada lá para o Congresso Nacional ainda em março, diante lá do conflito no Oriente Médio, para conter o efeito, para garantir ali uma renda mínima, né? E o que acontece? Tinha previsto ali um frete mínimo, na Câmara chegou, você falar, até num piso de R$5.000. Isso acabou saindo saindo do texto no Senado. Então, Lula sanciona hoje, último dia de prazo, né? Amanhã vence o prazo, dia 6, na verdade, sem falar em valores, essa história do frete. Foi colocado um jabuti no texto, é importante a gente reforçar isso, lá na Câmara, uma emenda do Zé Trovão, deputado Zé Trovão do PL de Santa Catarina. Jabuti, que a gente fala, é quando você coloca alguma parte ali no texto que não tem nada a ver com o projeto, né? E o que ele quer e que acabou aprovado lá, tanto na Câmara quanto no Senado? É a anistia

0: das multas para os caminhoneiros que participaram daquelas manifestações, daqueles bloqueios nas estradas em 2022. Inclusive, a anistia das multas civis, as multas administrativas, as multas já inscritas em dívida ativa. Então, tem a recomendação de veto para esse ponto. Vamos ver se de fato vai sair o veto nessa proposta, mas é uma medida tão esperada, cerimônia marcada para as 4 horas da tarde lá no Palácio do Planalto. O presidente Lula, então, sancionando essa história do frete mínimo para o transporte rodoviário. Isso é um ponto que vai acontecer, uma discussão que vai acontecer lá no Palácio do Planalto. Paralelo a isso, o Agostinho, vai ter a discussão também com relação à questão da embaixada, da embaixadora brasileira lá nos Estados Unidos. Vamos falar um pouquinho sobre isso também. Imagino que você queira também tocar nesse assunto, né? Que é importante. O que aconteceu no dia de ontem? O presidente, o governo dos Estados Unidos acabou revogando o visto da embaixadora brasileira lá em Washington. O governo brasileiro divulgou uma nota, né, falando aí em questões políticas, em questões eleitorais, nessa medida, né, de escalada deliberada de medidas hostis, classificou como falsas as justificativas que o governo dos Estados Unidos deram para a revogação desse visto, né? Uma, que o Brasil estava demorando em concordar com a indicação de Daniel Pérez para ocupar a embaixada norte-americana aqui no Brasil, e a segunda, por conta da negativa daquele visto brasileiro para que funcionários estadunidenses pudessem vir para cá fiscalizar as eleições, né? E aí, hoje também, essa deve ser uma discussão que deve ser posta lá no Palácio do Planalto, reuniões aí, o governo divulgou essa nota, mas ainda estuda qual vai ser a reação efetiva com relação a mais essa medida aí nessa questão diplomática dos Estados Unidos e do Brasil, Agostinho.
1: É isso mesmo. E aí, é difícil falar, porque não é uma discussão técnica, né? Da parte dos Estados Unidos, tá evidente, eles nem disfarçam, aliás, não disfarçam mesmo, né? Que o objetivo deles é interferir, na eleição do Brasil, né? Eles querem interferir nas eleições brasileiras e estão instigando, situações de conflito a todo momento. A todo momento. Foi o tarifaço, agora essa questão diplomática. Tentaram emplacar esse embaixador, esse Daniel Pérez, com casca e tudo, né? Porque há um
0: Pois é.
1: protocolo, né? Pelo que se sabe, né, Priscila? No mundo é assim: você vai indicar um embaixador, você comunica sigilosamente a nação que vai receber esse seu representante, para que ela aprove, ela aprovando, você divulga. Estados Unidos não, divulgaram antes e aí empurraram com casca e tudo para o Brasil aprovar. E isso vem na esteira, né, Priscila, de uma série de outras manifestações. O Trump lá atrás falou que o grande desafio é eleger um presidente aqui no Brasil, quer dizer que a meta dele agora é interferir mesmo nas eleições presidenciais aqui, sem falar no Marco Rubio, que já falou um monte de barbaridades. Enfim, a questão é menos diplomática, né, Priscila, e mais de interferência na nossa soberania. Basicamente é isso, né?
0: E esse é bem o tom, Agostinho, da nota do governo brasileiro divulgada ontem, né? Essa anuência do governo brasileiro chama concessão de agreement, né? Um país comunica o outro sigilosamente, né? Que vai indicar o embaixador, enfim. E fala exatamente isso, que não se pode colocar em dúvida a integridade do sistema eleitoral brasileiro. E fala mais, tentativa inaceitável de interferir no processo político nacional. Ainda nessas repercussões, teve aí esse pedido para que esses funcionários dos Estados Unidos viessem para cá acompanhar esse processo eleitoral. O governo brasileiro chamou de interferência, por isso negou o visto, mas o presidente do TSE, o Cássio Nunes Marques, tem reunião marcada no dia 17 agora com embaixadores, inclusive com o embaixador dos Estados Unidos, para falar justamente sobre esse processo eleitoral, né? Aí aquela tentativa aí de abrir o leque, né, da transparência do sistema eleitoral brasileiro, mas para acompanhar e não para interferir, né? E aí é isso justamente que o governo brasileiro está questionando, e é todo o viés aí desse imbróglio entre os dois países, Agostinho.
1: É isso. E para completar, teve também o rebaixamento do nível de relações diplomáticas entre Brasil e Argentina, numa reação também que parece natural diante do que vem sendo feito pelo presidente argentino, Javier Milei, que falou o que falou aqui na convenção, né, do PL aqui no Brasil, em território nacional, falou umas barbaridades, todo mundo lembra disso. Depois pareceu que iam colocar água na fervura, né? O porta-voz lá da Casa Rosada até deu uma amenizada, mas aí ele voltou a falar de novo, enfim. E aí o Brasil tomou essa decisão de rebaixar a relação, o nível de relação diplomática com a Argentina, né, Priscila?
0: É, porque é o nível da declaração do Milei, né? É, fala, desfala, vem aqui, participa de convenção e fica aí nessa guerra de declarações aí completamente descabidas e inaceitáveis. O governo brasileiro acabou, então, rebaixando aí essa relação com a Argentina. É, e vamos ver também como é que fica essa repercussão. Aí é Estados Unidos, é Argentina, né? Dentro aí desse contexto também eleitoral, as relações políticas aí nesse xadrez todo internacional que a gente bem está vendo com os Estados Unidos e com a Argentina, que já está se arrastando aí por semanas, Agostinho.
1: É isso, Priscila Mazenotti falando com a gente ao vivo de Brasília. Priscila vai acompanhar hoje esse ato do presidente Lula com relação aos caminhoneiros e a gente conversa mais sobre isso amanhã, tá bom, Priscila?
0: Combinadíssimo, gente. Um beijo, até amanhã.
1: Valeu, beijão pra você, Priscila Mazenotti, com a gente direto de Brasília, acompanhando a Capital Federal. Aliás, para aproveitar ainda esse clima de Capital Federal, e para comemorar uma notícia positiva, o Conselho Nacional de Justiça, o CNJ, aprovou por unanimidade a proposta de resolução que acaba com a aposentadoria compulsória como sanção disciplinar para a mais grave, né, para juízes que são punidos. Então, até essa decisão, a punição máxima, o juiz cometeu barbaridades, não, é inaceitável, tal, tá bom, vai se aposentar compulsoriamente, ganhando tudo que ganhava. Aí até eu que sou mais besta, né? Aí não dava mesmo, não se esperava outra medida do Conselho Nacional de Justiça que não fosse essa de acabar de vez com essa excrescência, né? A resolução foi aprovada, seguindo o entendimento da primeira turma do Supremo Tribunal Federal, e também prevê a possibilidade de demissão como uma das hipóteses de punição. E aí já sobrou aqui para uma magistrada, o CNJ decidiu afastar a juíza Gabriela Hart do cargo por 2 anos, por irregularidades praticadas por ela durante a Operação Lava Jato. O relator Rodrigo Badaró votou pelo afastamento por 2 anos e foi acompanhado por todos os outros conselheiros. Então foi 14-0 contra a juíza Gabriela Hart. A punição aplicada foi a de disponibilidade, que afasta a magistrada da função com vencimentos proporcionais, e é a segunda sanção mais grave prevista. Só para relembrar, a Gabriela Hart foi juíza da 13ª Vara da Federal de Curitiba, onde, né, foi a central do então juiz Sérgio Moro, o pessoal da Lava Jato, e ela conduziu as investigações da Lava Jato depois que o ex-juiz Sérgio Moro deixou o cargo. A juíza já estava afastada do cargo desde a abertura desse processo. E a corregedoria encontrou irregularidades em um acordo homologado. Um acordo foi homologado por ela em 2019 e viabilizava, olha só, que ideia sensacional que o pessoal da Lava Jato teve. Por esse acordo, eles criavam uma fundação privada que seria abastecida com dinheiro recuperado pela Lava Jato a partir de multas dadas a empresas condenadas. A pergunta é, quem que ia gerir essa grana toda e essa fundação privada? Os próprios promotores e juízes da Lava Jato. Olha que coisa sensacional. Os valores chegariam, por uma conta que foi feita à época, a 2 bilhões e 500 milhões de reais. Então, a juíza Gabriela Hart, o pessoal lá do Sérgio Moro, do Dallagnol também, tiveram uma ideia brilhante: vou fazer uma fundação aqui para nós, a gente cria para nós mesmo e a gente administra 2 bilhões.

0: e-mail e estamos conversados, só que não deu muito certo e agora a fatura está sendo paga e a primeira é essa ex, né? Ela continua sendo juíza ainda, mas afastada agora. Gabriela Hart, afastada por decisão do CNJ por 2 anos. Agora são 8h25. Olha, vamos falar então sobre trânsito. A gente já falou bastante aqui sobre a situação que está sendo enfrentada por paulistanos e paulistas em função da greve na CPTM. E para falar sobre trânsito, a gente está com um especialista em segurança viária, o engenheiro Luiz Fernando De Vico, a quem agradeço mais uma vez atender aqui o convite da Rádio Nacional. De Vico, muito obrigado. É um prazer ter você mais uma vez com a gente aqui. Bom dia.
1: Oi, Agostinho. Bom dia a você. Bom dia aos ouvintes. O prazer é meu de estar aqui de novo com vocês.
0: Bom, a gente vai falar muito sobre segurança no trânsito. A gente tem visto que os últimos dias, as últimas semanas, tem acontecido muitos acidentes graves, atropelamentos, inclusive. Os números estão subindo, atropelamentos violentos, com mortes, inclusive. Tem a questão das motos, que ainda é uma preocupação adicional. Eu sei que saiu um levantamento, um estudo sobre a faixa azul, que é bem importante, que mostra que a faixa azul, que é uma medida importante, que deu resultado, usada de forma correta, se ela for usada de forma incorreta, sem seguir o objetivo inicial dela, com a fiscalização de velocidade, ela pode se tornar um instrumento até de mais acidentes. Acredite se quiser. A faixa azul bem usada é positiva, dá resultado. A faixa azul de forma irregular ou fugindo da lógica inicial com que ela foi criada, ela pode ser um instrumento de acidente e de morte também. Vamos falar sobre isso. Bom, eu queria saber de você primeiro sobre rodízio, né? Eu estou intrigado, viu, Luiz Fernando, com essas decisões da CET que suspende rodízio, suspende de manhã, depois suspende só à tarde. Bom, ontem nós tivemos, em função da greve da CPTM e da suspensão do rodízio, mais de 2 mil quilômetros de congestionamento por volta das 10 da manhã, e hoje deve se repetir também, que é um número assustador, porque a CET decidiu suspender o rodízio. Eu tenho visto isso acontecer, por exemplo, nos jogos da seleção brasileira, no Brasil contra a Escócia, a CET suspendeu o rodízio só à tarde, para facilitar para o trabalhador, a pessoa que estava fora de casa, voltar para casa ou ir para o bar para assistir o jogo. Foi um caos naquele dia. Suspenderam só à tarde. Eu queria saber de você, como é que é essa lógica? Como é que vale a pena suspender o rodízio? Ou quando a suspensão do rodízio causa um problema ainda maior, hein, Luiz Fernando?
1: Bom dia. Vamos por partes aí. A questão do rodízio, historicamente, ele foi criado para você justamente diminuir o fluxo de veículos nos horários de pico, né? Então você tiraria, teoricamente, 20% da frota a cada dia dos horários de pico, da manhã e da noite. Isso ao longo do tempo, a pessoa comprou o segundo carro, e hoje em dia, com a legislação, você tem um carro híbrido, você está isento do rodízio, se você é PCD, você está isento do rodízio. São vários pontos que acaba por concentrar mais carros ao longo do tempo. Esse é um ponto. Precisa avaliar hoje se o rodízio efetivamente ele traz o mesmo benefício que trouxe há 30 anos atrás. Esse é um ponto. Outra questão é que eu entendo que o rodízio, por exemplo, precisa ser suspenso, numa condição de que eu saio de casa às vezes 6 da manhã para não pegar o rodízio e aconteceu alguma situação muito grave na cidade, você não consegue atingir teu ponto antes do horário de rodízio e você fica preso e você é multado numa condição que não dependeu exatamente da sua iniciativa, né? Então, nesse caso, eu acho que tem que suspender o rodízio. Agora, fora isso, é uma medida que acaba não tendo um bom desempenho, né? Como você disse no dia da Copa, né? A forma que foi feito acabou impactando de forma muito mais crítica, né? E acho que daí ninguém conseguiu chegar a tempo de ver o jogo em casa, né? Porque ficou preso no congestionamento. Então, é uma medida A suspensão ela precisa ser muito bem avaliada e mais numa condição, por exemplo, ontem mesmo, eu dou um exemplo meu prático, né? Com a greve que estava tendo do ônibus, eu moro aqui na Zona Leste, fui fazer um trajeto de 8 quilômetros, a previsão era de 30 minutos, virou 1h15, né? Estava tudo parado, né? Travado. Então, se tivesse o rodízio nessa condição, eu ficaria preso lá no rodízio e seria multado injustamente. Então, nessa condição, eu concordo com a suspensão do rodízio. Fora disso, eu acho que não é uma boa medida.
0: Agora, a gente teve naquele primeiro dia de caos nessas três linhas das PTM, quando pegou fogo numa das composições, enfim, foi aquele dia infernal. A princípio, a CET suspendeu o rodízio só na Zona Leste, porque de fato essas linhas atendem prioritariamente a Zona Leste e parte da região leste da região metropolitana também. Mas não é uma maluquice você imaginar que você vai suspender só na Zona Leste? Quer dizer, é como se o motorista pudesse circular só na Zona Leste. Se ele sai para a Zona Norte, ele é multado. Eu não, me parece algo meio claramente amador e de improviso, ou estou enganado?
1: Porque é difícil você. Qual que seria a fronteira da Zona Leste, da Zona Sul, da
0: É.
1: Zona Oeste, da Zona Central? Quer dizer, você não tem uma sinalização específica para você indicar o que que seria o rodízio na Zona Leste, né? Seria uma coisa. Muitas vezes você não sabe nem aonde se você está dentro ou fora do rodízio, né? Dependendo da via que você pega uma via mais secundária, você não tem informação que se adentrou ou saiu da área de rodízio. Então, eu não acho que é uma medida que seja clara para o usuário no sentido de ele entender até onde que ele poderia ir ou não numa condição de um semi-rodízio, vamos chamar assim. Acho assim, ou você cancela de uma vez ou não cancela. Eu acho que isso só traz confusão e dor de cabeça.
0: Nós estamos conversando aqui na Rádio Nacional com o engenheiro Luiz Fernando De Vico, que é especialista em segurança viária, foi diretor técnico da CET durante muito, muito, muito tempo. Ele é o autor da faixa azul, foi o Luiz Fernando De Vico que criou, é o pai da faixa azul das motos mesmo, se espelhando em exemplos fora do país e tal. Vamos falar sobre isso também, porque aparentemente a faixa azul está sendo desvirtuada. Ela saiu do objetivo inicial dela e talvez por isso tantos acidentes estão acontecendo, acidentes com resultados trágicos. Mas antes disso, Luiz Fernando, a gente viu alguns números de atropelamentos aqui em São Paulo. Por exemplo, entre domingo e segunda-feira, em 24 horas, foram cinco mortes de vítimas de pedestres que foram atropelados. Teve aquele caso do casal, né, que estava no viaduto, uma cena terrível em que a mulher, inclusive, é arremessada do alto do viaduto, os dois morreram. Foram vários casos. Na semana anterior já tinha havido três outros atropelamentos. E aí a história meio que se repete: velocidade alta, pessoas alcoolizadas, suspeita também de casos de racha. Isso tem acontecido também. E o que está acontecendo? Porque, pelo dado que eu tenho aqui, Luiz Fernando, desde 2020, o país registra cerca de 3 mil mortes por atropelamento todos os anos. 3 mil mortes, em média, por atropelamento todos os anos desde 2020. O que está acontecendo? O que falta para a gente conseguir diminuir esses números, Luiz Fernando?
1: Bom, primeiro que o pedestre ele é um ente aí do trânsito extremamente vulnerável. Então, primeira situação é já o próprio pedestre no trânsito, ele passa a ter uma necessidade de maior proteção. A gente no Brasil, infelizmente, você, por exemplo, ninguém respeita a faixa do pedestre. Você na hora da travessia, o pedestre é que para em vez do carro, etc. Então, você tem na cabeça das pessoas ainda, quem está dentro de um automóvel ou num veículo, ele se sente que ele tem mais poder e mais direito até do que o pedestre. Então, começa por aí, é uma questão cultural que passa pela falta de fiscalização, porque se você tem uma fiscalização mais intensa e focada nessas condições de a garantir segurança para o pedestre, você consegue e ao longo do tempo evoluindo essa condição.

0: de fiscalização, a gente não quer, é como se muita gente fica cobrando a questão de fiscalização como se fosse indústria de multa. Não é isso. A fiscalização bem executada com critério técnico, ela é uma arma que garante a minha segurança, a sua segurança, a segurança de cada um que está aqui nos ouvindo. Então, ela precisa ser entendida como um instrumento que garanta a sua integridade física, no seu ir e vir no dia a dia, né? Então, esse é o ponto fundamental. E o que a gente está vendo é que, infelizmente, motoristas que não poderiam estar dirigindo, quer seja porque estejam já com a habilitação suspensa, ou que haviam bebido, né? E também, pela legislação, não pode conduzir o um veículo sob influência do álcool, está dirigindo, está cometendo a infração, e infelizmente alguns ainda são soltos, né? Eles nem presos ficam, né? Então você cria uma sensação de impunidade e parece que o normal, né? O normal é você poder cometer a infração de trânsito e não ser punido por isso. Esse é um outro ponto que a gente precisa mudar urgentemente na nossa sociedade. A sociedade precisa entender que a fiscalização do trânsito é uma arma, antes de mais nada, de garantir a minha segurança, a sua segurança, segurança dos nossos entes queridos no dia a dia das cidades. Esse é o ponto.
1: Nós estamos conversando aqui no Alô, Alô Brasil da Rádio Nacional com Luiz Fernando De Vico, que é engenheiro especialista em segurança viária. Ó, só uma parte aqui, ó, já subiu para 750 quilômetros de congestionamento aqui em São Paulo. Progressão geométrica aqui, até o final da entrevista, vamos chegar, sei lá, até quanto aqui, mas é o que estava previsto para hoje mesmo, com essa greve toda e com a suspensão do rodízio. O Luiz Fernando, você falou da fiscalização, né? A gente tem que tirar da cabeça essa história de indústria da multa para perceber que radar, que fiscalização, que obedecer à placa do limite de velocidade é essencial. E aí vamos entrar na faixa azul. Foi divulgado um relatório técnico feito a partir de dados da CET. E esse relatório fala sobre o problema da expansão da faixa azul, não por si só. A expansão da faixa azul não é um problema em si, mas a expansão da faixa azul sem o efetivo controle de velocidade praticado pelo motociclista na faixa azul, aí vira um grande problema. Aí vira um grande problema. E se eu entendi
0: Exato.
1: bem, Luiz Fernando, a faixa azul bem usada salva vidas. A faixa azul mal usada, ela pode inclusive aumentar o número de acidentes. É isso, Luiz Fernando?
0: Exatamente, é isso aí, Agostinho. Quando a gente desenvolveu o projeto, você tem dois conceitos, que a faixa azul traz. O primeiro deles é você, quando você faz a sinalização da faixa azul, você reduz muito o conflito entre automóvel e moto, que a gente chama de conflito lateral, né? Você coloca cada ente numa posição e fica mais fácil de você dirigir sabendo de onde vem a moto, de onde ela está passando, e a própria motociclista também utilizar um ponto que ele sabe que ele vai ser mais visto. Esse é o primeiro ponto da faixa azul. Qual é o efeito colateral quando se implanta a faixa azul? Tá, isso a gente já sabia desde o primeiro dia. Você abre esse corredor, se você não tem controle da velocidade, naturalmente a pessoa acelera mais do que pode. Se a velocidade da via está regulamentada a 50, a pessoa anda a 70, 80 por hora. Qual é o problema disso? O grande problema é que a velocidade ele tem uma questão exponencial em termos de energia. E quanto mais energia você tem aplicado, ou seja, quanto mais você está correndo com o seu veículo, se tiver um acidente, essa desaceleração, esse impacto, a energia é muito maior. Então, o motociclista, 50 por hora, ele tem 40% de chance de morrer. A 80, 90 por hora, a possibilidade de sobrevida dele é quase zero. Então, o aumento de velocidade, principalmente na moto, que estruturalmente é um veículo vulnerável, você não tem airbag, você não tem proteção de lataria, você não tem seu corpo e o chão ou outro veículo. Então, estruturalmente ela é vulnerável. Então, a

0: Você limitar a velocidade é fundamental para garantir o quê? Em caso de ter um acidente, você pode ter esse acidente, mas o dano causado não seja gravíssimo ou fatal. Então, muitas vezes, o acidente vai ocorrer porque o erro humano faz parte da vida minha, da sua. Quem nunca errou no trânsito? Todo mundo já cometeu alguma falha. O que a gente tenta sempre fazer é que essa falha não se transforme em morte, né? Então, você minimizar o problema. Então, a questão da fiscalização, de velocidade na faixa azul, ela é necessária, ela é fundamental, é uma variável que eu não posso deixar de executar no projeto da faixa azul. E esse estudo que foi feito pela Parkinson, demonstra justamente isso. Foi feita a análise das faixas azuis que possuem a fiscalização e as que foram implantadas sem a fiscalização. As que foram implantadas sem fiscalização, houve um aumento de aproximadamente 10% do número de acidentes. Em comparação àquelas que foram implantadas onde foi implantado também, em conjunto, a fiscalização de velocidade, há uma redução de 25% dos acidentes. Então, isso ficou demonstrado no estudo e que vem corroborar com aquilo que a gente já sabia desde quando a gente pensou o início da faixa azul. Então, é um estudo importante, até para você pontuar que essa expansão, né, que é positiva de um lado, você ter e dar condição melhor para o motociclista, mas ela precisava ter sido feita mediante a essa aplicação em paralelo do controle de velocidade, porque é a variável crítica dentro do projeto Faixa Azul.
1: Quer dizer, Luiz Fernando, hoje, como existe um trecho de faixa azul sem essa fiscalização, hoje não dá para saber a rigor se a faixa azul aqui em São Paulo mais salva vidas ou mais provoca acidentes. É difícil saber isso hoje.
0: Bom, é que a questão é assim, hoje você, a base de dados que é utilizada é o InfoSIGA, né? E muitas vezes, o primeiro ponto é assim, você não sabe efetivamente pelo InfoSIGA se o acidente foi na faixa azul ou foi na via que tem faixa azul. Então, você fica, hoje, análise assim, supondo, ah, na 23 de maio teve um acidente com moto. Tá bom, ela teve, foi na faixa azul ou não? Não se sabe, então, mas é via com faixa azul. Então, teve um acidente na via com faixa azul. Então, você acaba colocando toda a carga em cima, da questão da faixa azul, por exemplo. Então, a coleta do dado ainda hoje acaba dificultando um pouco esse controle. O que a Parkinson fez, e foi interessante, é que ela mapeou as vias que tem e que não tem o radar. E nessas vias, ela fez com a mesma base do InfoSIGA, ela fez a mesma levantamento e que se mostrou aonde teve o radar, houve redução dos números anteriores, né, à implantação da faixa azul, e em outros pontos que não tem a fiscalização, depois da implantação da faixa azul, houve um aumento entre 9 e 10% do número de acidentes. Então, foi essa correlação que foi feita nos 230 quilômetros lá de faixa. Então, foi feita essa análise em todos os trechos. E isso é uma média geral desse levantamento que eles fizeram.
1: É isso, é lógico. Há uma questão técnica clara que estava prevista já no projeto inicial da faixa azul, que se mostrou positiva. A implantação da faixa azul deu um resultado imediato incontestável. Agora, quando a política começa a interferir na parte técnica, e foi o que aconteceu em relação à faixa azul, em que se priorizou pintar a faixa azul à torto e à direita para todo lado, sem seguir os padrões do que estava previsto no projeto inicial, aí realmente a coisa desvirtua, infelizmente, pela pesquisa, pelo esse levantamento, né, esse relatório técnico, fica evidente que hoje a faixa azul, em alguns pontos, ela pode causar mais danos do que ser benéfica para nós que circulamos por São Paulo. Luiz Fernando De Vico, engenheiro especialista em segurança viária, foi um prazer ter você mais uma vez aqui com a gente. Vamos marcar em breve mais uma conversa para você falar que convite da Rádio Nacional. Tá bom, Luiz Fernando? Obrigado mais uma vez.
0: Eu que agradeço, Agostinho, mais uma vez pela oportunidade. Estamos sempre à disposição. Bom dia a todos aí.
1: Valeu. Luiz Fernando, que é especialista, já falei aqui, ele é o autor da Faixa Azul. E é isso, né? Quando quem não é do ramo tenta se meter na parada com outros interesses, normalmente não dá muito certo, tá certo? Olha só, 8h46, vamos seguindo aqui. Estamos ainda com a greve da CPTM causando estragos. Já já, o Leandro volta com a atualização da negociação, se é que está havendo negociação entre o governo do estado e os ferroviários, e também a situação do trânsito aqui em São Paulo, que está caótica. 8h47, vamos para o Rio de Janeiro. Cristiane Ribeiro com a gente, direto do Rio. Fala aí, Cristiane, bom dia para você.
2: Bom dia, Agostinho. Bom dia também aos nossos ouvintes. Agostinho, os moradores aqui da cidade do Rio de Janeiro acordaram hoje ao som de um alerta severo nos celulares de fortes ventos, principalmente na Zona Oeste e nas áreas litorâneas. Esse aviso foi emitido às 5 horas e 7 minutos da manhã pela Defesa Civil, devido à previsão de ventos moderados a pontualmente fortes, com rajadas de até 76 km por hora entre a manhã e a tarde desta quarta-feira. E, Agostinho, exatamente na quarta-feira passada, um vendaval atingiu o estado com rajadas de até 105 km por hora, provocando enormes transtornos na volta para casa no fim da tarde, com interrupção, inclusive, no sistema de transportes. 3 pessoas morreram. Só que naquele dia, porém, não houve alerta severo. A Defesa Civil enviou apenas mensagem pelos celulares informando sobre a previsão de ventos fortes. Desde as 7 horas da noite de ontem, o Rio de Janeiro entrou em estágio 2, o segundo em uma escala de 5, indicando que há risco de ocorrências de alto impacto na cidade. E de acordo com o Alerta Rio, um sistema de alta pressão influencia o tempo na cidade, com predomínio de céu parcialmente nublado e sem previsão de chuva. O Centro de Operações e Resiliência da Prefeitura aqui do Rio orienta os moradores a evitarem situações de risco durante os períodos de ventos fortes. Em caso de emergência, ligar para o telefone 193 do Corpo de Bombeiros e 199 da Defesa Civil. E Agostinho, por enquanto, apesar desse alerta, o tempo aqui no Rio permanece com céu, sol forte e sem ventos. Volto com você.
1: Valeu, Cristiane, falando com a gente ao vivo do Rio de Janeiro, com essa preocupação do clima, né? Que tá realmente superando algumas marcas de forma assustadora, hein? Tem o tal do ciclone bomba, né? Tem o tal do ciclone bomba aí que é um temor que vai perseguir a gente pelos próximos dias. A previsão é de que possa acontecer, pelo menos na região sul da cidade, do país, região sul do país, em Santa Catarina, Rio Grande do Sul e também no Paraná, são as regiões mais propensas a enfrentar essa mudança climática. A Argentina também, o Paraguai, o Uruguai também, mas no que nos diz respeito aqui ao Brasil, a preocupação com o Rio Grande do Sul, Paraná e também Santa Catarina. Agora são 8h49, ó. Já já tem o Odair Brás com a gente. Mais uma informação importante de Brasília: o Comitê de Política Monetária, o Copom, do Banco Central, vai se reunir hoje. E a expectativa, tomara que se confirme, é que seja aprovada a quarta redução, o quarto corte seguido na taxa básica de juros, a Selic, de 14,25. A taxa está em 14,25, cairia para 14% ao ano. Se for confirmada essa taxa de 14% ao ano, a Selic atingirá a menor taxa, o menor nível desde março de 2025, ou seja, o menor nível no último ano. O anúncio do Banco Central da taxa Selic está marcado para 6 da tarde e nós vamos acompanhar. 8h50 agora, faltando 10 para as 9, Odair Brás, direto da Agência Brasil, para falar sobre o que, Odair? Bom dia.
3: E Agostinho, vou falar sobre a guerra entre a Rússia e a Ucrânia. A situação entre os dois países tem se agravado bastante nos últimos dias, né? Nas últimas semanas, na verdade, com vários ataques de lado a lado. E hoje de madrugada, no horário europeu, houve um forte ataque da Rússia a Kiev, que é a capital da Ucrânia. Esse ataque deixou 17 pessoas mortas

0: em sua maioria civis, e mais de 40 feridos. O alvo dos russos eram armazéns e centros logísticos. Para esse ataque, a Rússia utilizou mais de 100 drones e cerca de 30 mísseis balísticos. As defesas da Ucrânia conseguiram abater praticamente todos os drones, mas não teve o mesmo resultado com os mísseis, que foram os principais causadores aí da destruição e das mortes em Kiev. Segundo escreveu o presidente ucraniano Volodymyr Zelensky nas redes sociais, o bombardeio russo atingiu armazéns e estruturas civis em sua maioria. Foram destruídos, segundo Zelensky, foram destruídos uma cervejaria, alguns armazéns de material de construção e algumas outras estruturas também civis. Segundo um comunicado da Rússia, em resposta, as estruturas que foram atingidas elas armazenavam e distribuíam componentes de drones ucranianos. A gente sabe também que a Ucrânia também vem fazendo vários ataques em território russo, né, nas últimas semanas e nos últimos dias foram atingidas refinarias de petróleo e armazéns de uma grande empresa de comércio digital russa, Agostinho. Então a situação ali tá bem complicada com vários ataques ali de ambos os lados e ataques inclusive nem território russo feito pela Ucrânia.
1: Tá certo, Odair Braz, de olho no que acontece no mundo, lá na agência Brasil. Ele volta ao longo da nossa programação. Aliás, para falar do nosso mundão, o presidente dos Estados Unidos, bom, o que ele fala também não se escreve, né? Mas ele falou, o Donald Trump disse que um acordo sobre o Estreito de Hormuz pode ser fechado hoje ou amanhã. É a 19ª vez que ele fala isso. Uma hora dá certo, né? Tomara que dê certo mesmo. Mas o anúncio foi feito e ele está prevendo aí que dessa vez vai a liberação do Estreito de Hormuz pode ser fechada, esse acordo entre hoje e amanhã. Pode acontecer, muitos progressos foram feitos, foi o que disse o presidente Trump numa entrevista a jornalistas. E essa declaração fez com que os preços do petróleo já caíssem. Isso foi bom, em função dessa expectativa de um possível acordo para permitir que petroleiros voltem a circular pelo Golfo Pérsico e voltem, portanto, a transportar petróleo bruto para o mundo todo. Só com esse anúncio feito aí pelo presidente Trump, o petróleo Brent, que é o que serve de referência internacional, caiu. O preço do barril caiu 1,2%, chegando aos 78 dólares e 43 cents o barril. Na manhã de hoje, um valor bem abaixo dos 100 dólares que nós chegamos a registrar várias vezes aqui durante o momento mais crítico da crise entre Estados Unidos e Irã. Agora, 8h54, faltando 6 para as 9 da manhã, o Leandro Martins, aqui de São Paulo, está de volta com a gente, de olho na greve, mas de olho também no incêndio que está provocando, dando muito trabalho para os homens do Corpo de Bombeiros, né, Leandro?
2: Exatamente, Agostinho. Olha, um incêndio cabuloso, por assim dizer. As imagens são labaredas gigantescas. Eu vou contar. É que bombeiros seguem na manhã de hoje combatendo o incêndio na fábrica de solventes Quema Química, que fica em Itaquaquecetuba, aqui na Grande São Paulo. Essas chamas começaram por volta das 13h30 da tarde de ontem. A fábrica armazenava produtos químicos, como álcool etílico e resinas, que são usados produtos para fazer solventes industriais. O local também contava com 24 tanques de 30 mil litros, 6 tanques de 5 mil litros e mais de 100 recipientes que são usados para armazenar e transportar esses produtos químicos. Bom, as labaretas estavam muito altas, já estão bem menores, mas com chamas intensas e fumaça preta. Moradores da região relataram explosões, cada tanque daqueles que explodia, a labareda aumentava e tem muitos vídeos divulgados nas redes sociais mostrando isso aí, inclusive bueiros explodindo nas proximidades. Para combater esse fogo, foram mobilizadas mais de 30 viaturas e quase 80 bombeiros, que estão lá se intercalando e se revezando para seguir no combate. A fábrica foi evacuada logo, não há relatos, pelo menos até agora, de vítimas. A prefeitura da cidade levou para abrigos 200 pessoas que moram ali no entorno da indústria, para evitar, enfim, que pegue alguma casa, algum local próximo. As causas do incêndio ainda são desconhecidas e vão ser apuradas depois do controle das chamas e uma perícia no local. A gente segue monitorando.

0: monitorando esse caso também, Agostinho.
1: É isso aí, Leandro. Fica de olho aí na greve, fica de olho também nessa situação do incêndio. A greve continua naquele pé. Vai ter uma assembleia da categoria dos ferroviários às 5 da tarde. Quem sabe antes disso há um acordo, tomara que haja mesmo. Os trabalhadores da CPTM querem uma garantia do governo do estado de que não haverá demissão, porque é isso, né? Estão quebrando um galho da Trivia Trens, que não deu conta do trampo ali, não resolveu a parada em 3 dias, causou um inferno, voltou à CPTM por 90 dias. E aí o temor dos trabalhadores, que me parece bem justo, é o seguinte: bom, vamos passar os 90 dias, vamos devolver para a concessionária para ganhar dinheiro. E o que acontece com os trabalhadores, né? Então, o governador Tarcísio de Freitas está confirmando que não haverá demissões, mas não quer colocar no papel. Aparentemente é isso. Então, a confusão, o imbróglio continua nesse pé. Ó, rapidinho, tá acabando aqui. Artistas de rua que se apresentam na Avenida Paulista aos domingos e feriados não vão poder mais usar fonte externa de energia para alimentar caixa de som e amplificadores e outros equipamentos sonoros. Na prática, a medida proíbe o uso de geradores, baterias e ligações elétricas feitas em comércios e residências. A nova regra foi definida pela Prefeitura de São Paulo em meio à pressão de moradores. Bom, é isso, né? Os moradores da região lá reclamavam da poluição sonora. Houve uma investigação aberta pelo Ministério Público para apurar possível omissão do poder público na fiscalização, enfim. E aí a Prefeitura bateu o martelo e não vai poder mais ter caixa de som e tal. Eu acho uma chatice isso. Eu acho uma chatice isso. Uma cidade como São Paulo tem barulho mesmo. Tem atividade cultural que interrompe o trânsito. É assim, uma cidade grande, viva, como a nossa, tem essas coisas. E as pessoas deveriam, na minha modestíssima opinião, entender que, no caso da Avenida Paulista, foi uma conquista da sociedade a avenida fechada aos domingos. É uma coisa maravilhosa você ver a Paulista, que durante os dias normais é a pinhada de carro, poluição, buzina. Como é que faz com a buzina então agora? A prefeitura vai proibir buzina de carro na Paulista? Porque atrapalha também. Ou é só música que atrapalha? Eu sinceramente lamento profundamente essa decisão, que atende a um grupo de moradores que podem reclamar. Mas eu acho que há um grupo maior de moradores que tem direito também de frequentar a Paulista. Não é só quem paga IPTU da Paulista que pode usar a Paulista, né? Eu lamento profundamente que a Prefeitura de São Paulo tenha se rendido a essa decisão aqui, a partir da pressão, pelo que está sendo dito aqui, dos moradores da Paulista, se rendeu e a cultura perde um pouco mais numa cidade já tão carente de cultura e cultura de graça, que é o que se faz na Avenida Paulista. Acabou, pessoal. Acabou por hoje. Vou pegar aquele trânsito gostoso agora na cidade de São Paulo. Já deve estar uns 1.000 quilômetros de congestionamento, mas amanhã a gente volta a partir das 8 e a gente conta com vocês aqui no Alô, Alô Brasil pela Rádio Nacional. Fiquem bem, aproveitem aí o que for possível. Se você está em São Paulo, respira fundo e vai. Amanhã tem mais. Tchau, tchau.
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4: Olá, ouvinte nacional, muito bom dia. Agora 9:01, eu sou Milton Rocha. E começo com você mais um Ritmo da Notícia, começar o dia por dentro dos acontecimentos. Na operação de áudio comigo, Tiago Coelho. Hoje começamos, como sempre, muito bem com Marina Lima, a francesa.

0: Ouvimos Simone de Maurício Tapajós e Paulo César Pinheiro, Tô Voltando. Antes, Beto Guedes, de Beto Guedes, Fernando Brant e Ronaldo Bastos, Feira Moderna. Abrindo o bloco, Marina Lima, de Marina Lima e Antônio Cícero, A Francesa.
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0: Nosso primeiro assunto é diplomacia. É que os Estados Unidos revogaram o visto da embaixadora do Brasil em Washington, Maria Luísa Ribeiro Viotti. A justificativa do governo americano é que o Palácio do Planalto não concedeu aprovação diplomática formal ao embaixador indicado pelo governo de Donald Trump e negou vistos a diplomatas norte-americanos. O Itamaraty divulgou nota repudiando a decisão. A repórter Daniela Longuinho preparou matéria para explicar a situação. Vamos ouvir.
2: Em resposta, o Itamaraty afirmou que a concessão de agrimã é confidencial e o nome designado deveria vir a público somente após a concessão da anuência. Além disso, apontou que o governo dos Estados Unidos anunciou publicamente o nome de seu candidato antes de apresentar o pedido formal de agrimã ao governo brasileiro. No texto, o governo brasileiro afirmou que segue estritamente o direito internacional, apontou que não há regra na Convenção de Viena estipulando prazo para aprovação diplomática e que o pedido norte-americano ainda se encontra em análise. Quanto aos dois funcionários do governo norte-americano que tiveram seus vistos de entrada no Brasil negados,

0: O Itamaraty disse que eles planejavam viajar ao país para colocar em dúvida a integridade do sistema eleitoral brasileiro, em tentativa inaceitável de interferir no processo político nacional. Em nota, o Ministério das Relações Exteriores também lembra que estão em vigor as sanções individuais sobre autoridades brasileiras, com o cancelamento de vistos para os Estados Unidos. Para o governo do Brasil, medidas tomadas com base em alegação infundada de perseguição política ao ex-presidente Jair Bolsonaro. Para o Brasil, a decisão tomada nesta terça-feira pela Casa Branca não é fato isolado, mas faz parte de uma escalada deliberada de medidas hostis ao país, motivadas por razões ideológicas incompatíveis com uma parceria bilateral que sempre foi pautada pelo respeito mútuo. O texto concluiu afirmando que o governo brasileiro se opõe à lógica de confrontação e reitera a defesa do diálogo e da negociação em todas as suas relações internacionais. Da Rádio Nacional em Brasília, Daniela Longuinho.
1: Agora em Brasília, 9h16. Muito bom dia. Seguimos com o melhor da música brasileira, ouvindo agora Chico César, A Primeira Vista.

0: Tivemos aí Rosa Passos, do Djavan, Seduzir. Antes, Belchior, dele mesmo, Todo Sujo de Batom. E abrindo o bloco, Chico César, de Chico César, A Primeira Vista.
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0: Pelo segundo dia consecutivo, quem precisa se locomover em São Paulo enfrenta dificuldades por causa da greve dos ferroviários, da CPTM, Companhia Paulista de Trens Metropolitanos, das linhas 11, Coral, 12, Safira e 13, Jade, na capital e região metropolitana. Por causa da paralisação, o rodízio de carros está suspenso. A repórter Ana Lúcia Caldas, que acompanha a situação desde ontem, está no estúdio. Bom dia, Ana. Por que a greve ainda continua?
2: Oi, Milton, bom dia para você e para quem ouve a gente. Os representantes dos trabalhadores falam em falta de diálogo por parte do governo do Estado. A decisão de manter o movimento foi tomada em assembleia na noite de ontem e a paralisação dessas três linhas, né, é justamente por causa

0: da privatização. E o que que pede a categoria? Pede garantias formais dos empregos daqueles que atuavam diretamente nessas linhas que foram concedidas à empresa Trivia Trens em julho deste ano. Também querem a reestatização da linha e a promessa, então, aí de que seja mantido o emprego de cerca de 4.648 funcionários. Segundo o governo de São Paulo, cerca de 1.300 já foram realocados, mas o restante ainda não foi. No entanto, há compromissos concretos de manutenção de vínculo de todos o que os sindicalistas, né, questionam, porque eles alegam que a falta de instrumentos para dar segurança à categoria de que isso vai mesmo acontecer. Por causa dos impactos no transporte público, o rodízio de carros continua suspenso e o plano de contingência está mantido com a oferta de mais ônibus. As linhas do metrô operam normalmente. A próxima assembleia, Milton, está prevista para hoje às 5 horas da tarde e a gente acompanha.
1: Ok, Ana, muito obrigado pelas informações. Agora, 9 horas 30 minutos. Seguimos com o melhor da música brasileira, ouvindo agora Jorge Benjor, Berenice.

0: Ouvimos Gilberto Gil, dele mesmo, Seu Olhar. Antes, Beth Carvalho e Golden Boy juntos em Andança, de Danilo Caymmi, Edmundo Souto e Paulinho Tapajós. A primeira foi Jorge Benjor, dele mesmo, Berenice.
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0: Há uma semana, o Rio de Janeiro enfrentou um forte temporal com ventos que chegaram a mais de 100 km por hora. Cuidado, se você mora no Rio, a previsão é ventos bem fortes hoje, mais uma vez na cidade. Porém, eles devem ter velocidade de mais de 70 km por hora. Por causa dessa situação, a Defesa Civil emitiu alerta. A repórter Cristiane Ribeiro está na linha. Bom dia, Cris. Como foram os alertas da Defesa Civil sobre os ventos? E você, como moradora da cidade, também recebeu?
2: Bom dia, Milton. Bom dia também aos nossos ouvintes. Olha, recebi sim. Era por volta de 5 horas da manhã, 5 horas e 7 minutos, quando o meu celular emitiu, tocou esse alerta. Esse alerta sonoro é como se fosse uma

0: a sirene. Mesmo estando no silencioso, a gente consegue escutar a sirene. E ele só para o som só para quando a gente fica ciente, quer dizer, a gente tem que teclar ali o ok, e aí então esse aviso sonoro, ele para de tocar, né? E isso aí fez as pessoas aqui do Rio de Janeiro acordarem, né, com os celulares tocando, com esse aviso de fortes ventos, principalmente na Zona Oeste e em áreas litorâneas. Mas apesar disso, Milton, por enquanto não temos vento aqui no Rio, o sol está quente, céu claro e está sem vento. E exatamente na quarta-feira da semana passada, um vendaval atingiu o estado com rajadas de até 105 km por hora, provocando enormes transtornos na volta para casa no final da tarde, com interrupção inclusive no sistema de transportes. 3 pessoas morreram. Nesse dia, porém, Milton, não houve alerta severo. A Defesa Civil enviou apenas mensagem pelos celulares informando sobre a previsão de ventos fortes. Naquele dia, 3 pessoas morreram. E desde as 7 horas da noite de ontem, o Rio de Janeiro entrou em estágio 2, que é o segundo em uma escala de 5, indicando que há risco de ocorrências de alto impacto na cidade. De acordo com o Alerta Rio, um sistema de alta pressão influencia o tempo na cidade, com predomínio de céu parcialmente nublado, mas sem previsão de chuva. O Centro de Operações e Resiliência da Prefeitura do Rio orienta os moradores a evitarem situação de risco durante os períodos de ventos fortes. Em casos de emergência, é bom ligar para o telefone 193 do Corpo de Bombeiros e também para a Defesa Civil no 199. Volto com você, Milton.
1: Ok, Cris, muito obrigado pelas informações. Agora 9 horas 43 minutos em Brasília. Seguimos com Cazuza, um trem para as estrelas.

0: Tivemos aí Cláudio Zoli, do Djavan e Caetano Veloso, Linha do Equador. Boca Livre de Zé Renato Juca Filho e Cláudio Nutti, Quem Tem a Viola. Abrindo o bloco Cazuza, de Gilberto Gil e Cazuza, Um Trem para as Estrelas.
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0: Atenção, ouvintes. Gestores públicos que tiveram as contas julgadas irregulares nos últimos 8 anos não podem concorrer às eleições deste ano em outubro. Só que cerca de 6 mil gestores tiveram suas contas avaliadas nessa situação pelo TCU, que é o Tribunal de Contas da União. O órgão encaminhou a lista com os nomes dos 6 mil gestores para análise do TSE, Tribunal Superior Eleitoral. O repórter Gésio Passos explica para a gente a situação.
2: São 2.369 pessoas da região Nordeste, 1.502 do Sudeste, 890 do Norte, 661 do Centro-Oeste e 659 do Sul, além de 85 que residem no exterior e que tiveram suas contas reprovadas. O TCU já entregou essa lista ao Tribunal Superior Eleitoral. Os dados têm como base o Cadastro de Contas Julgadas Irregulares, que disponibiliza as decisões transitadas em julgado pelo Tribunal de Contas. O cadastro reúne quem omitiu informações na prestação de contas, fez uso indevido de recursos públicos ou desviaram dinheiro ou bens públicos. Quem tem as contas julgadas irregulares não consegue obter a certidão negativa do TCU, documento exigido para registro de candidaturas e verificação de elegibilidade pela Justiça Eleitoral. A lei da ficha limpa obriga o TCU a consolidar e encaminhar ao TSE a lista de gestores com contas julgadas irregulares. Essas informações servem como subsídio para a Justiça Eleitoral declarar ou não a inelegibilidade dos possíveis candidatos a cargo público. Qualquer pessoa pode consultar a situação de um responsável e emitir uma certidão negativa para fins eleitorais no site tcu.gov.br. O Tribunal de Contas da União vai atualizar diariamente os dados até 18 de dezembro. Da Rádio Nacional em Brasília, Gésio Passos.
0: O Ritmo da Notícia teve edição de Daiana Vitor, reportagem Daniela Longuinho, Ana Lúcia Caldas, Cristiane Ribeiro e Gésio Passos. 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

0: Em meados da década de 1940, estreava na Nacional a radionovela Ternura, escrita por Amaral Gurgel. A essa altura, os folhetins da nossa emissora já tinham virado um enorme sucesso, mas Ternura inaugurava mais uma marca deixada pela Nacional na dramaturgia brasileira.
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2: A radionovela ganhou uma canção-tema original, composta especialmente para ela. Essa que você está ouvindo na voz de Francisco Alves, com letra do próprio autor da novela, Amaral Gurgel, e melodia do maestro Lírio Panicali, que compunha o seleto grupo de músicos da emissora.
0: Os sucessos de Ternura e sua canção-tema foram tantos que a música ganhou diversas versões, como essa instrumental executada pela Orquestra Brasileira da Rádio Nacional.
2: Ou essa, alguns anos depois, com Calbi Peixoto.
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0: Nas décadas seguintes, com a TV, a inovação ganhou escala e passou a ser bastante comum o lançamento de vinis com as trilhas sonoras das novelas. Mas como já virou o bordão aqui no nosso rádio documentário, isso também nasceu aqui na Nacional.
2: O investimento da Nacional em seus músicos, orquestras e técnicos tinha mais uma vitrine. E foi por causa do êxito das radionovelas que uma das formações orquestrais da Nacional passou a se chamar Orquestra Dramática, sob a regência do maestro Lírio Panicali.

0: A equipe toda era muito bem preparada, era muito bem aparelhada. Isso é que fez com que tivesse um alto padrão profissional, isso é que fez com que possibilitasse a experiência.
1: Este é o músico e professor Henrique Cazes. Após o êxito da música tema de Ternura, a fórmula passou a ser aplicada em várias outras radionovelas.

0: Essa interpretação é de Emilinha Borba, para a música tema de Jerônimo, o Herói do Sertão, série de aventura também campeã de audiência. A música é de Getúlio Macedo e a letra de Lourival Faisal, que era chefe do departamento de sonoplastia da nossa emissora.
1: E falando em sonoplastia, a Nacional se tornou também uma referência em efeitos especiais. O nosso acervo preserva alguns desses sons produzidos na época áurea das radionovelas, como o som de um cavalo a galope, muito usado em Jerônimo, o Herói do Sertão.
0: Ou uma chuva com trovões, que ilustrava as séries de suspense.
1: Paulo Tapajós, ex-diretor artístico da Rádio Nacional, lembra que a evolução dos efeitos sonoros começou com um dos funcionários pioneiros da emissora.
2: É preciso não esquecer que esses efeitos sonoros na Rádio Nacional, eles tiveram um enorme avanço quando um funcionário, um companheiro nosso chamado Edmo do Vale, começou a se dedicar a descobrir ruídos e a verificar que, às vezes, o ruído verdadeiro não soa igual no microfone. É preciso ser um ruído falso para dar aquela impressão verdadeira no microfone, entende? E o Edmo começou a descobrir coisas incríveis.
3: Rubinho, sim? Saia e me espera aí fora. Quero falar a sós com Aninha e moleque Saci. Daqui a 2 minutos vou juntar-me a você e iremos para o circo, a fim de segurar o caveira.
4: Tá, eu te espero aí fora, Jerônimo, junto à árvore.
3: Isso, isso.
0: Foram inúmeras batidas de porta, tiros, choros de bebê, carros em alta velocidade, trens de ferro correndo.
1: Era a criativa locomotiva da Nacional, oferecendo viagens sonoras a quem estivesse em sua sintonia.
0: Este episódio usou áudios do acervo da empresa Brasil de Comunicação e do Museu da Imagem e do Som do Rio de Janeiro.
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2: Bom dia, bom dia, bom dia. São 10 horas e 7 minutos aqui em Brasília, 8 horas e 7 minutos no Alto Solimões. Ponto de Encontro hoje é comigo, Ana Pimenta na apresentação e o nosso querido Carlinhos aqui na operação do estúdio. Participe com a gente no nosso WhatsApp, que é o 619-9674-1568. 619-9674-1568. A gente vai começar o programa no astral da banda Carrapicho, Filhos do Sol.

Tá aí o sucesso de Roberto Carlos, Amor Sem Limites, pra gente começar esse ponto de encontro de hoje com muito amor no coração, muito romantismo na programação musical do Antônio Miranda e agora com o Pipi aqui no estúdio, com vocês aí até meio-dia, eu, Pipi, e vocês até meio-dia nesse ponto de encontro de hoje. Queria lembrar, pessoal, que hoje também é uma data muito importante pro nosso país. A gente tá comemorando

Comemorando 20 anos da Lei Maria da Penha, um marco nos direitos das mulheres desse país. A gente sabe que muita coisa ainda precisa evoluir quando o assunto é segurança física, psicológica, mas a lei trouxe muitos avanços. E a gente vai ter aqui a participação especial da Mara Regia a partir das 11h30 da manhã, no nosso ponto de encontro de hoje, para falar com as mulheres, né, sobre a lei. E ela vai estar num lugar muito especial da cidade, no centro de Brasília, na rodoviária, aqui no plano piloto, conversando com a mulherada, para saber delas, né, o que, que elas pensam sobre a lei e como que elas avaliam, né, os direitos das mulheres hoje no país. Então a gente vai conversar com a Mara Regia às 11h30 da manhã. Vocês podem participar aqui também no nosso WhatsApp, tá bom? Mas até às 11h30 a gente vai lendo os recadinhos de vocês e tá chegando o recadinho. Olha, a Idijane do Maranhão falou assim: bom dia, Didi, passando aqui para pedir para você cantar os parabéns pro meu papai. Desejo a ele muitos e muitos anos de vida, cheio de bênção, saúde, muitas alegrias. Quero dizer que você é o melhor pai do mundo. Feliz aniversário, meu véim. Didi, grava para mim, por favor. Eu não vou conseguir ouvir, pois estou trabalhando no horário do programa. Oi, Edjane. Sou eu hoje, Ana Pimenta, aqui. Mas vamos cantar os parabéns, Pipi? Solta o parabéns aí pro pai da Edjane.

0: Parabéns pro papai da Edjane, parabéns para todo mundo que tá fazendo aniversário hoje. Desejo para você tudo de bom, muitas felicidades, feliz ano novo. Você não falou o nome do seu pai, você falou assim que é o meu velhinho, né? Mas eu acho que esse não é o nome dele. Então manda o nome dele pra gente reforçar aqui esses parabéns nesse dia 5 de agosto aqui para todos os leoninos que estão fazendo aniversário hoje. Olha, o Joãozinho de Diadema mandou recado também. Vamos ouvir, Pipi. Peraí, deixa eu ver aqui. Isso, vamos ver se é para Didi também.
1: Oi, meus amigos da Rádio Nacional da Amazônia, bom dia. Oi, meus amigos da Rádio Nacional da Amazônia, bom dia. Uma boa quarta-feira, uma ótima semana. Vamos aqui, que tem um monte de gente atrasada aqui, tá bom? A primeira pessoa é Aurilene Carneiro, Rio Maria, no estado do Pará. Foi dia 28 de julho. Aí também, dia 30 de julho, foi Noêmia, de Buriti, Rondônia, dia 30. Dia 27 foi Eliana da Conceição, Santana do Araguaia, dia 27. Aí, dia 28 também foi Maria Charlene, Fazenda Pé de Coco, lá no Maranhão, dia 28. Dia 26 foi Diana do Pilão Arcado, no estado da Bahia, dia 26. Aí, dia 26 também foi Edna Maria Oliveira de Souza.
0: Olha aí.
1: Foi dia 26. Só que essa eu não marquei a cidade dela, não. E também, dia 28, foi Luciana Maciel, do Mato Grosso. Dia 28 de julho.
0: Isso.
1: Também no dia 27 de julho, foi José Domingos Pinheiro da Costa, o meu irmão, lá na comunidade Lagoa do Lagedo, distrito de São Timóteo, município de Livramento, Nossa Senhora Bahia.
0: Olha aí, vizinho do
1: Manaus. Aí quando for amanhã eu vou mandar os desse mês, tá bom? Porque tá, vai ficar muito comprido o...
0: Pois é, Joãozinho.
1: O áudio, né? Tá bom?
0: Tá.
1: Obrigado,
0: bom.
1: E um bom dia. Uma excelente e maravilhosa semana. Pode divulgar meu número, tá bom?
0: Tá bom,
1: fica Joãozinho. Todos com Deus. Tchau, obrigado.
0: Tchau,
1: bom
0: tudo
1: dia.
0: De bom, viu?
1: Bom dia pra quem... Um bom trabalho pra quem estiver trabalhando e um bom descanso pra quem estiver descansando. Muito obrigado.
0: Obrigado pela lembrança aí. Fica dos aniversariantes. Tudo de bom pra você. Ele pediu pra divulgar o número. Então é 011 São Paulo 996710254. É 011 São Paulo 996710254.

0: 9-6710-254, o Joãozinho de Diadema. A gente vai soltar agora o recadinho do Valdomiro Chaves da Bahia. Vamos ouvir.
1: Oi, amigo, amiga querida da Rádio Nacional da Amazônia. Eu gostaria de ouvir a de partir onde andará você. Com amor e carinho, ofereço a minha mãe Odete, minhas irmãs, meus amigos, Zé Flamengo, Zé Barros, Sebastião Dantas, Maria da Paixão, Erna IBC, Nailta Deus, Divina Raquelzinha, todos que gostaram da música, Adeus. Aqui quem fala é Valdomiro Ferreira Chaves. Seus amigos de hoje, amanhã e sempre, fazendo a Rede Aberta, no canal na Bahia. Um beijo no coração de você que foi apresentar o programa hoje.
0: Valeu, Valdomiro. Ana Pimenta que tá hoje aqui. Eu tô substituindo a Didi e ela tá de folga hoje. E lembrando a vocês que 11h30 da manhã agora, que 11h30 a gente vai ter a participação especial da Mara Reja. A gente tá celebrando aí os 20 anos da Lei Maria da Penha. Hoje, então, a gente tem Mara Reja ao vivo aqui no Ponto de Encontro. Vamos tocar o pedido, então? Alípio Martins, onde andará você? 10h23 em Brasília, 11h23 no Alto Solimões.

0: E lambada boa com Alípio Martins, onde andará você aqui no ponto de encontro? Vamos ouvir o recadinho da Iracema.
1: Bom dia, família nacional. Como é que vocês estão? Estão todos bem? Meu amigo Maurício, como é que você está, meu amor? Eu senti falta de você lá no nosso encontro. Você nunca falta. Senti muita falta, saudade de você, viu? Eu tenho com sérios problemas de saúde, caí, machuquei. Eu fui lá no encontro, mas fui só um pouquinho, fui. Já era na hora do almoço. Aí vim embora um pouco mais cedo também, que eu não tava bem. Mas foi muito bom, até onde eu participei, tava tudo bem.
0: Que coisa
1: Foi
0: boa.
1: graças a Deus, que Deus abençoe, que você no próximo esteja lá junto com a gente, viu? Eu tô esperando eu melhorar, recuperar mais para não poder ir aí te visitar, tá bom? Viu, meu amigo? Beijo. Aí você roda para mim aí aquela música do Juraci Pereira. Quem ama, cuida. Tá
0: Tem
1: bom?
0: essa aí, Pipi?
1: E
0: Quem ama, cuida.
1: também,
0: Juraci
1: se
0: Pereira.
1: possível, me roda meu Roberto Carlos, né? Detalhes.
0: Uai, aí tu
1: Tá bom?
0: decide, criatura. O que que tu quer?
2: Essa tem,
0: Essa aí tem.
1: Deus te
0: Então vamos tocar o
1: abençoe, viu,
0: Detalhes
1: meu
0: do
1: amigo?
0: Roberto.
1: Que Deus te abençoe, multiplique as bênçãos na sua vida, sua família, tá bom? Beijo,
0: Esse
1: tchau.
0: encontro
1: Fica com
0: dos fãs da
1: Deus.
0: Nacional, aí da família Nacional, é um sucesso. Eu estava vendo as fotos no perfil da Luziane, o último encontro foi um sucesso. Os ouvintes fazem esse encontro, né? Então a gente convida sempre vocês todos que quiserem participar aí aqui em Brasília, quem tiver por Brasília. É uma festa esse encontro dos ouvintes. É uma família mesmo, né? Vocês formaram essa família aí e é só celebração esse encontro de vocês. Vamos ouvir o recadinho do Roberto aqui.
3: Bom dia, Edileia. Bom dia, Pipi. Aqui
0: Bom
3: é
0: dia.
3: Roberto de Guarapari.
0: Olha aí.
3: Edileia, se possível, hoje eu queria ouvir com Jessé, Solidão de Amigos.
0: Ah,
3: Obrigado,
0: Solidão de
3: bom trabalho,
0: Amigos.
3: bom dia.
0: Linda essa música. Valeu, Roberto. Adorei seu pedido. Então você já bota aí junto com Detalhes de Roberto, Solidão de Amigos, pedido do Roberto. O Ivan Ribeiro de São Paulo mandou várias mensagens aqui motivacionais, mensagens de fé, de esperança, de, digamos assim, coragem, né, pra gente seguir a vida. O Deusdete também mandando recadinho. Vamos ouvir aqui.
4: Bom dia, bom dia, bom dia, bom dia, meus amigos locutores da Rádio Nacional da Amazônia.
0: Oi,
4: Aqui é o
0: Deusdete.
4: Deusdete Barro. Eu queria ouvir a próxima música e mandar para Maria Irantí, para Edinal, para Regina, para Crucim, Lourença, Sebastião Danta. Quero mandar para o Nelson Mar, para Rosenilda, Maria Pimenta. Quero mandar para o Zé Flamengo, Marcelo Duarte, Gracia, Bartolomeu, Antônio, Doutor CBT, seu Enéa, né? Quero mandar também aqui. Para Sandra, Gaiana Francisa, Rosanilda, Roseli Matos, né? Quero mandar aí para Rosa Leitão, Ana do João, Ana do Zé Pilão, e para meu amor, Maria José, e também para Edna Alves e Maria Lanti, todos. Deusdete Barro de Apu, Minas Gerais.
0: Tá joia, Deusdete. A gente vai dedicar essas duas próximas músicas aí para a turma toda que você lembrou aí de chamar na sua mensagem. Vamos ouvir o recadinho aqui do Emivaldo, de Darcinópolis, e a gente vai fazer um break depois desse recado.
5: Bom dia, Didi. Bom dia, Pipi. Bom dia, Sofia. Tudo da minha lozinha. Um bom dia para toda a Rádio Nacional da Amazônia. Então, bom dia, Didi. Roda uma música para mim. E Constitonzinho Choró, Fio de Cabelo. Eu gosto dessa música. Roda ela para mim aí.
0: Sucesso!
5: Estamos aqui te ouvindo, viu? Então, bom dia para você e sua família.
0: Falou, Emivaldo. Então, pronto, fechamos um bloco musical aí com três pedidos de vocês. A gente vai rodar aqui o nosso break. Já voltamos com o bloco musical. São 10h31 aqui em Brasília, 8h31 no Alto Solimões. Ponto de encontro comigo hoje, Ana Pimenta e o Pipi aqui no estúdio.
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1: 10h44 aqui em Brasília, 8h44 no Alto Solimões. Ponto de encontro hoje é comigo, Ana Pimenta, na apresentação. Didi tá de folga, eu tô aqui cumprindo essa missão até o meio-dia com o Pipi no estúdio, dividindo o estúdio comigo. Vamos escutar o recadinho aqui da... do Antônio, de Itaituba, no Pará. Bom dia, Ana Pimenta. Você é uma ótima apresentadora. Vai substituir muito bem a ausência da nossa vida, da nossa diva. Acho que é da nossa diva, né? Olha, ele mandou um recadinho de... Muito obrigada, Antônio. Vou soltar o recado de áudio dele também.
2: O Antônio, de Itaituba, no estado do Pará, no garimpo dos Piranha.
1: Opa, bom trabalho para você aí no garimpo, viu, Antônio? A Luciana, de Carolina, no Maranhão. Bom dia, Ana. Bom dia, Pipi. Bom dia a todos. Muito bom estar com você hoje, Ana, no Ponto de Encontro. Um beijo, meu amor. Tudo de bom. O Antônio, de Alvorada do Oeste, em Rondônia, mandando recadinho de áudio também.
3: Oi, Ana Pimenta, bom dia.
1: Oi,
3: aqui é o Antônio,
1: aqui
3: da região aqui de Alvorada do Oeste, Rondônia. Ana Pimenta, estamos na sintonia do Ponto de Encontro nessa manhã de quarta-feira, hoje, dia 5 de agosto de 2026, desejando tudo de bom para você, Ana Pimenta, que está apresentando o Ponto de Encontro, para o Pipi, que está na técnica edição, e para todos os ouvintes que estiver na sintonia do Ponto de Encontro. Aí é o seguinte, Ana Pimenta, eu queria ver se tinha jeito de você pedir o Pipi, que está na técnica edição, para rodar uma música aí para mim, fazendo um favor.
1: Qual é?
3: O nome da música é Acima do Sol, com Skank, oferecendo a música para você, Ana Pimenta, que está apresentando o Ponto de Encontro, para o Pipi, que está na técnica edição, e para todos os ouvintes que estiver na sintonia. Aí eu quero que você canta parabéns para todo aniversariante do dia de hoje, amanhã e sempre. Damos aqui na sintonia do Ponto de Encontro de boa, né, Pimenta?
1: Tá, joia.
3: Valeu.
1: Vamos tocar sua música e vamos cantar parabéns de novo, porque o Ponto de Encontro é maior que o Mosaico, né? Então a gente canta parabéns mais de uma vez, que o Mosaico é mais curtinho, mas Ponto de Encontro dá tempo. Toque de novo aí, Pipi. Parabéns para todo mundo que tá fazendo aniversário hoje.

me dê muita saúde e paz. Que os anjos digam amém. Parabéns. Parabéns. Ó, a Edjane respondeu dizendo que o pai dela chama Francisco. Então, parabéns, Francisco. Tudo de bom pra você. O Pipi botou aí essa música do Carequinha, né? Que vocês também adoram. Então, agora o parabéns foi... Agora o parabéns tradicional. Ai, gente, bom demais. Parabéns pra todo mundo aí que tá começando mais um ano de vida nessa quarta-feira, dia 5 de agosto. Aí o Valdemar de Confresa, em Mato Grosso, mandou recado também, olha só. Bom dia a todos da Rádio Nacional, aqui é o Valdemar de Confresa, em Mato Grosso. Gostaria de mandar um grande abraço a todos os moradores da Ilha do Camaleão, no Mudic...

0: no município de Anamã, Amazonas, região que atendemos esse ano com a nossa missão humanitária. Bacana, Valdemar, parabéns aí pelo trabalho, viu? Tudo de bom para você aí nessa missão. Rosângela do Acre mandando um áudio, vamos ouvir.
1: Bom dia, bom dia, bom dia, bom dia, minha amiga Ana Pimenta.
0: Oh,
1: Bom dia, Pipes.
0: linda!
1: Bom dia, ponto de encontro. Cheguei, Brasil. Eu, Rosângela Oliveira, daqui de Rio Branco, Acre. Tô marcando meu ponto no ponto de encontro para mim não pegar falta. Vocês aí, eu aqui na audiência, vou até o finalzinho escutando vocês. E é isso, amiga. Bom trabalho para você.
0: Oh, minha
1: Pro
0: amiga, para
1: Pips, que
0: você
1: Deus abençoe,
0: também.
1: guarde e proteja, amém. E
0: Amém.
1: gostaria, se possível, escutar a música da Loba, da Alcione. Sou
0: Opa.
1: doce, dengosa, polida, fiel como cão, sou capaz de te dar minha vida.
0: Olha aí.
1: Mas olha, não pise na bola, se pula na rede eu detono, comigo não rola. Dia linda, amiga!
0: Gente,
1: Cheiro
0: essa
1: cheiroso, Ana. Tchau,
0: Rosângela é
1: Brasil.
0: demais. Essa mulher tem uma energia, gente, que eu admiro tanto. Um beijo, minha amiga. Tudo de bom para você, viu? Vamos tocar aqui a Loba da Alcione. A Alcione tá com uma exposição linda, gente, comemorando aí a carreira dela, né? Celebrando essa cantora que é tão importante na nossa cultura, no nosso. E ela é do Maranhão, né, gente? Alcione é do Maranhão. A nossa audiência no Maranhão é enorme. E ela, como representante da cultura do Maranhão, a gente tem que sempre comemorar a vida da Alcione aqui, porque ela já fez muito pela cultura do Maranhão. O Maranhão faz parte da Amazônia também. A Cida Cruz mandando um recadinho aqui. Oi, Ana Pimenta, bom dia. Cida Cruz, tô passando para você cantar os parabéns aí pro meu amigo Otávio Bastos, que tá
2: Opa!
0: fazendo aniversário hoje, desejar para ele tudo de bom. Ah, o Otávio, parabéns, Otávio, tudo de
2: Parabéns
0: bom,
2: pra você,
0: parabéns de
2: data
0: novo, vamos lá.
2: querida. Muitas felicidades, muitos anos
0: Parabéns, Otávio, que você continue sendo essa pessoa tão bacana, querida, e todo mundo amigo. Você é uma pessoa muito querida, viu, Otávio? Tudo de bom para você. É, o Manuelzinho de Livramento de Nossa Senhora na Bahia. É, oi, bom dia, Ana Pimenta. Tô aqui na sintonia, assina o Manuelzinho da cidade de Livramento de Nossa Senhora. Tudo de bom. R. Souza de Laranjal do Jari, no Amapá. Mandou uns vídeos aqui, eu acho que da colheita dele. Deixa eu ver aqui. Ah, não, isso aqui foi ontem. Aqui é o recado de hoje, é esse aqui. Vamos ouvir.
3: Bom dia, Adileia. Olha, estou passando por aí para pedir a música com João Mineiro e Marciana, né? E qualquer um de João Mineiro e Marciana é bom. São boas, eu tenho muita deles aqui, né? Faça-me um favor, se for possível, né?
0: Tá joia.
3: E ofereço para todos que estão na escuta do Ponto de Encontro. Esses dias eu estou sem rádio, Adileia. Meu radinho placa solar queimou. E o
0: Vixe,
3: outro fica
0: Maria.
3: só dando pum, pum, pum, pum, pum, pum, e não fala mais que perde jeito nenhum.
0: Vixe,
3: Mas
0: Maria, aí
3: mesmo assim,
0: lascou.
3: eu ofereço para todos que estão na escuta. Fique com Deus, um abraço do R. Souza. Tchau, fui.
0: Aqui.
3: Eu ofereço para o pessoal da Nova Vida, município de Ameirim, no Pará, para o Darcy, ofereço para o Oriçada, ofereço para todos que estão na escuta, o Loel, e para todos que estão com o rádio ligado ouvindo. Bom dia, Amazônia. Apresentado pelo grande comunicador, que é Guilherme Assim. Fique com Deus, um abraço. Tenha um bom dia.
0: Valeu, R. Souza. Hoje sou eu aqui, Ana Pimenta, na apresentação, tô substituindo a Didi, viu? Um abraço, meu amigo. Obrigada pela sua participação. Tem aí, o Pipi, a música?
2: Aquela que ele solicitou, não tem, mas tem outras.
0: Não, ele falou para tocar qualquer
2: Qualquer
0: um do João
2: ah,
0: Mineiro e
2: mas foi uma que
0: Marciana. Ainda
2: ainda
0: ontem
2: ontem.
0: chorei de saudade, que é a mais famosa. A gente tá com quantas músicas aí?
2: São três
0: Tem
2: músicas.
0: três músicas. Vou soltar mais um recadinho aí você solta o bloco musical. O Enéas de Alvorada do Norte mandando um recadinho de áudio aqui.
4: Bom dia, eu não sei qual é o locutor que está na rádio hoje,
0: Ana
4: mas o que
0: Pimenta.
4: tiver, bem-vindo. Mandar uma luzinha aí para Deusdete Barro, Natan, lá em Minas Gerais, Manezinho Livramento, Divina Mãe Raquelzinha, Nelson Bipitanga, Maria Erondi, lá em Novo Horizonte, Nildinho Porongatu, Marinha em Varjota, Formosa da Serra Negra, Maranhão, meu irmão Nelito, lá em Oroximiná, no Pará, Seu Antônio Alvorada do Oeste, Rondônia.

0: A dona Dênia lá em Aruará, Cleonice em Aruará, dona Geralda no Mato Grosso, lá em Alto Bonito, dona Ana em Jacareacanga, o Elis em Brasília e dona Sônia em Tucumã. Só isso mesmo, fica com Deus. Se puder, toca para mim. Cutuca pinhão com Lady Laura.
1: Meu Deus do céu, gente. Vocês estão inspirados hoje, hein? Ó, Pipi, a gente não vai dar tempo de tocar todas as músicas agora antes do intervalo, não. A gente vai ter Viva Maria agora às 11. Então, vamos tocar a música do Skank, né? Isso, vamos seguindo aí no bloco musical. Daqui a pouco a gente volta com os recadinhos de vocês. São 10h53 aqui em Brasília, 8h53 no Alto Solimões. Ponto de encontro hoje é comigo, Ana Pimenta, na apresentação, e o Pipi Caiabi aqui na operação do estúdio.

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2: Oi, oi, gente amiga desse nosso programa, que se une às comemorações dos 20 anos da Lei Maria da Penha, inclusive para quem estiver em Brasília, na rodoviária do Plano Piloto, que foi berço de muitas mobilizações.

0: principalmente no período constituinte, mas logo depois, em momentos decisivos do avanço da cidadania feminina, foi a rodoviária do plano piloto, com direito a caldo de cana e pastel, que a gente tentou unir as nossas forças de mãos dadas, peito aberto, para fazer avançar os nossos direitos na lei e na vida. E nesse contexto, já que estamos em tempo de comemoração, a gente precisa ouvir as notáveis da Lei Maria da Penha. E cabe a uma delas não só nomear essas feministas que com tanta disposição de luta abraçaram essa causa, mas igualmente o fato dela ser uma das notáveis, depois de ter sido, inclusive, a presidenta do Conselho Nacional dos Direitos da Mulher durante todo o período que acabou sendo coroado com a promulgação da nossa Constituição em 1988. É claro que eu estou falando de Jaqueline Pitangui, socióloga, cientista política e uma das coordenadoras executivas da ONG Sépia Cidadania. Que prazer tê-la aqui numa semana tão decisiva para as comemorações da Lei Maria da Penha, a lei que nasceu para salvar vidas, né, minha amiga?
1: Exatamente, Mara, vamos celebrar, porque no Brasil nós celebramos pouco. E é muito importante marcarmos a conquista, celebrarmos, saber que avançar é possível, não é verdade? A Lei Maria da Penha é um grande avanço. Agora, é um avanço que tem uma trajetória muito grande por detrás. Desde a década de 70, quando no Brasil algumas mulheres em diferentes estados começam a se reunir em grupinhos informais, umas nas casas umas das outras, mas dizendo assim, gente, nós estamos vivendo um regime autoritário, nós precisamos da democracia, nós precisamos qualificar a democracia e trazer a cidadania plena das mulheres. E essa violência invisível que acontece dentro de casa e que é, de uma certa forma, considerada como legítima, natural, normal. Lembra aquele negócio que em briga de marido e mulher ninguém mete a colher?
0: Sim.
1: Isso não pode continuar. Então, o primeiro esforço do movimento feminista, na década de 70, foi em trazer visibilidade a essa forma de violência que acontecia dentro de casa. E dizer, isso não pode continuar. E na década de 80, então, nós já conseguimos, com a nova Constituição, colocar que é dever do Estado coibir a violência doméstica. Então, você já tem aí, Mara, um outro patamar. Já é uma questão inscrita na Constituição. E começamos a lutar também, na década de 80, por políticas públicas, como, por exemplo, delegacias especializadas, casas-abrigo, que pudessem acolher as mulheres vítimas de violência.
0: E Viva Maria teve a honra e o prazer, nos anos 80, de acompanhar essa trajetória e a luta que foi a formação desse consórcio após a promulgação da lei, para que pudéssemos finalmente acabar com aquela história de que violência contra a mulher no âmbito doméstico poderia ser banalizada ou diminuída a partir do pagamento de uma simples cesta básica, né, minha amiga?
1: É, isso foi decorrência de uma legislação na década de 90 que caracterizava algumas ofensas como de menor teor ofensivo. O que, teoricamente, está correto. Vamos dizer, você está tirando seu carro da garagem, deu um arranhão no carro da vizinha. Não precisa isso se transformar num grande processo criminal, pode talvez ser resolvido no que se chama juizado de pequenas causas. Mas os crimes de violência doméstica foram parar nesses juizados de pequena causa. E foi aí que um grupo de mulheres feministas disse: isso não é possível, essa lei não pode abarcar os crimes de violência doméstica que, como você diz, acabam pedindo ao agressor para pagar uma cesta básica ou fazer um trabalhinho comunitário. Ou seja, voltaríamos atrás décadas, né? E foi então aí que surgiu a necessidade de criar uma lei específica para a violência doméstica, que depois de promulgada vai se chamar

0: Marley Maria da Penha.
1: E vocês enfrentaram muitas dificuldades. Inclusive, aproveito a oportunidade para dizer que na próxima sexta-feira, eu e Yaris Ramalho, você, estaremos inclusive sendo homenageadas pela OABDF como as mulheres que muito contribuíram ou para dar visibilidade à lei, no caso do Viva Maria, mas também para a construção coletiva dessa Lei 11.340 de 2006. Então, eu gostaria que você nomeasse, inclusive, as notáveis, porque a Sépia também já se deu a esse trabalho, fazendo uma série de podcasts com elas. Não faltou Ella Bieco, não faltou Leila Bastard, enfim, você tem a lista completa.
0: Bem, são tantas, mas nós temos a Carmen Campos, a Yaris Cortes, a Ella Bieco, a Leila Linhares Baster, da Silvia Pimentel. Então, são muitas mulheres, né, que colaboraram com a primeira redação dessa lei, né, e que depois foi aprimorada com pareceres de constitucionalistas, né, de juristas das criminais, cívicos. Porque é uma lei, eu não sendo advogada, mas sim sei que é uma lei que combina questões penais com questões cíveis, né? E que atende totalmente, digamos, o arcabouço constitucional do país. Então, essa lei, Mara, ela é considerada mundialmente uma das mais, digamos assim, bem acabadas, bem alinhavadas leis de violência doméstica.
1: Pois é. Agora, passados 20 anos, nós estamos vivendo neste 2026 algumas mudanças na Lei Maria da Penha, como, por exemplo, a violência vicária, que foi oficialmente incluída na 11.340 de 2006, né? Além disso, estamos também caminhando para ampliarmos a ação da Lei Maria da Penha, né, com algumas revisões. Você vê com bons olhos essas mudanças ou não?
0: Eu acho que é muito perigoso ficar nesse mexe-mexe na Lei Maria da Penha, sobretudo quando é sempre para dar um caráter mais punitivo. Então, há algumas correntes, no nosso legislativo que atuam sempre com maior punição. Mais punição, quanto mais punição, melhor. O fundamental hoje é cumprir a Lei Maria da Penha tal qual ela é, mas certamente algumas dimensões, como essa que você mencionou, vicária, que tem a ver com os familiares, né? As crianças, enfim, outros familiares que rodeiam e que estão indiretamente envolvidos nesse ciclo da violência, eu acho que é muito interessante. Mas a gente tem que ter cuidado, né? Tem que ter cuidado em estar remexendo, remendando o que é muito bom, né? E que o que falta mesmo é cumpra-se a lei.
1: Pois é. Aliás, essa sempre foi uma demanda do movimento de mulheres no Brasil, né? Porque a lei já temos, já está devidamente conquistada. Agora, infelizmente, nem sempre está na vida, inclusive diante da grandiosidade desse nosso Brasil, que ainda vive espaços vazios onde sequer a gente pode contar com o socorro da polícia para ajudar justamente as mulheres vítimas de violência, né?
0: É verdade, o Brasil é um país complexo, é um país em que mulheres vivem situações de vulnerabilidade muito diferentes, uma mulher urbana numa grande cidade, uma mulher quilombola, uma mulher indígena, uma mulher rural. A própria territorialidade vai definir maior ou menor vulnerabilidade, maior ou menor oportunidade, tanto de ter informações quanto acesso a espaços de proteção e de justiça, mas é importante reconhecer que há um avanço fundamental, que essas medidas protetivas elas funcionam, porque frequentemente nós vemos, Mara, que o fulano assassinou a mulher apesar de que ela estava com uma medida protetiva. Mas nós não vemos nem enxergamos a quantidade de mulheres que foram de fato protegidas, que não foram assassinadas e que não foram agredidas porque estavam com uma medida protetiva. Então, eu acho que é importante ver o copo meio cheio.
1: Ah, com toda certeza. Então vamos lá, vamos aplaudir essas recentes modificações, inclusive a nova lei.

0: do feminicídio, né, que é uma conquista histórica.
1: Certamente, a lei do feminicídio é fundamental porque ela reconhece, né, a violência e o crime e o assassinato de mulheres por sua condição de serem mulheres.
0: É uma questão de gênero, né? E essa
1: Gênero.
0: Sempre foi a nossa bandeira. E eu agradeço muitíssimo e não vejo a hora de estarmos mais uma vez, ainda esta semana, celebrando a Lei Maria da Penha em seus 20 anos, né? Que venham muitos outros de implementação e de consciência cidadã para o povo brasileiro que precisa avançar em sua cidadania, porque precisamos da igualdade, da equidade como patamares civilizatórios, né, Jaqueline?
1: É verdade. Vamos pensar nos meninos, vamos pensar nas crianças, vamos pensar nas meninas, que eles aprendam que as meninas são suas companheiras, são diferentes, mas não desiguais.
0: Isso. É quase um mantra, né?
1: É
0: a gente sempre, ao longo dos anos, de forma incansável, estivemos aí dizendo que queremos dar vivas à diferença com direitos iguais, né? Viva Maria!
1: Viva! Viva a igualdade!
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3: 11 horas e 14 minutos aqui em Brasília, 9 horas e 14 minutos no Alto Solimões. Hoje o Ponto de Encontro, nessa quarta-feira, dia 5 de agosto, é comigo, Ana Pimenta, na apresentação, Pipi Caiabi aqui no estúdio e daqui a pouquinho a gente vai ter ao vivo Mara Régia, diretamente da rodoviária, falando com a mulherada sobre a Lei Maria da Penha, nessa comemoração de 20 anos da lei que mudou a história, né? Tá mudando ainda, tem muita coisa a ser conquistada ainda, mas tem que celebrar também esses 20 anos. Então hoje a Mara Régia vai entrar daqui a pouquinho ao vivo com a gente. Vamos seguir com os recadinhos de vocês aqui. Olha, a Corsino mandou recado. Vamos ouvir, Pipi.
4: Olá, Ana, bom dia.
3: Bom dia.
4: Tudo bem?
3: Tudo, minha
4: Você
3: amiga.
4: Você está substituindo aqui, coisa
3: Isso.
4: boa. Achei que era o Frank, né? Mas é você.
3: O Frank é amanhã.
4: Ouvindo, viu? Gostaria de ouvir uma música do Bando, pode ser A Mordida da Maçã.
3: Tá, joia.
4: Para todos que gostarem.
3: Pipi,
4: quero
3: vai anotar aqui.
4: Alguns nomes aqui, não dá para falar o nome de todos os amigos, mas Maria Zembrani, a Zezé de Pindorama, Tocantins. Também quero deixar um abraço para a Esli, aí em Brasília, da EBC, para Cristiane Remanso, na Bahia, Romildo, em município de Morrinhos, Goiás. Quero deixar um abraço para Adeilto, para Milene, em Brasília, também para Valerinha, para Celídia Vieira, para Marli Batista, para Carmen, para Kátia, no Tocantins, para o Raposão, para o Irã. Um abraço para a Ivanilde também. E Ellen, Goiânia. Enfim, todo mundo que estiver ouvindo a programação, quero deixar o meu abraço de coração para cada só, para cada.
3: Tá joia, Corsina.
4: Um bom dia.
3: Eu que te agradeço.
4: Um abração, Helena de Montenegro. Um abraço a todos.
3: Tá joia. A gente anotou seu pedido aqui, daqui a pouquinho a gente toca, tá bom? Ivanilde também no ar aqui na audiência. Bom dia, oi, Ana Pimenta. Eu pensei que era o Frank, amanhã. Mandando um abraço, dizendo que tá ouvindo. Mandando um abraço para todos os ouvintes. Tá joia. Muito obrigada pela sua audiência. O Neto da Bahia também mandou recadinho. Vamos ouvir, Pipi.
5: Olá, minha amiga Ana Pimenta. Bom dia.
3: Bom dia, Pipi.
5: Aqui quem fala é o Nelson Marques, da cidade de Bipitanga, Bahia. Estou participando do Ponto de Encontro para pedir a música de Amado Batista, lembrando de você.
3: Olha aí.
5: Ofereço para você, Ana, para o Pipi, para Nildinha de Porangatu, Laurença de Monte Alegre, seu Ené de Alvorada Norte, Goiás, Deusdete Barra de Apu, Minas Gerais, Maria Erandi, Mercedes, Novo Horizonte, Bahia, Edileuza, Sebastião Danta, no

0: Piauí, Mancha Verde, no Maranhão, Fátima Lira, em Presidente Médico, no Maranhão, Marli Batista, em Altamira, do Pará, o Hélio de Brasília, Marcelo em Carioca, em Brasília, Para Manteiga Derretida, a Teodorinha, Valéria Nascimento, e para o Felipe em Alagoinha, Rio do Pire, e enfim, para todos meus amigos que estão na sintonia da programação. Para o Brand Petrolina, um abraço, Ana. Fica com Deus e tenha um bom programa.
1: Tá.
0: Até
1: joia,
0: a próxima.
1: Meu amigo. Para você também. Tudo de bom. Vamos soltar o recadinho da Maísa Vaqueira.
2: Bom dia, Dileia, que é a Maísa da Altalevo Quindaré. Quero mandar recado para minha mãe, Dona Antônia, meu pai, seu Raimundo, lá no interior, que era pé de areia. Mãe, pai, por aqui nós estamos bem, graças a Deus, viu? Tô aqui dura ainda. Hoje tô internando uns 9 meses. Mas até agora eu não tô sentindo nada, não. Mas tô aqui em pé. Tá bom? Aí, qualquer coisa, nós mandamos avisar a senhora. Vocês aí. Deixa onde eu mandei um recado rápido. E foi, acho, no final do programa. Não sei se a senhora escutou. Que sexta-feira, viu? A consulta, a Helena vai marcar pra ele fazer na segunda-feira. Então, ele vem segunda-feira. Viu? Tem que marcar na sexta pra fazer na segunda. A consulta vai ser com a doutora mesmo aqui no posto, tá bom? A Helena vai marcar. Aí, se a senhora tiver oportunidade, a senhora manda a foto do cartão do SUS do pai, que precisa. E da identidade. Viu? Do cartão do SUS dele e da identidade dele, que precisa pra marcar a consulta. Tá bom? Aí, por aqui, nós estamos todo mundo com a orelha na cabeça. Quando tiver oportunidade, a senhora manda um recado pra nós, viu? Um cheiro e fique com Deus.
1: E tá aí o recadinho da Maísa Vaqueira, agora o recadinho da Adilena, de Eliseu Martins, do Piauí. Bom dia, Aninha, tudo bem? Tudo jóia, meu amor. Ofereço o próximo sucesso a todos os ouvintes e a todos da Rádio Nacional. Valeu! Um abraço grande para todo mundo de Eliseu Martins aí, no Piauí. Marcelo de Bom Jesus, no Piauí também, mandando um bom dia. Mandou um recadinho de áudio, Pipi, vamos ouvir.
3: Edileia, bom dia, Edileia. O Marcelo novamente, aqui de Bom Jesus, no sul do estado do Piauí. Estamos por cá, viu? Na escuta. Você já vai parte de nossas vidas aqui todos os dias, do início até o final do programa, de segunda a sexta, tá bom? Um abraço e estamos por cá.
1: Da joia, Marcelo, valeu. Hoje sou eu aqui, Ana Pimenta, mandou um recadinho aqui, mas eu vou agradecer a sua audiência. Wesley também, passando para dar um bom dia para mim, para o Pipi, para Dona Maria, para Dene Uruará, Laurita, Reginaldo, Lena, Souza, Zé Chico em Rondon, Cida Cruz, Teca, Jaine, Luciano, seu Enéas, Antônio Lopes, Edi Amarante, Milena, Corsina, Ivanilde, Valéria, Cida e Catita. Parabéns pro Otávio, parabéns pro Otávio, já cantamos parabéns aqui hoje, saúde e paz, valeu Wesley, tudo de bom. O Pacholo do Mato Grosso, mandando recadinho também, vamos ouvir.
4: Bom dia, minha querida Ana Pimenta, como é que está você, minha querida? Tudo bom? E aí, nosso querido, amado Pipirzão, né? Hoje, Dileia Martins tá só forgando. Hoje ela tá com o príncipe, né? Pois é, minha querida. Minha querida, tô aqui ouvindo a sua voz, né? E é por isso eu... Todo tempo eu gostei dos locutores da Nacional. Um povo que estudaram, né? Pra falar bonito, né? Uhum. Meu querido, esse povo. E você, Ana Pimenta, tem uma joia especial.
1: Oh,
4: tá,
1: meu amigo.
4: Ana Pimenta, aqui é o Pacholo de Luca do Rio Verde. Hoje a nossa cidade está de aniversário, né?
1: Olha, que bacana.
4: Completando 38 anos, né? Luca do Rio Verde, Mato Grosso.
1: Cidade
4: famosa. Cidade, né?
1: Próspera.
4: E aí, o Pacholo te pede assim, Ana Pimenta. Fala aí o nome desse povo. Eu tenho uns parentes aí que tenho tanta vontade de encontrar eles, né?
1: Uhum.
4: E o nome, que eu era criança e não procurei o nome, né? Tudo é apelido, né? É a Nivinha, Filó, Chico do Joaquim. Esses tios meus já morreram, né? Que é os pais deles, né? Nós nascemos no Japãozinho, Maranhão. E se apartemos, tinha uns 8 anos, 7 a 8 anos quando se apartemos.

0: nunca mais eu vi eles, né? Eu tenho vontade de ter um encontro com eles, que tá bem difícil, Ana Pimenta, porque o rádio hoje é difícil quem tem um rádio para
1: Pois
0: ouvir a
1: é,
0: nacional. Hoje é o tal do
1: verdade.
0: celular. O
1: É
0: celular matou meio mundo de coisa, né?
1: verdade.
0: Nem mundo. Mas fala o nome deles aí para mim. É o Pacholo, lá do Japãozinho, Maranhão, que mora em Luca do Rio Verde há 33 anos que eu moro aqui. Tá? Sou primo irmão deles, tá bom, minha querida?
1: Tá
0: Fica com
1: joia.
0: Deus, Ana Pimenta, que Deus te abençoe, que Deus dê muita saúde para você, um dia especial para você e toda a família, tá, minha querida? Um abraço, um cheiro no teu coração.
1: Para você
0: Fica com
1: também.
0: Deus, que ele é bom, minha querida.
1: Eu vou até voltar aqui, Pipi, no ponto da mensagem que ele fala o nome dos três parentes dele que ele quer reencontrar. Espera aí só um pouquinho,
0: E
1: aqui,
0: aí, o
1: ó.
0: Pacholo te pede assim, Ana Pimenta. Fala aí o nome desse povo. Eu tenho uns parentes aí que tenho tanta vontade de encontrar eles, né? O nome, que eu era criança e não procurei o nome, né? Tudo é apelido, né?
1: Certo.
0: É Anivinha,
1: Nivinha.
0: Filó, Chico do Joaquim. Esses tios meus já
1: De
0: morreram.
1: novo.
0: Fala aí o encontrar eles, né? O nome, que eu era criança e não procurei o nome, né? Tudo é apelido, né? É Anivinha, Filó, Chico do Joaquim.
1: Nivinha, Filó e Chico do Vaqueiro, parentada do Patiolo, de Lucas do Rio Verde. Quem souber de alguém com esses apelidos, por favor, entre em contato com a gente aqui no nosso WhatsApp da rádio, ou então manda um WhatsApp para o Patiolo. O número dele é 669-9714-7399. 669-9714-7399. Eu vou ficar daqui desejando boa sorte para você, Patiolo, que você consiga reencontrar seus parentes, tá bom? E essa ainda é a função aqui da rádio, como você falou. Hoje em dia o celular apagou um pouco o brilho do rádio, mas nada que a gente não possa dar sequência aqui, continuar, né, nesse trabalho aqui, nessa nossa missão. Enquanto tiver rádio, enquanto tiver locutora aqui, locutora, a gente vai fazer esse trabalho aqui para vocês. Muito obrigada, meu amigo. E aí a gente vai mandando notícia se tiver alguma novidade aqui. É, bom dia, Ana Pimenta. Adília Mesquita mandando um recado. Vamos ouvir.
2: Bom dia, Ana Pimenta. Aqui é a Adília, já falando aí do Maranhão. Passo para desejar um bom dia para todos. E a próxima música.
1: E a próxima música? Ela não fez pedido. Então vamos pedir uma música, vamos tocar uma música? O que é que tem na lista aí, Pipi? Deixa eu ver aqui. A gente tá com a lista aqui, um bloco musical. Ainda ontem chorei de saudade com João Mineiro e Marciano. É, Lady Laura. Hã?
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1: Ah, o
3: Laura.
1: pedido da Lady Laura, Cutuca Peão e Mordida na Maçã do Vando. 11h25 aqui em Brasília, 9h25 no Alto Solimões. Vamos soltar o bloco musical, daqui a pouquinho a gente volta.

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0: h33 aqui em Brasília, 9h33 no Alto Solimões. Ponto de encontro é comigo, Ana Pimenta na apresentação, Pipi Caiabi aqui na operação do estúdio. Uma data muito especial a gente está celebrando hoje aqui, os 20 anos da Lei Maria da Penha, nesse dia 5 de agosto. E ela, a nossa diva do rádio, Mara Regia, está no centro de Brasília, na rodoviária do Plano Piloto, conversando com a mulherada sobre esse tema tão importante para o nosso país. E agora ela vai entrar ao vivo com a gente aqui na Rádio Nacional da Amazônia. Seja muito bem-vinda, Mara Regia.
10: Oh, muito obrigada, Ana Pimenta. Que maravilha. Viva Maria da Penha. Viva as mulheres do Brasil. Direito e liberdade é nosso desafio. Você aí, no ponto de encontro, falando para toda a Amazônia. E eu aqui me reencontrando com as nossas amigas. Guacira César, nossa querida amiga do CEFEMEA, Centro Feminista de Estudos e Assessoria. Ela, por muitas vezes, né, Guacira, esteve aqui nos microfones do Viva Maria, falando nessa nossa rodoviária, que para muito além do caldo de cana e do pastel, tem aqui o poder de mobilizar muitas Marias e muitos dos direitos que vocês têm aí. De repente, licença maternidade, paternidade, nasceram nos microfones da vida, onde nas ruas as mulheres do Brasil brigaram muito por isso. E além da Guacira César, que é companheira e muito amiga mesmo das leis e que tem um espaço dentro do CEFEMEA consagrado à notável Yari Ramalho, ela que muitas vezes deu as nossas Marias, o pessoal está batendo ali no gelo para tentar fazer um caldo de cana com mais temperatura, porque está calor. Mas vamos que vamos, porque olha, estou aqui com uma presença muito especial. A doutora Isabelle Duarte, ela que preside a Comissão de Violência contra a Mulher na OAB do Distrito Federal. Ela, doutora Isabelle, seja muito bem-vinda a esse nosso programa, a essa nossa ação na rodoviária. E vamos juntas dar um Viva Maria da Penha!
11: É isso aí, Mara. Muito obrigada. Já estou me sentindo super bem-vinda aqui, super acolhida. Agradeço demais. Vamos juntas, é isso mesmo.
10: Pois é. A gente sabe que ao longo desses 20 anos, a Lei Maria da Penha está inovando, não só com a nova lei do feminicídio, né? Mas também com a violência vicária. Dá para você explicar, assim, para todo mundo entender o que vem a ser isso?
11: Claro. Primeiro, em relação à lei do feminicídio, né? Hoje, o feminicídio ele foi promovido a crime autônomo, né? Ele é um novo crime do Código Penal, com a maior pena que nós temos no nosso Código Penal, de 20 a 40 anos. E o vicaricídio seria aquela violência praticada contra ascendente, descendente, enteado, pessoas sob dependência daquela mulher.
10: Do ponto de vista concreto, como é que essa violência se dá?
11: O homem pode ir lá e matar o filho da mulher, por exemplo, para atingi-la. Isso é vicaricídio. Ah, né? Então, é a objetividade.

0: Estabelecer as estruturas de acolhimento às mulheres vítimas da violência, porque a gente sabe que hoje um problema grande também é o acolhimento a essas vítimas, né? O que, que tem sido feito para poder fortalecer essa estrutura de apoio às mulheres que são vítimas e também aos seus familiares que precisam também dessa proteção?
1: Tá certo. Claro, Patrícia. Então, na verdade, essa luta tem que ser da sociedade como um todo, né? Então, assim, o sistema de justiça, em primeiro lugar, ele tem sido fortalecido, né, com as políticas públicas também. Nós temos a Casa da Mulher Brasileira, né, espalhada por aí, pronta para acolher essa mulher, adeando as casas de abrigo também, né, para onde a mulher pode se refugiar nessas ocasiões. As delegacias da mulher, é importante frisar também que essa denúncia ela pode ser feita em qualquer delegacia, mas existem delegacias especializadas, né, para receber essa mulher. E a mobilização social, que é muito importante também, né? Os movimentos sociais, os eventos, né, voltados justamente à conscientização das pessoas, o trabalho da comunicação também, né, na conscientização social, isso é muito importante. A Patrulha Maria da Penha também, que eu não posso esquecer de falar, né, que a polícia está bem preparada em vários estados do Brasil já para acolher essa mulher naquele momento, naquele primeiro momento, né, da violência. Então, é importante falar que nós temos uma rede, né, uma rede de apoio para acolher essa mulher em situação de violência.
2: Pois é, e você acredita, Ana Pimenta e amigas e amigos do Ponto de Encontro, este que é o programa de maior audiência da nossa emissora, eu queria lembrar que aqui mesmo na rodoviária passou por nós ainda há pouco um motorista muito zangado e falou: eita, que essa lei é a coisa pior que já podia ter inventado nessa vida.
0: Meu
2: e eu
0: Deus.
2: Falei, por quê, moço? Por que o senhor acha isso? Ele, não quero falar. Aí eu falei, nossa, esse é daquele que mais precisa, né, conhecer a lei. E, eventualmente, se fizer essa grosseria que fez com a gente, com a esposa, ser preso, no mínimo, porque agora é crime, não é, doutora?
1: É isso aí, Mara, é isso aí. Agora é interessante ele ter, né, protagonizado esse episódio aqui, porque é importante pra gente falar que a Lei Maria da Penha, assim como a Lei do Feminicídio, elas não colocaram a mulher numa posição acima do homem, que é o que muitas pessoas falam, né? Na realidade, a mulher no Brasil é a única pessoa que é morta só por ser mulher. Homens não morrem porque são homens, simplesmente, não é? Então, de qualquer forma, a gente entende que a gente precisa de um sistema de proteção diferenciado para essas mulheres. Por isso existe a Lei Maria da Penha, por isso existe o crime de feminicídio com a maior pena do nosso Código Penal, de 20 a 40 anos. É muito importante falar isso, porque isso precisa parar. A gente precisa dar um basta.
2: Então, estamos juntas nessa luta. Muito obrigada, Ana Pimenta. Segue você com o Ponto de Encontro. Agradecemos muitíssimo a participação dessa nossa grande representante da OAB-DF, que é a doutora Isabelle Duarte. Um abraço, um beijo para toda a produção. Patrícia, Tayana, todo mundo que está, inclusive aí, eu não sei na técnica, é o Pipi que está aí?
0: É o Pipi que está aqui com a gente, Mara.
2: Oh, meu amor, grande abraço para você.
0: Eu que te agradeço.
2: Para todos os povos indígenas, para as mulheres indígenas, que também estão se empoderando a partir da Lei Maria da Penha. Viva nós! Tchau, tchau, tchau!
0: Viva Maria! Viva Mara Régia! Celebrando aí essa conquista, 20 anos da Lei Maria da Penha, um marco na legislação brasileira. E é isso, ela contou esse episódio aí desse moço que passou reclamando. Então, a gente tem um desafio, que é também chamar os homens para essa luta, chamar os homens para ser nossos parceiros, nossos aliados nessa luta contra a violência, né? Os familiares e principalmente os homens que ainda torcem o nariz para essa legislação que protege as mulheres, porque como a doutora Isabelle Duarte falou, elas são assassinadas, né? Muitas mulheres foram assassinadas justamente, simplesmente pelo fato de serem mulheres. Então, não é à toa que essa lei existe, está completando 20 anos, é um marco no nosso país. A gente precisa fortalecer a estrutura de acolhimento, todo o aparato da justiça, para poder fazer valer a Lei Maria da Penha. 11h43,

0: aqui em Brasília, 9h43 no Alto Solimões. A gente ainda tem uns recadinhos aqui antes do final do programa. Vamos soltar aqui, Pipi, o recadinho da Ellen, mandando um beijo para todo mundo, de A a Z, de 0 a 100, para não esquecer ninguém, mandando beijo. Obrigada pela sua audiência, Ellen. O Arlindo Souza, de Baturité, em Chapadinha, no Maranhão, também mandando um recado. Vamos ouvir.
1: Bom dia, Ana Pimenta. Bom dia ao Pipi. Bom dia para todos que estão ouvindo aí o Ponto de Encontro. Sou Arlindo Souza, aqui de Baturité, Chapadinha, Maranhão. Queria mandar um abraço aí pro pessoal aí do... de Cabedelo, na Paraíba, a Cena Madureira, no Acre, e do Iapó, que é o Chuí. Então, é todo mundo, né?
0: Todo mundo!
1: Mas tá bom, e se possível, aí bote aí o Roberto Carlos aí para nós. Eu quero paz, tá?
0: Eu quero paz.
1: Ei, Roberto Carlos, se fosse por mim, eu ouvia o Roberto Carlos todo dia, toda hora.
0: Não, só dá Roberto aqui, né? Nessa rádio, só dá Roberto.
1: Pois tá bom, pois valeu, um abraço pra todos. E também para os imigrantes, né? Que tem muitos imigrantes vivendo no nosso Brasil, né?
0: É verdade.
1: Não podemos desprezar essa rapaziada, não, porque eles escolheram a gente, porque acho que aqui é um lugar bom, né? Então, nós estamos agradecendo eles também. Valeu, um abraço a todos e até a próxima.
0: Que bacana a sua mensagem, Arlindo. É isso, a gente tem que ter esse olhar de compaixão mesmo por essas pessoas. Achei interessante você falar dos imigrantes. O Brasil ainda é um país muito acolhedor, que dá exemplo para o mundo quando o assunto é acolhimento de imigrantes, né? E a gente tem que ajudar mesmo essas pessoas que estão vindo para o Brasil em busca de oportunidade, fazendo o nosso país se movimentar também, enriquecendo a nossa cultura. Se a gente pensa na Amazônia, toda essa proximidade com a fronteira, Peru, Bolívia, os estados que são virados para o Caribe, né, sofreram toda essa influência. A parte cultural realmente é muito misturada por causa dos imigrantes também. Então, a gente é grato, a gente tem que ser grato à contribuição dessas pessoas ao nosso país. Valeu, Arlindo, gostei, viu? Obrigada mesmo. Mandar um abraço para o Breno aqui, mandou uma mensagem. Ô, Breno, não vai dar tempo de ler sua mensagem inteira, mas está aqui elogiando. Te agradeço imensamente, dizendo que o Pipi é o rei do gado. Olha aí, Pipi, você virou pecuarista e eu não tô sabendo, Pipi, que história é essa? Valeu, obrigada, Breno, beijo, obrigada pela sua participação. O Francisco de Boa Vista, em Roraima, tá dando bom dia pra Didi. Hoje sou eu, Francisco, Ana Pimenta, mandando um alô pros amigos do programa Ponto de Encontro, da Vila Otimar de Souza, do Ponto de Encontro. Aí tá falando um monte de nome aqui, Otimar de Souza, Pinto, Jordian Souza, Rádio Nacional da Amazônia, toda a família da Nacional. Ô, Pipi, como é que tá nosso bloco musical com os pedidos aí? Tem muita coisa ainda?
2: Tem Mordida da Maçã com o Vando, que não conseguimos rodar.
0: Ah.
2: E tem Roberto Carlos, que eu acho aqui na paz do seu sorriso.
0: Então vamos tocar essas duas. Vamos, tá bom? 11h46 aqui em Brasília, 9h46 no Alto Solimões.

0: sucesso de Roberto Carlos. Pessoal, vou soltar mais alguns recadinhos de vocês aqui. O programa tá quase terminando. Ora, eu queria mandar um abraço pro Neuzito de Cuiabá. É, não vai dar tempo de tocar mais pedido musical, mas eu vou soltar os recadinhos, tá bom, pessoal?
1: Bom dia, bom dia! Toca a música pra nós aí! Nem dormindo, não consigo te esquecer! Presto pra minha querida e amada Ana Maria Ferreira de Azevedo! Diz a ela que ela roubou meu coração, sequestrou, não devolveu!
0: Que isso?
1: E aí eu não te aguento, mas não te largo! E nem dormindo, não consigo te esquecer!
0: Essa é boa, hein? Vamos ver se dá tempo. Eu acho que talvez dê. Vamos ver aqui, que ainda tem recadinho. Edileuza no Piauí também, mandando um abraço. Outro grande pra você, minha amiga. O Adeilton de Presidente Jânio Quadros. Vamos soltar aqui o recado.
2: Oi, Ana. Bom dia, minha querida. Bom dia a todos que estão na sintonia do Ponto de Encontro, passando já na segunda hora aqui pra dizer que tô aqui ligado, tô na sintonia do Ponto de Encontro hoje. Bom demais estar te ouvindo nesse horário, Ana.
0: Obrigada, amigo.
2: Desejando aí uma ótima manhã de quarta-feira a todos que estão na sintonia. Agradecer pelos alôs. Já agradecer a minha amiga Corsina, que está no ar. Obrigado, viu, Corsina? Estou te ouvindo aqui, minha amiga. E a todos os amigos demais. Aí tem o Antonildo, né? Graciete, Dijane, Gracias. Também a Divine Raquel, a Nildinha Porangatu, a Maria Luiz. Meu amigo Antônio Sovete, de Alvorada do Oeste, Rondônia. Também sempre ligado na Rádio Nacional. O Valdomiro Chaves, obrigado pelo alô também, meu irmão. O Natan de Malacacheta, Nailton, Felito, toda essa rapaziada, pessoal maravilhoso na sintonia aí, todos os demais que estão sintonizados nessa manhã, viu, Ana? Tô por aqui ligado, quero ouvir aí, hoje, se der tempo ainda, toca com Marina Lima, a francesa, tá bom, minha querida?
0: Muito bom.
2: Um abraço também aí pra Isaías lá em São Paulo, e a todos os demais, todos estão na sintonia nessa manhã.
0: Tá,
2: é isso
0: joia,
2: aí, Aninha. Tô por aqui, ligado no Sertão da Bahia, curtindo o Ponto de Encontro. Uma boa quarta-feira a todos.
0: Pra todos nós. Bom dia, Ana Pimenta. Eu sou Adriano Caminhoneiro, da cidade de Sinop, no Mato Grosso. Mandando um alô pra todos que estão em sintonia no Ponto de Encontro, ouvindo pelo aplicativo. Bom trabalho. Pra você também, meu amigo. Um abraço grande. Valeu pela audiência. Natanael de Recife, que mandando um alô. Pedindo a música O Homem Bom com Fábio de Mello. Não vai dar tempo mais, gente, tocar os recados de vocês, os pedidos. Dona Marlene aqui também mandando recadinho, vamos ouvir.
3: Oi, Ana Pimenta, boa, bom dia. E aí, minha princesa, como é que você tá? Nunca
0: tô
3: mais
0: participei
3: lá do Mosaico. Mosaico é pequenininho demais,
0: é,
3: não dá nem tempo
0: pra
3: você atender todo mundo, aí a gente fica só escutando. Mas todo dia eu te ouço lá, manda oi pra mim lá, tá?
0: Valeu,
3: aí,
0: Ana Marlene.
3: Agora eu tô te ouvindo aqui, vem almoçar mais eu.
0: Quem dera, viu? Tô precisando comer bem.
3: Com maré frito.
0: Delícia!
3: Um abração pra você, e se der tempo, você roda pra mim aí, Mulher Pequena, com Roberto Carlos. Abraço, cheiro.
0: Esse Roberto é um fenômeno, né? Olha quantos pedidos a gente recebeu hoje de música do Robertão. Ah, eu vou terminar então, vou escolher uma música que é o pedido do nosso Nezito de Cuiabá, pediu Jean Giovanni? Nem consigo, vamos na versão do Jean Giovanni, então, nem dormindo eu consigo te esquecer. Pessoal, valeu pela audiência do Ponto de Encontro de hoje, que foi comigo, Ana Pimenta. Um abraço pra vocês, daqui a pouquinho eu tô de volta com o Mosaico. Um beijo, um abraço, até daqui a pouco. Minha

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1: Em Brasília, meio-dia em ponto.
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1: Olá, muito boa tarde a você que nos escuta de todo o Brasil. Está no ar o Repórter Nacional, que tem hoje os seguintes destaques. Parceria entre Brasil e Banco Interamericano de Desenvolvimento prevê 5 milhões de reais para combate ao crime organizado. Brasil que assume a presidência rotativa da Aliança para a Segurança, Justiça e Desenvolvimento. Mais.
3: Brasil rebaixa relações diplomáticas com a Argentina e não enviará embaixador de volta para Buenos Aires.
4: Termina hoje o prazo para as convenções partidárias. As candidaturas devem ser registradas no Tribunal Superior Eleitoral até o dia 15.
5: Polícia Civil do Rio de Janeiro mira traficantes do Comando Vermelho por esquema de roubo de veículos.
6: Candidatos do segundo semestre do ProUni já podem conferir resultado da segunda chamada.
1: Tudo isso e muito mais aqui no Repórter Nacional, produzido pela nossa equipe de radiojornalismo da EBC, Empresa Brasil de Comunicação. Estamos ao vivo nas emissoras da Rádio Nacional em Brasília, São Paulo, Rio de Janeiro, Amazônia, Alto Solimões, São Luís, Recife e também, claro, nas emissoras parceiras de todo o Brasil, com a nossa Rede Nacional de Comunicação Pública. Eu sou Daniel Ito e você acompanha agora as principais notícias desta quarta-feira, 5 de agosto de 2026.
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1: E antes de darmos início ao noticiário, lembramos que durante o período de defeso eleitoral não serão veiculados conteúdos que possam caracterizar publicidade institucional, medida necessária para garantir o cumprimento das normas que regulamentam a comunicação das instituições públicas neste defeso eleitoral, que será encerrado no dia 25 de outubro.
7: Eleições 2026.
1: Falando em eleições, faltam aí poucos dias para o começo da campanha eleitoral 2026, viu? E olha, além da propaganda realizada, claro, nas ruas, na internet, os candidatos também contam com aquele horário eleitoral gratuito, tradicional no rádio e na televisão, né? As regras e a tabela de representatividade dos partidos e federações para essa propaganda no rádio e na TV já foram definidas pelo TSE, o Tribunal Superior Eleitoral, como nos conta ao vivo aqui no estúdio o repórter Gabriel Brum. Muito boa tarde para você, Gabriel.
8: Boa tarde, Daniel. Boa tarde a todos. É isso mesmo. E os critérios para a divisão do tempo da propaganda eleitoral gratuita no rádio e na televisão foram divulgados pelo Tribunal Superior Eleitoral. Essa distribuição é feita com base no número de deputados federais eleitos por partidos e federações que atenderam aos requisitos da cláusula de desempenho. Essa regra determina aí requisitos mínimos para que as legendas tenham acesso ao fundo partidário e ao tempo gratuito de propaganda eleitoral. Uhum. Então, no caso, o TSE considerou 510 parlamentares, porque 3 deputados federais não entraram porque os partidos não cumpriram a cláusula de desempenho mínimo. Então, de acordo com a tabela representativa, a Federação União Progressista, formada por União Brasil e PP, tem 104 deputados, a maior bancada deve ter o maior tempo. Sim. Na sequência, o PL aparece com 98 nomes e, em terceiro, a Federação Brasil da Esperança, que reúne PT, PCdoB e PV com 81 parlamentares. Uhum. PSD, MDB e o Republicanos também estão entre as maiores representações. O TSE também definiu os parâmetros para participação nos debates eleitorais. Certo. Aí aqui a conta inclui os senadores. Então o total considerado é de 591 parlamentares. E novamente a Federação União Progressista, o PL e a Federação Brasil da Esperança lideram, Daniel.
1: Tá certo, Gabriel. Muito obrigado pelas informações, então, destacando o começo da propaganda eleitoral nas ruas, na internet, também no rádio e na televisão. Seguimos com a pauta eleitoral aqui no Repórter Nacional, porque hoje chega ao fim o prazo para que os partidos e as federações realizem as convenções partidárias das eleições de 2026, candidatos sendo definidos por todo o Brasil, como nos conta ao vivo aqui no estúdio a repórter Priscila Mazenotti. Muito boa tarde para você, Pri.
4: Oi, Dani. Boa tarde para você e boa tarde também para os ouvintes. O último dia aí para a realização das convenções partidárias, né, que é quando os partidos fecham as candidaturas, decidem se vão lançar candidato ou apoiar algum outro. Para presidente, até agora, a gente tem 11 candidatos. Faltava aí uma última indicação, o PL definir o candidato a vice. Acabou de anunciar, inclusive, agora há pouco, o deputado Alfredo Gaspar como vice na chapa com Flávio Bolsonaro. Gaspar, que foi o relator da CPI mista do INSS. Então, aí, agora, terminada essa etapa, a gente pode dizer que as eleições entram numa nova fase, a corrida eleitoral entra numa nova fase. Até o dia 15, todas as candidaturas devem estar registradas para começar a campanha mesmo no dia 16, que aí fica liberada a propaganda, inclusive na internet, só a partir do dia 16. Enquanto isso, continua a campanha do Tribunal Superior Eleitoral pela transparência do voto. Hoje mesmo, lá no Senado, foi inaugurada uma exposição nesse sentido. O presidente do Senado, Davi Alcolumbre, e o presidente do TSE, Cássio Nunes Marques, discursaram. E os dois falaram mais ou menos a mesma coisa. Falaram em democracia, importância do voto. Uma coisa interessante também que eles lembraram, Daniel, é que o voto não é só ali você apertar o botãozinho no dia da urna eletrônica, não. Que ele é todo um processo, né? A gente escolhe o candidato, participa desse ato de cidadania, debate nas ruas. Uhum. E que a adoção da urna eletrônica também foi um processo aí de que gerou muito debate, muita discussão, especialistas e também entre os poderes e a sociedade, que, claro, a urna é segura, é confiável, é transparente, o nosso voto está ali sendo computado direitinho, é rápida, porque o resultado sai aí depois de poucas horas. Um patrimônio da nossa democracia, como disse na semana passada o próprio Cássio Nunes Marques, né? Então é isso. Uhum. As convenções acabam hoje, dia 15, registro de candidatura. Ah, tem um lembrete pro eleitor. Opa. O eleitor que já sabe que vai estar fora da cidade no dia da eleição. O prazo para pedir o voto em trânsito termina no dia 20, né? Daqui a 2 semanas, mais ou menos. É bem simples, faz tudo pela internet. Então, não deixe de pedir o voto em trânsito também para não deixar de exercer esse seu direito, que é o direito ao voto. E aí a gente vai trazer o balanço depois das candidaturas, porque hoje terminam então as convenções.
1: Verdade.
4: E dia 15 o registro. Vamos acompanhando aí nessa nossa cobertura eleitoral, Daniel.
1: Até o fim do dia teremos tudo definido, portanto, em termos de candidaturas, né, Priscila, para as eleições.
4: É preciso, né, para depois só partir para o registro no TSE.
1: Tá certo. Muito obrigado, Priscila Mazenotti, com a gente ao vivo aqui no Repórter Nacional. 7:30 agora. Falar de questões internacionais agora, porque o Brasil decidiu rebaixar as relações diplomáticas com a Argentina, viu? Tudo isso porque o presidente Javier Milei voltou a insultar o presidente Lula. E a partir de agora, então, as relações entre os dois países, Brasil e Argentina, serão conduzidas em nível de encarregados de negócios e não mais por embaixadores. Gabriel Correa acompanha esse assunto, está na linha com a gente com mais informações, então, desse rebaixamento diplomático. Gabriel, muito boa tarde para você.
7: Exatamente, Daniel. Boa tarde para você e boa tarde para os ouvintes. O embaixador do Brasil em Buenos Aires, Júlio Bittelli, não vai mais retornar para a capital argentina depois que Javier Milei voltou a ofender o presidente brasileiro durante uma entrevista a um canal de TV. A informação é da agência Reuters. Bittelli já havia sido chamado de volta ao Brasil no final do mês passado, depois que Milei xingou o Lula e o ministro do Supremo Tribunal Federal, Alexandre de Moraes, durante o lançamento da candidatura presidencial de Flávio Bolsonaro. O embaixador da Argentina em Brasília, Daniel Raimondi, também já foi informado sobre a decisão de rebaixar o nível das relações diplomáticas entre os dois países. Segundo o professor titular de Relações Internacionais da Universidade de Brasília, Roberto Goulart Menezes, com quem eu conversei, o presidente argentino está priorizando uma agenda ideológica de extrema-direita em detrimento da parceria estratégica com o Brasil, resultando em uma crise diplomática sem precedentes.
9: E a Argentina busca o caminho, né, de tentar negociar isoladamente com os Estados Unidos. Estão mostrando que a agenda prioritária de Milei não é o Mercosul, é que Milei precisa do Mercosul. Sem o Mercosul, a situação da Argentina seria pior ainda.
7: Ainda de acordo com o professor Roberto, agora é necessário olhar para a reação dos demais países do Mercosul e também dos parceiros do bloco.
9: Também é grave o que está acontecendo, se pensarmos como que os outros parceiros do Mercosul estão vendo a situação em relação ao acordo do Mercosul União Europeia. Foi separado, né, são três partes do acordo, a parte comercial já entrou em vigor, de certa forma, em maio deste ano, e o governo brasileiro precisa estar, assim como a Argentina, estar bem alinhado com todos os demais membros do Mercosul para poder, de lado a lado, ir tratando, né, enfim, com os parceiros europeus.
7: Daniel, lembrando que a Argentina é o terceiro maior parceiro comercial do Brasil. No ano passado, o comércio entre os dois países movimentou 31 bilhões de dólares, uma alta de 13%. O saldo foi positivo para o Brasil em mais de 5 bilhões de dólares. Entretanto, ao longo dos seis meses desse ano, dos seis primeiros meses desse ano, as exportações do Brasil para a Argentina caíram. Caíram mais de 19% e as nossas importações cresceram cerca de 4%. Eu volto contigo, Daniel.
1: Brasil e Argentina que sempre historicamente tiverem uma relação estratégica, né, muito forte. Vamos acompanhar aí para ver como que vai se desenvolver então essa crise de relação diplomática entre os dois países. Gabriel Correa, muito obrigado pelas informações ao vivo, 12:11. Voltamos aqui no estúdio com o Gabriel Brum agora para falar para a gente sobre uma parceria, né, Gabriel, que vai garantir financiamento para ações de combate ao crime organizado, um dos assuntos aí do momento no país no que se trata de segurança pública, né?
8: É isso mesmo, Daniel. O Brasil e o Banco Interamericano de Desenvolvimento assinaram um memorando aí para 5 milhões de reais de financiamento para combate ao crime organizado no país. Esse anúncio foi feito na Cúpula Regional de Segurança e Justiça, que acontece aqui em Brasília hoje e amanhã. Nesse mesmo evento, o Brasil assumiu a presidência rotativa da Aliança para a Segurança, a Justiça e o Desenvolvimento. O presidente do BID, o brasileiro Ilan Goldfein, afirmou que o dinheiro vai apoiar projetos em parceria direta, inclusive com os estados.
10: O acordo, o MOU que a gente vai ser, vai ter um espaço para trabalhar o crime organizado com os estados também. O acordo, ele prevê até 5 bilhões de financiamento disponível para trabalhar e 2 milhões de reais de cooperação técnica em todas as áreas que o Ministério precisa. Tudo isso no âmbito do programa Brasil contra o crime organizado.
8: Bem, durante o evento, o presidente do BID anunciou que o financiamento para projetos para a segurança na América Latina e Caribe vai ser ampliado de 2 bilhões e meio de dólares para 4 bilhões. O primeiro valor havia sido fechado na cúpula do ano passado, em Buenos Aires, para uso em 3 anos, só que 60% desse dinheiro já foi utilizado. E Langudify afirmou ainda que está em fase piloto, um sistema de troca de antecedentes criminais entre os países e um outro para recuperação mais rápida de ativos. E um outro anúncio foi a entrada da Interpol como instituição parceira da aliança. E o Brasil deve ser o primeiro país a se beneficiar dessa parceria, afirmou Ilan.
10: Vai ser um investimento inicial de 100 mil dólares de cooperação técnica para trabalhar todas essas oportunidades de capacitação de policiais, tráfico de drogas, enfim.
8: E a Bolívia foi anunciada como o 23º país da América Latina e Caribe a se tornar membro aí da Aliança para a Segurança e Desenvolvimento, Daniel.
1: Perfeito. Mais recursos, mais verba para o combate aqui no Brasil, então, ao crime organizado. Gabriel Brum com a gente, obrigado pelas informações. Seguimos falando aqui

0: de Segurança Pública, porque as forças do Rio de Janeiro realizam hoje mais uma etapa da Operação Contenção, viu? Dessa vez a ação ataca a lavagem de dinheiro e o roubo de veículos, apontados aí como motores de financiamento para extensão territorial do Comando Vermelho, uma das facções que atuam lá no estado. E a repórter Solimar Luz está na linha com mais detalhes ao vivo para a gente da capital fluminense. Solimar, muito boa tarde.
1: Oi, Daniel, boa tarde para você, boa tarde a todos. A Polícia Civil está nas ruas e faz hoje uma operação contra integrantes do Comando Vermelho que agem no morro Falé Fogueteiro. Esse morro fica na região central aqui do Rio de Janeiro. Esse grupo envolvido, então, com roubos e furtos de veículos. As investigações da Delegacia de Roubos e Furtos de Automóveis aqui da capital demonstraram que o grupo passou, Daniel, a utilizar o dinheiro obtido nesses crimes como fonte de financiamento de suas atividades, ampliando assim seu poder econômico e também a capacidade de atuação no estado. Ainda de acordo com a polícia, essa estratégia fazia parte de um modelo mais amplo ainda de expansão territorial, buscando aumentar a influência sobre áreas vizinhas por meio da exploração de diferentes mercados ilícitos, também da intimidação de moradores e da ocupação de corredores urbanos estratégicos. Embora a capital fluminense apresente redução no roubo de veículos, bairros situados no entorno da área de influência dessa facção criminosa registraram crescimento das ocorrências. A ação de hoje, Daniel, integra mais uma fase da Operação Contenção, que já resultou na captura de mais de 370 criminosos, outros 137 morreram em confronto e cerca de 480 armas foram apreendidas. Eu volto com você, Daniel.
0: Balanço dessa etapa, então, da Operação Contenção. Solimar Luz, repórter ao vivo do Rio de Janeiro, obrigado pelas informações, viu, Solimar? Agora, meio-dia e 15, quase meio-dia e 16, agora, hora certa em Brasília. Fique ligado aí, você vai ouvir ainda hoje.
2: Defensoria Pública do Maranhão realiza mais uma ação do projeto Meu Pai Tem Nome para agilizar os processos de reconhecimento de paternidade e garantia de direitos.
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0: Mas antes, olha só, se você que está nos ouvindo se inscreveu no ProUni neste segundo semestre, olha, está na hora de conferir o resultado da segunda chamada, viu? E quem ainda não foi contemplado também tem aí a chance, uma nova oportunidade. Vamos aos detalhes com o João Barbosa.
4: Estudantes que se candidataram para o segundo semestre no programa Universidade para Todos já podem conferir o resultado da segunda chamada. A lista com os pré-selecionados está disponível no portal Acesso Único ao Ensino Superior. Todos os pré-selecionados têm até o dia 14 de agosto para apresentar a documentação exigida à instituição de ensino de interesse, comprovando as informações prestadas no momento da inscrição. Vale lembrar que, se não houver comprovação ou o prazo não for respeitado, o candidato será eliminado. Quem ainda não foi chamado terá uma nova oportunidade por meio da lista de espera. Para participar, é preciso manifestar interesse entre os dias 26 e 27 de agosto. O resultado dessa etapa deve ser divulgado no dia 1º de setembro e os pré-selecionados terão até o dia 14 do mesmo mês para comprovar os dados informados na inscrição. O ProUni é o programa que oferta bolsas de estudo aos estudantes que desejam ingressar no ensino superior em instituições privadas. As bolsas podem ser integrais, cobrindo todo o valor das mensalidades, ou parciais, arcando com 50% do valor do curso. Ao todo, foram ofertadas mais de 470 mil bolsas de estudo em 380 cursos de graduação, distribuídas entre ampla concorrência e cotas em 879 instituições. Quase metade delas é integral. Para mais informações sobre o ProUni, acesse o site do Ministério da Educação. Sob supervisão de Daniel Ito, da Rádio Nacional do Rio de Janeiro, João Barbosa.
0: E agora vamos ao Rio de Janeiro, olha só, para falar de um avanço para meninas e mulheres lá do estado que vão ganhar uma sala especial, viu, de atendimento em caso de terem sofrido abuso. São as chamadas salas lilás, que vão

0: funcionará nas delegacias e também em unidades do Instituto Médico Legal, tudo isso para oferecer um atendimento mais humanizado para essas meninas e mulheres. Portanto, como nos conta ao vivo lá do Rio de Janeiro a repórter Cristiane Ribeiro, como é que é essa novidade, Cris? Muito boa tarde para você.
1: Boa tarde, Daniel. Boa tarde, ouvintes. É, Daniel, além das delegacias de atendimento à mulher, as vítimas de violência de gênero aqui no estado do Rio de Janeiro terão agora espaços especializados em delegacias de polícia e em unidades do Instituto Médico Legal. É o programa Salas Lilás, em que os ambientes oferecem atendimento humanizado para garantir a redução da revitimização. Nesses locais, vão ser atendidas ocorrências de violência doméstica, registros de estupro, feminicídios e também a solicitação de medidas protetivas. De acordo com o dossiê Mulher 2026, publicado pelo Instituto de Segurança Pública no último mês de julho, os crimes de violência psicológica e moral contra meninas e mulheres em ambientes virtuais cresceram mais de 1.300% em uma década, e isso somente aqui no estado do Rio de Janeiro. Na ocasião do lançamento do estudo, o secretário de Segurança Pública aqui do Rio, Vitor Santos, enfatizou a necessidade de ações preventivas junto aos serviços de atendimento às vítimas para enfrentar a violência contra a mulher.
2: A gente sabe que o problema de violência da mulher é um problema que, na grande maioria dos casos, está dentro de casa. É um problema, muitas vezes, de educação do homem, do garoto, orientação da menina, orientação da mulher. Não basta nós termos toda essa política de receber a mulher, de atendê-la bem, se a gente não consegue fazer um trabalho preventivo efetivo.
1: Daniel, os espaços especializados nas delegacias e também no IML são organizados em três ambientes interligados. O primeiro é a sala de espera, com material informativo e espaço lúdico para as crianças. Sala de atendimento, destinada ao acolhimento da vítima, ao registro de ocorrência e à solicitação de medidas protetivas de urgência, além da sala de exames, que é de uso exclusivo dos serviços médico-legais. Eu volto com você.
0: Perfeito, Cristiane. Muito obrigado, viu? Notícias aí sobre essa novidade no Rio de Janeiro. Então, a Sala Lilás para mulheres e meninas que sofreram abuso no Rio de Janeiro. A gente segue aqui no Repórter Nacional agora falando sobre paternidade. Porque, olha, garantir o nome do pai na certidão de nascimento vai muito além aí de um mero preenchimento de um documento oficial, né? Trata-se de uma conquista que fortalece laços afetivos, constrói a identidade da pessoa e também assegura direitos fundamentais previstos em lei, como pagamento de pensão alimentícia, herança e assistência à saúde. E aí, o Maranhão é um dos estados aqui do nosso país que participa da campanha nacional Meu Pai Tem Nome, como nos conta o repórter Madison Euler, ao vivo lá da capital São Luís. Muito boa tarde para você, Madison.
3: Oi, Daniel, boa tarde para você e também para os ouvintes. Aqui no Maranhão, a Defensoria Pública do Estado vai fazer um mutirão no próximo dia 15 de agosto em mais uma iniciativa aí de combate ao subregistro de paternidade. Aqui em São Luís, essa ação vai acontecer no Instituto Estadual do Maranhão, na unidade João Bacelar Portela, que fica no bairro Vila Eva Saldanha. Essa iniciativa ela é idealizada pelo Conselho Nacional das Defensoras e Defensores Públicos Gerais e faz parte da campanha nacional aí que você citou, Meu Pai Tem Nome. Para participar do mutirão aqui em São Luís, é necessário realizar um pré-agendamento até o próximo dia 10 de agosto, de maneira presencial, na sede da Defensoria, que fica no bairro do Renascença. Além do registro de nascimento, o mutirão também vai fazer exames de DNA gratuito nos casos em que há dúvidas sobre a paternidade, sendo necessária a participação voluntária das partes na coleta do material genético. E a Defensoria esclarece ainda que, caso a mãe não tenha um contato amigável com o suposto pai, o órgão se compromete a enviar aí uma carta convite para que ele compareça voluntariamente ao mutirão. O defensor público Vinícius Goulart, que é coordenador da Central de Relacionamento com o Cidadão aqui no estado do Maranhão, ele reforça que esse reconhecimento vai para além do documento em si e que é um serviço que vai continuar sendo oferecido após o mutirão.
4: Justamente esse projeto visa a questão da diminuição da judicialização com relação a essa matéria e uma paternidade mais responsável, mais afetiva, né? É tentar aproximar realmente as partes ali. É importante mencionar que a Defensoria realiza também esses atendimentos com relação ao reconhecimento de paternidade, tanto voluntário como a questão dos exames de DNA. No

0: o dia a dia também aqui na sede da instituição.
1: Daniel, segundo a Associação dos Notários e Registradores aqui do Estado do Maranhão, mais de 11 mil crianças são registradas todos os anos aqui no Estado sem o nome do pai. Desde 2020, esse número já ultrapassa 67 mil registros apenas com a filiação materna e o reconhecimento da paternidade. Como você falou, garante não apenas o direito à identidade, mas também acesso a benefícios como pensão alimentícia, herança e inclusão nas políticas públicas. Volto com você, Daniel.
2: Muito obrigado, Madison Euler, com as informações para a gente ao vivo de São Luís, no Maranhão. Meio-dia 24. 5 de agosto, hoje, é o Dia Nacional da Saúde. E aí, mais do que marcar a data no calendário, a ocasião reforça a importância, né, de cuidar da saúde todos os dias, com atitudes simples que ajudam a prevenir as doenças e também, claro, melhorar a qualidade de vida. Quem traz mais detalhes sobre esse assunto para a gente é a nossa colega da Rádio Cultura FM de Belém, Laura Beatriz, emissora da nossa Rede Nacional de Comunicação Pública.
3: O Dia Nacional da Saúde é uma oportunidade para refletir sobre a importância de hábitos que favorecem uma vida mais longa e equilibrada. Mais do que uma data simbólica, ele reforça a necessidade de adotar práticas que vão além do tratamento de doenças, colocando em foco a prevenção e a promoção da qualidade de vida. Ruth Carreira, médica clínica geral, explica a diferença entre atividade e exercício físico.
4: Atividade física é qualquer movimento do corpo que gera um gasto de energia. Ela já faz parte da rotina, não exige um planejamento. Caminhar até o trabalho, subir escadas, limpar a casa, pedalar, brincar com os filhos são exemplos de atividade física. Já o exercício físico é um tipo específico de atividade física. Ele é planejado, organizado, repetitivo e tem um objetivo definido, que é melhorar o condicionamento físico, mental e emocional da pessoa.
3: De acordo com a Organização Mundial de Saúde, exercitar-se com frequência ajuda a prevenir doenças cardiovasculares, diabetes tipo 2, hipertensão arterial e até alguns tipos de câncer. Ruth fala da importância de agregar bons hábitos na rotina.
4: O que realmente faz a diferença é reduzir o tempo sedentário e aumentar o nível de movimento ao longo do dia, incorporando hábitos simples que contribuem para a saúde e o bem-estar.
3: No Dia Nacional da Saúde, a mensagem é clara. Cuidar da saúde não depende apenas de consultas médicas ou tratamentos, mas da adoção de hábitos saudáveis no cotidiano. A prática regular de atividade física, aliada a uma alimentação equilibrada, sono de qualidade e acompanhamento médico periódico, é uma das estratégias mais eficazes para garantir bem-estar e reduzir o risco de doenças ao longo da vida.
2: Essa foi Laura Beatriz, da Rádio Cultura FM de Belém. E agora destacamos o segundo dia da greve de trens em São Paulo, viu? Trabalhadores preocupados aí reivindicando a manutenção de empregos e, claro, greve acaba também afetando a população lá de São Paulo. Como nos conta a Ana Lúcia Caldas aqui no estúdio. Boa tarde para você, Ana. Como é que está a situação por lá, hein?
5: Oi, Dani, boa tarde para você e para quem ouve a gente. Olha só, os trabalhadores da Companhia Paulista de Trem Metropolitanos decidiram, em assembleia, manter a greve e paralisar novamente, só que de forma parcial, as linhas 11 Coral, 12 Safira e 13 Jade. Com isso, o rodízio continua suspenso, o rodízio de carros. Uma audiência de conciliação no TRT2, marcada para começar agora, ao meio-dia, reúne representantes do sindicato, governo do estado de São Paulo e CPTM. Na audiência de segunda, a gente lembra, o TRT2 determinou que fosse mantido 80% do efetivo nos horários de pico. Dani, o movimento pressiona por garantias formais de emprego de quem trabalhava nas linhas. Nessas três linhas que foram concedidas à empresa Trívia de Trens em julho deste ano. Segundo o governo de São Paulo, cerca de 1.300 dos mais de 4 mil funcionários ainda não foram realocados após a privatização, mas há compromisso da empresa de manter esses vínculos. No entanto, os sindicalistas alegam falta de instrumentos que dê segurança à categoria. Além dos ônibus do sistema PAESE, né, que é emergencial de transporte de graça, os metrôs começaram a circular mais cedo e os trens também, mais trens estão circulando nas outras linhas. Outra assembleia da categoria está marcada para as 5 da tarde, Dani. A gente acompanha.
2: Com certeza, seguimos acompanhando. Ana, obrigado pelas informações.

0: os nossos ouvintes de São Paulo. E uma última informação agora, o Papa Leão XIV vai visitar a América Latina em novembro, viu? Mas ainda não está previsto um roteiro aqui no Brasil, como nos conta ao vivo o repórter Gabriel Correa. É com você, Gabriel, boa tarde.
1: Exatamente, Daniel. Por enquanto não será aqui no Brasil, mas o cronograma da viagem foi confirmado pelo Vaticano. A Santa Sé divulgou nesta quarta as datas da vinda do Papa ao continente sul-americano, prevista para acontecer entre os dias 6 e 17 de novembro. A programação inclui Uruguai, Argentina e Peru. O Papa Leão XIV deve começar pelas cidades uruguaias de Montevidéu, Paysandu e Florida entre os dias 6 e 8 de novembro. Depois, passa por Buenos Aires, Córdoba e Luján, na Argentina, até o dia 11. E a terceira parada será no Peru, onde o Papa já atuou como missionário e eclesiástico, até poucos anos atrás. Lá, ele vai visitar as cidades de Lima, Cusco, Pucallpa e Chiclayo, na diocese onde o Papa já foi bispo entre 2015 e 2023. Daniel, eu volto contigo.
0: Muito obrigado pelas informações, Gabriel Correa. Meio-dia 29, o Repórter Nacional fica por aqui com trabalhos técnicos de Thiago Coelho. E você, confira as nossas reportagens no site da Rádio Agência e nos siga no Instagram, @RadioNacionalNoticias. Uma ótima tarde para você e até amanhã. Tchau.
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Simone, alô Brasil, alô mundo, meio-dia 32 aqui em Brasília, 10h32 no Alto Solimões. Mosaico de hoje vai falar de um festival muito bacana que começou em São Luís do Maranhão nessa terça-feira. É o Festival de Músicas Indígenas, indígenas.br 2026. Esse evento já está na 8ª edição e este ano tem curadoria da cantora, compositora, jornalista e ativista Juena Ticuna, que está cantando essa música. A música se chama Maracanandê, é uma música que faz parte do repertório dela, dos shows. É muito emocionante toda vez que a Juena canta essa música e forma uma roda. Eu já tive a oportunidade de participar dessa experiência, que é espiritual. A gente sai renovado dos shows da Juena, é muito bacana. E a curadoria também da Magda Pucci, que é uma pesquisadora de São Paulo, que faz esse trabalho riquíssimo. Ela pesquisa os sons das músicas de comunidades tradicionais, é uma especialista em música indígena. E hoje a gente traz aqui no Mosaico essas duas curadoras do festival para falar sobre as atrações do festival, por que é importante a gente destacar a música indígena, a importância da música indígena dentro do sistema da cultura indígena nas comunidades. E lembrando que dia 9 de agosto é o Dia Internacional dos Povos Indígenas. Então, essa aqui já é a nossa homenagem, né? O começo da nossa homenagem a essa data. E vamos então escutar o som da Juena Ticuna para abrir o programa de hoje, o Mosaico de hoje, falando do Festival de Músicas Indígenas. Daqui a pouquinho a gente traz a entrevista com a Juena e a Magda.

Meio-dia 36 aqui em Brasília, 10h36 no Alto Solimões, Mosaico de hoje, divulgando o Festival de Músicas Indígenas, indígenas.br, que está na sua 8ª edição. A curadoria desse festival é da cantora, compositora, ativista, jornalista Dueno Ticuna, que a gente acabou de ouvir aqui a música dela na abertura do programa, e da Magda Pucci, que é musicista, arranjadora, compositora, cantora, antropóloga, pesquisadora de músicas do mundo e das culturas indígenas brasileiras. A Magda escreveu um livro muito bacana chamado Cantos da Floresta, Iniciação ao Universo Musical Indígena. É um recurso para professores, educadores, para que eles consigam introduzir na sala de aula toda a riqueza do universo musical indígena. Daqui a pouquinho a gente vai falar sobre a Magda, a gente vai trazer um trecho da entrevista que ela concedeu aqui ao Mosaico, mas a gente vai abrir agora com a fala da Dueno Ticuna. A Dueno, que ela é uma pessoa assim que eu admiro profundamente. Na semana passada, a gente teve a notícia que o Teatro Amazonas e o Teatro da Paz foram reconhecidos como Patrimônio Cultural da Humanidade pela Unesco. E a Dueno Ticuna, pessoal, vale lembrar, ela foi a primeira indígena a se apresentar, a fazer um show no Teatro Amazonas, em Manaus. Então, pra gente é um motivo de muito orgulho, é uma honra sempre receber também ela aqui na rádio, abrir espaço para que ela divulgue os seus shows, a sua arte, porque ela é responsável por essa virada de chave. A Dueno canta no seu idioma nativo, na sua língua nativa. Ela é ticuna, representante da maior etnia do país, é a maior quantidade de indígenas de uma etnia ticuna no Amazonas. Então, a Dueno é sempre muito bem-vinda aqui

0: Ele é um festival muito importante, porque traz as falas importantes das mulheres, né? Então, cada ano, eu e a Magda, a gente pensa no tema, como a gente vai desenvolver, né? Então, a gente está trabalhando juntas nesse projeto muito, muito especial. Eu gosto muito, inclusive, desde quando eu me mudei para cá, para São Luís, que foi na época da pandemia. Logo no ano seguinte, que ainda era online, esse festival, o pessoal me chamou para trabalhar na parte da produção, né? Então, depois que passou a pandemia, a gente começou a entrar nas aldeias, eu como na produção, e depois eu passei para dirigir, né? Então, eu e Diego Jonathan, que é meu companheiro. Então, desde lá. E aí, depois recebi o convite para ser a curadora junto com a Magda, que a Magda já era curadora, né? Ela é que é o nosso braço direito de tudo isso, também assim, né? Uma pessoa muito especial, assim, uma amiga muito especial, porque ela não é indígena, mas entende a causa e a importância da luta dos povos indígenas, né? Então, esse festival, ele dá voz para os indígenas, né? Então, eu e a Magda, a gente tem feito esse trabalho juntas, trazendo vozes indígenas, principalmente mulheres indígenas, né? Então, nessa edição, a gente trouxe cantoras importantes no mercado da música indígena, como Caia Guajajara, Tainara Tacoá, as mulheres do Xingu, né? Então, vai ter os Guajajaras da aldeia Arariboia, vai ter lançamento do documentário que eu dirigi junto com Diego e Vinícius Berge, do povo Awajajá, né? Que são indígenas de recente contato daqui do Maranhão. Então, vai ser uma edição muito especial, porque vai trazer as falas poderosas das mulheres também. Então, vai ser bem especial.
1: O depoimento da nossa querida Joana Ticuna, que também é curadora, é a pessoa que fez a seleção, né, das atrações, dos temas, junto com a Magda Pucci, desse festival Indígenas BR, que a gente está trazendo hoje aqui para vocês no Mosaico. Vamos fazer um pequeno break aqui nesse primeiro bloco. A Joana acabou de falar das atrações, e uma das atrações é a nossa querida Caê Guajajara, que nasceu no Maranhão, depois se mudou para o Rio de Janeiro, mas leva a sua etnia no nome e é um dos destaques da música indígena feita por mulheres hoje no país. Vamos escutar o sucesso da Caê Guajajara, Filhas da Terra. Daqui a pouquinho a gente volta com o depoimento da Magda Pucci falando sobre as atrações do Festival Indígenas BR.

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0: Caê Guajajara é uma das atrações da 8ª edição do Festival de Músicas Indígenas, indígenas.br, que acontece do dia 4 ao dia 7 de agosto no Centro Cultural da Vale, no Maranhão, em São Luís do Maranhão. É também uma celebração do Dia Internacional dos Povos Indígenas, que é comemorado dia 9 de agosto. Então, para o Centro Cultural Vale do Maranhão, é o Agosto Indígena. Durante todo o mês de agosto, vários eventos vão celebrar a importância, né, da cultura indígena na formação do nosso país. E esse festival destaca o protagonismo das mulheres indígenas na música e na cultura. E agora quem vai falar pra gente é a Magda Pucci. Magda Pucci, que é musicista, arranjadora, compositora e cantora, antropóloga e pesquisadora de músicas do mundo e das culturas indígenas brasileiras, educadora. Ela tem um papel de destaque aí também na curadoria do festival indígenas.br. E ela vai falar pra gente das atrações, como que o festival é pensado, falar sobre a importância da gente educar, né, sobre as nossas crianças, trazer educação musical sobre a música dos povos indígenas para a sala de aula. Vamos ouvir a Magda Pucci.
1: Olá, ouvintes da Rádio Nacional da Amazônia, aqui é a Magda Pucci. Eu sou musicista, pesquisadora, diretora musical do Grupo Mauaca e também curadora do Festival de Músicas Indígenas, indígenas.br, juntamente com a Juena Ticuna, uma compositora, cantora, jornalista e grande ativista. Eu queria contar para vocês sobre a programação do festival e também sobre a importância da gente estar dando destaque às músicas indígenas na formação cultural aqui do Brasil. Eu costumo falar que o Brasil tem tantos povos, né? São mais de 400 povos que vivem aqui nesse imenso território chamado Brasil, e cada povo tem a sua música, né? Cada povo tem a sua forma de se expressar, de estar no mundo, né? Então, eu costumo falar culturas indígenas, músicas indígenas, musicalidades indígenas, artes indígenas, porque o indígena, ele engloba essa diversidade toda, né? Não que esteja errado música indígena, mas eu gosto de pluralizar por conta da quantidade de povos e de culturas que temos aqui no país. O meu interesse pela música indígena, ele já acontece há mais de 20 anos, né? E ele acabou desembocando nesse projeto, que é o livro Cantos da Floresta, Iniciação ao Universo Musical Indígena, né? E na realidade, tudo que eu tenho trabalhado nesse festival como curadora é baseado nesses estudos que eu venho fazendo há bastante tempo, né? Eu fiz meu mestrado em antropologia e meu doutorado em pesquisa artística, né? Sempre focada nesse universo das sonoridades, das vozes dos povos indígenas, né? Então, eu venho dando muitas oficinas, muitos cursos, participo de mesas, de debate, e tenho sempre focado muito em introduzir as musicalidades indígenas na educação musical. Então, esse livro, Cantos da Floresta, ele tem exatamente esse objetivo, que é ajudar, colaborar para que os professores de música e também professores que não são de música, das artes ou de geografia, de história, poder introduzir essa temática, né, já que existe uma lei que inclusive obriga, né, a inserção desse universo na sala de aula e também dar suporte para educadores musicais que queiram desenvolver atividades musicais com repertório indígena. Diante de um Brasil com 400 povos, né, realmente é um

grande desafio fazer essa curadoria. A cada edição a gente escolhe, né, normalmente quatro povos para fazer esse microcosmos dessa grande diversidade, né? Então a gente já teve uma presença de muitos povos, né, nesses 7 anos de duração do Festival de Músicas Indígenas. Esse ano a gente vai ter a presença da Caê Guajajara, que é uma representante do povo Guajajara daqui do Maranhão, que é uma artista que está se destacando muito no cenário, não só da música indígena, mas da música como um todo, da música brasileira, né? Assim como a gente vai ter a Tainara Takuá, que é uma jovem Guarani que está iniciando uma carreira lindíssima, né? E a gente vai ter a presença das mulheres do Xingu, que vão fazer um Yamuricumã, que é o ritual das mulheres, que acontece uma vez por ano. E vai ser a primeira vez que elas vão se reunir para fazer esse ritual aqui no festival. A presença das mulheres do Xingu é realmente algo para lá de especial, né? Não é fácil trazer esse grande grupo, né, do Xingu para São Luís, né? Então era um sonho acalentado há muito tempo. Elas têm uma força incrível, o canto delas é realmente especial. Vai ter luta de ruca-ruca, que é entre duas mulheres, né? E esse ritual do Yamuricumã é o dia que as mulheres tomam o poder nas aldeias. Então ele tem um sentido muito simbólico, né, de trazer essa força feminina. A presença feminina no universo indígena, ela é muito forte. E o Yamuricumã, ele é o símbolo maior dessa força feminina. E a gente também vai ter a presença dos Awaguajá. Os Awaguajá é um povo que estava em recente isolamento e tem uma música incrível, que são os cantos por Carauara, e eles também vão se apresentar e vai ter a estreia do documentário deles sobre as musicalidades deles. Vai ser realmente muito especial essa edição. O festival ele sempre trabalha sobre três eixos, né? É o eixo das apresentações musicais, né? Dos filmes. Todo ano a gente tem sempre a estreia de um documentário novo e documentários já realizados. Então, esse ano a gente vai ter Mbaraká, a Palavra que Age, que é um documentário sobre os Guarani Kaiowá. A gente vai ter As Hipermulheres, que é um documentário, um clássico do cinema indígena, que é sobre esse ritual do Yamuricumã, e a gente vai estrear o documentário sobre os cantos do povo Awaguajá. Então, tem essa parte dos filmes. E também tem uma série de rodas de conversa, onde a gente troca figurinhas, troca ideias, troca possibilidades de conhecer melhor, né, as ideias desses indígenas que são protagonistas, né, que estão na frente aí de um movimento muito importante. Então, sempre à tarde tem as rodas de conversa. E esse ano a gente conseguiu ainda criar um curso, né, que vai ser coordenado pela Marlui Miranda, o etnomusicólogo Pedro Paulo Salles, da USP de São Paulo, e eu. A Marlui, ela foi pioneira no sentido de colocar a música indígena no palco, numa época que ninguém falava disso. Em plena ditadura, Marlui estava indo até as aldeias, ouvindo as vozes dos povos indígenas e traduzindo para uma linguagem muito especial. Os arranjos e adaptações que ela faz são incríveis. E a gente também vai ter a participação dos indígenas que estarão no festival. Então, a cada dia do curso, além do trabalho que a gente vai fazer de introdução a esse universo musical gigantesco, a gente também vai ter a participação da Juena, a participação dos Awaguajá, a participação das mulheres do Xingu e a participação da Tainara Takuá. Então, eu gostaria de convidar todos, né, para participar. As atividades são todas gratuitas, é só chegar lá no Centro Cultural Vale do Maranhão, que é um espaço incrível no Centro Histórico de São Luís. Ele foi adaptado para receber exposições, ele tem um auditório, também tem no pátio várias atividades que acontecem ali, ao lado de uma mangueira incrível, né?
Então, é um espaço muito.

0: inspirador, muito bem, assim, arrumado para receber os indígenas. E eles também fazem uma feira, né, com adereços, com objetos, artesanato para serem vendidos. Então, quem estiver lá pode também adquirir os objetos dos indígenas, né? Então, tem muitos colares, brincos, miniaturas de animais, cocares e muitas outras coisas. A gente vai estar acompanhando tudo pelas redes sociais. Se vocês procurem lá, CCVM, Centro Cultural Vale Maranhão, também no meu Instagram, Magda Pucci, né? No Instagram da Joena. A gente vai estar postando constantemente as atividades que estão sendo realizadas. E depois é tudo filmado e jogado e colocado, disponibilizado no YouTube do CCVM. Então, todas as apresentações e rodas de conversa que já aconteceram nos anos anteriores estão disponíveis no YouTube do Centro Cultural. Basta entrar lá para ver tanto os bate-papos quanto as apresentações.
1: Tá aí o depoimento da Magda Pucci, uma super pesquisadora, especialista na musicalidade dos povos indígenas, nessas músicas que fazem parte de rituais, fazem parte também das cantorias coletivas, né, dos momentos de celebração, e que também agora está ganhando um novo contorno, né, porque a gente tem artistas que fazem parte do mundo pop, então não usam só a música indígena para celebrar coletivamente nas comunidades, nas aldeias, mas também trazendo aí essa nova forma de fazer arte dos indígenas, das indígenas, um artista como a Caê Guajajara, que vai fazer parte da programação do festival, ela inspira muito, porque ela está circulando por um meio que tem muito preconceito, né, contra mulheres, contra até o racismo também, e ter preconceito, o preconceito contra indígenas também é uma forma de racismo, né? Então, acho muito bacana essa iniciativa. O Festival de Músicas Indígenas 2026 é uma iniciativa do Centro Cultural, do Instituto Vale, né? Centro Cultural, e acontece no Centro Cultural Vale do Maranhão. A gente vai fechar o programa de hoje com o som da Joena Ticuna. Somos todos parentes. Agradeço a sua audiência. Se você quiser saber mais, assistir às palestras, como a Magda falou e a Joena, esse material vai estar disponível nos canais do Centro Cultural Vale do Maranhão. Então vocês entrem lá, acessem. É um material riquíssimo. Vamos valorizar a cultura do nosso país e a música indígena também faz parte da nossa alma brasileira. A gente fala muito na música afro, das origens, né, da matriz afro, mas a música indígena ela é parte também da nossa identidade. Vamos valorizar. Um abraço, pessoal, e até amanhã.

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0: tentando me encontrar.
1: Nossa, nossa! Cala essa boca, mulher, pelo amor de Deus! Haja ouvido pra ouvir esses berros. Além de feia e gorda, ainda é metida cantora. Cala essa matraca! Vai cantar mal assim na China.
2: Nossa, Paulo, ela não canta tão mal assim, não.
1: Ó, se você tem problema de ouvido, o problema é seu, Tina. Não é você que tem que aguentar essa peste todo dia.
2: Cruzes!
3: Ô, Paulo, domingo é aniversário da Julinha, viu? Eu e a Ângela queremos vocês dois lá.
4: Isso mesmo, será um churrasco.
5: Ah, obrigada. Nós vamos sim, né, Paulo?
1: Nós não. Eu vou, você não vai, não.
3: Ué, Paulo, que história é essa, hein, homem?
4: Ele tá brincando, meu amor.
1: Não, mas eu não tô mesmo, viu, Ângela? Eu não tô mesmo. Ela não vai mesmo.
3: E por que não vai, homem?
4: É, por que não?
1: E vocês ainda perguntam? Olha o tamanho dessa mulher, gente. Parece uma baleia, mas não vai mesmo. Tem que fazer dieta. Se engordar mais, estoura. O meu prejuízo é maior do que já tenho. Desgraça de casamento.
4: Nossa, Paulo, que horror. Não fala assim com a Rosa.
6: Liga não, Ângela. Eu já estou acostumada.
7: Dona Rosa, a senhora me ensina a fazer aquela torta de frango deliciosa que só a senhora faz? Deve ser difícil, né?
6: Ensino, Kátia. Não é tão difícil assim, não. É fácil, menina. Olha, eu vou te explicar como é que é.
1: E você é doida, é? Essa mulher é burra. Não sabe fazer nada. Quer se arriscar a morrer? Nem sei onde ela aprendeu a fazer essa torta. Eu odeio.
6: Você odeia, mas ela gosta, Paulo.
1: Olha, minha filha, eu não me arrisco. Como fora todo dia pra não comer essas gororobas que ela faz.
7: Bom, eu já vou, Dona Rosa.
8: Todo dia era a mesma coisa.
1: É tão burra que nem sabe onde fica a própria cabeça.
6: Por que você casou comigo se me acha tão desprezível, hein?
1: Porque eu só vivia bêbado, mulher. Quando fiquei sóbrio, percebi a besteira que tinha feito, era tarde. Já estava casado. Bem que dizem que beber faz mal pra saúde, mas faz mesmo.

0: Eu não sei como a Rosa aguenta aquele marido dela, viu? O cara é grosso com ela o tempo todo, vive humilhando a pobre coitada. Ah, você devia conversar com ela sobre isso, Tina. Vocês são tão amigas.
1: Ah, não, Diana. Eu não quero me meter, não.
0: Poxa, não acho justo o que ele faz com ela, sabe? A Rosa não devia aceitar isso.
1: Cadê o Paulo, Rosa?
2: Está no churrasco da Ângela e do Otávio.
1: Espera aí. Eu não acredito que você não foi porque ele não deixou.
2: Não, eu não quis ir. Para ele ficar me humilhando na frente de todo mundo? Ele não me leva mais a canto nenhum. Aliás, nem para mais em casa.
1: Ô, Rosa, por que que você aceita tudo isso? É horrível demais.
2: Bom, pelo menos ele não é violento. Não me agride, não me bate, só fala.
1: E você acha isso pouco? Pois isso é violência sim, Rosa. Isso é crime, sabia?
2: Crime?
1: Me diz uma coisa, Rosa. Como é que você se sente quando ele fala essas coisas pra você?
2: Pra dizer a verdade, Tina, eu ando me sentindo muito mal, sabia? Eu me sinto a pior das mulheres. Ele me acha gorda, feia, não me quer do lado dele. Tem vergonha. E isso magoa, sabe? Eu tenho sofrido um bocado.
1: Olha, pois eu vou te levar para falar com uma amiga, a Carmélia. Ela é advogada e vai te contar umas coisas que andou me dizendo.
3: Isso é agressão, é violência, é crime, Rosa.
2: É mesmo, dona Carmélia?
3: É sim, é crime, Rosa. Porque também afeta a sua vida tanto quanto uma pancada. Olha pra você, sofrida, se sentindo humilhada, sentindo-se a pior das mulheres.
2: É, eu já pensei mesmo que o melhor seria morrer.
3: Nem pense nisso, olha. Essa nova lei, a Lei Maria da Penha, estipula como crime a violência psicológica, porque ela causa danos emocionais.
2: Mas como ele não me bate, alguém vai querer me ajudar?
3: Claro, Rosa, sim. E você terá ajuda psicológica para superar o trauma que ele lhe causou. E ele vai responder criminalmente por isso.
2: Ah, pois hoje mesmo eu vou denunciá-lo na delegacia da mulher.
3: Muito bem. Rosa, faça isso. Recomece a sua vida. Você merece ser feliz e merece alguém que lhe respeite.
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1: Vanessa, vamos até a casa da Esther? Ela vai me explicar aquela lição de matemática que eu não estou entendendo, aquela que eu estou com muita dúvida. Ela disse que pode te ajudar também, vamos.
2: Ah, eu não posso, Roberta. É que o Henrique já está lá fora me esperando.
1: Ah, mas você falou que está com dificuldades. Poxa, a Esther pode ajudar. Fala com o Henrique, diz que precisa estudar, ué.
2: Não dá, Roberta. Eu tenho que ir, tchau.
3: Ué, por que a Vanessa foi embora desse jeito? A gente não ia lá para casa estudar?
1: Ia, mas ela saiu correndo. Acho que não quis deixar o Henrique esperando.
3: Esquisito esse cara, né? Parece que a Vanessa tá sempre com medo dele.
1: Será, menina? Que coisa estranha, né?
3: Uhum.
4: Eu não falei pra você não demorar? O que estava fazendo lá dentro, hein, garoto? Garanto que estava de conversinha com seus coleguinhas de sala, né?
2: Ai, meu Deus, Henrique. A aula acabou agora. Eu não fiquei conversando com ninguém.
4: E é bom mesmo, viu, garoto? Se eu pegar você de conversinha com alguém, vai se ver comigo. Você não me conhece, hein?
5: Vanessa, posso falar com você um minuto?
2: Ah, desculpa, Caio. Estou com pressa, não posso.
5: É rápido.
4: Ei, cara. Está mexendo com a minha mulher, é?
5: O quê?
4: Eu estou perguntando se você está mexendo com a minha mulher. Escutou, ô surdo?
2: Ô, Henrique, para com isso. Pelo amor de Deus. O Caio é um colega de aula, só isso.
5: Ei, cara, tá ficando doido? Ninguém pode mais falar com ela, não, é? Olha, ela pode ser até sua namorada, mas não é sua propriedade, não, viu?
4: Olha aqui, não se meta a besta comigo, teu
5: você
4: idiota.
5: Você que não se meta a besta comigo porque eu não tenho medo de cara feia, não, entendeu, rapaz?
4: Pois é, o que vai dizer, seu cachorro? 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

0: Está tudo terminado, Henrique. Você não confia em mim, não dá mesmo.
1: Qual é, garota? Está pensando que vai se lembrar de mim assim, é? Está muito enganada, viu?
0: Henrique, acabou. Acabou, viu? Acabou! Ai, o que é isso? Me solta! Você está louco?
1: Você é minha namorada e vai continuar sendo. Se quiser se afastar de mim, seu amiguinho vai ter uns probleminhas. E você também, hein? Não duvide de mim. Tente se afastar para ver o que acontece.
2: O que, Rita? Você tá me dizendo que ele ameaçou a Van?
3: Ameaçou, Esther. Eu estava passando do lado e ouvi. Ela tentou terminar e ele disse que ela não podia terminar com ele, não. Deu a entender que ela ia se dar mal se fizesse isso.
4: Nossa, gente. Isso é sério, hein?
2: Isso é muito grave, Roberta. Muito grave.
3: Será que ele seria capaz de fazer algum mal pra Vanessa?
4: Eu não duvido nem um pouco.
2: E eu também não.
0: Henrique, me deixe em paz. Você não pode me obrigar a namorar com você.
1: Posso sim, tá? Olha aqui, Vanessa. Estou lhe avisando. Se eu ver você conversando com algum homem, mato os dois. Os dois! Ouviu?
0: Delegada, eu me sinto ameaçada. Eu estou com medo. Ele não me bateu. Ele não me agrediu fisicamente. Mas eu estou com muito medo. Ele só fica falando em me matar. Será que a senhora pode fazer alguma coisa, delegada?
5: Posso sim, Vanessa. Segundo a nova lei, a Lei Maria da Penha, isso é crime.
0: É mesmo?
5: Exatamente. Eu posso estabelecer que o Henrique mantenha sempre uma distância de 100 metros de você. Se ele desobedecer, posso decretar a prisão preventiva dele.
0: Ah, doutora, então faça isso, por favor. Eu estou morrendo de medo dele. Eu quero mesmo é que ele fique longe de mim.
6: Foi a melhor coisa que você fez, Vanessa. Agora pode ficar mais tranquila.
2: E eu tenho certeza que o Henrique não vai desobedecer a delegada sabendo que pode ir pra cadeia.
0: Ai, tomara que seja assim mesmo, gente.
3: E tem uma coisa que não tem preço, Vanessa. É a sua liberdade, o seu direito de ir e vir e falar com quem você quiser. Onde já se viu uma garota que nem você, que sabe o que quer da vida, ser dominada por um troglodita que nem o Henrique?
0: É, era isso que eu não estava suportando. Ele achar que era meu dono.
2: E por falar em liberdade, não existe nada melhor do que falar a hora que quiser com um gato como Carlinhos. Lá vem ele.
0: Ai, ai, não me deixe sozinha. Ai, eu vou ficar sem graça.
2: Tchau.
3: Tchau, Vanessa.
0: Ai, esperem, esperem.
4: Deixe de ser boba, menina. Converse com ele.
0: Tchau.
7: Oi, Ivan. Tudo bem? Eu soube que você terminou o namoro com aquele cara grosso. É verdade?
0: É.
7: Legal, legal. Você merece um cara que te respeite. Um cara como eu, por exemplo. Você ainda não tinha percebido que eu sou caidinho por você?
0: Não, mas gostei muito de saber.
7: Topa sair comigo? Tomar um sorvete?
0: Eu topo, sim. Ah, topo.
7: Que bom, então.

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0: 1h31, horário de Brasília. Boa tarde. Boa tarde pra você que tá aí, desculpa. Nessa quarta-feira, dia 5. Tudo bem, pessoal? Tô aqui, eu, Juliana Maia. Eu vou comandar esse Nacional Jovem. Eu vim aqui beber dessa fonte da juventude, junto com Pipi Caiabi nos trabalhos técnicos. Boa tarde, Pipi.
1: Oi, boa tarde.
0: Também com a Patrícia na produção. Boa tarde, Pati. Também com o Antônio Miranda na programação musical. E claro que eu quero muito contar com a sua companhia. Pode mandar sua mensagem no 61996741568, tá? Começando aqui nosso Nacional Jovem, que vai ter bate-papo, vai ter enigma musical, muita coisa boa pra rolar por aqui, tá bom? Então vamos começar o programa com música. A gente abre com Pedro Pecado, Menos é Mais e Simone Mendes, e depois tem o Rei Roberto Carlos. Boa tarde, gente!

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1: 3h31. Que 3, menino?
2: Vixe,
1: 13. É a mania, é o hábito. 13h38, estamos em rede, Rádio Nacional da Amazônia e Rádio Nacional do Alto Solimões, né? Ah, beleza. É o quê, Pipi? Ah, lá são... Onde mais a gente tá? Em rede. Nacional do Alto Solimões, Amazônia. No Tarde Nacional que a gente vai estar em rede com a Amy. Daqui a pouquinho. Eu também que confundi aí, confundi o Pipi. Ó, que horas são lá no Alto Solimões? 2 horas antes...

0: Eita! Eu achei difícil, mas certeza que os ouvintes já sabem. E aí, tô falando? Luiz Píndola já... Lau! Alguém aqui? Ah, não. O pessoal tá pedindo música. Ô, Lu, será? De verdade, assim, não sei se é essa, mas eu acho que... Se você não acertou, tá muito quente, viu? Ó. Rosângela também. Tudo bem, Rô? Uai. Vocês entendem muito mais desse esquema aí do que eu. Acho que vocês estão falando. A Lu tá rindo aqui. Eu sei lá. Ó. Não vou passar a dica ainda, não. Daqui a pouquinho eu dou dica, pra não ficar muito fácil, tá? Obrigada, meninas. Tô vendo aqui que tem notícia. Olha, Patrícia, a gente tá em super sintonia, porque eu puxei a mesma matéria pra rodar aqui, da Carolina Pessoa, falando que os efeitos de tecnologias na saúde mental é uma preocupação em 80% das escolas. No ano de 2024, gente, esse assunto era tema de debates em 62% dos estabelecimentos. Vamos conferir essa reportagem.
1: 8 em cada 10 escolas brasileiras promovem debates sobre os impactos das tecnologias digitais na saúde mental dos estudantes. A proporção de unidades escolares que contam com esse tipo de iniciativa subiu de 62% em 2024 para 80% no ano passado. Os resultados são da pesquisa TIC Educação 2025, divulgada nesta terça-feira, realizada pelo CETIC, Centro Regional de Estudos para o Desenvolvimento da Sociedade da Informação. O estudo também aponta que em 2025, 75% dos gestores se reuniram com pais, mães e responsáveis para tratar do uso de tecnologias digitais no ambiente escolar, contra 60% no ano anterior. Já 86% conversaram com professores e outros profissionais da instituição sobre o assunto. Em 2024, a proporção era 68%. Outros temas que passaram a ocupar mais espaço nas pautas das reuniões são o uso seguro, crítico e responsável das tecnologias digitais e a inclusão da educação midiática no currículo escolar. Além disso, a pesquisa revela que 65% das instituições de ensino desenvolvem alguma ação voltada aos estudantes nessa área. A taxa sobe para 72% nas escolas de áreas urbanas. Entre as unidades de ensino que realizam essas iniciativas, 75% dos gestores relataram que a baixa participação das famílias e dos responsáveis é um dos principais obstáculos, seguida pela falta de materiais e recursos educacionais de apoio. Já entre as que não realizam atividades desse tipo, a principal dificuldade apontada é a falta de materiais e recursos de apoio. Ainda segundo o estudo, mais da metade dos gestores afirmou que os alunos não podem levar o telefone celular pessoal para o ambiente escolar. Com informações da Agência Brasil, da Rádio Nacional no Rio de Janeiro, Carolina Pessoa.
0: Muito bem, 1h43, horário de Brasília. Quero mandar um beijo grande que pra Milena, que tá me ouvindo aqui no Distrito Federal, também deixou o palpite dela, né, Mi? Boa tarde, Milena. Tudo bem com você,
2: Milena,
0: meu amor?
2: Oi, sou a Milena de Brasília. Tô aqui ligada na rádio, passando rapidinho só pra dar um salve e dizer que tô na escuta, é nóis.
0: Eba!
2: Acabei de ficar sabendo que vai estar em rede hoje com a Amy.
0: Isso.
2: Já tô com o radinho ligado, ouvindo o Frank, e tô com a orelha em tu e uma no Frank, é nóis. Depois eu vou ficar com as duas orelhas em tu. É mãe.
0: Tá bom.
2: De música, hoje eu vou querer pedir a música de Floribela, Flores Amarelas, e oferecer pra todos os ouvintes já, desde era tempo pra não esquecer de ninguém. Aí, se não der pra tocar agora, pode tocar no Tarde Nacional, é mãe.
0: Tá bom, Milena, um beijo pra você. A gente toca agora sim. Tá? Obrigada sempre pelo seu carinho. Um beijo grande. Beijo pra Manelzinho, que tá me ouvindo em Livramento, Nossa Senhora, Bahia. Oi, Manelzinho. Um beijo, meu amigo querido. Obrigada pela companhia, tá? Beijo grande. Senti sua falta ontem. Wesley também, mandando seu palpite. Ó.

0: Ô, Pipi, tem um neto seu ouvindo a gente? Ari Suya. É Suya, Suya ou Suya? Suya? Ari Suya? Ari Suya, muitos beijos. Obrigada, viu, pela companhia. Tô muito bem acompanhada aqui do seu avô Pipi. Que prazer conhecer o neto do Pipi. Ari Suya, é legal, Pipi? É um bom neto? É querido? Ah, um beijo pra ele. Ele tá pedindo Bruno e Barreto, 40 graus de amor. Tá bom, tá anotado aqui, tá? Assim que Pipi achar a Floribela ali, a gente procura o Bruno e Barreto, 40 graus de amor. Um beijo pra você, tá? Beijo também aqui. Ó, deixa eu ver o que Rosângela me conta. Diga, Rô.
1: Boa tarde, minha amiga Juliana.
0: Oi, amor.
1: Boa tarde, Pipis. Boa
0: Conta
1: tarde
0: umas coisas aí no Acre.
1: Patrícia. Quase que não sai, Brasil. Cheguei. Eu, Rosângela Oliveira, aqui de Rio Branco, Acre. Estou na escuta do Nacional Jovem. Vamos lá, passarinhos. Vamos voar e distribuir o conhecimento, Juliana. Vamos distribuir o conhecimento para todos e todas, porque a união
0: dos passarinhos
1: faz a força. E é nós.
0: Esses passarinhos.
1: Cheiroso pra vocês.
0: Ah, um beijo, Rô. Esses passarinhos são muito danados, viu? Um beijo, meu amor. Que bom que você tá com a gente, tá? Beijo também aqui pro Breno. Tudo bom, Breno?
2: Salve, Juju.
0: Boa querido. Tarde, tarde.
2: Boa tarde pra você, pra o homem do agronegócio. Pipi Caiabê. Aí, meu amigo, tem que respeitar, viu? Né? Que aí é o homem que mais tá rico é o Pipi, viu?
0: É mesmo?
2: É, Pipi Caiabi. Um abraço pra você, Juju. Matando a saudade, hein, Juju? Da
0: né?
2: época que você foi a titular do Nacional Jovem por muitos anos.
0: Verdade.
2: Eu
0: galera,
2: acompanhei,
0: vim rejuvenescer um pouco.
2: Ah, na minha época de criança. Nem tinha celular, nem tinha o WhatsApp, nem existia essa tecnologia toda que tem
0: hoje.
2: Como
0: diz minha filha, na época dos dinossauros.
2: Eu acompanhei e eu tinha ondas curtas, né? Ah. O rádio que eu tinha, eu sempre, quando eu chegava do colégio, aí eu acompanhava, eu já estudava já nessa época. Mas eu não tinha, era celular. Celular com WhatsApp, não. Nessa época, menino tinha que estudar. E aí eu estudava, mas como eu já era muito ficcionado por rádio, o Juju, aí eu comecei a acompanhar e eu gostava muito daquela época de ouvir. Aí ficava fugindo, o som era muito bom. E aí hoje, graças a Deus e graças à tecnologia, hoje estamos nos falando. E é uma maravilha, né? Graças a Deus. Eu já acompanho a Nacional há muitos anos. E hoje eu tenho o privilégio e a felicidade de falar todos os dias nesse importante microfone. Um canal de comunicação que tem agregado tanto na vida das pessoas, que dá vez e voz a todos nós que temos deficiência, não importa ela qual seja, e a gente fica muito feliz, tá bom? E é só alegria, Juju. Tamo junto, vamos que vamos.
0: Vambora, Breno.
2: Às 5 da tarde, se Deus quiser. Um abraço, Juju!
0: Beijo, meu querido. Obrigada pelo carinho, viu? Hoje eu vim fazer o Nacional Jovem porque a Didi tá de folga, né? Tá, tirou uns dias pra descansar e tudo, então vou aproveitando e fazendo companhia pra vocês e curtindo esse programa que é bem gostoso, né? Um beijo, tá, meu amigo? Vamos de música, Pipi? Agora 1h49, horário de Brasília.

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1: Uma e 56, horário de Brasília. Ó, mais gente aqui tentando adivinhar o enigma. Adeilton. Adeilton, que saudade. Desculpa. Um beijo pra você, viu? Ele falou, Ju, linda, tô ligado, o enigma é... Chave, aumenta aí, pipi. Será? Ó, o Breno também. Rosas, Ana Carolina. É, vou falar isso pro Miranda. Ó, o Breno também deu aqui, ó, Ju, essa é a rainha tal, tal, tal, tal, tal, tal. E diz que ela gosta de tal coisa e tal coisa. Tá bom. Tá anotado. Um beijo, Breno. Adeilton falou, Ju, ótima tarde pra você e todos os meus amigos e amigas. E quero ouvir Caju com a Lineker. Beijos, querida. Ai, que bom gosto, Adeilton. Podemos ouvir daqui a pouco? Pode ser, Pipi? No retorno, pra dar tempo da gente ver se acha aqui na programação, tá? Enquanto isso, deixa eu ver se eu deixei alguém... Ah, aqui, ó, mandar um beijo aqui pro Alex Santos também, lá da comunidade Maloquinha, em Itaituba, no Pará. Falou, Ju, boa tarde, olá, Juliana Maia, aqui é o Alex, eu tô curtindo o Nacional Jovem. Queria pedir a música Pistoleiro do Amor, com José Orlando. E aproveita e divulga meu número aí no ar para novas amizades. Um grande abraço para todos os ouvintes. Ô Alex, um beijo para você, viu? Obrigada pela participação. Então, gente, o Alex quer fazer amizade. O Alex mora em Itaituba, no Pará. Tem muitos ouvintes de Itaituba, muitos ouvintes no Pará. Mas tenho certeza que você vai fazer amigos do Brasil inteiro, tá, Alex? Então, que foto bonita no seu perfil. Assim, na beira do rio. É um rio, né? Lindo demais. Um beijo, Alex. O telefone do Alex, gente, o DDD é 93. O telefone é 991257912. Vou repetir. DDD 93. E o telefone é 991257912. Alex, um mundo de amigos pra você. Um beijo enorme. Obrigada pela sintonia, tá? E pela companhia. Bom, a gente vai pro intervalo, já vou deixar vocês com mais um pouquinho de enigma musical, pro pessoal ir adivinhando, e vou dar a primeira dica, nesse ritmo que a gente vai. Então tá aí a primeira dica, tá? Vamos de intervalo, eu volto já.

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1: Agora são 2 horas no horário de Brasília. Muito boa tarde, eu sou Daniel Ito e este é o Nacional Notícias com um destaque do momento. Que faltam aí poucos dias para o início da campanha eleitoral 2026. E aí, além daquela propaganda realizada nas ruas, também na internet, os candidatos também contam, né, com o horário eleitoral gratuito tradicional no rádio e na televisão. E aí as regras e também a tabela de representatividade dos partidos e federações para essa propaganda no rádio e na TV já foram definidas pelo TSE, o Tribunal Superior Eleitoral, como nos explica aqui no estúdio o repórter Gabriel Brum. Boa tarde para você, Gabriel.
2: Boa tarde, Daniel. Boa tarde a todos. É o seguinte, a distribuição do tempo da propaganda eleitoral gratuita no rádio e na TV é feita com base no número de deputados federais eleitos por partidos e federações que atenderam aos requisitos da cláusula de desempenho. Uhum. Essa regra determina aí o mínimo para que legendas tenham acesso ao fundo partidário e ao tempo gratuito de propaganda eleitoral. Então, no caso, o TSE considerou 510 parlamentares.
1: Certo.
2: 3 deputados federais não foram considerados porque os partidos deles não cumpriram a cláusula de desempenho mínimo.
1: Uhum.
2: Então, de acordo com a tabela representativa, a Federação União Progressista, formada por União Brasil e PP, tem 104 deputados e a maior bancada deve ter a maior tempo também na propaganda.
1: Okay.
2: Na sequência, o PL aparece com 98 nomes e, em terceiro, a Federação Brasil da Esperança, que reúne PT, PCdoB e PV, com 81 parlamentares. PSD, MDB e Republicanos também estão entre as maiores representações. Além disso, o TSE definiu também os parâmetros para a participação dos debates eleitorais.
1: Ah.
2: E aqui a conta inclui os senadores. Então, uhum, o total considerado agora é de 591 parlamentares. Mas, de novo, Federação União Progressista, PL e Federação Brasil da Esperança lideram esse ranking, Daniel.
1: Perfeito, Gabriel. Obrigado pelas informações. E as propagandas no rádio e na TV começam no dia 16, é isso? De agosto?
2: Rádio e TV é pra frente. 16 mas, agora é na rua.
1: Na rua.
2: Rua é internet, tá. Quando os candidatos podem efetivamente pedir o voto.
1: Perfeito. A gente tá perto já, então, do começo efetivo da campanha. Hoje é o último dia para os partidos e as federações escolherem os seus candidatos nas convenções. Gabriel, obrigado mais uma vez pelas informações aqui no estúdio. 2 horas e 2 minutos agora. Esse foi o Nacional Notícias. Próxima edição às 3 horas.
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5: Estamos de volta, 2:03, horário de Brasília. Estamos ao vivo na sua Rádio Nacional da Amazônia e também na Rádio Nacional do Alto Solimões. E vamos para o nosso bate-papo? Simbora, Pipi!
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5: Com a proximidade do Dia dos Pais, nosso assunto aqui do Nacional Jovem não poderia ser outro nesse dia de hoje, né, gente? Vamos falar um pouquinho sobre como que tá, né? Como tem evoluído essa questão da paternidade na nossa sociedade, se os pais estão mais participativos, mais se permitindo também mais viver essa paternidade. Sobre esses e outros assuntos, a gente conversa agora, gente, com o médico pediatra e escritor Fausto Flor Carvalho, ele que é autor do livro Bom Pai, Mal Pai, Aprendendo com os Muitos Erros e Alguns Acertos do Rei Davi. O Dr. Fausto é pai do Rafael e do Vinícius e está ao vivo aqui conosco para esse bate-papo, né, Dr. Fausto? Boa tarde, tudo bem?
7: Boa tarde, Juliana, tudo bem? É um prazer estar com vocês e falando com o pessoal da Amazonas, do Alto Solimões, de toda a região norte, aí do Brasil todo, por que não, né?
5: É isso, doutor Fausto, a gente está falando para todo o Brasil. Agradeço muito por você topar esse bate-papo.

0: né, doutor? Chegando o Dia dos Pais aí, é tão importante a gente olhar com carinho para essa paternidade que muitas crianças têm a oportunidade de viver hoje, né? Hoje a gente tem visto mais pais presentes, doutor Fausto. O que que você percebe no seu consultório?
1: Sim, eu já percebo no consultório, no ambulatório, no posto de saúde, os pais estão se apresentando mais presentes e até algumas situações raras, mas a gente já começa a ver alguns pais trazendo os filhos sozinhos, né, sem a mãe. Até é engraçado quando a gente vê assim um pai com um bebezinho, né? Cadê a mãe? Ah, a mãe já está trabalhando, tal, mas eu trouxe. Mas em geral eles aceitam, estão participando de uma maneira muito mais ativa, muito mais interessante, e isso está sendo bom para a criança e para o pai também.
0: É verdade, tanto que isso é importante para a criança também, né, doutor Fausto?
1: Sim.
0: E esse pai, quando chega no consultório, geralmente quais são as dúvidas mais frequentes, hein, doutor? E também quais erros esses pais acabam cometendo sem perceber?
1: O que a gente percebe assim, nossa geração, a geração anterior, né, que tinha os pais lá, que são os avós de agora, os pais eram um pouco participativos, né, nossos pais, eram mais ausentes, eles tinham aquele papel de provedor. Os pais atuais, eles não querem, eles trabalham sim, vão cuidar da família, mas eles querem ter um lado mais participativo no dia a dia da criança. E alguns erros normalmente são daqueles de quem não sabe o que fazer, né? No comecinho é difícil trocar uma fralda, o bebê é meio molinho, o pai fica com receio de cuidar. Mas também a gente nota, eu acho que a maior preocupação do pai é a questão do limite, né? Até onde ser um pouquinho mais firme ou até onde ceder. E isso realmente é uma pergunta que os pais e as mães fazem, né? Até onde a gente faz o limite? E lembrar os pais que estão nos ouvindo e também as mães, que os limites são sim necessários, né? O limite sempre é de proteção, né? A gente vê o limite como uma coisa ruim, mas o limite protege. Numa estrada que tem uma placa lá dizendo que é 80 km por hora, significa que algum engenheiro estudou e a partir de 80 km por hora você está correndo risco se você ultrapassa aquela velocidade. Então é isso que a gente tem que ter em mente, né? Que não é fácil dizer não, mas é importante às vezes colocar alguns limites nas crianças, justamente para que elas cresçam bem. E amadureçam e aprendam a importância, né, de valorizar cada detalhe da vida e tomar as decisões corretas.
0: E achei muito bom, doutor, que você colocou essa questão do limite como algo saudável, mas que deve ser colocado não só pelos pais, mas pelas mães também. Porque antigamente tinha muito essa coisa, né, doutor, que a mãe dava carinho e o pai era aquela figura mais rígida,
1: Isso.
0: né, que se colocava mais inatingível, e isso dificultava muito a relação entre pais e filhos, né?
1: Com certeza, tem muita gente com adulto com trauma, né, por conta do pai. E às vezes o pai também aprendeu daquele jeito, que o avô era muito firme, muito duro, e não sabe manifestar. Esses dias um pai lê meu livro e ele teve a coragem de abraçar o pai dele, né, que é o avô da criança, que é meu paciente. E ele falou: olha, foi a primeira vez que eu abracei meu pai, foi a primeira vez que ele me abraçou, e ele até chorou. Porque, na verdade, ele não tinha essa noção, né, de como fazer, manifestar o carinho. Ele queria ser sempre um pai correto, mas tão rígido que não tinha nem aquela vontade de abraçar, né, não ficava com vergonha, com medo disso.
0: Nossa, isso é triste, né, doutor? A gente
1: Sim,
0: sabe que
1: bastante.
0: ainda existe esse tipo de pai. Hoje em dia, inclusive, tem pai que nem faz questão, né, doutor Fausto, de estar
1: Sim.
0: presente na vida dos filhos. A gente sabe que isso é uma realidade, mas a gente precisa falar do outro lado, dos pais que não só fazem questão, como estão lá e estão errando porque só erra quem está presente, né, doutor?
1: Exatamente,
0: Porque acho que
1: só erra
0: falar
1: quem quer estar
0: desses
1: presente.
0: bons exemplos, né? Isso, eu acho que isso também, de certa forma, influencia, né, os homens a saírem um pouco dessa cultura que acaba sendo muito negativa também para eles, né? Essa coisa muito machista, para todos, né?
1: O pai só tende a perder, né? Não participou na vida do filho. Ele vai ficar distante do filho, ele vai estar distanciado. Isso não é uma coisa legal. Então, vale a pena realmente ter essa participação, conviver, porque isso vai trazer vínculo, vai amadurecer o homem, como vai trazer um pouco mais de sensibilidade também ao homem, porque o homem acaba tendo que olhar para o filho com para a filha de um olhar mais adequado, mais caprichado, né, mais delicado, e isso tudo

0: fortalece a gente, dá condições emocionais para a gente tomar decisões melhores e é bom para a vida, né? Criar vínculos para as próximas gerações.
1: É isso. Doutor Fausto, agora me conta, quando entra aquela família no seu consultório, que você logo percebe assim, que o pai não sabe nada, não sabe que remédio o filho toma, não sabe o que o filho comeu, não sabe quando o filho ficou doente, e só a mãe ali está acumulando toda aquela carga mental. O senhor dá algum toque? O que o senhor costuma fazer? Ou abre uma conversa franca? Os pais estão abertos a esse tipo de conversa também?
0: Eu acho que tudo depende do jeito que se é comunicado, né? Eu tenho tentado sempre comunicar de uma maneira franca, de uma maneira correta, mas assim, com educação, respeitando que só o fato do pai estar participando da consulta mostra que ele está afim, ele está interessado em participar, ele ainda não sabe como. E isso é importante a gente mostrar para ele que ele pode ter, tem estrutura, tem modos, tem habilidades que podem ser desenvolvidas para que ele seja um bom pai e seja mais presente na vida dos seus filhos.
1: Uhum. E quanto antes a gente constrói esse laço, esse vínculo, essa relação de confiança, né, doutor? Melhor, porque quando chega na adolescência, de toda forma, naturalmente, essa relação sempre acaba um pouquinho fragilizada. Se a gente consolida isso já de pequenininho, imagino que já deu uma ajuda nessa fase, não?
0: Exato, exato. Você tem toda a razão, Ju. É coisa de paulista, né? Chamando você de Ju.
1: À vontade, doutor.
0: Mas é minha esposa Juliana também, eu chamo de Ju, é isso. Mas realmente, quando a gente se aproxima, quando bebê, a gente cria um campo de afinidade, né? Uma conexão de coração, de alma. E isso é importante em relação à adolescência, porque na adolescência é natural. O menino e a menina vão querer se diferenciar do papai e da mamãe para manifestar quem eles realmente são. Vão descobrir sua identidade no grupo social. E vai haver o conflito de gerações, que é inevitável. Mas quando a gente constrói uma base boa desde a infância, que um relacionamento é agradável, por mais que tenha aquela dificuldade da adolescência, a criança, o adolescente, ele não vai achar que o pai ou a mãe não o ama. Então, ele vai querer se distanciar, não querer na mesma festa, no mesmo convívio social, na mesma atividade com a família. Mas ele sabe que a mamãe e o papai continuam amando. Mas se você não tem isso, a tendência é realmente ter dúvidas e agravar, né? A reação da adolescência deixa de ser aquela síndrome da adolescência normal, da sonolência excessiva, da irritabilidade, e passa a ser mesmo um distanciamento, e às vezes até desenvolvendo alguma questão de patologia mental, né? De doença de saúde mental.
1: É verdade, que infelizmente é muito comum, né, hoje em dia. E eu fico imaginando, doutor, o desafio que é para manter também esse vínculo com crianças e adolescentes, com filhos de maneira geral, porque hoje em dia os adultos estão muito ligados às telas, né? A gente fala muito do uso das telas pelas crianças, mas pouca gente fala, né, dos adultos, né, doutor? Que às vezes tá ali com o filho na sala e tal, mas não tá com o filho, tá com o celular, né? Isso aí.
0: Exatamente.
1: É algo pra gente prestar atenção, né?
0: Eu até no meu livro agora eu falo, né, sobre abandono, eu falo um pouco sobre a questão do abandono virtual, que é o que está acontecendo.
1: Nossa.
0: Né? As pessoas estão no mesmo ambiente, mas elas estão em outro universo, né? Não é nem outro planeta, outro universo. Um tá vendo uma série, o outro está jogando, o outro estava conversando com amigos, e não significa que no mesmo ambiente a gente está tendo vivência, né? Presença. Então é necessário, sim, que a gente tenha esse cuidado, e sim, a gente mostra pelo exemplo. Então, a questão das crianças estarem olhando para a gente, elas vão tomar decisões a partir daquilo que eles veem. Se a gente usa a tela o tempo todo, eles vão usar a tela também, não tem jeito.
1: Não, e a gente não gosta, né, assim, de ser trocado pela tela. Se a gente está, por exemplo, num restaurante conversando e a pessoa pega o celular e começa a mexer, eu particularmente me sinto um pouco incomodada, para não dizer ofendida em algumas situações. Aí você fala, poxa. E com a criança é a mesma coisa, ela vai entender que aquela pessoa não está ali, não tem interesse.

0: de estar ali, né?
1: E que ela não tem a atenção toda do pai, da mãe, né? Então é complicado.
0: É isso.
1: É complicado.
0: Doutor, queria que você deixasse assim uma mensagem, né, para os pais que querem fortalecer esses laços, que querem restabelecer laços que de certa forma se enfraqueceram, não sabem por onde começar. O que que você falaria?
1: Eu acho que a dica inicial é isso: tome o primeiro passo, né? Tenha a primeira decisão. E eu gosto de pensar assim, que a primeira decisão tem que ser de acordo com o que a criança gosta. E eu fiz uma experiência prática, contando bem rapidinho, né, por causa do horário, mas com os meus filhos. Eu vivi uma série de problemas aqui que eu tive que dar plantão em outras cidades. Eu saía na quinta-feira de tarde, né, depois do almoço de casa, e só voltava no sábado à noite ou no domingo de manhã, que era
0: Nossa.
1: plantão atrás de plantão. E eu estava distanciando os filhos. E daí eu tomei a decisão. Eu decidi, aos sábados, eu não ia mais pegar plantão e eu tinha uma hora com cada um deles. O mais velho, que hoje está fazendo medicina, já está na faculdade,
0: Ah, que legal.
1: ele queria jogar bola. Então, jogar bola, jogar basquete, jogar vôlei. Então, a hora dele, eu tinha que me virar, era esporte. O que caçula, não, ele queria tomar picolé, tomar um sorvete, sair na praça, ver alguma coisa, ele queria outras atividades. Então, quando a gente faz aquilo que a criança gosta, facilita da gente se aproximar. Então, uma dica boa para o pai: ah, a criança gosta de pescar? Vamos pescar. Eu, por exemplo, não gosto de pescar, mas eu ia pescar. Ah, quer pescar? Vamos pescar juntos, né? Vamos aprender aquilo que a criança gosta, vamos nos envolver, porque a criança se sente amada, acolhida, né, naquilo que ela gosta, com o pai presente, e aí sim abre caminho para o pai fortalecer esse relacionamento. Então, o primeiro jeito é isso. O filho adolescente, querendo ou não, ele não vai gostar mais das mesmas coisas da infância, mas ele vai ter gostos. Vamos ver o que ele gosta, vamos tentar ver se a gente se aproxima nisso, né? Se é no futebol, se é no esporte, se é em alguma área, ver séries,
0: É o
1: usar a
0: K-pop,
1: internet, enfim.
0: né, doutor?
1: E,
0: As bandas
1: claro.
0: coreanas, bora entender o que que é isso. Vamos ouvir essa música, né?
1: Exato, exato. E é muito legal, porque cada um tem. Eu achava que o filho que ia ser esportista, enfim, hoje ele faz medicina e não é tão ligado ao esporte. E o outro que não era ligado ao esporte, hoje ele gosta de futebol, fica acompanhando a rodada, e comenta comigo, manda meme de futebol. Então é isso, a gente vai descobrindo o que está passando pela vida da criança e se aproxima através daquele gosto em comum. Mesmo que você não goste tanto, você começa a aprender para poder aproximar. E com isso aproxima o coração, aproxima a convivência, a alma mesmo, né? E isso é muito, muito gratificante, muito bom.
0: Ai, doutor, que bonito isso, viu? E como é bonito a gente ver uma pessoa se desenvolver. Você falou dos seus filhos, né? As diferentes fases, a gente vai vendo aquela pessoinha crescendo, né, ficando cheia de vontades, descobrindo o mundo, descobrindo do que gosta, voltando atrás, gostando de outras coisas, evoluindo, né, doutor? E a gente com
1: Exato,
0: isso vai evoluindo também, porque é para isso que estamos aqui, né? E
1: é
0: olha,
1: isso
0: doutor
1: aí.
0: Fausto, eu agradeço por suas palavras, assim, e quero te desejar um feliz Dia dos Pais, viu? Eu acho muito importante que pais como o senhor dê exemplo, né, para outros pais, que exemplos assim de criação com amor, com respeito, sejam a maioria, viu?
1: Isso, tá certo, tomara que sim. É essa a nossa intenção com o livro, que pais tomem essa consciência e se desenvolvam bem.
0: Perfeito. Doutor Fausto, um abraço enorme. Muito obrigada pelo bate-papo, tá bom?
1: E eu que agradeço, um abraço a todo o pessoal aí da Amazônia e de todo o Brasil que está nos ouvindo.
0: Até a próxima, doutor.
1: Até mais.
0: Tchau, tchau.
1: Tchau.
0: Eu conversei com o doutor Fausto Flor Carvalho, ele que é médico pediatra e é escritor do livro Bom Pai, Mau Pai, aprendendo com os muitos erros e alguns acertos do Rei Davi. Agora 2h19, horário de Brasília, e a gente segue com música. Tem música, pedido musical aí, né? A Raposa e as Uvas, tem dois pedidos? Caju Limão, ó. Caju e depois Reginaldo Rossi. Vamos lá.
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0: 10h30, horário de Brasília, essa toada aí é porque ontem acabou o Festival Folclórico lá de Benjamin Constant, né? Com a disputa entre o Boi Corajoso e o Boi Mangangá. E daqui a pouquinho tem Miss Lene para conversar conosco, a Miss Lene Ferreira, nossa queridíssima amiga jornalista. Já já a gente tenta contato com a Miss para saber mais detalhes dessa festa maravilhosa, tá bom? Agora 2h31, quero mandar um beijo aqui para Maria Erandi, que também mandou o palpite dela sobre o enigma musical. Tudo bem, Maria Erandi? Ó, presta atenção. Tchau, tchau. Dica 1, nesse ritmo que a gente vai. Dica 2, lá fora a minha vida te espera. Ih, tá bom. Esse povo nem tá precisando de dicas, esse povo sabe tudo. Ó, ela mandou, boa tarde, Ju, tudo bem? O enigma de hoje é... Anotar aqui, Maria Erandi. Tá bom, anotado, viu? Um beijo. Beijo também aqui pra Adelina, tá lá em Eliseu Martins, no Piauí, né, Adelina, linda? Mandou boa tarde, linda Ju, tudo bem? Dedico a próxima música a todos os ouvintes, especialmente a você. Sou ouvinte de todas as tardes, sempre que puder, Peraí, me perdi. Ah, sempre que puder me manda um alô, ficarei muito feliz, amada. Ô, Adelina, mais que um alô, te mando um beijão, tá? Obrigada, Adelina, pelo carinho. Conseguimos, né, contato com a Miss Lene Ferreira, nossa querida jornalista, para falar sobre o Festival Folclórico de Benjamin Constant. Miss Lene, você está me ouvindo? Alô, Miss.
1: Oi, Juliana. Ah. Boa tarde. Tudo bem?
0: Tudo
1: Tô
0: bem,
1: te ouvindo,
0: Miss.
1: Sim.
0: Que saudade de você. Que bom ter você ao vivo conosco. Para contar um pouquinho como é que foi essa festa,
1: que
0: menina.
1: Que saudade, que bom ouvir sua voz.
0: Ai, coisa boa. Foi boa a festa, Miss?
1: Foi ótima festa, né? O pessoal realmente tem uma energia incrível, cultural. Ali em Benjamin Constant, temos um boi campeão, vencedor. O resultado saiu ontem às 18h30 da tarde, noite aqui já, né? E com muita emoção, com vibração, Mangangá, deu Mangangá, né? Mangangá é o boi campeão do Festival Folclórico 2026, com 457,8 pontos. Ele conseguiu se consagrar campeão, Juliana. E em segundo lugar, o boi corajoso aqui. Foi assinada, né? A diferença foi de pouquíssimos pontos.
0: Não vou nem perguntar para quem você torceu para não te comprometer, Miss Lene.
1: A gente tem um combinado aqui que não é corajoso, é mangajoso. Que é metade verde, metade vermelho.
0: Adorei! Ah, então aí é verde e vermelho?
1: Isso, é verde e vermelho aqui.
0: O corajoso é o quê?
1: Ganhou, né? E o corajoso é vermelho.
0: Ah, então o Mangangá é verde, o corajoso é vermelho. É uma festa muito tradicional aí, Miss?
1: São 31 anos dessa tradição cultural aqui em Constant.
0: Nossa!
1: Então,

0: é uma festa que tem uma história muito bonita, né? E eu até perguntei, por que foi criada essa festa? Foi inspiração de Tocantins, né? Que é o festival o gigantesco, não é? Que é muito conhecido aqui. E na verdade não, foi uma festa que foi criada no, em um beco, tipo periférico de Benjamin Constant, né, das pessoas brincando ali no meio do arraial, alguém teve uma ideia de colocar um boi. E aí dessa ideia foi se transformando nessa cultura, né, nessa cultura bovina aqui no Alto Solimões, em Benjamin Constant, que é uma festa muito tradicional, é muito intensa, as pessoas realmente ali defendem, né, as suas cores, o seu boi, vibram muito durante as apresentações. Um espetáculo muito, muito bonito mesmo. Vale a pena ver e conhecer.
1: Ai, que maravilha, Miss Lene. Obrigada por você trazer um pouquinho da festa pra gente, né? Parece até que a gente curtiu um pouquinho com você. Agradeço.
0: Imagina, estamos aqui para emoções, né, para mostrar esse Brasil que tem uma diversidade enorme, né, ambiental, cultural principalmente. E aqui no Alto Solimões a festa bovina foi encerrada, viu, Juliana, aqui em Benjamin Constant, mas começa o próximo duelo vai ser felino aqui na região.
1: Ah, é? Como é isso, Miss?
0: É que aqui em Tabatinga a gente tem o Festisol, que é o festival Internacional de Tribos do Alto Solimões. Nesse festival, os ícones não são bois, são as onças, preta e
1: Ai,
0: pintadas.
1: que lindo! E o princípio é o mesmo, uma
0: Exatamente.
1: festa com dança, com apresentações, é assim também?
0: Isso, é assim também. Aí, só que é assim, tudo voltado para tribos indígenas, né, para as culturas indígenas. Então, assim, as músicas têm um pouquinho a pegada das toadas, né? Mas tem muito também a sonoridade dos instrumentos indígenas. E cada onça representa uma etnia. A onça preta representa a etnia Ticuna, nas cores azul e branco. E a onça nas cores vermelha e branca representa aí a tribo Omagua, aqui no Alto Solimões. É muito bonito, é um festival gigantesco, são milhares de pessoas, né, que vêm prestigiar todos os anos, além desse envolvimento da comunidade, da Tríplice Fronteira e do Alto Solimões, que se encontra todinho aqui nessa temporada, agora final de agosto também.
1: Nossa, que delícia, Miss. Olha, adorei conhecer esse festival, quer dizer, saber da existência, né? E vou por aqui acompanhar, viu? Você vem contando pra gente depois
0: Com
1: detalhes aí
0: certeza.
1: desse festival. Adorei a história das onças e essa questão, né, de trazer a cultura indígena para esse festival, acho riquíssimo. Fiquei muito curiosa, viu?
0: Maravilha, você está em toda a sua audiência, está convidada aí a conhecer. Aqui em Tabatinga, esse ano começa dia 27 de agosto e vai até o dia 30 do Sol, Festival Internacional de Tribos do. Está todo mundo convidado, Juliana.
1: Obrigada, Miss. Olha, um beijo enorme para você. Uma ótima quarta-feira. Adorei matar saudade aqui pelas ondas do rádio, Miss.
0: Eu também, sempre amo estar matando a saudade com vocês e vamos nesse intercâmbio de informações, que é maravilhoso nós sermos irmãs no rádio, né? Nacional da Amazônia e Nacional do Alto Solimões. Um beijo
1: É
0: grande para
1: isso.
0: você e para todos que estão aí no estúdio.
1: Obrigada, Miss Lene. Um beijo enorme. Um beijo para todo o pessoal aí de Tabatinga, da região do Alto Solimões. Obrigada, Miss. Até a próxima.
0: Beijo, até a próxima.
1: Tchau, tchau. Aumenta.

massa. Você conhecia, Patrícia, esse festival das onças e tal? Sim. Ah, vocês sempre cobrem, né? Porque vocês estão sempre em rede com a

0: Começar, boa
1: Tá
0: tarde
1: bom.
0: a todos.
1: Boa tarde, querido.
0: Então, vamos ali, Cristiano Neves. Toda a galera que tá sintonizando.
1: Qualquer uma de Cristiano Neves, vamos ver se dá para pedir aí, Pipi, ou tem que esperar o computador voltar? Tá voltando, o computador tá assim, sabe, em ritmo de quarta-feira mesmo. Quarta-feira é meio difícil. Mas tá vindo. E o Pipi vai escolher uma boa aqui de Cristiano Neves pra você, tá bom? Beijo grande, Sebastião. Beijo aqui para Wesley. Tudo bom, Wesley? Uma ótima tarde pra você, tá? O Wesley tava aqui fora no estúdio, tá ouvindo também, já participou do Enigma, tá de olho na gente. Beijo grande. Beijo pra Neuzito, que tá lá em Cuiabá, Mato Grosso. Um beijo, Neuzito. Adriano em Sinop. Nossa, tem tanto tempo que eu não falo com o Adriano. Um beijo pro Adriano. Pipi, aumenta o som.

tipo uma lambada, né? Chorando se foi? Será? Preta? Será? Não é não, Pipi, para de confundir o povo, depois a Valéria vem puxar o cabelo de quem? O meu, não é o seu. Ó, dicas do Enigma Musical. Nesse ritmo que a gente vai, lá fora minha vida te espera, dois passos pra lá e dois beijos pra cá. Eita, tá bom, gostei disso, então tá. 2h42, a gente segue com música, vamos de Catumirim, Bling Bling. Já escolheu? Qual? Ah, do Cristiano Neves, qual, Pipi? Maravilha, e depois tem Catumirim, vamos lá.

0: país, um território na fronteira com a Venezuela que sofre com invasões e com a demora de socorro do Estado brasileiro.
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Olha, Pipi, eu não sei se todo mundo acertou o enigma, mas eu tô adorando essa guitarrinha de fundo, ó. Tudo de bom, não é? Nossa senhora, podia até ser o BG do Tarde Nacional, né? Ó. Adorei. Ó, quero mandar um beijo pra Ivanilde, que tá me ouvindo em Goiânia. Ivanilde, que saudade de você. Não sei por que não tô conseguindo abrir a sua mensagem. Ela veio como visualização única. Mas um beijo, Ivanilde. Saudade, saudade de Corsina também, viu, suas sumidinhas? O Alex tá aqui também participando do Enigma Musical e falou: Juliana, o enigma da música de hoje é... Será, Alex? Será? E o Breno tá aqui contando que hoje tem Fluminense Vasco. Vamos ver se hoje vai ser bom, tomara, porque sábado foi horroroso o jogo, diz o Breno. Eu adoro esse adjetivo, horroroso. Já são os jogos da volta, Juju, da Copa do Brasil. Menino, não tô acompanhando nada. Adoro que você me deixa atualizada. A única coisa que eu acompanhei hoje foi o chilique do Neymar com a torcida do Remo, né? Foi feio aquilo, não gostei não. Você viu isso, Breno? Você que gosta de uma fofoca? Me conta. Eu achei desnecessário. Mas, sei lá, vocês já imaginam a minha opinião, né? Não acho legal, não. E o povo do Remo deve estar indignado. Com razão, né? Enfim. Um beijo, tá, Breno?

0: Vamos de música, Pipi. 2h50, horário de Brasília. A gente vai ouvir... O que, que a gente vai ouvir, Pipi? Vou deixar você escolher aí. É o quê, menino? Essa aí eu não achei, não, Pipi. Uai. Ah, Pretogonista. Cada canto um batuque. Obrigada, Pipi.
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Que bonita essa canção, Jota Quest, A Vida e Outras Histórias. Agora, 2h56, vamos revelar esse enigma musical.

Ai, que delícia! Dançando e beijando, Joelma. Ai, gostei dessa parte. Ui! Ai, Joelma, ó. Cara, essa música é muito boa! A rainha, né? Ela. Maravilhosa. Beijando, quer dizer, dançando e beijando, beijando e dançando, Joelma. Maravilhosa. E quem que acertou, Pipi? Primeiríssimo lugar. Quando fez? Parapapá, a Lu já escreveu. Acertou, a Lu. Medalha de ouro, Lu. Parabéns, Lu Espíndola, linda, maravilhosa. Medalha de prata vai lá pro Acre, pra Rosângela, que também foi rápida nos dedinhos ali. Rosângela, parabéns, meu amor. Em terceiro lugar, Milena maravilhosa, que sabe tudo de música, Mi. Um beijo, medalha de bronze pra você. E depois teve Wesley, Adeilton, Breno, Maria Irandi, Alex, todo mundo adivinhou. Não sei se foram os passarinhos, mas se foram, eles fizeram um bom trabalho, viu? Parabéns, pessoal. Olha, 2h58, horário de Brasília. Vou pro intervalinho rapidinho, tá acabando aqui o Nacional Jovem. Mas eu volto às 3 da tarde com o... Às 3 não, tá, gente? Hoje tem aquele programa dos 90 anos da Rádio Nacional, que dura uns 10, 12 minutinhos. E logo na sequência tem Tarde Nacional. Até já!

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1: Agora são 3 horas em Brasília. Muito boa tarde. Eu sou Daniel Ito e este é o Nacional Notícias com o destaque do momento. O deputado Alfredo Gaspar, do PL de Alagoas, foi anunciado como candidato a vice-presidente na chapa encabeçada pelo senador Flávio Bolsonaro, também do PL. Anúncio que foi feito hoje, no último dia do prazo

0: do TSE para a realização das convenções partidárias para escolha e anúncio de candidatos. Vamos com mais informações sobre as eleições com a repórter Priscila Mazenotti.
1: Agora, terminada essa etapa de convenções, os partidos precisam correr para registrar as chapas no Tribunal Superior Eleitoral. Eles têm para isso até o dia 15. Para a presidência da República, serão 11 candidatos ao todo. A campanha mesmo começa no dia 16, quando estarão liberadas as propagandas, inclusive pela internet. Enquanto isso, continua a campanha do TSE pela transparência do voto. O ministro Nunes Marques arrematou:
2: a exatidão da apuração do nosso pleito está ancorada na combinação de inúmeras etapas e procedimentos técnicos que são auditados e testados incessantemente. O caminho do voto é um atestado da competência brasileira. Mostra para o mundo que é possível organizar, em um único dia, eleições para milhões de cidadãos, conciliando eficiência operacional, ampla fiscalização e permanente evolução tecnológica.
1: Ah, e um lembrete para o eleitor que já sabe que vai estar fora de sua cidade no dia da eleição. O prazo para pedir o voto em trânsito termina no dia 20. É bem simples, você pode fazer tudo isso pela internet, ali no site do Tribunal Superior Eleitoral.
0: Essa é a reportagem, portanto, da Priscila Mazenotti. Olha, então não perca aí esse prazo que ela falou que é importante, né? Quem quer votar em trânsito tem esse prazo aí para poder garantir o seu direito. Então até dia 20 de agosto faça esse pedido junto ao TSE. 3:02 agora em Brasília. Esse foi o Nacional Notícias. Próxima edição às 4:00.
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5: Seguimos apresentando trechos do videocast Rádio Memória Nacional 90 anos, deste encontro muito especial que aconteceu no Museu do Rádio, espaço que preserva a história das rádios Nacional e MEC no centro do Rio de Janeiro. Dilan Araújo relembra momentos marcantes da trajetória dos dois grandes representantes da cultura popular brasileira. Sergival Silva, que por anos comandou o Puxa o Fole, e Geraldo do Norte com o seu Tabuleiro do Brasil, aqui na Rádio Nacional. Os dois amigos compartilharam momentos, reflexões e reafirmaram que a música regional segue forte, preservando identidades, aproximando gerações e mantendo viva a riqueza cultural do Brasil.
6: Você falou que no seu programa, Sergival, você já fazia uma espécie de rádio memória. Por quê? Por que visitar o rádio? Qual a importância desse programa?
7: Eu dizia sempre para os ouvintes, não só essa responsabilidade de trazer um programa de matrizes nordestinas, regionais, onde já teve o No Mundo do Baião, como os programas de auditório que o Luiz Gonzaga fazia, né, junto com o seu trio, mas principalmente essa importância que a Rádio Nacional tem para o nosso país. Então, no Mundo do Baião, as cantoras do rádio, a época de ouro do rádio, a importância que o rádio tinha, o alcance que a Rádio Nacional tinha em todo o país e até no exterior, levando a cultura desse país. Os programas de rádio, os programas de auditório, formaram boa parte da nossa música brasileira, se não toda. Ainda não era a época das gravadoras, ainda não era a época da televisão, ainda não era a época da internet. Quando a televisão chega, a grande maioria do cast, como chamava, vai do rádio para a televisão. Quando chega o LP, depois o CD, depois o DVD, esses artistas vão para essas gravadoras, a grande maioria formados por essa história da Rádio Nacional. Eu tinha esse orgulho de estar pertencendo a essa história. Eu resgatei, procurei a equipe de acervo e disse, olha, localiza para mim aí tudo que vocês tiverem de Luiz Gonzaga, No Mundo do Baião, Horário dos Cartazes e outros programas que ele participava. E até me trouxeram também Jackson do Pandeiro, que andou dando algumas entrevistas, a Carmélia Alves, a rainha do Baião. Eu editava aqueles trechos só com a voz de Luiz Gonzaga, com a entrevista, mas também eu botava um pedacinho lá dos comerciais daquela época. Sim. E era isso aí que eu fazia. Eu

0: levava ao ar trechos daquela época para mostrar para os ouvintes que o presente ele tem essa carga e essa construção feita no passado.
1: Muito bom, e acho que esse é um dos grandes sentidos disso que a gente está fazendo aqui nesse videocast Rádio Memória. Bom, vamos seguir trazendo então memória, e a gente não vai trazer vocês aqui sem revisitar um pouquinho também da contribuição de vocês, ainda que seja só um gostinho. Então a gente preparou aqui também um pedacinho do No Tabuleiro do Brasil, para a gente ouvir um poeta matuto no ar.
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3: Vou botar uma coisinha minha no meio desse programa todo especial nesse domingo. Vou botar meu diploma aí, diploma de nordestino.
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1: Que beleza, pena que não dá tempo aqui de a gente ouvir tudo. Diploma de nordestino, mas é facinho de encontrar na internet, que é para você poder curtir, né? Essa poesia inteira. Quando o rádio surge e a gente começa a pensar como é que é a linguagem oral do rádio, muita gente apresentava, por exemplo, crônicas, né? Que é um tipo de texto que tem uma certa oralidade. Isso aí tem gente que vem com a poesia, né? Vocês que são poetas, que é um luxo danado. Como é que é fazer poesia no rádio, Geraldo? Como é que era o retorno que você tinha? As conversas com os outros poetas que surgiam? Porque eu sei que no tabuleiro do Brasil tinha ouvinte mundo afora, não é só Brasil afora, mundo afora.
0: É, a gente recebeu carta do pessoal do Jazz dos Estados Unidos. Eu tenho carta guardada de Connecticut, né?
1: Olha só.
0: O pessoal mandando carta, porque eu tocava os violeiros, o Levi Ramiro, né? O Gedeão da Viola, né? Eu, no dia que estrei na rádio, eu falava que ia fazer a música que a rádio não fazia, né? Eu digo, eu vim para aqui para mostrar o Brasil, os muitos Brasil. Em primeiro lugar, unir os muitos Brasis deste Brasil com sons, acordes e rima. Então, sem barrismo, sem coisa nenhuma, entendeu? Eu convivi com Monarco, e Monarco dizia, o programa do compadre não tem agrotóxico, não. Não toca agrotóxico.
1: Muito bem. Agora é do tabuleiro, que o Geraldo mostrou a parte do tabuleiro aqui de memória do nosso Brasil, mas a gente vai trazer também um pouquinho do Puxo Fole, porque você naquela época estava acionando a memória, agora a gente aciona a memória para lembrar aqui da tua contribuição também.
2: Kátia de França, compositora, cantora e instrumentista. Ainda jovem, aprendeu a tocar piano, violão, sanfona, flauta e percussão. Trabalhou como professora de música e, por essa época, meados da década de 70, começou a compor com o seu primeiro parceiro, o poeta Diógenes Brainer, participando de diversos festivais. Bom dia, Kátia de França.
3: Rapaz, uma satisfação mesmo estar aqui, porque essa rádio é o templo de muita coisa fantástica, né? Um abraço a todo mundo daqui, quem, os ouvintes, onde está indo essa rádio, que eu estou sabendo que a internet também leva, né?
2: Rapaz, tem gente ouvindo a gente no Japão, na Flórida, graças a Deus.
3: Ave Maria. Minha mãe soubesse disso, né? Porque era, tipo, foi muito tempo. Com 4 anos, me botou para estudar piano clássico, né? Porque era chique as filhas. Porque eu sou filha única, estudar piano clássico, e os rapazes era tocar violino. Então, eu fiquei até os 15 estudando música clássica. Com 15, fui para Pernambuco, para um colégio interno. Não pude levar o piano, aí me deram, entrou na minha vida o violão. Agora, a sanfona entrou na minha vida, porque meu pai adorava tango. E ele me dava uns cascudos para eu tocar. Porque, mas isso é instrumento de cego, entendeu? Bem que preconceito. E foi o que me segurou no Rio. Eu cheguei no Rio, eu não fui tocar violão. Eu fui tocar sanfona na banda de Zé Ramalho.
1: Que beleza. A gente escolheu essa entre tantas entrevistas, porque você ouviu a Kátia, mas ouviu tanta gente que passou pelo Rio e tem essa particularidade, né? São pessoas que representam de alguma forma as diversas manifestações que a gente tem no nosso Nordeste, mas que também passaram em algum momento aqui pelo Rio de Janeiro para poder vir ao estúdio, né? E eu acho impressionante quanta gente do Nordeste está aqui com a gente no Rio até hoje.

0: hoje. O Rio de Janeiro é uma cidade em que tem forró todo dia. Como é que foi para você essa experiência de trazer tanta gente representativa lá das culturas do Nordeste, para falar no plural, né? Para a gente não achar que é uma coisa só, encontrando essa turma aqui no Rio de Janeiro e fazer do portfólio um espaço também dessas tradições?
1: Quando eu fui transferido pela Petrobras aqui para o Rio, que eu vim morar aqui, eu trouxe dentro de mim o meu sertão, o meu Nordeste e a minha musicalidade regional. Só que lá, antes de eu colocar a mudança dentro dos caçoar e pegar a estrada para vir para o Rio, o pessoal dizia: ó, Rio de Janeiro é a terra do samba e do chorinho. Então eu vim um pouco com essa preocupação, mas quando eu cheguei aqui, eu encontrei exatamente isso que você acabou de falar: forró de segunda a segunda. E diferente do que muita gente me dizia lá, não era na Feira de São Cristóvão, não era no pavilhão. Essa garotada, meninas tocando zabumba, tocando triângulo, que lá é um instrumento mais masculino, então garotas tocando pandeiro, os DJs daqui tocando lá do fundo do baú aquelas preciosidades de Gonzaga, de Trio Mossoró, de Jackson do pandeiro. Então eu aí vi que tinha um universo favorável, não só para o Puxo Fole, e aí eu montei uma equipe e passo a trabalhar aqui no Rio com forró. Num segundo momento vem o Puxo Fole, o programa, e aí sim, por conta da minha experiência lá em Aracaju com televisão, eu apresentava um programa Casa de Taipa, que foi onde eu conheci o Geraldo. Então lá eu recebia todo esse pessoal dessa geração do forró. Então vários artistas eu tive a oportunidade de trabalhar. E também os artistas da geração Nordeste: Alceu, Elba, Geraldo Azevedo. Aí depois veio a garotada, Fala Mansa. Começou essa turma com que o pessoal rotulou de forró universitário, né? Que de universitário não tem nada. Forró, é shot, baião, chachado e arrasta-pé. O que tem é que eram shows feitos por uma garotada que estava dando um novo sangue, uma nova linguagem para o forró, mas também eram shows, eram bailes frequentados por estudantes universitários. Daí que veio o nome de forró universitário, que era mais o nome da festa, né?
0: Que beleza ouvir essas histórias. Eu tô aqui realmente com brilho nos olhos, porque a gente vai descobrindo tantas formas de se viver nesse nosso Brasilzão imenso, ouvindo causos, ouvindo histórias, né? Como essas que o Geraldo conta pra gente. E as manifestações culturais, a poesia, a música, ajudam a carregar, a transportar essas histórias que vão ganhando novos significados e atingindo e conectando pessoas em todo o nosso país. Então, por isso que a gente resolveu, nesse Rádio Memória, comemorando 90 anos da nossa Rádio Nacional, falar da música regional, mas, sobretudo, trazer histórias do nosso Brasil, trazer histórias da nossa cultura. Deixa eu agradecer Sergival com a gente, esteve aqui a partir de 2010 apresentando o programa Puxa o Fole e nos dá o prazer dessa conversa hoje. Muito obrigado, meu irmão.
1: Eu que agradeço, não é, por estar fazendo parte desse programa que registra essa memória. A gente tem muito orgulho de ver a contribuição que o rádio deu para a cultura brasileira, para a formação, para a educação também, que tinham programas educativos.
0: Deixa eu agradecer ao Geraldo do Norte, que só tendo vivido como viveu, para poder falar como você fala e dividir essas histórias com a gente. Então, muito obrigado.
2: Olha, eu sou um homem antigo. A minha vida é de sertão, de uma pessoa antiga, desde do modo de vestir, do modo de comer, do modo de lidar com as pessoas, o respeito, né? Porque se alguém me perguntar onde é que fica o sertão, eu tenho prazer de falar dentro de meu coração, diminuindo a distância, a história da minha infância, coisas que eu nunca esqueci, por isso que a moldura da minha literatura é o chão onde eu nasci. Obrigado.
0: Que beleza, eu nem queria falar nada depois de tanta poesia, no falar do Geraldo do Norte, no falar do Sergival, e a gente fica aqui numa gratidão imensa por estar escrevendo mais um capítulo nessa história de 90 anos. Então encontro vocês na próxima edição do nosso Rádio Memória.
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1: Três e quinze, horário de Brasília. Tô de volta agora para dar início ao nosso Tarde Nacional dessa tarde de quarta-feira, dia 5 de agosto de 2026. Bem-vindos e bem-vindas, tá? Estamos ao vivo na Rádio Nacional da Amazônia e também na Rádio Nacional AM de Brasília. Estamos em rede, então uma ótima tarde para o pessoal aqui de Brasília também. E simbora, que temos 2 horas de programa pela frente, com muita música, muita informação. Nosso bate-papo de hoje vai ser ao vivo sobre um estudo, gente, que aponta que 9 em cada 10 cidades brasileiras já enfrentaram desastres climáticos nas últimas 3 décadas. A gente vai conversar daqui a pouquinho com o pós-doutorando no CEMADEM e primeiro autor dessa pesquisa, o Dr. Elton Escobar, tá bom? Além disso, teremos notícias importantes, teremos Viva Maria, previsão do tempo ao vivo e muito mais. Música da Amazônia e você participando aqui no 61996741568. Vamos começar com o Tiaguinho, Retratos e Canções, e depois tem Sandy Júnior para vocês cantarem junto, Imortal. Boa tarde, gente.

0: Tá, muito bom. Ai, deixa eu me recuperar. Antes é o Thiaguinho abrindo aqui o programa com retratos e canções. Vamos dar aquela chegadinha. Deixa eu até me enrolar. Aquela chegadinha lá no IMET agora. Vamos falar sério. Engasguei. Ai, vamos saber os destaques para amanhã, né, gente? Amanhã, quinta-feira. Saber da previsão do tempo em todo o Brasil. A gente conversa agora com a meteorologista Thaís Cortes. Oi, Thaís, boa tarde, tudo bem?
1: Boa tarde, Juliana, tudo bem e você?
0: Tudo
1: boa tarde
0: joia.
1: A todos que nos acompanham.
0: Obrigada, Thaís. O que a gente tem de destaque para amanhã?
1: Bom, Juliana, para amanhã o grande destaque seria a região sul do Brasil, especialmente o Rio Grande do Sul. A gente tem condições aí para tempestades, né? Então, ventos intensos e também granizo. Não tem previsão de tanta chuva, né? Apesar de poder acontecer também de forma pontual um pouco mais forte, mas o que chama mais atenção seria o vento e a possibilidade de granizo, Juliana.
0: Tá certo. Para o Sudeste também tem previsão de vento. Como é que tá para o Sudeste, Thaís?
1: Bom, para o Sudeste a gente também tem previsão de ventos intensos, né, ali variando entre 40 e 60 km por hora. Esse aviso ele pega tanto o Espírito Santo quanto o Rio de Janeiro, o Triângulo Mineiro, região também do sul de Minas e também o estado de São Paulo, né? O estado de São Paulo também pode ter aí condições para tempestades.
0: Nossa. Uhum. E para o restante do Brasil, nenhum destaque assim específico, né?
1: Para o restante do país, a gente tem aqui nessa porção mais central do Brasil, também pegando um pouco da região nordeste, a questão da umidade relativa baixa, né, que permanece aí presente. A gente já vem vendo esse cenário nos últimos dias e ele permanece. Além disso, no nordeste também, ali pegando os estados do Rio Grande do Norte, da Paraíba, Pernambuco e também um pouco mais para o interior, a gente também tem condição para ventos mais intensos, Juliana.
0: Tá certo, Thaís. Olha, muito obrigada pelas informações, tá? Uma ótima tarde para você, Thaís.
1: Tá joia, Juliana. Ótima tarde para você também, viu?
0: Obrigada.
1: A gente agradece.
0: Um abraço. Tchau, tchau.
1: Tchau, tchau.
0: Conversamos com a Thaís Cortes, meteorologista do IMET. Agora é 3h27, horário de Brasília. Daqui a pouquinho eu vou chamar notícias, porque tem uma surpresa pra vocês. O que que é, menina? A gente tá em rede com a Amy. O João Cláudio tá lá nos trabalhos técnicos. O Pipica e a Bia aqui com a gente. Daqui a pouco o Gasparzinho, Patrícia Fontoura na produção. Marina Couto e Liliane Farias aqui no estúdio com a gente. Bem-vindas, meninas!
2: Oi, Ju! Obrigada,
0: oi, Marina,
2: querida!
0: Obrigada! Bem-vinda!
2: Ai, bem-vinda demais! Porque eu tava morrendo de saudade de vocês.
0: Ah, e a gente também. Onde você vai, Liliane? Não foi? Ah, tá bom. Ela vai pegar uma aguinha, já tá voltando. Marinoca, você tá bem? Os ouvintes morrem de saudade.
2: Oh, gente, e quando eu escuto vocês, eu fico assim, gente, era pra eu estar lá.
0: Mas
2: ai,
0: você
2: que saudade.
0: Tá curtindo a vida, que eu sei.
2: Tô curtindo muito,
0: curtindo,
2: sabe?
0: Curtindo os netinhos.
2: Curtindo muito, assim, tô curtindo uma vida diferente do que era aqui, né?
0: Uhum.
2: Mas a gente tem as fases, né? E eu tô em outra fase agora, não tô mais na fase de trabalhar na rádio,
0: uhum,
2: né? Tô na fase de ser avó.
0: Ai, que
2: vovó,
0: legal.
2: Vovó, você pode me buscar na escola? Uhum. Posso, tudo eu posso, sabe?
0: Agora pode tudo.
2: Agora eu posso tudo, então eu levo na escola, eu busco na escola. Uhum. Vovó, eu quero ir pra sua casa, você me leva pra sua casa, eu quero brincar no parquinho. Levo. Tô nessa fase. E
0: vovó,
2: tá bom
0: quero
2: demais.
0: O bolinho.
2: Nossa
0: tem.
2: Senhora. Vovó, quero o bolo. Ah, sempre tem, né, Ju?
0: Os bolinhos da Marina, vocês sabem que ficaram famosos, né? Porque a gente amava. Marina era como uma mãe pra mim. Eu sentia isso, pelo menos. Depois que ela saiu daqui, fiquei órfã.
2: Ficou órfã.
0: Abandonada.
2: Ficou mesmo.
0: Mas eu fico tão feliz de saber que você tá bem, que tá
2: graças
0: curtindo
2: a
0: sua
2: Deus.
0: Família.
2: E eu me lembro de vocês quando eu consigo... levar o meu bolo pro condomínio e fica todo mundo, ai, o bolinho da Marina. Eu estou subsíndica.
0: Ah, mentira.
2: Uhum.
0: Ah, então você tem muito trabalho.
2: Muito. Aí é assim, tem uma reunião com o Conselho Fiscal, Tem meu bolinho.
0: Ah, tem
2: uma reunião com a comissão
0: desse.
2: De obras, tem o meu bolinho.
0: Ó, o Gasparzinho chegando.
2: Tem uma assembleia, tem o meu bolinho. Não
0: meu
2: tem
0: Deus,
2: jeito,
0: gente. Mas assim.
2: Agora o bolinho tá famoso no meu condomínio. Não é mais na Rádio Nacional.
0: Ô, Marinoca, manda um beijo então pros ouvintes que estão com saudade. Tchau, Pipi, até amanhã.
2: Então, beijão para os nossos ouvintes, queridos demais, que a gente não esquece nunca, tá no coração da gente e vai ser pro resto da vida. Um beijo, gente, beijo para todos
0: Pera
2: vocês.
0: Peraí, não dá beijo ainda não.
2: Ah, não?
0: O Adalberto Carlos de Campinas, São Paulo, falou que sensacional escutar Marina Couto. Saudades dela, dessa voz linda, o Adalberto.
2: Oh, gente, obrigada, Adalberto. Um beijão para você, meu querido.
0: Ó, a Milena aqui de Brasília falou aqui, eita, que surpresa boa. Lembro muito da Marina fazendo o horário na Nacional de Brasília.
2: Ô,
0: Milena. Como era isso,
2: Marinoca? É, eu fazia. Tinha programa também na Rádio Nacional de Brasília.
0: Uhum.
2: Aí eu fazia programa lá, fazia aqui.
0: Ai, que legal. Ó, a Corsina do Goiás, oi Corsina, que saudade. Falou, quero foto de vocês. Vou tirar, ainda bem que você falou, tá, Corsininha? Marina tá linda, do mesmo jeito.
2: Ô, gente,
0: mesma
2: são seus
0: coisa,
2: olhos.
0: Maravilhosa. Adalberto tá aqui, digita aqui. Marina, e o pessoal que saiu com você? Artemisa, Sula, Seville, vocês se encontram direto, né?
2: Sempre.
0: Gente, essa mulherada
2: volta
0: é danada.
2: Volta e meia a gente tá junto. Agora, por exemplo, a gente tá demorando pra se ver, sabe? Mas uhum. Eu falo, gente, tá na hora, vou fazer um lanchinho aqui em casa. Aí eu reúno todas elas lá em casa.
0: Ai, que faço delícia.
2: Faço um bolinho, faço um lanchinho, vão todo mundo lá pra casa.
0: E tá todo mundo bem, né,
2: De vez em quando
0: né,
2: a gente
0: Marina?
2: Faz, tá todo mundo bem, graças a Deus.
0: Tá, a Artemisa tá bem magrinha,
2: tá.
0: Bem
2: tá ótima, tá bonitona. A Sulinha tá boa.
0: Ai, que
2: Márcia
0: bom.
2: Ferreira.
0: Márcia.
2: Todo mundo lá no nosso grupo. A gente se fala todos os dias.
0: Tá bom. Então, ó, leva nosso beijo pra todas elas. E um beijo pra você. Obrigada, que bom que você passou aqui. Você quer escolher uma música?
2: Ai, eu quero.
0: O que você quer ouvir?
2: Eu quero o Roberto Carlos.
0: Ah, não acredito.
2: Com as emoções. Tem jeito?
0: Claro,
2: opa,
0: seu pedido
2: opa.
0: É uma ordem.
2: Obrigada,
0: querida. O Adeilton também tá aqui. Ju, que maravilha ouvir a Marina aí. Eu cresci ouvindo essa turma maravilhosa. Um beijo,
2: gente, Adeilton. Beijo, Adeilton.
0: É isso, Marina. Todos com saudade, então de vez em quando você pode vir. Nem precisa trazer o bolinho, pode
2: não,
0: trazer só o seu corpinho
2: mesmo. De vez em quando
0: mesmo.
2: Eu vou vir, sim.
0: Tá.
2: E vou trazer meu bolinho também.
0: Oba, a gente também não recusa.
2: Não.
0: Tá? Um
2: beijo,
0: beijo,
2: gente.
0: Vamos de Roberto Carlos. Agora é 3h32.

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3h38, horário de Brasília, estamos de volta e botei a Marina para trabalhar, viu, gente? Patrícia foi ali receber um ouvinte nosso, o Wesley, que veio aqui conhecer o estúdio, né? Diz que tem uma história bonita com a rádio. E a Marina vai ligar para o nosso entrevistado. Então vou chamar uma canção enquanto a Marina faz aqui o trabalho de produção, matando a saudade, tá? Vamos de... Zé Cavaleiro, Tristeza, Pé no Chão.

0: do que se trata esse estudo. Eu vi que esse estudo analisou mais de 59 mil desastres naturais, né? E aí eu queria te perguntar de que tipo de eventos extremos a gente está falando, doutor?
1: Ah, legal. Bom, o nosso trabalho foi olhar para os registros oficiais, né, do governo, e a gente trabalhou com uma categoria que a gente chama de desastres relacionados à água. Ou seja, a água é o fator central ali, né? Seja pela ausência, então a gente estaria falando de secas, ou pelo excesso dela, que aí ela acaba causando alguns problemas, como o movimento de massa, o deslizamento, ou até inundações, enxurradas, alagamentos, né? Então, são quatro categorias: secas, inundações, alagamentos e enchentes, os deslizamentos e as chuvas intensas, né?
0: A gente está falando de eventos que, claro, que trazem um prejuízo econômico, né? Eu vi que de 123 bilhões de dólares, é isso mesmo, em todos esses anos?
1: Isso. A gente usou um recorte de 1991 até 2024, que eram os dados oficiais que estavam disponíveis na época. E a gente encontrou aí que, convertendo para reais, dá mais de 600 bilhões de reais nesses 34 anos de eventos que nós observamos.
0: Nossa, doutor Elton, e a gente está falando de números, mas por trás dos números existem vidas, né? E claro que esses eventos têm um impacto na vida das pessoas e, inclusive, reflete, né, em desaparecimentos, números de mortes, é isso, né?
1: Exato. Esses são os números diretos, né, que a gente estima por conta dos dados oficiais. Por exemplo, uma casa desabou, você consegue mensurar. Mas tem muitos outros prejuízos, vamos colocar assim, seja econômicos ou pelas fatalidades, que são inerentes. Então, por exemplo, se você perde uma vida, você não consegue quantificar quanto que ela vale, mas tenho certeza que para a família ali que perdeu um ente querido, é uma tragédia sem precedência que vai ficar marcado na história daquela família, né?
0: Verdade, doutor, que vai ter impacto em outras gerações, né?
1: Perfeito, exatamente. Muitas vezes pode ser um pai, uma mãe, um avô ali, ou alguém que é até responsável financeiramente pelo núcleo familiar, que acaba gerando outros impactos, né?
0: Por isso que é importante esse tipo de estudo, né, doutor Elton? Pra gente, pelo que eu entendi, é como um raio-x desse tipo de evento no Brasil, e é importante a gente saber ter essas informações justamente para prevenir, né?
1: Perfeito. A ideia foi olhar com uma lupa, né, para todos esses registros que existem e também desmistificar um pouco que a gente tem uma visão da natureza e como ela tem uma vontade própria, umas ações ali, e muitas vezes são reflexos das nossas escolhas de como nós, ou como nós ocupamos o meio, né, onde nós nos construímos nossas cidades, as nossas casas. Ou seja, por exemplo, por desmatamento, a questão de emissão de gases do efeito estufa. Então, tudo isso acaba gerando esses eventos extremos que nós analisamos e, consequentemente, tem esses resultados, seja pelas perdas econômicas ou as fatalidades.
0: Os fatores geográficos também influenciam, doutor Elton, para a gente, né,
1: Sim.
0: considerar onde acontece mais eventos, onde acontece menos?
1: Isso, esse foi o grande achado do nosso trabalho, né? Quando nós nos debruçamos sobre os dados, observamos ali que tinha alguns padrões. Então, por exemplo, quando a gente está pensando em mortes, a região sudeste concentrou o maior número de fatalidades, seja por inundações, alagamentos, enxurradas e deslizamentos, né? Aí o sul lidera ali por conta de tempestades e o nordeste, por exemplo, pelas secas, né? Então você consegue fazer um raio-x do panorama ali dos eventos que estão acontecendo em cada região. Isso é importante para depois pensar em políticas públicas. Então a nossa ideia foi olhar como um raio-x, que nem você colocou, para que a gente olhar para o passado, aprender com o que está acontecendo na sua região ali, o que está causando problemas, para criar políticas públicas que venham beneficiar a vida do cotidiano de todo mundo.
0: O doutor Elton, eu achei muito interessante que o estudo chega a apontar municípios, né, regiões que às vezes sofrem com mais de um evento, que as pessoas não levam isso em consideração, né? Então, não sei se

0: ao longo do tempo, ou se em alguns lugares é uma coisa meio cíclica, né? Eu logo pensei no Acre, que a gente acompanha muito por aqui, que sempre tem aquela coisa de seca extrema e logo depois muita cheia, inundações e depois seca extrema. O estudo também mostrou esse cenário, né, para alguns lugares.
1: Perfeito, perfeito. Essa foi um dos resultados que nós obtivemos, que foi olhar para isso. Quando a gente pensa num evento único num lugar, você pode falar que é um evento atípico, algo que você não estava esperando, né? Mas que nem você deu o exemplo do Acre. Então, se é algo cíclico, os dados mostraram isso. Então, você puxou que pelo menos uma cidade, né, um município, de cada 10 municípios, 9, pelo menos esses 9 tiveram registro de um evento dessas 4 categorias. Quando a gente vai, por exemplo, para 2 categorias, a gente tem uma classe de 36%, então é mais de um tipo de categoria. Quando a gente vai subindo, né, as classes, você vai observando cidades que são recorrentes ali, seja pela mesma categoria, ou às vezes mais de um, que nem você comentou do Acre. Às vezes tem o período seco ali prolongado, que tem um impacto, por exemplo, na agropecuária, questão de abastecimento, né? E depois tem as chuvas torrenciais, e aí também tem os prejuízos, seja pelas inundações, movimento de massa. Então, você percebe esse ciclo acontecendo, e o que nos chamou a atenção é que isso mostra, então, vamos dizer assim, um poder público reativo, né? Então, ele só atua no momento que acontece aquele evento, e paliativo, que ele não vai ali na fonte do problema para tentar resolver. Então, fica sempre se gastando dinheiro, gastando de forma errada, né, porque é para tentar sanar ali no momento só, e depois acaba, vamos dizer assim, esquecendo ou esperando que outro evento aconteça, né? Só para concluir essa parte, por exemplo, tem um relatório que saiu recente do Tribunal de Contas da União, que mostrou que nos últimos 15 anos, o Brasil gastou 3 vezes mais com reconstrução após uma tragédia do que com a prevenção. Então, isso mostra para onde que a gente está olhando, né? Os dados estavam mostrando isso. Olha, nós estamos olhando para a forma errada. A gente precisa, nesse cenário de mudanças climáticas do nosso século, a gente precisa começar a olhar para questões de prevenção, criar ferramentas ali para mitigar o problema na raiz e não simplesmente ser algo reativo.
0: Então, a gente pode falar que desses números que aparecem no estudo, há, de certa forma, uma influência de fatores econômicos, socioeconômicos. A gente pode colocar assim, doutor Elton?
1: Pode colocar. Tem tudo, tem toda essa parte, né? Quando a gente pensa a questão social, aonde está acontecendo, e poder econômico também. Então, por exemplo, regiões normalmente periféricas tendem a sofrer mais com alguns problemas com deslizamento e inundações, né? Porque o histórico das ocupações das cidades do Brasil, a periferia, infelizmente, foi ocupada ali, foi empurrada, né, pela população que tem menor poder aquisitivo. Então, ela não está ali porque ela quer. Ela está ali porque muitas vezes foi o único lugar que ela conseguiu se instalar, se chamar de lar, né? Então, mostra, como eu estava falando, esse poder público que não está tratando o problema na raiz, que seria retirar essas pessoas dessas áreas, fazer um plano de políticas públicas, identificar áreas seguras para que se possa, de fato, desenvolver ali bairros, moradias, né? E não simplesmente esperar que uma tragédia aconteça e agir só naquele momento.
0: O foco tem que ser prevenção, né, doutor Elton? Esse estudo que traz dados, quer dizer, de 30 anos, né, de 91 a 2024, dá para a gente perceber já algum impacto das mudanças climáticas, até do Super El Niño? Não, Super El Niño não, porque agora o estudo é de 2024, mas das mudanças climáticas que a gente já tem visto, né, impactos no Brasil, é possível ver isso nesses números, doutor Elton?
1: Olha, essa sua pergunta, Juliana, a gente debateu, eu e os meus colegas que elaboramos o estudo, nós conversamos muito sobre isso, porque, infelizmente, com os dados, a gente não conseguiu traçar uma linha de uma curva ali relacionando as mudanças climáticas

0: climáticas, mas eu vou fazer uma ressalva, né? Por que isso? Por alguns motivos. Primeiro, de anos em anos, assim, de épocas em épocas, teve mudanças na forma que os dados eram registrados, como que eles eram catalogados. Então, muitas vezes, por exemplo, criava-se uma plataforma nova para registrar e não dava o treinamento para a pessoa ali da prefeitura que vai usar aquela ferramenta. Então, tinha alguns gaps, que a gente chama alguns buracos, nessa série histórica, né, de análise de dados, que infelizmente dificultou essa comparação se de fato falar, olha, foi as mudanças climáticas esse aumento, né? Mas a partir do momento que teve, a partir de 2012, que cria uma plataforma digital, e aí a partir de 2019, que tem uma aderência nacional maior, a gente de fato ali, a partir de 2019, a gente começou a pegar essas mudanças climáticas. Mas, como eu falei, né, tem uma ressalva por conta do tipo da ferramenta que era utilizado. Então, por exemplo, existem eventos que a gente conhece no histórico que está nesse período que não está na base oficial. Então, por algum motivo ali, a cidade não conseguiu reportar para o governo federal aquele evento que aconteceu.
1: E aí não ficou
0: E aí,
1: registrado.
0: exato, e se você faz uma busca simples na internet, você vê o evento, mas você não vê no registro. Então, teve esse problema, né? E por que que eu estou falando isso? Por exemplo, a gente tem aí o maior evento, né, a maior catástrofe climática no Brasil, que é o de 2024. Então, o que aconteceu no Rio Grande do Sul é claramente um efeito das mudanças climáticas. Mais de 90% ali dos municípios foram afetados por alguma dessas categorias que a gente trabalhou. Então, isso é um efeito direto das mudanças climáticas. Como os dados são oficiais e aí, às vezes, muda-se governo, muda-se estilo de políticas públicas, tem essa ruptura, às vezes os dados eles estão subnotificados, né? Tanto que no nosso artigo a gente deixa claro, olha, isso é o que consta na base oficial, porém a gente sabe que os dados estão subnotificados.
1: Dr. Elton, esse estudo está disponível para quem quiser consultar, inclusive ressaltando que estamos em ano eleitoral. Essas informações são muito importantes, né, para munir políticas públicas e para, de repente, até ajudar aí os cidadãos, né, na escolha dos seus governantes, né?
0: Juliana, é isso mesmo. O artigo ele está aberto, ele é aberto para quem quiser consultar, né? Infelizmente, a íntegra dele ele é publicado na versão em inglês, né? Porque é a comunidade científica, mas tem alguns recortes, algumas agências, né? Como a agência a FAPESP, né? Que é uma das financiadoras do estudo, ela fez uma síntese ali dos nossos resultados para o português. Que é importante, que eu costumo falar. Eu acho que essa discussão precisa estar no nosso cotidiano. Então, num domingo ali no almoço de domingo, a gente precisa conversar sobre essas questões, porque impactam a gente. Então, às vezes a sua rua, por exemplo, ela larga de tempo em tempo, e às vezes você tem perda de alguma coisa. Então, seja por bem material ou tem alguém na sua família que você acabou perdendo por conta de um evento desse. Nada melhor do que num ano eleitoral você discutir, né, buscar aquele candidato que melhor discute a esse tema, e aí você consegue selecionar o candidato mais apropriado para governar e criar as políticas públicas.
1: Perfeito. Doutor Elton, olha, muitíssimo obrigada pelas informações, pelo bate-papo. Parabéns pelo trabalho de todas as pessoas envolvidas nesse estudo, viu?
0: Juliana, eu que agradeço e fico à disposição. Quando vocês quiserem, a gente está à disposição para conversar.
1: Muito obrigada, doutor Elton. Um abraço grande. Até a próxima.
0: Um abraço, até mais. Tchau, tchau.
1: Tchau, tchau. Eu conversei com o doutor Elton Escobar, pós-doutorando no CEMADEM e primeiro autor dessa pesquisa que aponta que 9 em cada 10 cidades brasileiras já enfrentaram desastres climáticos nas últimas 3 décadas. Agora 3h55, horário de Brasília. Eu vou chamar uma canção que tem tudo a ver com essa entrevista. Depois a gente vai para o intervalo. E depois do intervalo tem a visita de um ouvinte muito especial aqui no estúdio, tá? Vamos de shot ecológico, Luiz Gonzaga. Música.

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1: Agora são 4 horas em Brasília. Boa tarde para você. Eu sou Bianca Paiva e este é o Nacional Notícias, com o destaque do momento. No estado do Rio de Janeiro, as mulheres e meninas vítimas de violência de gênero vão ter espaços especializados para atendimento humanizado nas delegacias de polícia e nas unidades do Instituto Médico Legal. Quem conta mais detalhes dessa novidade é a repórter Cristiane Ribeiro.
2: É o programa Salas Lilás, em que os ambientes oferecem atendimento humanizado para garantir a redução de revitimização. Nesses locais, vão ser atendidas ocorrências de violência doméstica, registros de estupro, feminicídios e também a solicitação de medidas protetivas. De acordo com o Dossiê Mulher 2026, publicado pelo Instituto de Segurança Pública, no último mês de julho, os crimes de violência psicológica e moral contra meninas e mulheres em ambientes virtuais cresceram mais de 1.300% em uma década, e isso só no estado do Rio de Janeiro. Na ocasião do lançamento do estudo, o secretário de Segurança Pública, Vitor Santos, enfatizou a necessidade de ações preventivas junto aos serviços de atendimento às vítimas,

0: para enfrentar a violência contra a mulher.
1: A gente sabe que o problema de violência da mulher é um problema que, na grande maioria dos casos, está dentro de casa. É um problema, muitas vezes, de educação do homem, do garoto, orientação da menina, orientação da mulher. Não basta nós termos toda essa política de receber a mulher, de atendê-la bem, se a gente não consegue fazer um trabalho preventivo efetivo.
2: Isso mesmo, a gente ouviu a repórter Cristiane Ribeiro. 4:02, esse foi o Nacional Notícias. Próxima edição, às 5:00.
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0: 4h03, horário de Brasília, estamos de volta hoje em rede, Rádio Nacional da Amazônia e Rádio Nacional AM de Brasília. E como eu prometi para vocês, estou aqui com o nosso ouvinte que, no início do programa, me mandou uma mensagem aqui falando: Ju, boa tarde, eu sou radialista, carrego uma história de gratidão com a instituição. Eu cresci na zona rural de Mato Grosso do Sul, onde não havia energia elétrica até os meus 11 anos. E a Rádio Nacional foi a minha principal referência de informação, cultura e formação pessoal, sendo inclusive o motivo que me levou a escolher essa profissão. Encontro-me junto ao meu companheiro Marcos André de Mello, em Brasília, entre hoje e amanhã, e ficarei imensamente grato se houver possibilidade de me receber em visita nesse período. O que, que eu falei? Venha, Wesley! Eu tô conversando aqui, gente, com o Wesley Domingos Dias, de 41 anos, que é ouvinte da rádio, ó. Tem muito tempo, né, Wesley? Seja bem-vindo, sejam bem-vindos aqui à Rádio Nacional da Amazônia.
1: Muito obrigado duplamente. Primeiro por me atender, por ser uma pessoa tão, tão generosa que você foi para me atender. E muito obrigado à ABC, obrigado ao grupo, né? A cada profissional que trabalha aqui, que talvez, eu acredito que vocês tenham essa ideia, mas talvez a população não entenda e não veja a importância, né, talvez, do rádio na casa das pessoas lá distante. E eu vim hoje, eu não imaginava que eu teria o prazer um dia de fazer esse agradecimento através das ondas da Nacional, dizer muito obrigado à Rádio Nacional por ser essa instituição que é. E isso não é, como chama, não é puxar saco demais, não é falar uma realidade. Porque só quem viveu como eu vivi num sítio, indo à cidade a cada 3 meses, e olha lá, né, em cima de cavalos, em carroça, ou coisa do gênero. Quando ia à cidade era para levar alguma produção agrícola dali, para tentar pegar um dinheirinho para comprar aquilo que a gente não produzia lá, que a gente vivia da produção de lá. O arroz, o feijão, o amendoim, a melancia, o milho, a mandioca, o macaxeira, que depende da região do país, para nós a mandioca. A gente plantava, colhia e vivia ali, né? O ciclo dos animais para poder ter a carne, do frango, do porco, enfim. E isso nos trazia uma vida ali muito, muito regrada, muito limitada de informação. E pela distância, a Rádio Nacional da Amazônia é que chegava para nós lá na região, né? E naquele momento ali a gente conseguia ouvir diariamente, desde cedo até o horário da Voz do Brasil, depois da Voz do Brasil, os programas, os futebols, enfim, tudo. E eu que sou de 85, minhas lembranças começam ali nos anos 90, 91.
0: Muito criança ainda, né?
1: É que a gente brincou aqui, a minha Xuxa foi a tia Heleninha no rádio. Fã dos programas, das novelinhas, das histórias, né? Mágico de Oz, Meu Pé de Laranja Lima, diversas outras histórias. Artemisia também com os programas e as novelas que ela escrevia brilhantemente com uma equipe que fazia toda aquela sonoplastia. E eu falava, gente, como é que faz esse som? Como é que é isso? E hoje, graças a Deus, por fazer parte do rádio lá na minha cidade, tenho orgulho de ser radialista e estar lá em uma emissora comunitária da cidade. E isso eu consigo ver um pouquinho do bastidor. E estar aqui hoje olhando, vivendo de perto vocês, é só agradecer mesmo.
0: Ai, Wesley, que emocionante, que coisa linda. Quais memórias você tem, assim, do radinho nessa sua infância, na família? O que você lembra, assim?
1: Olha, é diário, não tem um momento específico, porque a gente acordava, eu acordava às 5 e poucas, 6 horas, é aquele buscar o bezerro para tirar leite. Meu pai tinha ali 15, 20 cabeças de gado só, né? Então algumas só leiteiras, era fácil, buscava lá, punha no mangueiro, ele tirava o leite, o rádio acompanha, ele tá lá no mangueiro enquanto ele tá tirando leite. Aí tinha nossos gatinhos que acompanhavam a gente miando atrás, porque sabia que tinha leite quentinho de manhã no mangueiro, eles aprendiam, tinham que ter o coxinho deles lá, separado dos cães. Enfim, e o rádio estava ali com o jornal, se não me engano, na época era o Jornal Nacional, né, que era apresentado logo cedo. Depois era o Ponto de Encontro, né? E ali no Ponto de Encontro a gente aprendia de tudo, né? Enquanto criança, a coisa mais curiosa que eu lembro é eu perguntar para minha mãe o que era camisinha. Porque o rádio falava muito sobre a saúde da mulher, sobre, naquela época, o HIV. Isso. Era uma situação muito nova no mundo, né? Aí a mãe, eu lembro da mãe parar e explicar. Olha, isso é um elemento, é algo que se usa para não transmitir a doença, tal, tal, tal. Quando dois se namoram, precisa utilizar. A história foi contada dessa maneira e eu tenho na memória até hoje. Eu perguntando e ela explicando.
0: Cara, informação,
1: isso,
0: né?
1: Isso. E era, falava muito sobre a saúde da mulher, como o programa da manhã tinha essa visão, foco mais a mulher falava muito sobre isso, remédios, né? Remédios caseiros. E eu, que sou do Mato Grosso do Sul, finalzinho, são dois estados, Mato Grosso lá em cima e Mato Grosso do Sul embaixo, comecei a aprender muito sobre a cultura da Amazônia, porque a Rádio Nacional da Amazônia é uma emissora que atinge a Amazônia Legal e todas as outras regiões ali do Tocantins para frente e tudo mais, né, com mais nitidez. E a gente aqui embaixo no Mato Grosso do Sul, já pertinho do Paraguai, vamos dizer assim, eu aprendi muito da cultura de lá, né, da Amazônia, das músicas, ouvi as músicas da Márcia Ferreira e outras. Então, assim, aquela época que vocês faziam a promoção da Folhinha, que era a Folhinha Brasil, né, que era o nome da campanha, que era o calendário.
0: Esses calendários são famosérrimos.
1: Recentemente eu encontrei na internet uma imagem dele, postei, falei, mãe, olha aqui, tá lá no meu Facebook, olha aí, pra quem não viveu esse tempo do rádio.
0: Sua mãe gostava muito de ouvir.
1: Demais, ela mandava carta, ouvia. Ela se perdeu depois, mas ela fez uma amizade muito bacana com uma mulher do Amazonas, que, na questão da correspondência, né? Então é muito bacana ouvir aquele...
0: Hoje, pra te atualizar, a Corsina já tá aqui, que voz maravilhosa! E já te mandou aqui um café com leite com cuscuz, ó.
1: Olha que delícia!
0: Corsina, vou oferecer aqui pros meninos no estúdio.
1: Gente,
0: vamos ter que
1: tá
0: dividir.
1: Aqui,
0: você vê que hoje a rádio
1: isso,
0: já
1: verdade,
0: alcança, né, de uma outra forma. Os ouvintes têm essa oportunidade da gente participar, ter essa participação ao vivo.
1: Mas eu lembro do carinho dos locutores de ler as cartas
0: e
1: descrever aquelas que eram decoradas.
0: Sim. Tinha carta bordada. Eu cheguei a receber algumas.
1: Olha aí.
0: Quando eu entrei em 2008, ainda peguei um tempo ainda de cartas. Não tanto como no auge da rádio, que chegava caminhão de carta, né?
1: Sim, sim.
0: Mas ainda tenho minha caixinha de cartas lá em casa.
1: É,
0: os ouvintes desenhavam como imaginavam que a gente era. Hoje eles pedem foto. Manda foto, a gente manda.
1: Em Ribas do Rio Pardo, eu entrei com rádio em 2003. E ali, 5, 6 mais ou menos, eu recebi algumas cartas de ouvintes da própria cidade. Né?
0: Que legal.
1: Na época ainda não tinha o WhatsApp no começo, né? As pessoas iam até a rádio e levava uma carta. Assim como levava carinhos do tipo um café, um bolo que fez. Então, isso é uma identidade muito legal. É muito gostoso saber que o ouvinte gosta daquilo que a gente faz. E eu até brinco muito já fazendo direção na comunitária lá. Eu falo, gente, entra ao vivo para divertir, mas tem a sensação quando encerrar seu programa que você passou alguma informação legal, alguma informação que foi útil naquele dia para a pessoa. Seja um preço de uma gasolina, seja uma informação de uma nova lei, de uma lei que está em discussão, que é importante você olhar, para que a gente não seja tão alheio, né? Porque hoje a internet ela traz tanta coisa bacana, mas às vezes ela nos distrai demais, né?
0: Verdade.
1: É tanta coisa engraçadinha.
0: Cabe a gente filtrar, né?
1: Isso,
0: aquilo
1: isso.
0: Que é importante também levar naquele dia. Eu queria te perguntar se você já teve alguma dificuldade em sintonizar a rádio, você tem algo? Porque assim, chegam várias histórias, né? E aí é o povo que coloca antena, bota bombril, que aconteceu?
1: Nós temos, são várias, essa do bombril é clássica, mas a de encostar a antena no fio da cera.

0: do pasto também, é. Mas a mais curiosa foi que a minha mãe, ela tinha um papagaio, e esse bendito desse papagaio era solto, ele andava para todo lugar. Ele andou por sobre o rádio, e na hora que a mãe foi tocar, com medo dele derrubar o rádio, ele, no impulso dele voar, ele derrubou o rádio, abriu-se o rádio. E cidade era cada 3 meses, e aí como fazer para ouvir? A minha mãe, o meu pai tentou, não conseguiu. A minha mãe ficou pegando aquele fio que soltou e raspando ele pelo rádio ligado. Olha a maluquice dela. Até que fez um barulho. Ela falou: opa, é por aqui. Aí ela achou onde era e ela pingava vela, porque era o que dava para colar. Aí o meu pai, com a vela, soltava muito rápido. Ele conseguiu cera de mel de abelha. Aí ele apertou o fiozinho lá no lugar e colou com cera de mel de abelha. E o rádio ficou meio que aberto, assim, com um tijolo de um lado. E funcionou aquele. Eu acho que um mês e pouco até aí na cidade levar esse rádio pra consertar, e aí ficou pra consertar esse rádio, ela conseguiu um emprestado pra ouvir. Ela conta essa história pra gente, e eu lembro do rádio aberto, não lembro do papagaio quebrando o rádio, mas eu lembro do rádio aberto.
1: Gente, mas colou com cera
0: Cera.
1: de abelha. Eu tô
0: Primeiro
1: chocada.
0: vela e depois cera de abelha, que aí meu pai falou: vela não vai parar, que é muito,
1: Olha,
0: solta muito fácil.
1: que história maravilhosa,
0: É verdade.
1: Wesley.
0: E esse
1: Meu
0: rádio ficava
1: Deus.
0: debaixo de um pé de árvore, porque assim, era uma casa que era o rancho de dormir. E o rancho que era do fogão a lenha, da parte de comida, né? A gente tinha uma madeira alta que a gente ficava os mantimentos. E essa aberta é onde o rádio ficava ali nesse. E o papagaio veio e derrubou o rádio ali. Mas foi
1: Você
0: gostoso
1: sabe
0: demais
1: que
0: ouvir isso.
1: essa coisa dos animais, porque é isso que você falou, né? A rádio tá ali no cotidiano, no dia a dia, então a pessoa vai para lida, leva o radinho, vai alimentar as galinhas, leva o radinho. E aí os bichinhos, a gente brinca que os bichinhos ouvem muito a rádio. E aí chegam muitas fotos, muitos relatos de ouvintes. É de um tudo, tá? Tem papagaio, tem cabra, tem vaca, tem burrinho, tudo que você pode. Gato, então.
0: Sabe
1: Tem
0: que eu,
1: balaio.
0: nos perfis de internet que eu mais acompanho, são pessoas que têm essa relação com os animais. Eu tenho saudade disso demais, porque hoje eu moro só na cidade. Meu pai já faleceu, esse sítio não existe mais. A gente não tem mais essa propriedade. Mas assim, quando eu vejo essas relações com os animais, é muito gostoso, né? Traz uma energia positiva demais pra gente. Eu acredito que vocês recebam esse carinho que as pessoas têm em relacionamento com os animais lá distante, vocês recebem aqui e alimentam
1: Inclusive,
0: isso,
1: eu
0: né?
1: e Patrícia. Fomos homenageadas essa semana passada, né? Com duas porquinhas que nasceram, aí ficou Paty e Ju. Muito
0: Que legal.
1: bonitinhas. Ó, o nosso ouvinte lá de Campinas, São Paulo, Adalberto Carlos, falou: Ju, escutando o Wesley, fico muito emocionado, pois vivi tudo isso.
0: Olha aí.
1: E energia elétrica lá na fazenda onde eu morei só existiu quando eu me mudei de lá. E eu já tinha 29 anos. Que emoção! A Nacional era minha companheira. Abraços, Wesley. Saudades da Bahia, ele escreveu.
0: Obrigado. História parecidíssima. Eu vim para a cidade e ainda não tinha energia. Acho que foi uns 4 ou 5 anos depois que eu mudei para a cidade que meu pai conseguiu que a energia chegasse lá no sítio, né? Aí eu cheguei a ir lá algumas vezes ainda, quando ainda tinha energia, né? E já tinha energia, no caso, né? E já ouvia também, ainda estava ouvindo. Foi quando eu voltei lá para ouvir a rádio, acho que em 2003 ou 4, eu peguei um rádio, fui para lá e já senti essa diferença, né? Onde a informação vinha pelo e-mail, já vinha pela internet, e não como era na época que eu morei lá anteriormente, que era pelas cartas e tal.
1: É
0: Muito bacana.
1: verdade. Olha, então vou fazer um convite para você e para o
0: Legal.
1: Marcos, para vocês acompanharem a gente pela internet, já que vocês estão
0: Opa.
1: na cidade as ondas curtas não chegam tão bem,
0: Isso.
1: mas quando vocês quiserem e puderem, deem um alô para os ouvintes.
0: É por ofício meu, e por ser o gestor da rádio, a Voz do Brasil, ela é minha incumbência, colocar ela no ar todos os dias na rádio, lá mesmo estando viajando, como eu estou aqui. Eu faço isso remotamente pelo meu celular, que a tecnologia hoje nos ajuda. Eu entro, acesso, faço o download lá no site da EBC e coloco ela na grade de programação para tocar na
1: Olha,
0: emissora todos os dias.
1: que
0: Ai, ai.
1: maravilha! Olha,
0: Mas
1: quero
0: obrigado.
1: agradecer muito a visita de vocês.
0: Eu que
1: Obrigada, Wesley,
0: agradeço.
1: por dividir com a gente sua história, por ter vindo aqui. Fiquei muito
0: Poxa, eu.
1: feliz quando você falou: tô indo. Eu falei: cara, que legal! Aí avisei, tá todo mundo sabendo que vocês vieram
0: Que
1: aqui.
0: bom, obrigado.
1: Venham sempre que quiserem, tá? Que puderem. E obrigado e parabéns pela sua história, pelo teu trabalho, por você ter transformado essa paixão em ofício. Coisa
0: Opa,
1: mais
0: muito bom,
1: bonita.
0: muito bom. É um vício
1: Parabéns.
0: gostoso, né? Obrigado, gente. Deus abençoe. E mais uma vez, muito obrigado à equipe nacional.
1: Quer escolher canção?
0: Opa, sério que eu posso?
1: Pode.
0: Olha, pedir pro carta demorava.
1: Quer dizer, se tiver aqui, a gente toca. E é assim, o pessoal pede, a gente fala. Se tiver aqui no computador, a gente
0: toca. Se tiver, toca. Bom, vamos lá.
1: Quando não tem,
0: pede. O que me veio na mente, a primeira que eu mais ouvia um bom tempo atrás, era Canarinho Prisioneiro.
1: Ah, essa tem. Essa tem, inclusive, essa... o Gasparzinho gosta bastante.
0: Essa
1: antes do Gasparzinho, que... tava aqui o Pipi Caiabi, que você devia ouvir muito
0: também,
1: falar.
0: Também,
1: porque ele sai no comecinho do programa e troca, o Gasparzinho assume.
0: Ah, sim.
1: Gasparzinho já entrou um pouquinho depois.
0: Eu ouvia bastante o Pipi, logo que ele entrou, acho que quando ele foi apresentado, Maccabi, quando ele foi apresentado na rádio, eu tava ouvindo.
1: Mentira.
0: Se não me engano, foi quando a Sula apresentou ele. Ela fala, ó, nós vamos ter e tal, tal. Porque antes era o Peruca que fazia.
1: Ah,
0: né?
1: Peruquinho, Peruca. Querido.
0: Saudoso, né? Eu acompanhei na internet recentemente algumas situações e vi que ele tinha falecido.
1: Foi.
0: Então, assim, era ele que acompanhava, mas com satisfação.
1: Nossa, você então é um registro vivo da história de Pipi Caiabi. Você acompanhou, a gente brinca muito que ele chegou antes da rádio e tal, e tá aqui há muito tempo, né? E ele veio, não sei se você sabe, o Pipi era um ouvinte também no Xingu. Ele era um ouvinte lá no Xingu, lá naquela época se ouvia muito a rádio, ele falou, eu quero ir pra essa rádio, quero trabalhar lá. Então ele veio, ficou dormindo um tempo na portaria, veio assim...
0: Caramba, que legal.
1: Com a roupa do corpo.
0: Se eu soubesse, tinha vindo também, não conhecia isso.
1: Mas agora pode vir a hora que você quiser, tá bom?
0: Muito obrigado.
1: Vamos de música, agora 4h17, horário de Brasília.

0: amei. Desculpem. Amei. Amei a participação do Wesley, que vozeirão. Ao contrário de mim, né, Luke? A voz tá indo embora. Luzinha, obrigada. Amei também. Foi incrível. Deixa eu ver o que a Milena contou aqui. Diga, Mi.
1: Oi, Ju. Sou a Milena de Brasília. Tô aqui voltando rapidinho. Eu tava aqui vendo a história do Wesley, que contou que o pai dele remendou o rádio com a cera de abelha. Minha mãe tava aqui ouvindo e ela contou que meu avô fazia do mesmo jeito.
0: Assim, mentira!
1: O rádio dele estragava. Aí ela eles remendavam o rádio com a cera de abelha.
0: Gente.
1: E o meu avô, ele fazia vela com cera de abelha, fazia tipo aquelas colas pra colar coisa.
0: Aham.
1: Uhum. Assim, colar móveis, essas coisas na base da cera de abelha.
0: Caramba, Milena.
1: E ainda usava o saburá, que é um negócio que tira da abelha pra poder curar bronquite. Minha mãe tá aqui contando. Minha mãe.
0: Olha, eu tava
1: chegou
0: precisando.
1: E relembrou de altas histórias aqui.
0: Que legal, Milena.
1: E a minha avó também tecia linha de algodão e fazia os pavios das velas.
0: Olha,
1: com algodão.
0: Maravilha.
1: E era ouvir na Nacional o dia todo com o rádio remendado.
0: Obrigada, Milena, por esse depoimento maravilhoso, viu? Um beijo. É, a Corsina falou, Ju, quero fotos. Assim que ele me mandar, porque a gente tirou as fotos no celular dele, do ouvinte. Aí eu encaminho para vocês, eu pedi para ele me mandar, tá bom? 4h23, vamos chamar a Mara Regia? Pode chegar, Maroca.
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3: Oi, oi, gente amiga desse nosso programa, que se une às comemorações dos 20 anos da Lei Maria da Penha, inclusive para quem estiver em Brasília, na rodoviária do Plano Piloto, que foi berço de muitas mobilizações, principalmente no período constituinte. Mas logo depois, em momentos decisivos do avanço da cidadania feminina, foi a rodoviária do Plano Piloto, com direito a caldo de cana e pastel, que a gente tentou unir as nossas forças de mãos dadas, peito aberto, para fazer avançar os nossos direitos na lei e na vida. E nesse contexto, já que estamos em tempo de comemoração, a gente precisa ouvir as notáveis da Lei Maria da Penha. E cabe a uma delas não só nomear essas feministas que com tanta disposição de luta abraçaram essa causa, mas igualmente o fato dela ser uma das notáveis, depois de ter sido, inclusive, a presidenta do Conselho Nacional dos Direitos da Mulher durante todo o período que acabou sendo coroado com a promulgação da nossa Constituição em 1988. É claro que eu estou falando de Jaqueline Pitangui, socióloga, cientista política e uma das coordenadoras executivas da ONG Sépia Cidadania. Que prazer tê-la aqui numa semana tão decisiva para as comemorações da Lei Maria da Penha, a lei que nasceu para salvar vidas, né, minha amiga?
4: Exatamente, Mara. Vamos celebrar, porque no Brasil nós celebramos pouco. E é muito importante marcarmos a conquista, celebrarmos, saber que avançar é possível, não é verdade? A Lei Maria da Penha é um grande avanço. Agora, é um avanço que tem uma trajetória muito grande por detrás. Desde a década de 70, quando no Brasil algumas mulheres em diferentes estados começam a se reunir em grupinhos informais, umas nas casas umas das outras, mas dizendo assim, gente, nós estamos vivendo um regime autoritário, nós precisamos da democracia, nós precisamos qualificar a democracia e trazer a cidadania plena das mulheres. E essa violência invisível que acontece dentro de casa e que é, de uma certa forma, considerada como legítima, natural, normal. Lembra aquele negócio que em briga de marido e mulher ninguém mete a colher?
0: Sim.
4: Isso não pode continuar. Então, o primeiro esforço do movimento feminista, na década de 70, foi em trazer visibilidade a essa forma de violência que acontecia dentro de casa. E dizer, isso não pode continuar. E na década de 80, então, nós já conseguimos, com a nova Constituição, colocar que é dever do Estado coibir a violência doméstica. Então, você já tem aí, Mara, um outro patamar. Já é uma questão inscrita na Constituição. E começamos a lutar também, na década de 80, por políticas públicas, como, por exemplo, delegacias especializadas, casas-abrigo, que pudessem acolher as mulheres vítimas de violência.
3: E Viva Maria teve a honra e o prazer, nos anos 80, de acompanhar essa trajetória e a luta que foi a formação desse consórcio após a promulgação da lei, para que pudéssemos finalmente acabar com aquela história de que violência contra a mulher no âmbito doméstico poderia ser banalizada ou diminuída a partir do pagamento de uma simples cesta básica, né, minha amiga?
4: É, isso foi decorrência de uma legislação na década de 90 que caracterizava algumas ofensas como de menor teor ofensivo, o que teoricamente está correto. Vamos dizer, você está tirando seu carro da garagem, deu um arranhão no carro da vizinha, não precisa isso se transformar num grande processo criminal. Pode talvez ser resolvido no que se chama juizado de pequenas causas. Mas os crimes de violência doméstica foram parar nesses juizados de pequena causa. E foi aí que um grupo de mulheres feministas disse: isso não é possível, essa lei não pode abarcar os crimes de violência doméstica, que, como você diz, acabam pedindo ao agressor para pagar uma cesta básica ou fazer um trabalhinho comunitário, ou seja, voltaríamos atrás décadas, né? E foi então aí que surgiu a necessidade de criar uma lei específica para a violência doméstica, que depois de promulgada vai se chamar Lei Maria da Penha.
3: E vocês enfrentaram muitas dificuldades. Inclusive, aproveito a oportunidade para dizer que na próxima sexta-feira, eu e Ares Ramalho, você, estaremos inclusive sendo homenageadas pela OABDF como as mulheres que muito contribuíram ou para dar visibilidade à lei, no caso do Viva Maria, mas também para a construção coletiva dessa lei 11.340 de 2006. Então, eu gostaria que você nomeasse, inclusive, as notáveis, porque a Sépia também já se deu a esse trabalho, fazendo uma série de podcasts com elas. Não faltou Ela Vieco, não faltou Leila Bastard, enfim, você tem a lista completa.
4: Bem, são tantas, mas nós temos a Carmen Campos, a Yaris Cortes, a Ela Vieco, a Leila Linhares Baster, da Silvia Pimentel. Então, são muitas mulheres, né, que colaboraram com a primeira redação dessa lei, né, e que depois foi aprimorada com pareceres de constitucionalistas, né, de juristas das criminais, cívicos. Porque é uma lei, eu não sendo advogada, mas sim sei que é uma lei que combina questões penais com questões cíveis, né? E que atende totalmente, digamos, o arcabouço constitucional do país. Então, essa lei, Mara, ela é considerada mundialmente uma das mais, digamos assim, bem acabadas, bem alinhavadas leis de violência doméstica.
3: Pois é. Agora, passados 20 anos, nós estamos vivendo, neste 2026, algumas mudanças na Lei Maria da Penha, como, por exemplo, a violência vicária, que foi oficialmente incluída na 11.340 de 2006. Né? Além disso, estamos também caminhando para ampliarmos a ação da Lei Maria da Penha, né, com algumas revisões. Você vê com bons olhos essas mudanças ou não?
4: Eu acho que é muito perigoso ficar nesse mexe-mexe na Lei Maria da Penha, sobretudo quando é sempre para dar um caráter mais punitivo. Então, há algumas correntes no nosso legislativo que atuam sempre com maior punição. Mais punição, quanto mais punição, melhor. O fundamental hoje é cumprir a Lei Maria da Penha tal qual ela é. Mas, certamente, algum

0: algumas dimensões, como essa que você mencionou, vicária, que tem a ver com os familiares, né? As crianças, enfim, outros familiares que rodeiam e que estão indiretamente envolvidos nesse ciclo da violência, eu acho que é muito interessante. Mas a gente tem que ter cuidado, né? Tem que ter cuidado em estar remexendo, remendando o que é muito bom, né? E que o que falta mesmo é cumpra-se a lei.
1: Pois é. Aliás, essa sempre foi uma demanda do movimento de mulheres no Brasil, né? Porque a lei já temos, já está devidamente conquistada. Agora, infelizmente, nem sempre está na vida, inclusive diante da grandiosidade desse nosso Brasil, que ainda vive espaços vazios onde sequer a gente pode contar com o socorro da polícia para ajudar justamente as mulheres vítimas de violência, né?
0: É verdade, o Brasil é um país complexo, é um país em que mulheres vivem situações de vulnerabilidade muito diferentes, uma mulher urbana numa grande cidade, uma mulher quilombola, uma mulher indígena, uma mulher rural. A própria territorialidade vai definir maior ou menor vulnerabilidade, maior ou menor oportunidade, tanto de ter informações quanto acesso a espaços de proteção e de justiça, mas é importante reconhecer que há um avanço fundamental, que essas medidas protetivas, elas funcionam, porque frequentemente nós vemos, Mara, que o fulano assassinou a mulher apesar de que ela estava com uma medida protetiva. Mas nós não vemos nem enxergamos a quantidade de mulheres que foram de fato protegidas, que não foram assassinadas e que não foram agredidas porque estavam com uma medida protetiva. Então, eu acho que é importante ver o copo meio cheio.
1: Ah, com toda certeza. Então vamos lá, vamos aplaudir essas recentes modificações, inclusive a nova lei do feminicídio, né? Que é uma conquista histórica.
0: Certamente, a lei do feminicídio é fundamental, porque ela reconhece, né, a violência e o crime e o assassinato de mulheres por sua condição de serem
1: É
0: mulheres.
1: uma questão de gênero, né? E essa sempre
0: Gênero.
1: foi a nossa bandeira. E eu agradeço muitíssimo e não vejo a hora de estarmos mais uma vez, ainda esta semana, celebrando a Lei Maria da Penha em seus 20 anos, né? Que venham muitos outros de implementação e de consciência cidadã para o povo brasileiro que precisa avançar em sua cidadania, porque precisamos da igualdade, da equidade como patamares civilizatórios, né, Jaqueline?
0: É verdade, vamos pensar nos meninos, vamos pensar nas crianças, vamos pensar nas meninas, que eles aprendam que as meninas são suas companheiras, são diferentes, mas não desiguais.
1: Isso é quase um mantra, né? A gente
0: Verdade.
1: sempre, ao longo dos anos, de forma incansável, estivemos aí dizendo que queremos dar vivas à diferença com direitos iguais, né? Viva
0: Exatamente.
1: Maria!
0: Viva, viva a igualdade.
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0: evitar confusão.
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0: 4h40, horário de Brasília, estamos de volta. Deixa eu mandar um beijo aqui pro Emivaldo, que tá me ouvindo em Darcinópolis, Tocantins. Tudo bem, Emivaldo?
1: Boa tarde, Juliana Maia.
0: Oi,
1: boa
0: querido.
1: tarde, aqui é o Emivaldo, Darcinópolis, Tocantins. Juliana, eu queria te pedir o link da Rádio Nacional da Amazônia. Me instalar aqui no meu celular, me ouvir vocês à noite, o Maurício Rabelo, Rádio Nacional da Amazônia. Manda pra mim o link pra mim aí.
0: Tá bom. Vou te mandar já já, pedir para Patrícia te mandar, tá, Emivaldo? Um beijo. Elisângela, boa tarde.
2: Oi, Juliana, tudo bom?
0: Oi,
2: Juliana,
0: meu
2: estou ouvindo aí a entrevista de você, conversando aí com esse Wesley. Falando sobre ele falou que a mãe dele remendou o rádio com a cera da abelha.

0: Olha aí. Isso aí é a foto da cera da abelha. Você conhece a tiúba?
1: Não.
0: Pois essa aí é a cera da tiúba,
1: Olha.
0: Juliana.

0: 4h45, horário de Brasília. Quero mandar aqui mais um beijo pra dona Marlene. Tudo bem, dona Marlene?
1: Oi, Juliana Maia. Boa tarde. Mamãe. Juliana, se não for muito impossível, procura aquela música pra mim que fala do Rio Pajeú, que vai jogar não
0: o
1: sei
0: Rio
1: aonde.
0: O Rio Pajeú vai entrar no São Francisco.
1: O Rio Pajeú vai jogar no São Francisco. É essa musiquinha assim, mais ou menos assim, tem?
0: Tem.
1: Aí você procura ela pra mim aí, pede pro Pipi procurar ela pra mim, roda ela pra mim aí, tá bom, meu bem? Um abraço pra você. Deus abençoe.
0: O Rio São Francisco vai bater no meio do mar, chama Riacho do Navio. Luiz Gonzaga. Riacho do Navio. Essa música é maravilhosa, dona Marlene. Tem aí, Gasparzinho? Tá caçando. Enquanto Gasparzinho vai caçando, vou mandar um beijo pra Jeane, no Pará.
2: Mãe. Boa tarde, tudo
0: Oi,
2: bem?
0: Oi, meu amor.
2: Estou passando
0: tudo
2: pra
0: bem?
2: Dar uma boa tarde pra minha mãe, dona Maria Rosana. Oi, mãezinha. Boa tarde. Como vai? Tudo bem? Espero que a senhora esteja bem, tá? Por aqui tá tudo bem, tá? Não preocupa não que eu tô bem, tá? Quero desejar uma boa tarde pra senhora, fica com Deus, tudo de bom, cheiro, abraço, tá? Beijo. Boa tarde, fica com Deus. E uma boa tarde para todos os ouvintes que estão na escuta deste maravilhoso programa. Ju, eu gostaria de pedir uma música com o Zé que é mais Luciano, Pão de Mel. Ofereço especialmente para minha mãe, para você, Ju, para a Divina, mais a Raquelzinha, para a Nilgene de Porangatu e para todos os ouvintes que estão na escuta. E também, né, quero mandar um abraço aí para a Marina, né, que tá aí mais você.
0: Ah, obrigada, amor.
2: E uma boa tarde para ela, cheiro, tudo de bom para ela, tá?
0: Querida.
2: E para você também, Juliana.

0: Um abraço para você, cheiro, tudo de bom. Muito obrigada. Que você tenha uma boa tarde. Fica com Deus.
1: Ai, Jeane,
0: Tudo
1: já
0: de bom.
1: tava
0: Cheiro, Gil.
1: um
0: Boa tarde.
1: cheiro,
0: Muito
1: tava com
0: obrigada.
1: saudade da sua voz. Um beijo na sua mãezinha. Então vamos de Gonzagão e depois Zezé e Luciano.

Muito bem, 4h54, horário de Brasília. Só música linda, né? Ó, a gente vai encerrar o programa com música da Amazônia. Hoje a gente vai ouvir a canção Queimadas, do cantor, compositor e percussionista paraense Mestre Lourival Igarapé. Gente, ele nasceu na comunidade do Caripi, em Igarapé Açu, e ele dedicou mais de 3 décadas ao carimbó e à música popular paraense. Então, é essa e mais uma, Gasparzinho, ou é só essa? Vamos ouvir essa, se der tempo eu volto no meio da música pra dar tchau. Vamos de Queimadas.

Gente, eu vou me despedindo. Amanhã tá de volta às 3 da tarde. Um beijo pra vocês. Vamos encerrar com o Zé Vaqueiro e João Gomes, foi pedido do Bartô. Beijo pra vocês. Até amanhã.

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1: Agora são 5 horas em Brasília. Boa tarde. Eu sou Bianca Paiva e este é o Nacional Notícias, com os destaques do momento. O Brasil decidiu rebaixar as relações diplomáticas com a Argentina, tudo porque o presidente Javier Milei voltou a insultar o presidente Lula. A partir de agora, as relações entre os dois países serão conduzidas em nível de encarregados de negócios, não mais por embaixadores. Quem explica é o Gabriel Correa.
2: O embaixador do Brasil em Buenos Aires, Lúlio Bittelli, não vai mais retornar para a capital argentina depois que Javier Milei voltou a ofender o presidente brasileiro durante uma entrevista a um canal de TV. A informação é da agência Reuters. Bittelli já havia sido chamado de volta ao Brasil no final do mês passado, depois que Milei xingou Lula e o ministro do Supremo Tribunal Federal, Alexandre de Moraes, durante o lançamento da candidatura presidencial de Flávio Bolsonaro. O embaixador da Argentina em Brasília, Daniel Raimondi, também foi informado sobre a decisão de rebaixar o nível das relações diplomáticas entre os dois países. Segundo o professor titular de Relações Internacionais da Universidade de Brasília, Roberto Goulart Menezes, o presidente argentino prioriza uma agenda ideológica de extrema-direita em detrimento da parceria estratégica com o Brasil, resultando em uma crise diplomática sem precedentes.
3: E a Argentina busca o caminho, né, de tentar negociar isoladamente com os Estados Unidos. Estão mostrando que a agenda prioritária de Milei não é o Mercosul, é que Milei precisa do Mercosul. Sem o Mercosul, a situação da Argentina seria pior ainda.
2: A Argentina é o terceiro maior parceiro comercial do Brasil. No ano passado, o comércio entre os dois países movimentou US$ 31 bilhões, uma alta de 13%.
1: 5 horas e 2 minutos, esse foi o Nacional Notícias. 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Espero você.
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5 horas e 4 minutos. Boa tarde para você que está com a gente aqui na Rádio Nacional, no FM 87.1, no AM 1130. É Tudo Brasil ao vivo, até às 6 horas. Comigo, Luciana Valle, transmitindo também para o público de São Paulo. Falamos também para Brasília no AM 980, São Luís, Recife, Amazônia e Ondas Curtas, Alto Solimões e a nossa parceria com a Rádio Ceará. A Rádio Nacional está no YouTube, no Instagram, no Facebook e no X, @ Rádio Nacional BR é o nosso perfil para você acompanhar todas as novidades. Hoje tem o Rui Franklin nos trabalhos técnicos, Rosalina Rocha na assistência de estúdio. Muita música brasileira, bate-papo, lançamentos, novidade no mundo da música. Quarta-feira, 5 de agosto de 2026, a gente abre É Tudo Brasil de hoje, já falando para o público de São Paulo. A cidade de Olímpia, no interior paulista, é considerada a capital nacional do folclore. E até domingo, dia 9, o público poderá conferir a 62ª edição do Festival do Folclore, com mais de 70 grupos, 2.800 artistas e 130 apresentações de 21 estados brasileiros. O festival começou no dia 1º, né, no final de semana, sábado, vai seguir até o próximo domingo, reunindo ritmos, cores e tradições de todo o país, com programação inteiramente gratuita. O Rio de Janeiro é o estado homenageado desta edição do Festival do Folclore de Olímpia. Conforme a organização, serão 10 grupos fluminenses no palco, representando a maior delegação visitante da edição do Festival do Folclore. O tema escolhido, Aquele Abraço, é uma homenagem ao espírito acolhedor do Rio de Janeiro e à essência do próprio festival, que há décadas reúne povos, ritmos e tradições de todo o Brasil. Entre as manifestações confirmadas na programação estão o jongo, samba, folia de reis, maracatu, quadrilhas juninas e afoxé. Conferindo então, Festival do Folclore de Olímpia, no interior de São Paulo, até domingo, dia 9 de agosto. Lá no Recinto do Folclore, conhecido como Professor José Santana, na Avenida Menina Moça 800, na cidade de Olímpia, com entrada gratuita. E já que essa homenagem da edição 2026 é para o Rio de Janeiro, a gente recebe e manda também aquele abraço com o nosso querido Tim Maia, aqui no É Tudo Brasil.

5h11, é tudo Brasil na Rádio Nacional. O Lollapalooza Brasil iniciou nesta terça-feira a pré-venda de ingressos para a edição comemorativa de 15 anos do festival. O evento está confirmado para março do ano que vem. Nesta etapa, os fãs já podem adquirir o Lolla Pass, o ingresso que dá acesso aos 3 dias de shows, pelo site ou pela bilheteria física oficial da Ticketmaster Brasil. A programação oficial do Lollapalooza 2027 ainda não foi revelada.

O evento de música foi criado em 1999 nos Estados Unidos e chegou por aqui em 2012, mas ficou suspenso no auge da pandemia. E desde o lançamento, a cada ano, mais artistas de prestígio nacional e internacional se apresentam no Lollapalooza. Além disso, vários nomes retornam mais de uma vez para o evento. É o caso do rapper Marcelo D2, que já participou 4 vezes do festival. 2 com o Planet Hemp, em 2013 e 2016, e 2 edições em show solo, nos anos de 2015 e 2024. O Marcelo D2 declara o seguinte: a primeira vez que me senti músico de verdade foi quando gravei com o João Donato. O rapper confessa a emoção e a honra do encontro entre os dois em 1998, quando o D2 gravou seu primeiro disco solo. Essa parceria se repetiu 4 anos depois no álbum de Donato, Managarroba. A música Balança, composta por Donato e D2, une o mestre do piano e o ícone do rap brasileiro em uma obra única que entrou no DVD ao vivo Donatural em 2005. Segura, tem Balança no ETB agora.

0: Claro, 5:16. Vamos para Brasília.
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0: Fátima de Melo, da Nacional FM de Brasília, apresenta o trabalho da cantora e produtora musical Mabô. Mabô forma a banda Mabô.

0: apoio os Jazzes, que está lançando o primeiro single autoral, Segura. A artista visitou o estúdio da Rádio Nacional em Brasília e a Fátima conta pra gente sobre esse encontro.
1: Olá, ouvintes do É Tudo Brasil. Eu sou Fátima de Mello, direto aqui do estúdio da Rádio Nacional FM em Brasília, trazendo aí mais destaques musicais da região Centro-Oeste. A cantora Mabô lançou o primeiro single autoral da carreira. Intitulada Segura, a música está disponível nas plataformas digitais. À frente do grupo Mabô e os Jazzes, a artista brasiliense transita por diferentes ritmos da música brasileira, com influência do reggae, hip-hop, rhythm and blues e jazz. Em visita à Rádio Nacional, Mabô falou sobre os temas que inspiram um novo trabalho.
2: Porque essa coisa da rede social é meio que uma ilusão. A gente entregou a nossa socialização para as redes sociais e acabou que a gente se conformou só em ver e ouvir as pessoas por ali. A gente está perdendo a coisa do tete a tete, do olho no olho, de estar perto, de abraçar. E o cérebro humano, ele sofre com isso. Nós somos seres sociais, a gente precisa, né, do olho no olho.
3: É, trocar olhares. A gente está aqui conversando, estamos fazendo isso, né?
2: É, a gente precisa disso. E aí as letras vão refletir como as pessoas têm se contentado em se ver de longe, como os relacionamentos têm se contentado em ser só à distância e às vezes nem chegar num toque de mãos, num olho no olho, num beijo no rosto, num abraço. As pessoas estão se contentando só em se falar de longe.
1: Agora vamos ouvir Segura, composição Mabô, interpretação Mabô e os Jazzes.

0: É tudo Brasil apresentando para vocês a cantora Mabô, né, com sua banda e os Jazzies, né, atração da Rádio Nacional FM de Brasília nesta quarta-feira. É tudo Brasil, agora são 5 horas e 22 minutos.
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0: Esse é o título da faixa que estreia, né, que inaugura o trabalho de Kátia Preta, trombonista, cantora, compositora carioca, uma das primeiras mulheres no Brasil a romper a barreira de gênero no trombone de vara, né, que tradicionalmente é um instrumento ocupado por homens. Com esse álbum Sou Eu, Kátia Preta celebra 38 anos de carreira, né, trazendo o seu trabalho autoral. E ela bate um papo com a gente aqui no É Tudo Brasil. Kátia Preta, prazer imenso receber você aqui na Rádio Nacional. Tudo bem?
1: O prazer é todo meu, agradeço imensamente o convite. Tá tudo ótimo, graças a Deus, lançando o álbum, né? Tudo maravilhoso.
0: E trabalhando esse repertório aí em vários shows aqui pelo Rio de Janeiro, Kátia Preta, Nascimento, eu imagino que você, com 38 anos de carreira, né, tem aí um divisor de águas, né, já que você define no álbum Sou Eu, tudo o que Kátia Preta era, né, na música brasileira como instrumentista, acompanhando, né, vários artistas da música brasileira. E Kátia Preta, autora, compositora, inaugurando uma nova fase nessa carreira, né, Kátia?
1: É, uma nova fase que já vem desde 2022, né, porque eu fiz um programa sendo instrumental, lançando as músicas autorais da TV Brasil. Após eu fiz o Instrumental Fest do Brasil e tive a oportunidade agora de fazer a gravação do álbum pela Lei Aldir Blanc. E estou maravilhada, estou muito feliz, né, porque era um sonho antigo colocar minhas músicas para o mundo ouvir, né, para todo mundo ouvir e trazer alegria principalmente para as pessoas, né, porque se você ouvir o álbum completo, ele é praticamente todo dançante, né? E é o que eu fiz a minha vida inteira, né? Coloquei as pessoas para dançarem, para se alegrar. É a minha felicidade, sabe?
0: Pois é, você tem passagens pelas orquestras, pelas bandas, pela gafieira. O disco passeia por isso tudo?
1: O disco passeia pela minha trajetória, né? O disco fala sobre a minha ancestralidade, porque eu vim do samba, né? É, meus avós fundadores da origem do Cabo Sul, eu vim do samba, meu pai compositor, meu tio, e eu sempre falo isso porque é a minha raiz, né? Minha família inteira é do samba, e o samba é o meu chão, né? Aí, mais tarde, eu consegui passar pela gafieira,

0: pela dança de salão, pelo black, pelo soul, pelo... Então, o álbum tem de tudo um pouco dessa minha trajetória, né? Eu tento expressar com o meu instrumento tudo que eu conheci, né? Todos os lugares que eu participei, com todos os artistas que eu toquei, com as orquestras que eu aprendi, né, as bandas, orquestras. E no álbum tem todo um pouquinho, né, todo o meu carinho, né, para a música brasileira. Eu digo que nesse álbum ele está cheio de brasilidades e carioquices.
1: Exatamente.
0: Porque tem um sotaque, porque eu tento colocar o meu sotaque de carioca, né, e a música brasileira nele. Apesar de ser um álbum instrumental, ele é bem voltado para o Brasil, né? Para os ritmos brasileiros, para o que a gente gosta, para o que a gente toca aqui. É o que eu gosto de fazer e é o que me expressei mais, assim, né?
1: Traduz a alma de Kátia Preta, né? Traduz...
0: Isso.
1: É, a essência, isso, né, deste Sou Eu do álbum, com, obviamente, todas as referências da música carioca, e a gente puxa um pouco também para o próprio funk, o charme, tem muito soul, isso, e o samba, sem dúvida alguma, né, que está no sangue, está no DNA dessa instrumentista do subúrbio carioca.
0: Também você vê que o álbum ele é repleto de muita percussão, né? Tem a percussão do samba, porque eu valorizo muito a percussão do samba, né? E tento misturar o cavaco com a guitarra e trazer as misturas, né, que a gente tem. A gente é cheio de mistura, né, no Brasil, a gente é cheio de misturas, então isso reflete muito na minha música também. Então, eu tenho uma música que se chama Afoxé Samba. É uma mistura de afoxé com samba depois. E elas estão assim, a música são funk, ela começa com funk e termina com uma escola de samba. Entende? Então, são várias misturas que a gente tem na nossa cultura, né? E eu trago bastante isso no álbum.
1: Vamos ouvir essa funk? Vamos ouvir essa faixa?
0: Vamos.

0: Faixa Preta na Rádio Nacional apresentando pra gente seu álbum autoral Sou Eu, celebrando 38 anos de carreira. Kátia, você formou uma banda especial para esse projeto ou é a banda que sempre te acompanha?
1: Eu tenho uma banda que sempre me acompanha e eu acrescentei mais pessoas para esse projeto. Para a gravação, são 45 pessoas que eu convidei, porque são pessoas assim, que participaram do meu processo como instrumentista, né? Essas pessoas que estão no álbum, todas elas, sem tirar nenhuma, elas participaram em algum momento da minha carreira, e me convidando para tocar, me

0: Então, eu preparei um convite para cada uma delas e elas aceitaram de coração. E foi uma grande alegria nas gravações, né? E está sendo uma grande alegria nos shows. Eu fiz 4 shows no Teatro Rival, no Centro de Referência da Música, no Sérgio em Porto e na Arena Fernando Torres. Esses 4 shows foram maravilhosos, assim, com uma orquestra no palco. E é essa orquestra que a gente vai seguir daqui para frente.
1: Que bom!
0: É isso que o público vai ter, uma orquestra de gafieira, é uma orquestra de baile, é uma orquestra de charme de soul, essa mistura que a gente faz na Orquestra KP. Aliás, um grande beijo para todo mundo que está me ouvindo, né, o grupo, a orquestra inteira e todos os produtores, todo mundo que colocou a sua digital, né, o seu dedinho nesse álbum, eu super agradeço, porque
1: é muito especial,
0: não é um álbum só meu, né?
1: Uhum.
0: Não é um álbum só meu, é um álbum que fala sobre a minha carreira, minha trajetória, que fala sobre o meu instrumento, que é o trombone, o instrumento que me acolheu e que me deu tudo que eu tenho hoje, né? E eu sou super agradecida por ter ele na minha vida, esse instrumento, e me deixar e me expressar por ele, sabe? Porque ele fala por mim, ele diz tudo o que eu quero dizer com as pessoas, tudo que eu quero, o sentimento que eu quero que elas sintam, eu transmito através do meu instrumento, nas músicas, né? Então, assim, tudo que eu tenho é por ele. Então, o álbum é para ele, o meu instrumento, é para agradecer ao universo, à natureza, né? Porque essa música sou eu, ela veio num sonho. E esse sonho me dizia, alguém me dizia, sou eu, assim como tentei expressar na primeira faixa, que é o sou eu.
1: Né? Sonho de verdade, hein, gente? Né?
0: Eu,
1: sonho.
0: Eu,
1: é, não é sonho isso. Ideal, não. Aquele sonho sonhado mesmo.
0: Sonhado de verdade. É. Foi um sonho que eu identifiquei como sendo, para mim, um agradecimento. Criei o texto, criei a melodia depois, né? Porque veio a primeira parte da melodia e o restante eu fui criando no processo. E fiz o texto inicial. E foi um agradecimento meu. E por essa faixa, eu estou conseguindo agradecer a tudo, né, que eu tenho até hoje.
1: É agradecimento. E chamado.
0: Se emocionando um pouquinho.
1: É, sim, é um agradecimento sem dúvida, mas também um chamado, né?
0: É,
1: Kátia Preta seguindo no caminho da música, mas com a sua assinatura, com uma nova identidade no trombone brasileiro, né? O trabalho, o álbum Sou Eu, ele tem produção musical e orquestração de Rodrigo Braga.
0: Rodrigo, meu amigo.
1: De longa data, né?
0: Kátia Preta. De longa data, e me conhece muito, porque a gente passou anos na mesma banda, tocando junto na banda Caixa Preta. Rodrigo, uma curiosidade, Rodrigo foi o primeiro a me chamar de Caixa Preta, e por conta dele, do Rodrigo Braga, o meu nome, meu apelido passou a ser Caixa Preta, né? Por causa da banda Caixa Preta, e todo mundo começou a me chamar assim, e eu deixei, porque tem tudo a ver.
1: Muito
0: tudo
1: legal.
0: Né? Caixa Preta, eu realmente sou uma pessoa preta e preta.
1: Pegou, né?
0: Muito me engrandece, sabe? A minha negritude muito me engrandece.
1: Sim.
0: Muito me deixa feliz, muito me. É isso, eu sou o que sou, até no nome.
1: É e orgulho também de ver o herdeiro na banda, né? Tiago Nascimento, bateria e percussão.
0: Meu filho.
1: Da banda de Kátia Preta.
0: Meu filho Thiago Nascimento, ele assina, ele toca bateria na música Minha Viagem, e ele assina toda a percussão. Se vocês ouvirem no álbum, ele que está assinando, ele distribuiu as percussões, são 5 percussionistas nesse álbum, e ele falou, olha, você faz isso, você faz aquilo, não, você é melhor no surdo, faz você no surdo, você é melhor no pandeiro, o outro faz a conga, não, as congas são todas do Jurevi, né? Os surdos são do Cadinho, do Ricardo.

0: e a Viorja faz o vibrafone, faz os efeitos e faz outras coisas. O Ronaldinho Silva vai fazer os tambores diferentes, né? E ele faz toda toda a percussão, né? É tantã, ele faz tudo um pouco, tantã, cuíca, conga. Está distribuído assim, lindamente, pelo meu filho, Thiago Nascimento. Ele soube distribuir muito bem. Tudo que vocês ouvirem aí é por conta dele.
1: Ah, que legal. Mãe e filho juntos, né, nesse trabalho.
0: Isso. E bacana, ele por conta dele.
1: Isso aí. Importante também a gente trazer aqui todas as referências, né, que a sua trajetória carrega. Na história do trombone de Cátia Preta passam também Raul de Souza, Zé da Velha, Raul de Barros, Paulo Moura. Não ficam de fora, né?
0: Não, não podem ficar de fora. Esses foram minhas referências, né? Eu estava em orquestra do Petrobras, eu assistia mais Nelsinho, né, fazendo legenda, gente, na orquestra da Petrobras. Do meu lado tinha o Zuza, e Raul de Souza aparecia na orquestra de vez em quando, e a gente já tinha um contato, né, e eu assistia, ele passava algumas coisas sempre para mim, de improviso, de swing, ele já sempre passava as coisas de perto, assim, eu tenho o maior orgulho de falar que eu tive aula com Raul de Souza, com o Maestro Nelsinho, e bem, eu tenho orgulho disso, né? Zé da Velha, super referência no choro, muito amigo, eu ia sempre nos shows dele com Silvério, né? Raul de Barros, eu toquei na orquestra do Mestre Raul, né? Fui tocar duas vezes, enfim, na orquestra do Mestre Raul, eu tive um contato muito bom com ele, graças a Deus, com a esposa. É isso.
1: Maestro Cipó é também, né? Tá nessa história.
0: Sim, eu fiz a orquestra do Maestro Cipó. Infelizmente, eu não consegui pegar a regência do Maestro Cipó, porque ele já tinha partido. Mas a minha participação na orquestra do Cipó com os arranjos dele foram uma das maiores escolas que eu já tive, que é os arranjos do Maestro Cipó.
1: Muito bacana.
0: Mais uma das maiores escolas com o Maestro Mazinho, falecido o Maestro Mazinho também. É isso.
1: Cátia Preta, para acompanhar você com a sua agenda de show, seus projetos, novos lançamentos, você está nas mídias sociais. Cátia Preta, para todo mundo te encontrar. Com K.
0: Cátia Preta com K, isso aí. Cátia Preta com K, né? E tô aí no Instagram, no Facebook, no TikTok, em todos os lugares, todas as mídias sociais, eu estou com Cátia Preta. E também tem o Sou Eu, né? A página Sou Eu, que é a página do álbum, a página do projeto, autorais. Se quiser me encontrar pela página da minha roda de samba, também tem Preta na Roda. Tem Preta na Roda e a página. Em todas as mídias sociais você encontra essas três páginas, né? É Cátia Preta, Trombonista ou Cátia Preta Nascimento. E sou eu e tem Preta na Roda.
1: Maravilha. Cátia Preta é o trombone, é a mulher no trombone, né? Na vanguarda do trombone. É, com certeza é um lugar especial, né? Você em destaque nesse papel aí, conquistando respeito, inspirando outras instrumentistas também, né, que querem seguir esse caminho aí, que até então, né, tinha um certo domínio masculino, mas que já caiu por terra, com certeza, porque a mulher pode estar aonde ela quiser. Cátia, a gente encerra trazendo Na Gafieira.
0: Capê Na Gafieira, isso aí.
1: Obrigada pela entrevista aqui com a gente na Rádio Nacional, parabéns pelo álbum, tá dançante, tá gostoso.
0: Que bom. Espalha pra todo mundo, viu, gente?
1: Vamos espalhar. Você tem show agora no segundo semestre agendado?
0: Não, ainda não. Ainda não.
1: Vai pintar.
0: A festa é grande, a gente estamos recebendo propostas, estamos avaliando, né? Estudando direitinho, vendo as condições. E pode falar com a gente. Telefone, no Facebook, no WhatsApp, e tanto faz.
1: Beleza.
0: Fala com a gente, chama a gente nas redes e vamos lá.
1: E a Cátia...

0: Prota. Kátia Preta, obrigada pela entrevista. Um ótimo segundo semestre para você e a banda.
1: Gratidão total por essa entrevista, por essa oportunidade.

0: 8h45. Vamos seguindo até às 6, aqui pela Rádio Nacional, no Rio de Janeiro, 87.1 FM. Cabocla, Renascer e Pantanal estão entre as novelas memoráveis de Benedito Rui Barbosa, autor que é destaque do Trilha Sonora de hoje com Jansen Campos. O jornalista homenageia o escritor que morreu aos 95 anos no início de julho em São Paulo, festejando com música o seu legado na TV brasileira.
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2: Nossa trilha sonora de hoje presta homenagem a Benedito Rui Barbosa, um dos maiores autores de novelas do Brasil, conhecido por retratar o universo rural, a imigração e as grandes sagas familiares. O autor criou clássicos que marcaram a história da televisão brasileira. Meu Pedacinho de Chão, Cabocla, Sinhá Moça, Pantanal, Renascer, O Rei do Gado, Terra Nostra, Esperança e Velho Chico foram suas principais novelas na TV Globo, além de Pantanal na Manchete e de diversas novelas também na Band, como Os Imigrantes, e ainda na TV Tupi e na Record. Vamos ouvir na sequência duas canções que marcaram novelas do Benedito, das trilhas de Cabocla e Velho Chico.

0: Ouvimos aí da trilha da novela Velho Chico, com Maria Bethânia, a música Mortal Loucura. A música é uma adaptação musical do soneto Na Oração que Desaterra a Terra, do poeta barroco baiano Gregório de Matos. E a música ganhou uma melodia do José Miguel Wisnik, em parceria com Caetano Veloso, para o espetáculo Oncotô, do Grupo Corpo, em 2005. E antes tivemos, da novela Cabocla, Flávio Venturini e Caetano Veloso com Céu de Santo Amaro. A melodia dessa canção vem, na verdade, da cantata alemã, a música Arioso, da cantata número 156 do compositor alemão Johann Sebastian Bach, que serviu como inspiração para o Flávio. Ele conta que ouviu essa canção durante uma festa de reis na casa do Caetano, lá em Santo Amaro, na Bahia, no dia 6 de janeiro do ano 2000. E dali veio a ideia de transformá-la em uma canção popular brasileira e chamou, claro, o Caetano para esse dueto. A coluna Trilha Sonora tem apresentação de Jansen Campos e sonoplastia do Eduardo Monteiro.
1: No Rio de Janeiro, 5 horas e 55 minutos. A gente parte para o encerramento do nosso programa hoje, trazendo aqui a divulgação de um trabalho que faz homenagem ao músico e artista plástico Mário Travassos. Sua obra e legado serão registrados no livro Mariestro, um tributo ao gigante Mário Travassos, nova obra do jornalista e escritor Pedro de Luna. Mário, nascido em Niterói, foi assassinado brutalmente dentro da clínica da Gávea em julho de 2017. Ele tinha somente 39 anos e estava em ascensão na vida profissional. Apesar da instituição e dos funcionários terem sido julgados culpados, até hoje a família espera pela indenização financeira. O lançamento da obra Mariestro será amanhã no Cinearte UF, na reitoria da Universidade Federal Fluminense, ao lado da Praia de Icaraí, a partir das 19h. O evento contará com a exibição do documentário Amor e Luz, de Chico Serra, que é uma cinebiografia do músico e desenhista Mário Travassos, além da exibição dos videoclipes das músicas E Já Chegou o Natal e Amor e Luz, compostas por Mário Travassos já no final da vida. O livro de Pedro de Luna, Mariestro, um tributo ao gigante Mário Travassos, é uma publicação da Ilustre Editora e será vendida amanhã durante a homenagem pelo valor simbólico de R$ 20. Centro de Artes UF, na Rua Miguel de Frias, número 9, em Icaraí, Niterói. A gente encerra É Tudo Brasil, trazendo a última música composta por Mário Travassos, Amor e Luz, que tem clipe no YouTube, na página da gravadora Tomba Records.

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0: Muito boa noite, 18 horas, quarta-feira, 5 de agosto de 2026, está no ar o programa No Mundo da Bola, com a minha apresentação, os comentários de Brenda Balbi, trabalhos técnicos de Rui Franklin, produção executiva Luiz Ferreira e Wagner Gomes. A gente começa esse programa No Mundo da Bola com o...
1: O que vem por aí?
0: São as oitavas de final da Copa do Brasil. Logo mais, a partir das 9h15, a sua Rádio Nacional abre a transmissão para todas as emoções de Fluminense e Vasco, direto do Maracanã. 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Rafael Monteiro atualiza todas as informações sobre esse jogo decisivo pra gente aqui no microfone da emissora mais querida do Brasil. Salve, salve,
2: salve,
0: Rafa.
2: Salve, salve, salve, os amigos ligados no programa No Mundo da Bola. Fluminense e Vasco se enfrentam nesta quarta-feira pelo jogo de ida das oitavas de final da Copa do Brasil. A partida será realizada no Maracanã às 9h30 da noite. Como o jogo de ida terminou empatado de 0-0, quem vencer avança de fase. E quem chega ao microfone da Rádio Nacional é o lateral direito tricolor, Guga, que fala sobre a decisão contra o rival.
3: Expectativa muito grande de jogar um jogo decisivo, né, de Copa do Brasil contra o Vasco, que é um clássico. A gente sabe da importância e da grandeza do jogo. E a gente está com a expectativa muito grande dessa classificação, porque a equipe acho que está preparada e merece muito essa classificação. Cara, é um jogo que a gente tem que estar atento. Acho que eu pude dar consistência boa na parte defensiva. Acho que não tive tantas aparições na parte ofensiva, mas também diante do jogo, da circunstância do jogo, mas acho que eu tô me sentindo muito bem, muito pronto para essa decisão.
2: O técnico Luiz Obeldia deve iniciar o jogo com Fábio, Guga, Ignacio, Igor Rabelo e Arana, Hércules, Martinelli, Lúcia Costa, Canóbio, Savarino e John Kennedy. Pelo lado vascaíno, o treinador Pedro Emanuel acredita em um confronto bastante disputado, como foi o primeiro.
4: Agora sabemos que para o segundo jogo também as equipas se conhecem um pouco melhor, se calhar vai haver uma outra nuance, se calhar vai uma outra alteração, não sabemos, até porque estamos a 3 dias novamente e, portanto, temos que avaliar bem tudo aquilo que sejam as melhores opções e acredito que vai ser outro excelente jogo competitivo, porque hoje não vimos um jogo tecnicamente muito bem jogado, vimos sim um jogo muito disputado, como deve ser um clássico, e que eu costumo dizer, vivido com intensidade do primeiro ao último minuto, e acho que isso, quem veio ao Maracanã e eu assisti para a minha estreia a um excelente jogo disputado, falta de facto aquele recorde técnico que o seu colega disse que está a rarear no nosso futebol, tem que voltar a estar presente, essa capacidade de improviso, de fazer a diferença quando temos a bola e ter a coragem de não só de assumir as decisões, mas de não ter medo de ser feliz.
2: O treinador Pedro Emanuel deve começar a partida com Léo Jardim, Paulo Henrique, Cuesta, Robert, Renan e Cuiabano, Jair, Tietchan e Thiago Mendes, Andrés Gomes, Brenner e David. Forte abraço!
0: Forte abraço, Rafael Monteiro, trazendo todas as notícias aí de Fluminense e Vasco, jogo que a Nacional transmite hoje a partir das 9h15 da noite. Para falar desse clássico decisivo pelas oitavas de final da Copa do Brasil, está aqui ao meu lado Brenda Balbi, com sua categoria peculiar. Brenda, falamos muito já desse jogo, mas está se aproximando. Alguma coisa mudou da sua análise de ontem, desses últimos dias, para esse jogo que vai começar daqui a pouco?
1: Fala, Jair, tudo bem? Boa noite para você, para quem está acompanhando a gente aqui na Rádio Nacional. Olha, eu acho que quanto mais perto vai chegando o momento do jogo, né? Eu acho que todas as teorias elas vão ficando muito mais fracas e aí vai se instalando aquela vontade realmente dos jogadores estarem dentro de campo e performarem perto ali dos seus 100%, né? É, eu continuo com a mesma opinião, né, sobre o primeiro jogo, sobre o primeiro duelo entre essas duas equipes. Acho que foi um jogo muito morno, com poucas criações efetivas. Acredito que para hoje a gente tem um jogo mais empolgante, mais emocionante. Os times vão ter que sair pro jogo, vão ter que buscar alternativas para vencer a partida, diferente do que foi no primeiro confronto, né, em que as duas equipes ficaram muito mais receosas de perderem do que propriamente com vontade de vencer. Hoje não, hoje alguma equipe vai ter que entrar com mais vontade
0: hoje
1: que a
0: não,
1: outra.
0: Hoje não, nada de 0-0.
1: Né? Nada de 0-0. E se for para 0-0, ainda assim vai para o pênalti, né? Mas ainda teremos um vencedor. Então acho que para hoje, é, claro que o futebol é decidido nos detalhes, mas quem tiver mais vontade hoje, eu acredito que possa vencer esse clássico.
0: E tivemos dois jogos ontem pelas oitavas de final da Copa do Brasil. Em Caxias do Sul, o Atlético Mineiro venceu o Juventude por 1-0 e avançou para as quartas de final. E em Belém, o Santos derrotou o Remo também por 1-0, gol de Rony, e se garantiu na próxima fase. Após a partida, Cuca falou sobre toda a polêmica envolvendo o Neymar, o leilão do seu instituto e a sua chegada ontem à tarde na capital paraense.
5: É, o Neymar eu já falei um milhão de vezes, sempre que a gente fala num tema Neymar é sempre muito complicado e perigoso, né? Porque existem diversas formas de interpretação. E ele tem esse leilão aí há anos, é uma ação nobre que ele faz. E eu quando falei no outro dia em que a diretoria que ia saber, eu não falei que a diretoria que ia saber, porque eu quis dizer que tem que ver, isso está em contrato, isso é uma coisa de praxe, vem gente do mundo inteiro, é uma coisa super importante, né? E ele viria, como a gente ficou sabendo depois, no dia do jogo. Não é o ideal para você jogar futebol, ainda que ele esteja acostumado com tudo isso, eu analisei dessa forma e tomei a decisão. Lógico que não deve ter agradado ao próprio Neymar, porque ele queria jogar, ele gosta de jogar. É, ele chegou, não era nem 2 horas da tarde, mas eu já tinha definido um dia antes que ia ser daquela forma. E assim, eu acho que foi legal o primeiro tempo, a gente fez um bom jogo, e o Neymar foi legal também, que ele veio e decidiu. Então a gente usou toda a força que tinha em benefício do clube. Eu acho que é isso que a gente tem que fazer, unir todas as forças como a gente uniu hoje para poder vencer.
0: Pelos lados do Remo, jogadores, comissão técnica e diretoria ficaram na bronca com a intervenção do VAR no lance que ocasionou o cartão vermelho do zagueiro Marlon. Vice-presidente do Leão, Glauber Gonçalves, disparou contra a arbitragem e falou em perseguição aos times do Norte e do Nordeste.
6: Hoje, mais uma vez, aconteceu um grande absurdo da arbitragem brasileira. O VAR e o árbitro acabaram com o jogo. O Remo, mais uma vez, foi prejudicado. O VAR não era para interferir em nenhum lance e chamou o árbitro para interferir na expulsão do nosso jogador. A gente não tem mais o que falar. Esse VAR foi o que fez o jogo Vitória e Palmeiras. E veja o que aconteceu. E, mais uma vez, prejudica os times da região Norte e Nordeste. Prevalece novamente o time do Eixo. Isso é um absurdo que aconteceu hoje aqui em Belém do Pará. Nós temos urgentemente que profissionalizar a arbitragem brasileira. Não tem mais o que falar, é só analisar e ver o que aconteceu. Aquele lance, que foi o que ocasionou a expulsão, foi o que prejudicou o time do Remo o jogo inteiro. E, consequentemente, tivemos a derrota dentro de campo. Infelizmente, mais uma vez, como eu falei, o VAR e o árbitro, a arbitragem brasileira, mais uma vez prejudicou o clube do Remo.
0: Tá aí o dirigente do Remo na bronca com a arbitragem. Brenda, a gente falou aqui e realmente talvez não fosse lance para cartão vermelho.
1: Cara, eu acho que o Remo foi sim muito prejudicado. Para mim não era lance para cartão vermelho. O jogador do Santos não tinha o domínio da bola, ou seja, ele não estava ali em condução com a bola em direção ao gol. Foi uma bola alçada, né? Uma bola aérea em que os dois jogadores estavam na disputa pela bola. É claro que era o último jogador ali de linha defensiva da equipe do Remo também, mas é isso, o jogador do Santos ele não tinha o domínio da bola. Se ele tivesse o domínio da bola, se ele tivesse 100% ali inteiro indo em direção ao gol do Remo, aí beleza, aí se vale da regra de que é o último jogador e a falta ela é advertida com o cartão vermelho. Não foi o caso. Foi uma disputa aérea entre dois jogadores que estavam ali disputando aquela bola. Acho que o Remo foi, sim, muito prejudicado. Ter um jogador a menos durante grande parte da partida, né? Porque foi ali aos 30 minutos, mais ou menos, do primeiro tempo. Então, uns 15 mais acréscimos, mais a segunda etapa inteira com um jogador a menos. É óbvio que isso faz diferença, né? E pro Santos, falando do Santos, né? Que, claro, que foi um resultado excepcional. Cara, ganhou de 1-0 do Remo. Era esse o planejamento da diretoria do Santos para esse ano? Era esse futebol que tem apresentado o Santos, que essa diretoria almejava conseguir com o Neymar, com o Gabigol, com os reforços que chegaram por lá? Porque, assim, é um Santos que dentro de campo, ainda assim, muito longe de desempenhar perto dos 100%.
0: E chegou a hora do...
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0: Ao que parece, o Real Madrid não vai medir esforços para manter Vini Júnior no elenco. Na reunião realizada nesta quarta, o clube merengue mudou a postura rígida dos últimos anos, aumentou a proposta e apresentou alternativas para renovar o contrato até junho de 2031. A decisão está nas mãos do brasileiro, mas as informações de bastidores dão conta de que o encontro foi tratado como positivo. O avanço pela renovação estanca o interesse de outros clubes, principalmente o Arsenal, da Inglaterra. Por mais que seja de conhecimento público, o desejo pela contratação do brasileiro, os Gunners ainda não tinham feito nenhuma proposta direta para Vini Júnior ou para o Real Madrid. Brenda Balbi, uma longa relação, Vini Júnior está no Real desde 2018 e as cifras são altas, hein? Giram 20 milhões de euros por ano.
1: Altíssimas, né? Mas é um jogador que com a camisa do Real Madrid é indiscutível, né?
0: Sim.
1: Um jogador que baila e baila muito, né? Não só nas dancinhas, mas no desempenho. Eu acho que o Vini atingiu o seu melhor desempenho esportivo com a camisa do Real Madrid. É um jogador, para mim, muito mais de clube do que de seleção brasileira, apesar de ser um grande jogador na seleção brasileira também. Nessa última Copa foi um dos nomes, né, dessa nossa geração, mas ainda assim acho que é um jogador muito mais completo e muito mais competitivo no Real Madrid. Essa decisão aí, né, já está aí nas partes finais, né, já para os detalhes, mas acho que é uma relação que faz muito bem para o Vini Júnior e para o Real Madrid também.
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8: A cidade de São Paulo recebeu...

0: Receberá o Campeonato Mundial de Clubes Feminino de Vôlei. A competição acontecerá de 8 a 13 de dezembro. A confirmação foi por intermédio da Federação Internacional de Voleibol, na última terça-feira. 8 clubes participarão do campeonato. Serão 2 grupos com 4 equipes cada. O Osasco tem a vaga garantida por ser o anfitrião do evento. São Paulo recebe a competição pela segunda vez seguida. A Confederação Brasileira de Remo convocou 21 remadores para o Mundial nos Países Baixos. A competição será de 24 a 30 de agosto. Do total de remadores, 10 são para as provas olímpicas e 11 paralímpicas. O destaque entre os olímpicos é Lucas Vurtim, atual campeão da prova Skiff Simples dos Jogos Pan-Americanos de 2023. O destaque paralímpico é Renê Campos Pereira, medalha de bronze em Tóquio 2020, no Skiff Simples PR1M1X. Esta classificação significa que o remador utiliza apenas os braços e os ombros, não tendo funcionalidade das pernas e do tronco. Renê é o atual campeão sul-americano.
1: Falando de tênis, João Fonseca estreou com vitória no Masters 1000 de Montreal, no Canadá. O brasileiro, atual número 27 do ranking da ATP, derrotou o grego Stefanos Tsitsipas por 2 sets a 0, com parciais de 7-6 e 7-5 em 1 hora e 50 minutos de partida. Vale lembrar que João não disputava um jogo oficial há mais de um mês, desde a eliminação na terceira rodada do tradicional torneio de Wimbledon, na Inglaterra. Na próxima fase, João enfrenta o norueguês Casper Ruud, em horário ainda a ser definido. E falando de vôlei, a seleção feminina estreia no Campeonato Mundial Sub-17 amanhã, diante da Croácia, em jogo marcado para as 18 horas, hora de Brasília, jogo que vai ser em Santiago, no Chile. O Brasil está no Grupo C, ao lado de Polônia, Argentina, Espanha, Japão e da já citada Croácia. A missão da equipe, comandada pelo técnico Marcelo Freitas, o Dentinho, é a conquista do título inédito da competição. E falando de basquete, a seleção feminina enfrenta a Venezuela amanhã, às 14h, em jogo válido pela fase de grupos do classificatório sul-americano da America Cup W. A partida será realizada em Zárate, na Argentina. Uma vitória garante a liderança do Grupo B, a vaga nas semifinais e, consequentemente, a vaga na America Cup W de 2027, que será realizada em El Salvador. E o papo agora é futebol feminino.
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1: Agora é oficial, meus amigos. A CBF comunicou que o futebol brasileiro vai sim parar durante o período da Copa do Mundo Feminina de 2027, que será realizada aqui no Brasil. A pausa será realizada entre os dias 24 de junho e 25 de julho do ano que vem, tanto para o futebol feminino quanto para o masculino. A competição vai receber 32 seleções em 8 cidades: Rio de Janeiro, São Paulo, Belo Horizonte, Recife, Fortaleza, Salvador, Brasília e Porto Alegre. Muitos dos estádios são usados por clubes da Série A do brasileiro e vão ficar fechados e à disposição da FIFA com semanas de antecedência. A CBF trabalha na montagem do calendário de 2027, mas ainda não divulgou os ajustes por conta do Mundial do ano que vem. Brenda Balbi, uma decisão importante que muito dirigente precisava ouvir aqui no Brasil, hein?
3: É isso. No momento em que a gente estava quase ali num levante de negacionismo sobre Copa do Mundo, a gente tem aí o Samir Chaudhry, o presidente da CBF, colocando os pingos nos is e falando que é isso e acabou. Né? Não tem discussão, gente. É uma Copa do Mundo, não é campeonato ali da base, da várzea, sei lá o quê. É uma Copa do Mundo, gente. Vão mobilizar 32 seleções do mundo. Mais de 790 mil intenções de compra para os jogos dessa Copa Feminina aqui no Brasil. A primeira aqui na América do Sul, sabe? É o 10º torneio do futebol de mulheres na história, né? Enquanto a Copa Masculina já tem aí sei lá quantas edições, Rodrigo pode...
1: 23.
3: Muito obrigado, dobro, né, de edições da Copa Feminina. É isso, é um caminho, é um processo. E aí a galera pode falar, ah, mas não tem público. Gente, vamos lá. Você quer falar de público? No Maracanã, semana passada, para Fluminense Bahia, a gente tinha 12 mil pessoas no Maracanã, que tem capacidade para mais 60 mil pessoas. Eu vi alguém reclamando que não tem público para o jogo masculino do Fluminense Bahia? Ninguém falou um pio. O jogo do Internacional, que foi no Beira-Rio, menos de 20 mil pessoas assistindo o jogo de Campeonato Brasileiro. Alguém falou alguma coisa que não tinha a capacidade máxima de torcedores no Beira-Rio? Não vi ninguém falando nada. Gente, assim, a gente precisa evoluir em algumas pautas, sabe? Acho que algumas discussões a gente não pode ficar dando ouvido ou ficar calado, porque é isso, as pessoas elas vêm com discursos prontos, não pensam sobre o que elas estão falando e aí elas caem sempre numa grande hipocrisia, né? Porque aquilo que elas falam sobre futebol feminino é justamente o que acontece também no masculino, ninguém fala nada. Então agora tá decretado, vai parar futebol feminino masculino em 2027 para a Copa do Mundo e acabou.
1: Sem falar que público, gosto, hábito, tudo se cria, é preciso se estimular, se incentivar e o futebol feminino com certeza vai chegar lá. E voltando a falar de Copa do Brasil, o Fortaleza tem uma missão quase impossível diante do Palmeiras logo mais, a partir das 9h30 da noite na Arena Pantanal. É, o time vendeu o mando de campo, Fortaleza. Lincoln Chaves traz todas as informações pra gente aqui em No Mundo da Bola.
2: Fala, Fortaleza tem a missão mais complicada desta noite de Copa do Brasil. Além da necessidade de reverter uma desvantagem de 3 gols contra o Palmeiras, o líder da Série A do Campeonato Brasileiro, o Leão do Pici, terá de fazê-lo longe de sua casa. É que antes mesmo da derrota por 3-0 no último domingo no Nubank Park, o tricolor já tinha vendido o mando do jogo de volta, que será na Arena Pantanal, em Cuiabá. O clube cearense está no G4 da Série B, tem o retorno à primeira divisão como prioridade, mas vive uma situação financeira delicada e embolsou pouco mais de R$2 milhões por essa negociação. Para buscar o que seria uma remontada épica no confronto pelas oitavas de final, o Fortaleza tem uma baixa no meio-campo. O volante Ronald, substituído em São Paulo com dores no posterior da coxa, está fora e deve dar lugar a Rian ou Rodrigo Santos. No ataque, Luiz Fernando é dúvida por conta de um incômodo no joelho durante a partida de domingo e tem Natan Fogaça ou Wellington como possíveis substitutos. E o técnico Paulo Autuori não descarta outras mudanças.
4: O que eu acho que nós precisamos entender nesse momento muito menos no aspecto tático estratégico, mas muito mais no aspecto competitivo. E quando eu falo do aspecto competitivo, eu me refiro a uma vertente aí fundamental, que transcende o aspecto físico, técnico, tático, que é a mental. E isso nós temos que trabalhar bastante. O jogador tem que se sentir forte, entende? Não tem que temer qualquer adversário. Tem que acreditar. Respeitar é uma coisa. E como você respeita um adversário, jogando no seu limite físico, técnico, tático e mental.
2: Em situação bem mais confortável, o Palmeiras se deu ao luxo de preservar Alexander Barbosa da viagem a Cuiabá. Como também não terá Gustavo Gomes, que se recupera de uma lesão muscular, o Verdão terá uma dupla de zaga reserva em campo, com Murilo e provavelmente o jovem Benedetti, de apenas 20 anos, e 1,97m de altura na defesa. Há também a expectativa que titulares habituais sejam poupados principalmente no meio campo. O lateral Joaquim Piquerez, um dos que devem atuar e que acabou de se isolar como segundo estrangeiro com mais jogos pelo Alviverde, destacou como deve ser a postura da equipe nesta quarta.
5: Um jogo muito importante para continuar mantendo nossa sequência, continuar mantendo nosso ritmo e nosso estilo do jogo, um bom jogo para continuar demonstrando isso. Temos essa vantagem, que é uma vantagem ampla, uma vantagem que foi o que o time buscou aqui nos primeiros 90, mas sabemos que lá vai ser um campo difícil, vai ser um clima difícil, mas vai ser para os dois e espero que o time consiga fazer o que vem fazendo, que manter o resultado e ganhar lá.
2: A bola rola para Fortaleza e Palmeiras a partir de 9h30 da noite na Arena Pantanal. Lincoln Chaves, de São Paulo, para a Rádio Nacional.
1: Valeu, Lincoln Chaves, trazendo tudo aí de Fortaleza e Palmeiras. No primeiro jogo, vitória por 3-0 do Verdão. E o Fortaleza, para tornar ainda mais difícil a sua vida, vendeu o mando de campo. Não vai jogar no Castelão, vai jogar na Arena Pantanal. Se o time do Paulo Autuori conseguir, vai ser uma façanha em tanto, hein, Brenda?
3: Pois é, Rodrigo. Não, assim, não dá pra gente cravar 100% que o Palmeiras já avançou para as quartas de final da Copa do Brasil. Mas dá pra gente ter bastante convicção disso, né? Porque é um Fortaleza que, de fato, se a gente for pegar um pouquinho a história do primeiro jogo, na verdade, o primeiro tempo foi um primeiro tempo bem aberto, né? Foi um Palmeiras que só fez os três.

0: gols na segunda etapa da partida, ou seja, um primeiro tempo ali em que as duas equipes tiveram oportunidades. É claro que com o Grêmio, o Palmeiras, perdão, tendo um pouco mais de posse de bola, mas ainda assim um jogo mais morno, e aí na segunda etapa, de fato, a equipe do Palmeiras fazendo o seu resultado. Mas ainda assim, pro Fortaleza, né, que vive um momento um pouco turbulento, essa Copa do Brasil seria muito importante, né? Além da grana, também seria muito importante para dar moral para essa equipe. Mas enfim, não sei se talvez seja a prioridade para a diretoria do Fortaleza essa Copa do Brasil, já que também vem de mano de campo, depois dessa derrota por 3-0, não sei se vai ali, não sei, colocar todo o seu suor e ímpeto para tentar reverter esse placar.
1: Com certeza, prioridade máxima do Fortaleza é voltar à Série A. Aliás, nesses chave agora da Copa do Brasil, já caiu o Juventude, que perdeu ontem para o Atlético Mineiro, que é um time da Série B, e está indo muito bem na Série B, é o vice-líder. Isso, e tem o Fortaleza aí também, que está na Série B, que está lutando para voltar ano que vem. Temos outros jogos ainda hoje nessa quarta gorda da Copa do Brasil. A gente já falou de Fluminense e Vasco, que é o nosso jogo. Falamos de Fortaleza e Palmeiras. E ainda há outros dois jogos. Cruzeiro e Chapecoense, jogo que acontece no Mineirão. Daqui a pouquinho, às 19h, primeira partida foi 0-0. E o Cruzeiro, favorito, joga na sua casa. Tem um time melhor que a Chapecoense, que é a Lanterna, né? Outra que provavelmente estará na Série B ano que vem.
0: Exatamente, Rodrigo. Cruzeiro muito favorito para esse duelo, mas também era muito favorito para o primeiro jogo, né? E ficou no 0-0. Essa equipe do Cruzeiro também, ela tem rateado muito nas competições, né? No Campeonato Brasileiro, a expectativa era que o Cruzeiro figurasse no top 4, ou pelo menos no top 8, né? Desde o início da competição, não foi isso que aconteceu, muito pelo contrário. Um time que figurou na zona de rebaixamento ali nas primeiras rodadas, mas um Cruzeiro que ainda não conseguiu encontrar o seu jeito ali de jogar, de performar. Tem jogadores individualmente muito bons que fazem a diferença para o Cruzeiro em uma partida ou outra, mas o conjunto cruzeirense eu acho que ainda não se achou, né? E para essa Copa do Brasil é claro que avançar vai ser muito importante, mas acho que é isso, ainda precisa ter um Cruzeiro com identidade, com características que apontem que é o estilo de jogo do Cruzeiro. Ainda não consigo identificar isso nesse time.
1: É verdade, um time que oscila bastante, o time do Arthur Jorge, o Cruzeiro, mas é favorito hoje. Outro que é favorito pelo seu peso, sua tradição, mas que está bem mal das pernas, é o Grêmio, que encara o Mirassol às 19h na sua arena, lá em Porto Alegre. O primeiro jogo foi 1-1 contra o Mirassol, que é um time que já saiu da zona de rebaixamento, também estava na zona porque estava priorizando a Libertadores, está aí também na próxima fase da Libertadores. Parada dura aí para o time do Luiz Castro, que já é muito questionado. Torcida já grita para o Renato Gaúcho, o seu salvador. Enfim, será que o Grêmio, o Imortal, hoje ressuscita, Brenda?
0: Olha, missão também de muita pressão para esse Grêmio, né? E uma estatística é que da última vez que se enfrentaram na Copa do Brasil, deu Mirassol. Né? Então isso pode pesar a favor aí do Mirassol, que eu particularmente acho um time espetacular, um projeto assim espetacular, né, que sobe da Série B para a Série A num meteoro, né?
1: Tipo, se consolida, né? Não cai.
0: Exato. E assim, quando começou o Campeonato Brasileiro,
1: não,
0: e o Mirassol
1: vai para a Libertadores.
0: Não, e tá fazendo uma excelente campanha na Libertadores, né? Não só está na Libertadores, tá fazendo uma excelente campanha na Libertadores. A primeira fase ali do Mirassol, na fase de grupos da Libertadores, passou, se eu não me engano, como líder do grupo, né? Um time que, de fato, desempenhou muito ali naquele primeiro momento, na sua primeira Libertadores da história, consegue a classificação e vai avançando ali para os matas. Então, nessa Copa do Brasil também é um time que pode ser a zebra, né? Mas não me surpreenderia caso o Mirassol avançasse hoje, RR.
1: Mesmo jogando lá em Porto Alegre, né? Pode dar, alguém vai dar tchau. Com certeza alguém irá dar tchau. Falamos dessa quarta-feira gorda, vamos pincelar amanhã. Amanhã temos outros dois jogos, fechando aí essas oitavas de final da Copa do Brasil. Temos times que, de certa forma, deram uma encaminhada. O Corinthians perdeu para o Internacional, o primeiro jogo, lá no Beira-Rio, por 2-0. E o Vitória também perdeu para o Atlético Paranaense, jogando na sua arena da Baixada. Inter e Atlético Paranaense tem essa vantagem.

0: Sim. É uma vantagem boa, não é como a do Palmeiras, né? De 3-0, mas é uma boa vantagem.
1: É uma vantagem interessante para essas duas equipes, principalmente por terem jogado o primeiro jogo, né? É, dentro de casa, terem feito, na verdade, fora de casa. Não, gente, peraí, tô me confundindo toda.
0: Não,
1: Internacional
0: jogaram
1: dentro de casa o primeiro jogo.
0: Sim,
1: primeiro jogo dentro de casa, conseguiram esse resultado importante, agora vão para jogar na casa do adversário. É, e tem essa pressão, né, de torcida e etc, mas também tem a pressão para os próprios times que perderam, né, vulgo Corinthians e Vitória, que estarão ali diante da sua torcida, então precisam mais do que nunca performar para, quem sabe, reverter esse placar. Acho que é difícil. Pro Corinthians, eu acho que, de repente, buscar ali um pênalti, acho que pode ser um 2-0 dentro de casa, eu acho que é muito possível. Agora, pro Vitória, que vive um momento também de oscilar bastante, não sei, vai claro que dá, mas acho que é um pouco mais difícil.
0: Cruzeiro Corinthians, que é o atual campeão da Copa do Brasil, e tá ainda na esperança de um salvador também, o Memphis Depay, que já teria feito os exames e está perto de renovar aí com o Timão. Brenda Balbi, boa noite para você.
1: Valeu.
0: Um abraço. Esse programa No Mundo da Bola fica por aqui. Vem aí o Repórter Nacional com as últimas notícias do Brasil e do mundo. Uma ótima noite para todos vocês. Tchau, tchau.

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1: Seis e meia no horário de Brasília.
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1: Olá, muito boa noite para você que está sintonizado na Rádio Nacional em Brasília, São Paulo, Rio de Janeiro, Amazônia, Alto Solimões, São Luís e Recife. E também para você que nos acompanha em todo o Brasil, junto às emissoras parceiras da nossa Rede Nacional de Comunicação Pública. Eu sou Bianca Paiva e você vai ouvir, a partir de agora, as principais notícias desta quarta-feira, 5 de agosto de 2026. Voto em trânsito para eleições 2026 pode ser solicitado até 20 de agosto. Serviço também atende a brasileiros que moram no exterior, mas que estarão no Brasil nos dias de votação. E mais.
3: Sancionada a lei que institui piso mínimo de frete com nova metodologia de cálculo pela ANTT.
4: Fiocruz entrega título póstumo de pesquisador emérito a cientistas caçados durante a ditadura militar no país. Episódio ficou conhecido como Massacre de Manguinhos.
5: Frente fria e ciclone extratropical deixam estados do Rio Grande do Sul e São Paulo em alerta para temporais e ventos fortes.
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1: Antes de darmos início ao nosso noticiário, lembramos que diante do período de defesa eleitoral, não serão veiculados conteúdos que possam caracterizar publicidade institucional. A medida se faz necessária para garantir o cumprimento das normas que regulamentam a comunicação de instituições públicas. O defesa eleitoral será encerrado em 25 de outubro.
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1: 6 horas 32 minutos. Eleitores de todo o país podem solicitar o voto em trânsito até o dia 20 deste mês. O serviço permite ao cidadão votar em um local diferente do seu domicílio eleitoral. O pedido de voto em trânsito também pode ser feito por brasileiros que moram no exterior, mas que estarão aqui no Brasil nos dias de votação. Vamos saber mais com o repórter Osama El Ghauri.
6: Eleitores de todo o país podem solicitar o voto em trânsito nas eleições 2026. E ele vale também para quem mora no exterior, mas já sabe que estará aqui no Brasil nos dias de votação. A informação é do TSE, o Tribunal Superior Eleitoral. O procedimento permite ao cidadão votar em uma cidade diferente do seu domicílio eleitoral, ou seja, daquela onde está o seu registro como eleitor. O pedido, segundo o TSE, pode ser feito até 20 de agosto no autoatendimento do site tse.jus.br ou nos cartórios eleitorais, apresentando o documento de identificação oficial com foto. O assessor de comunicação do TRE-DF, o Tribunal Regional Eleitoral do Distrito Federal, Guilherme Alves, detalha como é o procedimento para quem vota no exterior e estará no Brasil no dia do pleito.
7: Tanto a eleitora quanto o eleitor que tiver o título vinculado à zona eleitoral do exterior, que normalmente vota no exterior, pode solicitar a habilitação para poder votar em trânsito aqui no Brasil. Lembrando que, nesse caso, ela vai votar apenas para presidente da República em qualquer capital ou município que tenha mais de 100 mil eleitores ou eleitoras.
6: Agora, uma dúvida comum. A pessoa que mora aqui no Brasil, mas já sabe que estará no exterior nos dias de votação, ela pode solicitar o voto em trânsito?
7: Não. O voto em trânsito, ele existe somente em território brasileiro. Então, não é possível solicitar o voto em trânsito para votar em outro país.
6: O assessor do TRE-DF alerta para uma situação que pode pegar o eleitor de surpresa. E se a pessoa que mora no exterior ou aqui no Brasil pediu o voto em trânsito, mas os planos mudaram e ela não estará mais na cidade em que escolheu para votar? De acordo com Guilherme Alves, é possível pedir o cancelamento do voto em trânsito. Mas se o prazo tiver passado,
7: ela não poderá votar no local de origem caso ela mude os planos dela. Porque depois que ela faz a habilitação para o voto em trânsito, a inscrição dela temporariamente fica vinculada ao local escolhido. E aí, se ela não estiver na cidade que ela escolheu no dia da votação, ela não poderá votar e nem votar na cidade que ela estiver ou até na cidade de origem. Nesse caso, o que a pessoa pode fazer é justificar a ausência às urnas.
6: As eleições 2026 acontecem em 4 de outubro, em primeiro turno, e 25 de outubro, onde houver segundo turno. Os eleitores vão escolher o presidente da República, governadores, senadores, deputados federais, estaduais e distritais, no caso do Distrito Federal. Da Rádio Nacional em Brasília, Oussama El Ghauri.
1: E olha só, a relação dos locais onde haverá voto em trânsito já está disponível nas páginas dos Tribunais Regionais Eleitorais. 6h35 agora. Faltam poucos dias para o início da campanha eleitoral 2026. Além da propaganda nas ruas e na internet, candidatos também têm o horário eleitoral gratuito no rádio e na televisão. As regras e a tabela de representatividade de partidos e federações já foram definidas pelo Tribunal Superior Eleitoral. Gabriel Brum explica pra gente.
8: Os critérios para a divisão do tempo da propaganda eleitoral gratuita no rádio e na televisão foram divulgados pelo Tribunal Superior Eleitoral nesta terça-feira. A distribuição é feita com base no número de deputados federais eleitos por partidos e federações que atenderam aos requisitos da cláusula de desempenho. Essa regra determina requisitos mínimos para que as legendas tenham acesso ao fundo partidário e ao tempo gratuito de propaganda eleitoral. No caso, o TSE considerou 510 parlamentares. 3 deputados federais não foram considerados porque os partidos deles não cumpriram a cláusula de desempenho mínimo. De acordo com a tabela representativa, a Federação União Progressista, formada por União Brasil e PP, tem 104 deputados, a maior bancada. Na sequência, o PL aparece com 98 nomes e, em terceiro, a Federação Brasil da Esperança, formada por PT, PCdoB e PV, com 81 parlamentares. PSD, MDB e o Republicanos também estão entre as maiores representações. O TSE também definiu os parâmetros para a participação dos debates eleitorais. Aqui a conta inclui os senadores, então o total considerado é de 591 parlamentares. Novamente, a Federação União Progressista, o PL e a Federação União Brasil da Esperança lideram. Da Rádio Nacional em Brasília, Gabriel Brum.
1: 6h37, a gente muda de assunto agora. A proposta que altera as regras do piso mínimo do frete rodoviário e modifica as regras de fiscalização, cadastro e penalidades no transporte de cargas foi sancionada hoje. A repórter Daniela Longuinho detalha quais medidas serão implementadas com a nova lei. Oi, Dani, boa noite para você.
9: Boa noite, Bianca. Boa noite a todos. Olha, a iniciativa teve origem através de uma medida provisória que passou por uma série de mudanças e, por isso, foi transformada em um projeto de lei de conversão. O texto da nova lei, que altera a Política Nacional de Pisos Mínimos do Transporte Rodoviário de Cargas, que é de 2018, cria a obrigatoriedade de cadastramento da operação de transporte e geração do CIOT, Código Identificador da Operação de Transporte, como explica o ministro da Secretaria-Geral da Presidência da República,

0: Guilherme Boulos.
1: O que essa medida provisória estabelece é que o cumprimento do piso mínimo ele está assegurado no CIOT. O CIOT é um documento que cada viagem você tem que fazer ali para legalizar. Então, a fiscalização que vai ser feita pela NTT já é na emissão do CIOT. E mais que isso, isso permite à NTT, inclusive, suspender a operação de empresas que insistam ainda assim em não pagar o piso para os caminhoneiros.
0: A MP enviada pelo Planalto ao Congresso não definiu o valor do piso. Durante a tramitação, houve a previsão de um piso salarial nacional para caminhoneiros de longa distância no valor de R$ 5.000 por mês, proposta incluída por uma comissão mista que analisou a matéria. Mesmo mantida na votação na Câmara dos Deputados, essa proposta foi retirada pelo Senado por considerar o tema estranho ao conteúdo original da medida provisória. O texto também anistia caminhoneiros multados por bloqueios em rodovias no contexto das eleições de 2022. O perdão das multas foi incluído pela comissão especial que analisou a MP. A redação final prevê acordos e convenções coletivas de trabalho que essas convenções instituam o piso salarial aplicável aos motoristas profissionais de longa distância. A medida provisória também prevê que a tabela de frete deverá considerar os custos operacionais da atividade, como gastos com gasolina, manutenção, seguro, tributos, salário e o tempo de carga e descarga. As novas regras terão um período de transição de 180 dias para registros, sistemas e autorizações atuais e de 60 dias para empresas de transportes se adequarem às novas obrigações. É isso, Bianca, volto com você.
2: Obrigada, Daniela Longuinho. Agora são 6h40. A criminalização de jogos de azar, como bingos e cassinos, está em julgamento no Supremo Tribunal Federal. Os ministros vão decidir se a regra que proíbe a exploração dos jogos é constitucional. O repórter Gésio Passos acompanhou esse primeiro dia de julgamento e vai contar tudo pra gente agora ao vivo. Boa noite para você, Gésio.
3: Boa noite, Bianca. Boa noite, ouvintes. É isso, Bianca. O STF começou a julgar nesta quarta-feira a legalidade da proibição da exploração de jogos de azar no país, como bingos, cassinos, jogo do bicho e máquinas caça-níqueis. Uma lei de 1941 tipifica esse tipo de ato como contravenção penal. Explorar jogo de azar em lugar público acessível é passível de punição com prisão de 3 meses a 1 ano, além de multa. Os ministros do STF vão decidir se essa legislação contraria princípios constitucionais da livre iniciativa, as liberdades fundamentais e a ordem econômica. A decisão terá repercussão geral e valerá para todas as ações sobre o assunto. Na ação em julgamento, o Ministério Público do Rio Grande do Sul contesta uma decisão da Justiça Estadual que desconsiderou a exploração de jogos de azar como contravenção. O advogado Laerte Luiz, que defende Guilherme Tarigo, que é réu por exploração do jogo do bicho, argumentou que as penas previstas não estão amparadas pela Constituição Federal.
4: E destacar que o dispositivo normativo questionado, remontando 1941, num período político social cuja matriz axiológica fundamentava-se a total tutela do Estado, de moral e de bons costumes. E essa recepção, à época paternalista, interventora, com poder de polícia, é manifestamente incompatível com todos os direitos fundamentais da Carta Máxima.
3: O Procurador-Geral da República, Paulo Gonê, considerou que é papel do Estado regulamentar os jogos de azar para proteção da própria sociedade.
5: O fato de haver apostas que são autorizadas pelo Estado em nada contradiz a possibilidade de se continuar a aplicar esse dispositivo do artigo 50. Ao contrário, é porque o Estado entende que essas são atividades perigosas que ele submete essas atividades à necessidade de uma autorização prévia.
3: O relator da ação, o ministro Luiz Fux, iniciou seu voto hoje, afirmando que a tipificação da contravenção dos jogos de azar é constitucional e que o avanço das organizações criminosas sobre esses jogos reforça a necessidade da atuação estatal. O julgamento vai ser retomado nesta quinta-feira com a conclusão do voto do relator. E bem que o tema ganha destaque neste momento em que se discute no país as apostas online, as chamadas bets, autorizadas em 2018 e que

0: pelo regime militar. A instituição realizou hoje a concessão póstuma do título de pesquisador emérito a esses profissionais. O evento também celebrou os 40 anos da reintegração dos cientistas. O objetivo da homenagem foi reconhecer a trajetória e a contribuição desses pesquisadores para o desenvolvimento científico da Fundação e do país. A cassação dos profissionais foi determinada com base no AI-5, ato institucional número 5, editado em dezembro de 1968, marcando o início da fase mais dura da ditadura militar no Brasil. Rivaldo Venâncio, chefe de gabinete da Fiocruz, destacou o impacto da medida para a produção científica brasileira.
1: O massacre de Manguinhos representou uma interrupção em todo um processo de pesquisa e de produção de conhecimento científico que então existia na Fundação Oswaldo Cruz. Ao serem impedidos de trabalhar dentro do Brasil, tiveram seus direitos políticos cassados, esses cientistas não somente interromperam pesquisas individuais, como tiveram bloqueadas a qualquer possibilidade de participação em projetos de pesquisa, em formação de alunos.
0: A entrega da outorga póstuma ocorre no Dia Nacional da Saúde, celebrado na data de nascimento do médico sanitarista Oswaldo Cruz, cientista que liderou o combate às epidemias no Brasil. A data tem o objetivo de conscientizar a população sobre a importância da educação sanitária e de um estilo de vida saudável. Voltamos com você.
2: Obrigada, Carolina Pessoa, falando ao vivo do Rio de Janeiro. Hora certa, 6 horas mais 45 minutos. Você vai ouvir daqui a pouco.
3: Greve dos ferroviários da CPTM em São Paulo chega ao fim após 2 dias de paralisação.
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2: Falamos agora dos números da educação básica no país. Os dados do IDEB, Índice de Desenvolvimento da Educação Básica, de 2025, foram divulgados hoje. O destaque é o Nordeste, onde 8 cidades alcançaram nota máxima nos anos iniciais do ensino fundamental. O Paraná lidera entre os estados em todas as etapas do ensino básico. A reportagem é de Sayonara Moreno.
5: 8 cidades do Nordeste concentraram todas as notas máximas do IDEB em 2025, do primeiro ao quinto ano do ensino fundamental da rede municipal. 5 delas no Ceará e 3 em Alagoas. Nessa mesma etapa, os destaques entre os estados ficam com Paraná, que teve média 7, seguido de Ceará e Santa Catarina, que ficaram acima da média nacional de 6,3. Os dados foram divulgados nesta quarta-feira pelo Ministério da Educação. No levantamento do IDEB, o número de cidades que ficaram com notas abaixo de 4,9 reduziu de 1.097 para 442. Na avaliação do Ministério da Educação, os baixos índices estão ligados principalmente a fatores socioeconômicos. De acordo com o ministro da pasta, Leonardo Barchini, esses mais de 400 municípios receberão atendimento específico.
6: Então, a ideia do Ministério da Educação é que esses 442 municípios sejam chamados aqui para uma assistência técnica específica e individualizada a esses municípios, para que todos os municípios brasileiros possam oferecer para as crianças brasileiras uma educação de qualidade.
5: Em relação aos anos finais do ensino fundamental, do 6º ao 9º ano, o Paraná ficou no topo do ranking novamente, entre os estados, seguido por Ceará e Goiás. Também no Ceará fica a cidade que tirou nota 10 nos anos iniciais. Pires Ferreira saiu de 3,4 em 2005 para 9,1 em 2025 nos anos finais. Na média nacional, o Brasil ficou com nota 5,3 nesta etapa. Em relação ao ensino médio, o Brasil alcançou IDEB de 4,5, a única etapa que ficou abaixo da meta de 5,2. Neste caso, a maior nota por estado foi 5,1, numa escala que também vai até 10. O Paraná lidera mais essa lista, seguido do Piauí, Espírito Santo e Rio Grande do Sul. Os estados do Amapá, Maranhão e Roraima não alcançaram nem a nota 4. Com base nos dados do IDEB, o ministro Leonardo Barchini avalia que o Brasil obteve recuperação educacional acima do previsto em relatórios internacionais, como o da Unesco, após o período da pandemia de Covid-19.
6: Os relatórios dos organismos internacionais apontavam que o Brasil demoraria de 10 a 13 anos para conseguir voltar aos níveis pré-pandemia. E o que os resultados do IDEB mostram é que a gente conseguiu voltar a

0: aquela situação pré-pandemia. Então, a recuperação do Brasil, ao contrário de muitos países do mundo, ela foi mais rápida. E isso mostra a resiliência da rede da educação pública brasileira na educação básica.
1: Os resultados das três etapas alcançaram os maiores valores do IDEB, que começou em 2005. Da Rádio Nacional em Brasília, Sayonara Moreno.
2: Economia. O Comitê de Política Monetária do Banco Central decidiu reduzir a taxa básica de juros da economia de 14,25% para 14% ao ano. Este é o quarto corte consecutivo da taxa. E com esse novo recuo, a Selic passa ao menor nível desde março de 2025. A projeção é de que a taxa de juros encerre o ano em 13,75% ao ano, o que pressupõe mais um corte na reunião de novembro. 6h49. O avanço de uma frente fria e a formação de um ciclone extratropical deixam os estados do Rio Grande do Sul e de São Paulo em alerta para temporais e ventos fortes nos próximos dias. O repórter Pedro Lacerda vai contar qual é a previsão do tempo para esses próximos dias, então. Boa noite, Pedro.
3: Boa noite, Bianca. Boa noite, ouvintes. No Rio Grande do Sul, a Defesa Civil atualizou o aviso meteorológico válido até sexta-feira. A previsão é de tempestades isoladas já na madrugada e manhã de quinta-feira, com possibilidade de granizo nas regiões norte, noroeste, centro, oeste e da campanha. O cenário mais crítico, porém, é esperado entre a tarde e a noite de quinta. Há risco de tempestades severas em grande parte do estado, com rajadas de vento que podem ultrapassar os 100 km por hora, chuva intensa, granizo de grande porte e possibilidade de tornados. O volume de chuva pode variar entre 10 e 60 milímetros, chegando a 100 milímetros em pontos isolados do estado. Na madrugada de sexta-feira, a instabilidade continua principalmente no norte, nordeste e litoral norte. Além disso, o ciclone extratropical em alto mar deve provocar ventos acima de 70 km por hora na faixa leste do estado.
2: Pedro, como eu disse, esse alerta ele serve também para São Paulo. Qual é a previsão, então?
3: Pois é, em São Paulo, o governo estadual instalou um gabinete de crise para monitorar a passagem da frente fria. As rajadas de vento começam na tarde de quinta-feira, com alerta laranja e ventos de até 60 km por hora. Entre sexta e sábado, o alerta passa para vermelho, com previsão de rajadas que podem atingir 100 km por hora, principalmente no litoral, faixa leste e regiões de serra. Embora os volumes de chuva previstos para São Paulo sejam menores do que no Rio Grande do Sul, podendo chegar a 40 milímetros até domingo, a principal preocupação, no entanto, é com a força dos ventos, que pode provocar queda de árvores, destelhamentos, interrupção no fornecimento de energia e transtornos no trânsito em portos e aeroportos. As defesas civis orientam a população a acompanhar os avisos oficiais, evitar áreas de risco e procurar abrigo seguro durante as tempestades e ventos fortes. Bianca.
2: Pedro, além desse alerta sobre o tempo lá em São Paulo, a gente também tem uma atualização sobre o fim da greve dos ferroviários em São Paulo. Conta pra gente quais são as atualizações.
3: Os ferroviários da CPTM decidiram encerrar a greve que paralisava parcialmente as linhas 11 Coral, 12 Safira e 13 Jade na Grande São Paulo. Em assembleia, a categoria aprovou a volta ao trabalho e a operação normal deve ser retomada ainda hoje. A paralisação começou na madrugada de terça-feira e afetou linhas que transportam juntas quase 1 milhão de passageiros por dia. Os trabalhadores protestavam contra a concessão das linhas à iniciativa privada e cobravam garantias de emprego. O desfecho veio após audiência de dissídio coletivo no Tribunal Regional do Trabalho. O governo de São Paulo se comprometeu a enviar à Assembleia Legislativa um projeto de lei para garantir a absorção dos funcionários das linhas 10, 11, 12 e 13 por outros órgãos públicos, como Metrô, Artesp e Arcesp, caso a operação fosse retomada de imediato. Apesar do fim da paralisação, o sindicato afirma que a categoria segue em estado de greve e vai acompanhar o cumprimento do acordo. Uma nova audiência entre o sindicato, CPTM e governo estadual está marcada para 19 de agosto. Com você, Bianca.
2: Continuamos de olho nessa pauta, Pedro. Obrigada. 6h53.
4: Esportes. Não foram jogos emocionantes, pelo contrário, mas porém, um final que determinou a classificação de duas equipes nas mesmas circunstâncias. Juventude e Atlético Mineiro já se encaminhavam para os pênaltis. No segundo final, o Atlético Mineiro, nos acréscimos, fez o gol que deu a classificação. O mesmo aconteceu com o Remo e Santos. Finalzinho do jogo, o Santos fez 1-0 e então se classificou também para as quartas de final desta Copa do Brasil. Nos jogos de hoje, 9:30 da noite, a Nacional transmite Fluminense e Vasco da Gama. Primeiro jogo 0-0, quem ganhar leve, empate, pênaltis. O mesmo acontece com o Cruzeiro e Chapecoense, que jogam no Mineirão daqui a pouco às 19 horas. Mesma situação para as 19:30 em Porto Alegre com o Grêmio e Mirassol. A única diferença é que Grêmio e Mirassol empataram em 1-1. Cruzeiro, Chapecoense, Fluminense e Vasco ficaram no 0-0. O Fortaleza tem missão difícil, 9:30 da noite. Perdeu a primeira para o Palmeiras por 3-0. Precisa de 3 gols de diferença para levar para os pênaltis e 4 para sair classificado. A rodada vai terminar amanhã. Duas partidas também em igualdade de condições para os dois jogos. A primeira partida, o Inter venceu o Corinthians em Porto Alegre 2-0. E o Atlético Paranaense venceu o Vitória também por 2-0. Corinthians e Vitória precisam no mínimo de 2 gols para levar para os pênaltis ou 3 para saírem classificados. O sorteio das quartas de final da Copa do Brasil vai acontecer terça-feira que vem na CBF, no Rio de Janeiro. Da equipe de esportes da Rádio Nacional, André Luiz Mendes.
2: 10 anos após os Jogos Rio 2016, um estudo inédito revela que o ciclo olímpico impulsionou o turismo, atraiu novos investimentos e transformou a infraestrutura carioca. E para quem deseja relembrar esses dias, uma exposição está em cartaz no Museu do Amanhã. Tatiana Alves.
5: Este 5 de agosto marca o 10º aniversário da realização dos Jogos Olímpicos e Paralímpicos Rio 2016. Para celebrar a data, o Rio de Janeiro recebe a exposição O Amanhã Olímpico, Legado e Futuro, no Museu do Amanhã, na Praça Mauá, zona portuária da capital fluminense. A mostra fica em cartaz até o dia 5 de outubro. Entre os itens em exibição estão fotos de momentos que marcaram a história dos Jogos, trajes usados na cerimônia de abertura, mascotes, bolas de diversas modalidades, tochas e medalhas olímpicas. O visitante também poderá participar de simulações de esportes, como ciclismo e canoagem. Duas esculturas permanentes também marcam presença na lateral do Museu do Amanhã, ambas desenvolvidas pelo artista plástico Fred Gelli. As obras simbolizam o encontro do espírito olímpico com a capital fluminense e representam um abraço da cidade maravilhosa nos visitantes. O balanço do legado de 10 anos após os Jogos Olímpicos de 2016 no Rio de Janeiro também destacou o efeito econômico entre 2009, quando a cidade foi escolhida para sediar o evento, até 2024. Os dados são de um estudo da Fundação Getúlio Vargas, que mostrou o impacto na cidade do Rio de Janeiro de R$ 99 bilhões sobre o valor bruto da produção durante os Jogos Olímpicos.
2: O 9º Festival Internacional de Teatro da Caatinga reúne artistas do Brasil e do mundo no semiárido baiano. Os detalhes da reportagem de Madison Euler.
6: A partir desta quinta-feira, cidades localizadas no sertão da Bahia voltam a sediar um dos principais encontros de artes cênicas da região Nordeste. Até o próximo dia 15 de agosto, as cidades de Irecê, Ibititá e João Dourado irão receber a programação do 9º Festival Internacional de Teatro da Caatinga. O evento, voltado para adultos e crianças, é um grande circuito cultural que reúne mais de 30 atividades, entre espetáculos, intercâmbios, ações formativas e encontros que vão ocupar ruas, praças e teatros das 3 cidades baianas, com a participação de artistas da Bahia, São Paulo, França, Itália, Colômbia e Nigéria. Ao longo dos próximos 10 dias, os grupos participantes e o público compartilham experiências, linguagens e processos criativos em uma programação que promove o diálogo entre diferentes culturas, sem perder de vista as identidades locais. A literatura de cordel e o cancioneiro popular, o xaxado e as narrativas sertanejas convivem com as mais diversas estéticas contemporâneas do teatro mundial, criando um ambiente fértil de troca artística. Entre os destaques da programação estão o monólogo Nasci para Ser de Si, estrelado por Grace Gianoucas, o espetáculo de dança Madá Gugu, da Odum Companhia de Dança, a performance Omni, a voz do meu pai, do coreógrafo nigeriano Oshai Ogaba, Samba e a encenação, que reúne teatro, música e poesia, Boca a Boca, um solo para Gregório, protagonizado por Ricardo Bittencourt

0: Bittencourt, que revisita a obra do poeta baiano Gregório de Matos. No Instagram, @ Festival da Caatinga Oficial, é possível acessar a programação completa. Da Rádio Nacional em São Luís, Madison Euler.
1: 6h59 no horário de Brasília. O Repórter Nacional fica por aqui com trabalhos técnicos de Sanderson Freitas. A gente volta amanhã. Uma ótima noite para você. Tchau, tchau.
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4: Olá, boa noite.
3: Boa noite para você que nos acompanha em todo o país.
4: Quarta-feira, 5 de agosto de 2026.
3: Vamos ao destaque do dia.
4: Lei consolida regras para o transporte rodoviário de cargas no país.
3: E estabelece o pagamento do piso mínimo do frete a motoristas. Gabriela Noronha.
5: A lei estabelece prazo de até 30 dias úteis para o pagamento do frete. Também estão previstas punições mais duras para empresas que contratarem fretes abaixo do piso mínimo.
4: Educação.
3: Desempenho de mais de 30 milhões de estudantes brasileiros passa por avaliação.
4: Divulgados os dados do Índice de Desenvolvimento da Educação Básica. Jéssica Gonçalves.
6: O IDEB permite acompanhar o desenvolvimento da educação básica brasileira. Os dados indicam a evolução da aprendizagem e a estrutura da rede de ensino.
3: E professores podem participar do Banco de Avaliadores do Programa Nacional do Livro e do Material Didático.
4: Eles vão ajudar a escolher as obras que irão para as salas de aula da Rede Pública de Ensino. Luciana Colares de Holanda.
7: Hoje são cerca de 20 mil profissionais cadastrados e os avaliadores são capacitados para atuar na avaliação das obras.
3: Hoje, na apresentação da Voz do Brasil, Mariana Jungmann e Luciano Seixas.
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3: Agora é lei. Estão em vigor novas regras para o frete dos caminhoneiros.
4: A lei trata do pagamento mínimo pelo transporte e medidas de fiscalização e punição em caso de não cumprimento.
5: A nova lei consolida regras para o transporte rodoviário de cargas no país e estabelece o pagamento do piso mínimo do frete a motoristas, com metodologia de cálculo pela Agência Nacional de Transportes Terrestres, a ANTT. Guilherme Boulos, ministro da Secretaria-Geral da Presidência, falou sobre a medida.
8: O piso do frete é o valor mínimo que um caminhoneiro, sobretudo um caminhoneiro autônomo, que trabalha para levar mercadorias e abastecer o povo brasileiro nos quatro cantos, é um valor mínimo que ele tem que receber por frete, por viagem que ele faz, por entrega que ele faz.
5: A lei estabelece ainda prazo de até 30 dias úteis para o pagamento do frete, além da atualização da tabela a cada 6 meses. Também estão previstas punições mais duras para empresas que contratarem fretes abaixo do piso mínimo, com multas que podem chegar a R$1 milhão. E para que seja cumprido o piso, o texto determina a obrigatoriedade da apresentação do Código Identificador da Operação de Transporte, CIOT, antes do caminhão iniciar a viagem, o que também impacta na fiscalização, como explica o ministro dos Transportes, George Santoro.
9: O CIOT também é um mecanismo de combate ao comércio ilegal de mercadorias, ao comércio feito sem nota fiscal. Ele vincula todo o transporte de mercadorias aos documentos eletrônicos fiscais.
5: Originalmente publicado como medida provisória, o texto passou por uma série de mudanças no Congresso Nacional, sendo aprovado no Senado em julho deste ano. Com a sanção, o texto vira uma regra permanente. Reportagem Gabriela Noronha.
3: O desempenho de mais de 30 milhões de estudantes brasileiros passou por uma nova avaliação de aprendizagem.

0: Aprendizagem.
1: Foram divulgados hoje os dados mais recentes do IDEB, o Índice de Desenvolvimento da Educação Básica, e também as médias em português e matemática do SAEB, o Sistema de Avaliação da Educação Básica.
0: Os índices consideram os anos iniciais e finais do ensino fundamental e também do ensino médio na rede pública e privada.
1: O resultado foi anunciado pelo Ministério da Educação. Confira os detalhes na reportagem de Jéssica Gonçalves.
2: Para calcular o IDEB, que é o Índice de Desenvolvimento da Educação Básica, o MEC utiliza as taxas de aprovação coletadas pelo Censo Escolar, junto com o desempenho dos estudantes em língua portuguesa e matemática no SAEB, o Sistema de Avaliação da Educação Básica. O IDEB permite acompanhar o desenvolvimento da educação básica brasileira. O cálculo é feito por meio de uma escala, que vai de 0 a 10. O índice dos anos iniciais do ensino fundamental passou de 6 em 2023 para 6,3 em 2025. Na rede pública, a pontuação foi de 5,7 para 6,1 em 2 anos. Para os anos finais do ensino fundamental, o IDEB nacional subiu de 5 para 5,3. Na rede pública, o indicador alcançou pontuação 5 contra 4,7 em 2023. No ensino médio, o IDEB passou de 4,3 para 4,5. Os dados indicam a evolução da aprendizagem e a estrutura da rede de ensino, que atende mais de 30 milhões de estudantes em todo o território nacional. Para o ministro da Educação, Leonardo Barchini, os resultados apontam qual deve ser a prioridade daqui para frente.
3: Toda a estratégia do Ministério da Educação, que é demanda do Plano Nacional de Educação aprovado em abril deste ano, é que a gente tenha um foco especial na aprendizagem.
2: Já o SAEB, o Sistema de Avaliação da Educação Básica, é aplicado a cada 2 anos para medir o desempenho de estudantes da educação básica por meio de testes e questionários. Em uma escala que vai de 0 a 500, no quinto ano do ensino fundamental, a nota em português passou de 207 para 215 pontos. Em matemática, de 218 para 227. Já no terceiro ano do ensino médio, em português, o resultado foi de 269 para 272. Em matemática, de 263 para 268. Em 2025, foram avaliados quase 6 milhões de alunos em mais de 70 mil escolas. Reportagem Jéssica Gonçalves.
0: Estudantes que participam do processo seletivo do ProUni, o Programa Universidade para Todos, podem conferir o resultado da segunda chamada.
1: O prazo para os pré-selecionados comprovarem as informações da inscrição começou hoje e vai até sexta-feira da próxima semana, dia 14.
0: A documentação exigida para essa comprovação deve ser apresentada diretamente na instituição de ensino superior para a qual o estudante foi pré-selecionado.
1: O resultado pode ser acessado pelo portal Acesso Único ao Ensino Superior, em acessounico.mec.gov.br.
0: O Ministério da Educação chama professores e especialistas de todas as regiões do Brasil para participar do Banco de Avaliadores do Programa Nacional do Livro e do Material Didático.
1: O programa é responsável pela distribuição de livros para estudantes e professores da rede pública de ensino. As obras são renovadas a cada 4 anos.
0: Confira na reportagem de Luciana Colares de Holanda.
4: Professores e especialistas de todo o país podem participar da escolha dos livros que vão para as salas de aula da rede pública de ensino. Estão abertas as inscrições para o Banco de Avaliadores do Programa Nacional do Livro e do Material Didático, o PNLD. Os selecionados vão avaliar as obras inscritas nos editais do PNLD Atos Finais, voltado às obras didáticas, e do PNLD Literário Equidade, destinado às obras literárias. Nessa etapa da seleção, terão prioridade professores de língua portuguesa, matemática, história, geografia, ciências, arte, educação física e língua estrangeira, pedagogos e profissionais formados em letras, com foco em literatura e formação de leitores, também terão preferência. De acordo com Anita Stefani, diretora de apoio à gestão educacional da Secretaria de Educação Básica do MEC, hoje são cerca de 20 mil profissionais cadastrados. O banco é atualizado constantemente e os avaliadores são capacitados para atuar na avaliação das obras.
5: Essa capacitação busca garantir que todos os participantes utilizem os mesmos referenciais durante a análise e utilizem, né, de uma forma correta as fichas de avaliação, contribuindo para a qualidade técnica.
4: A participação no Banco de Avaliadores do PNLD é voluntária e gratuita. E a diretora de apoio à gestão educacional, Anita Stefani, explica que os profissionais selecionados no processo de avaliação pedagógica têm acesso a diferentes oportunidades de aprimoramento e reconhecimento.
5: Ao avaliarem as obras, eles estão também se formando como analistas de materiais didáticos e críticos em conteúdos, seja para a elaboração de materiais para os seus estudantes, quanto para a aplicação dessas obras didáticas na sala de aula.
4: Para se inscrever, basta acessar a página da Plataforma de Avaliação Pedagógica do PNLD no endereço pnld-avaliação.mec.gov.br e preencher as informações de perfil profissional. É preciso ter diploma de licenciatura plena ou de magistério reconhecido pelo Ministério da Educação e concluir um curso obrigatório disponível na própria plataforma. Reportagem Luciana Colares de Holanda.
1: E atenção para os prazos do Exame Nacional de Desempenho de Estudantes, o ENAD 2026.
0: Os inscritos para os cursos de bacharelado e tecnologia que tiveram o pedido de atendimento especializado negado podem recorrer da decisão até sexta-feira, dia 7 de agosto.
1: O recurso deve ser enviado pelo Sistema ENAD, com a documentação que comprove a necessidade de atendimento, conforme as regras do edital. O resultado da análise será divulgado em 14 de agosto.
0: Um atendimento especializado é destinado aos participantes que necessitam de recursos específicos para realizar o exame.
1: As provas do ENAD 2026 para os cursos de bacharelado e tecnologia serão aplicadas no dia 29 de novembro.
0: O Serviço Geológico do Brasil faz o monitoramento das bacias hidrográficas brasileiras. Isso quer dizer que ele monitora a subida e descida dos principais rios do país.
1: O trabalho ajuda na agricultura, previne situações trágicas relacionadas a enchentes e orienta prefeituras em situações de seca, por exemplo.
0: Este ano, o Serviço Geológico do Brasil também faz parte do grupo de órgãos federais que está atuando no painel do El Niño e vem acompanhando e divulgando boletins sobre os impactos do fenômeno climático.
1: Sobre tudo isso, nós conversamos mais cedo com a chefe do Departamento de Hidrologia do SGB, Andréa Germano. Acompanhe. Doutora Andréa, bem-vinda à Voz do Brasil. É um prazer ter a senhora conosco aqui. Vamos falar então de El Niño, né? O Serviço Geológico do Brasil divulgou algumas previsões para as principais bacias hidrográficas do país para os próximos 3 meses. E aí eu queria começar então falando por região, começando aí pela região norte e, né, Amazônia. Os principais rios, pelo que eu já dei uma olhadinha, ainda estão nos níveis normais, mas já em situação de vazante. O que a gente pode esperar para os próximos 3 meses?
6: Muito obrigada pelo espaço. O Serviço Geológico do Brasil agradece. O Serviço Geológico do Brasil é uma empresa ligada ao Ministério de Minas e Energia. E realmente a gente faz esse acompanhamento dos rios e monitoramento dos rios há 57 anos. Cobertura de toda a rede hidrometeorológica nacional e monitoramento de níveis de rios e volume de chuvas. A região norte hoje está nesse período, como você falou, já de vazante, né? Na sua normalidade, em todos os rios, na sua normalidade. E assim, o que preocupa é esse atraso do início das chuvas. Isso pode prejudicar aí a vazante, no caso, não ser mais crítica, né? Então, assim, esse atraso do período de chuvas realmente é hoje a nossa preocupação, mas por enquanto na sua normalidade. A gente faz simulações, né, para caso não chova, caso chova, então a gente vai tendo esse acompanhamento diariamente num cenário de 3 meses para poder também ter providências, a Defesa Civil tomar providências logísticas para as ações do norte.
1: Quer dizer assim, se a gente já está com os rios em vazante e as chuvas atrasaram, a gente pode ter uma baixa mais acentuada, é isso?
6: Exatamente, essa é a grande preocupação.
0: E no Nordeste há um alerta sobre os níveis dos reservatórios, né?
6: Exatamente. O SGB, ele acompanha junto com a Agência Nacional de Águas os reservatórios, né, através do sistema de acompanhamento dos reservatórios do Nordeste, também dos 9 estados do Nordeste, também em Minas Gerais. Mas a situação hoje, 5 de agosto, é

0: normalidade também, 50%, 51% da sua capacidade, né? Então a gente está mantendo esse percentual desde abril. Então ainda não é uma preocupação a região Nordeste.
1: Muito bem, então vamos falar agora de Sul, onde o El Niño talvez seja a região onde talvez a gente já esteja sentindo essa questão do El Niño de maneira mais intensa, né, mais acentuada. Já há problemas de cheias e transbordamentos. Como é que deve ser o próximo trimestre por lá, onde o alerta é maior?
0: E como você falou, né, a previsão de chuvas acima da média do El Niño pode levar muitos os rios, já materializado agora no mês de julho. Tivemos muitas inundações. Para você ter uma ideia, mês de julho no sul, na região do Rio Grande do Sul, em média chover 130 milímetros, a gente teve localidades com 430 milímetros, provocando então grandes impactos aí de inundação, e a preocupação geralmente é essa, de o solo já está muito úmido e ainda esse aumento das chuvas na região sul poder causar mais impactos de inundações na região sul.
2: Agora, no Cerrado e Pantanal, André, onde já costumamos ter seca nesse período, o que esperar para as bacias desses biomas?
0: Então, no Cerrado, na região sudeste, em termos de chuva, os modelos meteorológicos, que nós, do Serviço Geológico, a gente não trabalha com meteorologia, né? A gente usa a meteorologia para poder explicar a hidrologia. Mas os modelos de meteorologia estão muito discrepantes, vamos dizer assim. O que a gente entende agora, nesse momento, não dá para falar do cenário de chuva, mas nesse momento que realmente as temperaturas já estão muito elevadas, aí sim a preocupação é mais para a questão de incêndios florestais. Então, monitoramento de rios, ainda estamos na normalidade para
1: tudo indicando ainda que Cerrado e Pantanal, em termos de águas, devem ficar ainda dentro da normalidade.
0: Estamos já desde 2020, assim, com uma tendência de depreciação da capacidade dos rios na região do Pantanal, principalmente. Então, assim, na normalidade, já não digo que a gente já vem vivendo muito tempo isso. Então, mas não vai ser mais crítico ou menos crítico este ano especificamente.
1: Quando a gente fala, então, de mudanças climáticas, é disso que a gente fala, né? A gente vai observando uma mudança no comportamento natural, no comportamento da natureza ao longo do tempo, né? Não é só no trimestre, não é só no ano. Perfeito. A senhora disse, já vem desde 2020.
0: Perfeito,
1: né?
0: A gente não tem mais um Pantanal, uma região alagada há muitos anos. Então, isso realmente é um mudanças climáticas, não só o efeito de El Niño também, né? Então, isso é uma mudança climática que a gente vem evidenciando, principalmente nessa região.
2: Agora, doutora Andréia, como é que funciona esse monitoramento do Serviço Geológico do Brasil? Conta para o nosso ouvinte um pouco mais sobre como é esse trabalho.
0: O Serviço Geológico é o grande parceiro no campo e no escritório para fazer esse monitoramento, né? Além desse trabalho contínuo de monitoramento, de saber essas séries hidrológicas de longo período que nós monitoramos, né? A gente tem um serviço desde a década de 80, daí de realizar previsões hidrológicas, não só o momento atual, mas essas previsões hidrológicas, né, futuras. Começamos aí com bacias como o Pantanal, o Amazonas, e o Rio Doce, que são bacias mais lentas, mas depois dos booms, dos desastres, como a gente chama aí nos anos de 2011, 2012, 2013, a gente começou a fazer sistemas de previsão hidrológica em bacias mais rápidas e também com o advento também de todo um monitoramento automático muito mais especializado, né? Então, assim, o que a gente faz? Além desse monitoramento do campo, a gente no escritório recebe essas informações automáticas que vêm por satélites, né? Então, de hora em hora a gente está recebendo o nível dos rios, a quantidade de chuva, e rodamos modelos matemáticos, hidráulicos, hidrológicos, para fazer essas previsões. Aí você vai me dizer, então a gente consegue saber com muita antecedência se vai inundar? Depende da região hidrográfica, depende da resposta da bacia hidrográfica. Então, se há localidades que a gente consegue fazer essa previsão com 75 dias de antecedência, mas outras localidades, em bacias mais de alta declividade, com uma menor área de drenagem, com até 4 horas de antecedência. Mas o que permite, no caso de inundações, retirar retirar as famílias, retirar, então, assim, permite, a gente salva vidas com esse monitoramento e com esse sistema de previsão hidrológica.
2: Muito bem, nós conversamos com Andréa Germano, chefe do Departamento de Hidrologia do Serviço Geológico do Brasil. Muito obrigado por sua entrevista aqui, A Voz do Brasil.
0: Muito obrigada a vocês. Até logo. Tchau, tchau.
3: Segurança no abastecimento de água passa também pela recuperação do meio ambiente.
2: Está aberta uma chamada pública para apoiar projetos de restauração ecológica e soluções voltadas à proteção de mananciais que abastecem grandes centros urbanos.
3: A chamada foi feita pelo Banco Nacional de Desenvolvimento Econômico e Social e deverá prever investimentos de 15 milhões e 20 milhões de reais com prazo de execução de até 48 meses.
2: As ações devem ter foco em restauração ecológica e em soluções baseadas na natureza, para combater a escassez de água nas regiões metropolitanas, como explica o superintendente da área de meio ambiente do BNDES, Nabil Kadri.
4: As propostas enviadas devem incluir ações de restauração ecológico-produtiva utilizando vegetação nativa, em áreas estratégicas para a proteção dos recursos hídricos, incluindo nascentes, margens de rios e outras áreas relevantes para a conservação dos mananciais.
3: Os projetos deverão contemplar regiões do Distrito Federal e entorno, São Paulo, Rio de Janeiro, Ceará, Mato Grosso, Rondônia e Acre.
2: Mariana Dias Vilas Boas, pesquisadora do Serviço Geológico do Brasil, fala sobre a importância da recuperação e preservação de mananciais que abastecem grandes cidades.
5: Com a ampliação da vegetação, a gente vai ter uma maior taxa de infiltração, esses aquíferos vão ter mais água, vai chegar mais água também nos rios através desses afloramentos das nascentes. Então, os projetos de recuperação, eles são projetos importantíssimos e têm uma relação direta com a segurança hídrica nas grandes cidades. E reduz as consequências de inundação, eu aumento a recarga dos aquíferos.
3: A chamada pública está aberta até o dia 9 de setembro e pode ser consultada no site do BNDES.
2: O Brasil assumiu a presidência pro tempore da Aliança para a Segurança, a Justiça e o Desenvolvimento.
3: A entidade reúne países da América Latina e Caribe.
2: Na reunião de cúpula em Brasília, o Banco Interamericano de Desenvolvimento anunciou 4 bilhões de dólares para as ações integradas de combate ao crime organizado na região.
6: A América Latina concentra 8% da população mundial e é responsável por um terço dos homicídios ocorridos no mundo, de acordo com dados da Polícia Internacional. Esses números levaram à criação da Aliança para a Segurança, a Justiça e o Desenvolvimento, composta por 23 países e 14 instituições, como a Interpol. Um encontro em Brasília discute estratégias de prevenção e combate ao crime organizado na América Latina e Caribe. No primeiro ano de atuação da Aliança no combate ao crime organizado, foram destinados 1 bilhão e 400 milhões de dólares, o que corresponde a 60% dos recursos previstos para os 3 primeiros anos da iniciativa. A alta demanda dos países membros levou o Banco Interamericano a reavaliar os recursos destinados ao programa, elevando o montante para 4 bilhões de dólares. O ministro da Justiça do Brasil, Wellington Lima Silva, fala sobre a importância da aliança.
7: Nós estamos absolutamente convencidos da necessidade de intensificar essa interlocução com organismos multilaterais, em estabelecer tantas quantas sejam as tratativas, as interlocuções necessárias para aperfeiçoar e aprimorar essa estratégia.
6: Um protocolo também foi assinado para o repasse de 5 bilhões de reais ao Brasil, que assumiu a presidência pro tempore da Aliança pelos próximos 12 meses. Reportagem Cleide Lopes.
3: O Comitê de Política Monetária, o Copom, reduziu a taxa Selic, que é a taxa básica de juros da economia, de 14,25% para 14% ao ano.
2: Em comunicado divulgado hoje, o Copom afirmou que o cenário internacional ainda exige cautela por causa das incertezas sobre os conflitos no Oriente Médio.
3: A taxa Selic influencia outras taxas de juros no país, como as taxas de empréstimos, financiamentos e aplicações financeiras.
2: E essas foram as notícias do Governo Federal.
3: Uma realização da Secretaria de Comunicação Social da Presidência da República.
2: Com produção da empresa Brasil de Comunicação.
3: Fique agora com o Minuto do TCU. Em seguida, as notícias do Poder Judiciário e do Congresso Nacional. Boa noite.
2: Boa noite e até amanhã.

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2: O Tribunal de Contas da União avaliou a segurança e a identificação de usuários no portal GovBR. A plataforma reúne mais de 4 mil serviços digitais do governo federal, com cerca de 170 milhões de usuários. 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
1: 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Você vai ouvir agora notícias do Poder Judiciário.
3: Supremo Tribunal Federal começa a julgar se proibição a jogos de azar é compatível com a Constituição de 1988.
4: Presidente Lula sanciona projeto de lei que regulamenta relevância para admissão do recurso especial no STJ.
3: Acordo firmado entre Tribunal Superior Eleitoral e Advocacia Geral da União prevê boas práticas sobre o uso da inteligência artificial nas eleições deste ano.
4: Boa noite, eu sou Marcela Luiza.
3: E eu sou Walter Lima.
4: O plenário do Supremo Tribunal Federal começou a analisar na sessão de hoje se a proibição a jogos de azar é compatível com a Constituição. Após as sustentações orais, o relator do caso, o ministro Luiz Fux, começou a votar.
3: Desde 1941, a Lei de Contravenções Penais proíbe a organização e exploração de jogos de azar, punindo os infratores com prisão simples, multa e outras penalidades previstas em lei. Isso inclui o jogo do bicho e as máquinas caça-níqueis.
4: Os ministros analisam se essa proibição, criada há mais de 80 anos, ainda é compatível com a Constituição Federal de 1988 ou se ela ficou ultrapassada.
3: Na prática, o Supremo vai decidir se a exploração de jogos de azar deve continuar proibida e punida pela legislação penal brasileira ou se essa proibição é incompatível com a Constituição.
4: A decisão, porém, não tratará da regulamentação de cassinos ou da exploração comercial dos jogos, temas que devem ser abordados em outras ações que tramitam na Corte.
3: O julgamento vai continuar na sessão plenária de amanhã.
4: O presidente da República, Luiz Inácio Lula da Silva, sancionou o projeto de lei que regulamenta a relevância para a admissão do recurso especial no Superior Tribunal de Justiça.
3: O projeto foi convertido na Lei 15.484 de 2026. Fátima Uchoa.
5: Com a relevância, segundo o presidente do STJ, ministro Herman Benjamin, o tribunal poderá concentrar esforços nos recursos que tratam de temas com maior impacto para a sociedade.
6: Não é de uma lei para atender interesses do Superior Tribunal de Justiça, mas da celeridade, da qualidade e da efetividade da prestação jurisdicional.
5: A nova lei deve tornar a prestação jurisdicional mais eficiente e permitir que o STJ concentre a atuação em casos com maior impacto jurídico, econômico, político ou social, que sejam importantes para uniformizar a interpretação da legislação federal, sem limitar o acesso dos brasileiros à justiça.
4: Tribunal Superior Eleitoral e Advocacia Geral da União assinam um acordo de boas práticas sobre uso da inteligência artificial nas eleições 2026.
3: O principal produto da parceria é o lançamento de um guia de boas práticas sobre o uso de IA no processo eleitoral. Fábio Ruas.
7: O documento vai servir como um manual de conduta com diretrizes técnicas detalhadas para partidos, candidatos, plataformas digitais, órgãos públicos e para a sociedade civil. O acordo ainda prevê a realização de cursos, seminários, workshops e eventos relacionados ao uso da inteligência artificial nas eleições, entre outras medidas.
4: Tribunal Superior do Trabalho.

0: tem entendimento sobre desconto de dias parados em greves de longa duração.
1: Com a decisão, empresas vão poder descontar metade dos dias e trabalhadores vão ter de compensar a outra metade. Marla Lacerda.
2: A sessão de dissídios coletivos do TST autorizou duas empresas de Indaiatuba, no interior de São Paulo, a descontar metade dos 36 dias da greve realizada pelos empregados. Nessas situações, a Justiça do Trabalho admite, como regra adotada pela jurisprudência da Corte, a compensação da outra metade dos dias de paralisação. Esse entendimento, ele busca equilibrar o direito de greve com os efeitos da suspensão do contrato de trabalho durante o movimento. Para os ministros, o desconto integral dos dias parados pode gerar prejuízos econômicos excessivos aos trabalhadores.
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0: Uma boa noite.
1: E até amanhã.
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4: Está no ar o Jornal do Senado.
5: Eu sou Paula Groba.
6: E eu sou Humberto Pinheiro.
5: E estes são os destaques de hoje do Jornal do Senado, que começa agora.
6: Senado pode tornar hediondos e inafiançáveis crimes de pedofilia.
5: Pessoas com deficiência poderão ser consideradas idosas aos 50 anos.
6: Fim da aposentadoria compulsória como punição avança no CNJ e no Senado.
5: Boa noite.
6: Boa noite.
5: Crimes sexuais contra crianças e adolescentes podem passar a receber a punição mais rigorosa prevista na legislação brasileira.
6: O plenário do Senado pode votar o projeto que torna hediondos e inafiançáveis os crimes de pedofilia e outras violências sexuais contra crianças, adolescentes e pessoas vulneráveis. A reportagem é de Bruno Lourenço.
7: Projeto de lei aprovado na Comissão de Constituição e Justiça inclui no rol dos crimes hediondos condutas como a corrupção de menores, a satisfação de lascívia, caracterizada pela prática de atos libidinosos na presença de criança ou adolescente, a divulgação de cena de estupro de vulnerável e o compartilhamento de pornografia. A matéria também classifica como hediondos os crimes previstos no Estatuto da Criança e do Adolescente ligados ao tráfico internacional de crianças e à pornografia infantil, como defendeu a relatora, senadora Elisiane Gama, do Maranhão.
8: Nosso relatório é pela aprovação do projeto de lei com a redação corrupção de menores, satisfação de lascívia mediante presença de criança ou adolescente, favorecimento da prostituição ou de outra forma de exploração sexual de crianças e adolescentes ou de vulnerável, divulgação de cena de estupro ou de cena de estupro de vulnerável, de cena de sexo ou de pornografia.
7: O senador Everton, do PDT do Maranhão, apresentou proposta semelhante e pediu que as duas matérias sejam analisadas em conjunto pelo plenário.
9: Em que eu propus o aumento da pena dos crimes cometidos contra a dignidade sexual quando praticados na presença física ou virtual de crianças, adolescentes e também cônjuge, companheiro ou parente de vítima, consanguíneo ou afim, em linha reta ou colateral até o quarto grau.
7: A CCJ aprovou um pedido de urgência para votação no plenário.
5: E a Comissão de Relações Exteriores iniciou as discussões sobre as barreiras da União Europeia à carne brasileira.
6: O grupo de trabalho que trata do acordo do bloco europeu com o Mercosul ouviu integrantes do governo e do setor privado. Repórter Pedro Pincer.
10: A partir de 3 de setembro, passam a valer novas regras da União Europeia sobre o uso de antimicrobianos na produção animal. O bloco exige que o Brasil consiga comprovar que a carne exportada não foi produzida a partir de animais submetidos ao uso de antimicrobianos proibidos pelas autoridades europeias. De acordo com o presidente da comissão, senador Nelsinho Trade, do PSD de Mato Grosso do Sul, é preciso ouvir os setores que podem ser afetados pelas normas e buscar soluções em conjunto com o governo e a iniciativa privada.
11: Setores que, porventura, venham a se sentir prejudicados, nos acionam, que nós iremos promover debates dessa natureza.
10: O chefe da missão do Brasil junto à União Europeia, embaixador Pedro Miguel da Costa e Silva, afirmou que o país terá de comprovar, por meio de auditorias, que consegue separar os produtos destinados ao mercado europeu e garantir que eles atendam às exigências do bloco. Representantes do setor privado afirmaram que o Brasil já dispõe da tecnologia necessária

0: necessária para fazer esse controle.
1: Aguarda votação no plenário um projeto que reduz para 50 anos a idade em que uma pessoa com deficiência seja considerada idosa.
2: O impacto do envelhecimento é maior para esse grupo de pessoas consideradas vulneráveis. Segundo a Organização Mundial da Saúde, pessoas com deficiência apresentam maior risco de desenvolver doenças crônicas, pior estado de saúde e, em alguns casos, podem morrer até 20 anos antes da população sem deficiência. Repórter Patrícia Oliveira.
3: O projeto que considera idosa uma pessoa com deficiência já a partir dos 50 anos, estende para esses indivíduos os mesmos direitos e a proteção garantidos às pessoas da terceira idade. A condição de idoso deverá ser definida por avaliação individual, médica, psicológica e social. Como destacou o relator do projeto na Comissão de Assuntos Sociais, senador Flávio Arnes, do PSB do Paraná.
4: Conforme a deficiência, podemos observar reduções na expectativa de vida que variam até algumas décadas para baixo. Se compararmos com a média da população, estamos longe de um patamar de igualdade.
3: Para o senador Paulo Paim, do PT do Rio Grande do Sul, relator na Comissão de Direitos Humanos, a proposta viabiliza a aplicação de conceitos de envelhecimento ativo específicos para pessoas com deficiência.
5: Minimizando os possíveis impactos negativos do avanço da idade em um grupo social especialmente vulnerável.
3: O projeto que altera o Estatuto do Idoso já foi aprovado também na Câmara dos Deputados e está pronto para votação no plenário do Senado.
1: E a aposentadoria compulsória de magistrados pode deixar de ser uma punição prevista na Constituição. Depois de o Conselho Nacional de Justiça oficializar o fim dessa penalidade no âmbito administrativo, o Senado pode analisar uma proposta que muda a Constituição sobre o mesmo tema.
2: A relatora, senadora Elisiane Gama, do Maranhão, afirmou que a decisão corrige uma distorção histórica. Repórter Pedro Pincer.
0: O Conselho Nacional de Justiça aprovou por unanimidade a proposta de resolução que acaba com a aposentadoria compulsória como a sanção disciplinar mais grave a juízes. A resolução aprovada segue entendimento da primeira turma do Supremo Tribunal Federal e também prevê a possibilidade da demissão como uma das hipóteses de punição. E o plenário do Senado pode votar uma proposta de emenda à Constituição que prevê o fim da aposentadoria compulsória como punição aos magistrados, promotores e procuradores e militares. De autoria do então senador Flávio Dino, atualmente ministro do Supremo Tribunal Federal, o texto foi aprovado pela Comissão de Constituição e Justiça em abril. A relatora, senadora Elisiane Gama, do Maranhão, afirmou que a decisão corrige uma distorção histórica.
6: É inadmissível o que a gente viveu ao longo da história do Brasil com esse tipo de prêmio para quem comete um crime, de que nós não podemos permitir castas de servidores públicos com privilégios.
0: Pelas novas regras, nos casos mais graves, o magistrado poderá ser colocado em disponibilidade com proposta de perda do cargo. Nessa hipótese, será imediatamente afastado das funções e passará a receber remuneração proporcional ao tempo de contribuição até a decisão definitiva do STF sobre a eventual perda do cargo.
1: Você sabia que nas eleições, os votos em branco e nulos não são transferidos para nenhum candidato e não podem cancelar uma eleição?
2: Na prática, quem escolhe uma dessas opções deixa a decisão para os demais eleitores. Conheça mais sobre esses dois tipos de votos com a repórter Marcela Cunha.
7: Voto em branco vai para quem está na frente? E uma maioria de votos nulos pode cancelar a eleição? A resposta para as duas perguntas é não. Para votar em branco, o eleitor aperta a tecla branco e confirma. O voto nulo acontece quando é digitado um número que não corresponde a nenhum candidato ou partido. Nos dois casos, o voto é excluído da contagem que define o resultado. Não é transferido, não beneficia nenhum candidato e não é somado ao vencedor. O consultor legislativo do Senado, Gilberto Guerzoni, explica como essas duas situações aparecem na urna.
8: Mas a gente já viu que reduziu bastante o número de votos em branco, né, já que a urna eletrônica abre uma tela. O eleitor tem que fazer alguma coisa de forma ativa ali, né? Ou ele propositalmente coloca um voto inexistente e confirma, o que leva à anulação do voto, ou ele tem que apertar a tecla de voto em branco.
7: Além de expressar uma decisão consciente, o voto nulo também pode ser resultado de um erro na digitação. Em 2026, serão 6 votos.

0: para deputado federal, deputado estadual ou distrital, 2 senadores, governador e presidente da República. Por isso, a recomendação da Justiça Eleitoral é levar uma colinha de papel.
1: E ao participar da abertura da exposição O Caminho do Voto, promovida pelo Tribunal Superior Eleitoral, o presidente do Senado, Davi Alcolumbre, afirmou que o processo eleitoral brasileiro está entre os mais confiáveis do mundo. Ele também elogiou a decisão do presidente do TSE, ministro Nunes Marques, de levar a mostra ao Congresso Nacional.
2: A exposição, aberta à visitação no anexo 1 do Senado, apresenta as etapas do sistema eletrônico de votação, do desenvolvimento das urnas à totalização dos votos e integra a programação da Semana Nacional do Sistema Eletrônico de Votação.
3: As pessoas que visitarem a exposição sairão daqui conhecendo melhor o percurso do seu voto e o papel que ele desempenha na construção do nosso país. Um Brasil comprometido com a democracia, com as eleições livres e diretas, com a alternância de poder e com a transparência no processo eleitoral.
2: Edição de Paula Groba e trabalhos técnicos de João Lira, o Jornal do Senado fica por aqui. Acompanhe agora as notícias da Câmara dos Deputados. Boa noite.
1: Boa noite e até amanhã.
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5: Câmara reforça a indenização por dano moral à vítima de violência doméstica.
6: Proposta facilita acesso de motoristas a postos de combustível nas estradas.
5: Projeto busca garantir saúde ginecológica de meninas a partir dos 10 anos.
6: Boa noite. Os deputados analisam proposta que visa assegurar a saúde ginecológica de meninas a partir dos 10 anos de idade no SUS. O projeto está em regime de urgência e pode ser incluído na pauta de votações do plenário a qualquer momento, como informa o repórter Antônio Vital.
7: Está pronto para ser votado no plenário da Câmara, projeto que torna a regra a primeira consulta ginecológica das meninas a partir de 10 anos de idade no SUS, o Sistema Único de Saúde. O projeto foi apresentado pelas deputadas Adriana Ventura, do Novo de São Paulo, e Grace Elias, do PL de Minas Gerais, com o objetivo de permitir que as meninas e suas famílias recebam orientações preventivas e adequadas sobre temas como vacinação contra o HPV, cuidados de higiene íntima, preparação emocional para a primeira menstruação e informações sobre métodos contraceptivos. A vacina contra o HPV é recomendada a partir dos 9 anos de idade. A proposta obriga o Ministério da Saúde a elaborar um protocolo para o atendimento ginecológico dessa faixa etária. As meninas deverão ser encaminhadas à primeira consulta quando houver sinais de proximidade da menarca, como é chamada a primeira menstruação. Além disso, determina que as secretarias estaduais e municipais de saúde providenciem a formação contínua dos profissionais da área, especialmente ginecologistas, para que estejam preparados para atender as meninas. O texto também estabelece que a consulta será acompanhada por um responsável e, quando necessário, uma equipe multidisciplinar, que poderá incluir psicólogos e enfermeiros. De acordo com a deputada Adriana Ventura, uma das autoras da proposta, o objetivo é reduzir a incidência de gravidez precoce na adolescência, evitar doenças sexualmente transmissíveis e contribuir para a prática de hábitos saudáveis.
8: Tanto a vacinação como a HPV, que é recomendado a partir dos 9 anos, cuidado de higiene íntima, preparação emocional para essa fase da primeira menstruação e demais, bem como informação sobre métodos contraceptivos. Isso é importante para prevenir gravidez precoce e outras complicações de saúde. Ele é muito simples, mas a gente acredita que ele pode provocar mudanças profundas na orientação das meninas brasileiras.
7: O projeto que torna a regra, a primeira consulta ginecológica das meninas a partir de 10 anos de idade no SUS, ganhou regime de urgência e pode ser votada a qualquer momento no plenário da Câmara, sem passar pela análise das comissões permanentes da Casa. Da Rádio Câmara, de Brasília, Antônio Vital.
4: Educação.
5: Jorge Sola, do PT da Bahia, defende projeto de sua autoria que regulamenta as escolas de saúde pública do SUS. A matéria, já aprovada na Câmara e em tramitação no Senado, reconhece instituições estaduais e municipais que formam profissionais, organizam estágios e apoiam residências.
9: Essa rede de escolas de saúde pública precisa e merece o seu reconhecimento, a sua regulamentação, para que dê, primeiro, mais visibilidade, mais estabilidade e maior capacidade de ampliar o orçamento destinado à formação de recursos humanos, ampliar o empoderamento dessas escolas para o ordenamento das práticas.

0: e superior. Ela explica que a medida busca valorizar a categoria e ampliar os investimentos na educação.
1: A deputada afirma que o Brasil investe pouco em educação, paga baixos salários aos docentes e que muitos municípios não cumprem o piso nacional do magistério. Professora Luciane Cavalcante argumenta ainda que, assim como outros setores recebem incentivos fiscais, os profissionais da educação devem ser priorizados.
2: Esse projeto, ele visa colocar no centro do orçamento público e do financiamento das políticas públicas os profissionais da educação. Quase 30% de todo o rendimento dos profissionais da educação ficam retidos na fonte com pagamento do imposto de renda. Os profissionais da educação já trabalham em várias escolas para poder complementar a sua renda. Eles trabalham com alto número de estudantes por turma. Então, eles precisam desse investimento.
3: Trabalho.
0: A Câmara aprovou o projeto de lei que limita a jornada máxima de trabalho dos psicólogos a 30 horas semanais, sem redução do salário. A repórter Maria Neves traz mais informações sobre o texto que já foi encaminhado para análise dos senadores.
4: Uma das autoras do projeto, a deputada Érica Cocai, do PT do Distrito Federal, explica que atualmente a lei que regulamenta a atuação dos psicólogos não prevê limite de jornada de trabalho. Com isso, eles ficam submetidos a 44 horas semanais. De acordo com a deputada, a categoria é a única entre os profissionais que lidam com saúde e atenção psicossocial que não tem jornada de 30 horas.
5: Os profissionais de psicologia têm o direito a uma jornada de trabalho que possibilite que ele tenha tempo para o seu aprimoramento acadêmico, mas ao mesmo tempo tempo para que possa cuidar da sua própria existência. Por isso, 30 horas para a psicologia é uma necessidade, não apenas dos psicólogos e psicólogas, mas uma necessidade do país que precisa desses profissionais atuando em todos os espaços.
4: A deputada Natália Bonavides, do PT do Rio Grande do Norte, também assina a proposta. Ao apresentar o texto, as autoras argumentaram que a redução da jornada de trabalho vai contribuir para a preservação da qualidade de vida e o adequado exercício da atividade profissional, que demanda elevado desgaste emocional e mental. O texto beneficia os profissionais com contrato de trabalho no setor privado. Para psicólogos que trabalham em empresas públicas, como seletistas, a nova jornada dependerá de dotação orçamentária e de autorização na Lei de Diretrizes Orçamentárias. Da Rádio Câmara de Brasília, Maria Neves.
3: Economia.
1: Marcelo Crivella, do Republicanos do Rio de Janeiro, aponta como positivos os resultados de emenda à Constituição que estende a imunidade de IPTU a templos religiosos instalados em imóveis alugados. Ele explica que a regra passou a valer em 2023.
6: Em 2022, ela foi promulgada, essa emenda à Constituição, em fevereiro de 2022. Como o IPTU incidia 1º de janeiro, ela passou a ter efeito apenas em 2023. O que significa ela? Antes dessa emenda, tinha a imunidade de IPTU apenas os templos próprios, aqueles que foram construídos pelos fiéis. Mas nós sabemos, pelo censo do IBGE 2022, que dos 580 mil templos religiosos, católicos, espíritas, evangélicos, 400 mil funcionam em imóveis alugados e eles não tinham a imunidade do IPTU. Com a emenda constitucional 116, passaram a ter.
0: Marcelo Crivella orienta igrejas, creches, asilos e orfanatos a procurarem as prefeituras caso tenham efetuado o pagamento do IPTU entre 2023 e 2026. Ele alerta que a cobrança é indevida nos casos amparados pela emenda, com possibilidade de restituição dos valores.
1: Bandeira de Melo, do PV do Rio de Janeiro, é um dos autores de projeto que cria um modelo próprio de funcionamento para as cooperativas solidárias. O texto define essas organizações como sociedades sem fins lucrativos, com regras de autogestão e articulação com a Política Nacional de Economia Solidária.
0: Bandeira de Mello informa que a proposta busca reduzir a burocracia para iniciativas da economia solidária, com prioridade para grupos economicamente frágeis. O projeto também prevê estímulo à participação das cooperativas solidárias

0: em compras públicas, licitações e ações de desenvolvimento comunitário.
1: Desenvolvimento Regional.
2: Paulo Soares, do Podemos de São Paulo, apresentou o projeto que cria um programa para incentivar a universalização da coleta e tratamento de esgoto. Ele explica que a iniciativa também institui um fundo de assistência para socorrer municípios sem condições financeiras de investir no saneamento básico.
3: Uma defesa da sustentabilidade e da compensação ambiental. Em que sentido? Aquele município que está cumprindo com todos os seus deveres na questão de saneamento, nas questões ambientais todas, ele ser recompensado por um fundo. E esse fundo também, ao mesmo tempo, socorrer os municípios que não têm condições financeiras de avançar no saneamento básico. Essa é uma gestão que envolve meio ambiente, envolve saúde pública.
0: Paulo Soares pede urgência na aprovação da matéria, ressaltando que o saneamento ainda apresenta desigualdades profundas entre regiões do país. O congressista esclarece que os recursos do fundo virão de penalidades, de fiscalização e de aportes internacionais de fomento.
1: Turismo.
2: Projeto de lei apresentado por Domingos Neto, do PSD do Ceará, visa facilitar o acesso de micro e pequenas empresas de turismo a financiamentos públicos. A proposta prioriza empreendimentos localizados fora das regiões metropolitanas.
0: O texto de Domingos Neto permite o uso de fundos garantidores e seguros de crédito em substituição ou complemento às garantias tradicionais. Para ele, a medida amplia o acesso aos recursos do Fungetur e dos fundos constitucionais para modernizar e fortalecer o turismo regional.
1: Transportes.
2: Avança na Câmara proposta que busca facilitar o acesso de motoristas a postos de combustível nas estradas. A repórter Silvia Munhato tem os detalhes.
4: A Comissão de Viação e Transportes da Câmara dos Deputados aprovou o projeto que busca melhorar o acesso dos motoristas aos postos de combustíveis e rodovias sob concessão pública. A proposta inicial do deputado Capitão Augusto, do PL de São Paulo, dava 180 dias de prazo para que as concessionárias elaborassem planos de adequação das rodovias, evitando retornos muito distantes. O relator, deputado Zé Trovão, do PL de Santa Catarina, afirma que o problema é real.
5: E esse motorista, às vezes, ele tem que caminhar 5, 6 quilômetros para frente, fazer um retorno e voltar. O que nós estamos determinando hoje é o seguinte: olha, nós vamos criar acessos mais claros e mais fáceis para esses motoristas, para que o cara não corra o risco, às vezes está na reserva, está chegando no final do seu combustível, vai fazer um retorno, ou um retorno que não está bem sinalizado, um retorno perigoso e acabar acontecendo um acidente.
4: Mas o deputado modificou o texto para atribuir à Agência Nacional de Transportes Terrestres a tarefa de tratar do problema no âmbito de sua atuação normativa e contratual. A proposta, que pretende facilitar o acesso do motorista aos postos de combustíveis em rodovias sob concessão, será analisada agora pela Comissão de Finanças e Tributação. Da Rádio Câmara de Brasília, Silvia Munhato.
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1: Segurança Pública.
0: Bibo Nunes, do PL do Rio Grande do Sul, é autor de projeto que amplia as punições para quem picha bens públicos ou privados. O parlamentar destaca que o texto prevê a suspensão da carteira de habilitação e das linhas telefônicas do infrator.
7: Nós temos que acabar com a pichação. Só suja a cidade. Tem que ser punido. É punindo que se gera respeito. Os pichadores, eles têm uma competição para ver quem é o louco mor, quem é o que consegue pichar e estragar o monumento que mais chame a atenção da sociedade. Então, esse projeto é para dar penalidade, punir quem presta esse desserviço ao Brasil, que é a pichação. E que nós, brasileiros, possamos ter nossas cidades, os nossos monumentos respeitados.
2: O congressista observa que a pichação causa, além dos danos materiais, prejuízos ao turismo. Bibo Nunes acrescenta que o projeto inclui a cobrança do ressarcimento pela

0: restauração do bem pichado, com responsabilização do autor ou dos responsáveis legais em caso de menor de idade.
1: Alexandre Lente, do União de São Paulo, propõe substituir a prisão em regime fechado pela prisão domiciliar para quem deixar de pagar pensão alimentícia. O projeto do deputado também permite monitoramento eletrônico e saída para o trabalho remunerado.
0: Alexandre Lente explica que a prisão em regime fechado ficaria restrita a casos excepcionais, quando houver ocultação de bens ou má-fé do devedor. Ele argumenta que a medida busca aumentar as chances de pagamento da pensão sem impedir o exercício da atividade profissional.
2: Justiça.
1: Os deputados aprovaram nova regra sobre indenização por dano moral à vítima de violência doméstica. Entenda na reportagem de Paula Bittar.
3: A Comissão de Constituição e Justiça da Câmara dos Deputados aprovou uma proposta que reforça na lei o direito de indenização por dano moral nos casos de violência doméstica e familiar contra a mulher, desde que haja pedido expresso da acusação ou da parte ofendida. A reparação será fixada pelo juiz, inclusive criminal. A relatora na comissão, deputada Lídice da Mata, do PSB da Bahia, destacou a importância de garantir a indenização a essas mulheres.
4: Ela é uma vítima da violência e isso é conhecido pela sociedade e impacta sobre sua imagem na sociedade. E, portanto, ele garante o direito dessas mulheres a uma indenização por danos morais. A violência deixa as marcas que vão muito além das agressões físicas. Elas provocam sofrimento, ela compromete a saúde mental, ela afasta as mulheres do seu trabalho, ela deixa a mulher em situação de trauma. E por isso mesmo é essencial que a legislação assegure também o direito à reparação desses danos.
3: Segundo Lídice da Mata, a proposta tem inegável relevância, pois ao inserir a possibilidade expressa de reparação civil por dano moral decorrente de violência doméstica, fortalece a proteção dos direitos fundamentais à dignidade da pessoa humana, à integridade física, psíquica e moral e a igualdade de gênero, assegurando à vítima um instrumento adicional de reparação no âmbito civil. A proposta que estabelece o direito de indenização por dano moral nos casos de violência doméstica e familiar contra a mulher já pode seguir ao Senado, a menos que haja recurso para votação pelo plenário da Câmara. Da Rádio Câmara, de Brasília, Paula Bittar.
2: Consumidor.
0: Tarcísio Mota, do PSOL do Rio de Janeiro, é coautor de projeto que regulamenta a publicidade das apostas online. A iniciativa trata a atividade como tema de saúde pública e de defesa do consumidor, com o objetivo de restringir a propaganda das chamadas bets.
5: Do mesmo jeito que nós temos hoje regulações muito rígidas sobre propaganda, por exemplo, para as drogas legalizadas, como tabaco ou álcool, é preciso ter regras muito rígidas para as propagandas dessas casas de aposta online. Por exemplo, é inadmissível que elas continuem a financiar times de futebol, financiar campeonatos de futebol, que são inclusive a origem de grande parte dessas apostas. É inadmissível que no meio da transmissão de um jogo de futebol, você tenha propaganda dessas casas de aposta como se fossem simples informações jornalísticas.
1: Segundo Tarcísio Mota, o projeto cria medidas preventivas para reduzir o endividamento e os impactos do vício sobre as famílias. O parlamentar também defende regras mais rígidas com foco na proteção da saúde mental e dos direitos dos consumidores.
0: Projeto de Raimond, do PT do Rio de Janeiro, proíbe a veiculação de propagandas de apostas online em emissoras de rádio e televisão. De acordo com o deputado, a medida busca reduzir a exposição da população às chamadas bets em veículos que operam por concessão pública.
6: Então, o que a gente queria, na verdade, é que as bets não existissem no nosso país. Nós lutamos contra elas. Mas, enquanto a gente não consegue abolir as bets no Brasil, e nós haveremos de abolir um dia, nós queremos proibir que elas sejam divulgadas, publicizadas nos meios de comunicação de televisão e rádio.
1: Raimond explica que o objetivo é minimizar os impactos das apostas sobre a saúde mental, o orçamento das famílias e o endividamento da população. Ele acredita que reduzir o alcance desse tipo de atividade protege os consumidores mais vulneráveis.
0: Termina agora o Jornal Câmara dos Deputados, produzido pela Rádio Câmara, com trabalhos técnicos de Everson Urani e a apresentação de Val Monteiro e Luciana Vieira. Uma boa noite para você.
1: A Voz do Brasil volta amanhã. Boa noite.
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0: Em meados da década de 1940, estreava na Nacional a radionovela Ternura, escrita por Amaral Gurgel. A essa altura, os folhetins da nossa emissora já tinham virado um enorme sucesso. Mas Ternura inaugurava mais uma marca deixada pela Nacional na dramaturgia brasileira.
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2: A radionovela ganhou uma canção-tema original, composta especialmente para ela. Essa que você está ouvindo na voz de Francisco Alves, com letra do próprio autor da novela, Amaral Gurgel, e melodia do maestro Lírio Panicali, que compunha o seleto grupo de músicos da emissora.
0: Os sucessos de Ternura e sua canção-tema foram tantos que a música ganhou diversas versões, como essa instrumental executada pela Orquestra Brasileira da Rádio Nacional.
2: Ou essa, alguns anos depois, com Calbi Peixoto.
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0: Nas décadas seguintes, com a TV, a inovação ganhou escala e passou a ser bastante comum o lançamento de vinis com as trilhas sonoras das novelas. Mas como já virou bordão aqui no nosso rádio documentário, isso também nasceu aqui na Nacional.
2: O investimento da Nacional em seus músicos, orquestras e técnicos tinha mais uma vitrine. E foi por causa do êxito das radionovelas que uma das formações orquestrais da Nacional passou a se chamar Orquestra Dramática, sob a regência do maestro Lírio Panicali.

0: A equipe toda era muito bem preparada, era muito bem aparelhada. Isso é que fez com que tivesse um alto padrão profissional, isso que fez com que possibilitasse a experiência.
1: Este é o músico e professor Henrique Cazes. Após o êxito da música tema de Ternura, a fórmula passou a ser aplicada em várias outras radionovelas.

0: Essa interpretação é de Emilinha Borba, para a música tema de Jerônimo, o Herói do Sertão. Série de aventura também campeã de audiência. A música é de Getúlio Macedo e a letra de Lourival Faisal, que era chefe do departamento de sonoplastia da nossa emissora.
1: E falando em sonoplastia, a Nacional se tornou também uma referência em efeitos.

0: efeitos especiais. O nosso acervo preserva alguns desses sons produzidos na época áurea das radionovelas, como o som de um cavalo a galope, muito usado em Jerônimo, o Herói do Sertão.
1: Ou uma chuva com trovões, que ilustrava as séries de suspense.
0: Paulo Tapajós, ex-diretor artístico da Rádio Nacional, lembra que a evolução dos efeitos sonoros começou com um dos funcionários pioneiros da emissora.
2: É preciso não esquecer que esses efeitos sonoros na Rádio Nacional, eles tiveram um enorme avanço quando um funcionário, um companheiro nosso chamado Edmo do Vale, começou a se dedicar a descobrir ruídos e a verificar que, às vezes, o ruído verdadeiro não soa igual no microfone. É preciso ser um ruído falso para dar aquela impressão verdadeira no microfone, entende? E o Edmo começou a descobrir coisas incríveis.
3: Rubinho, sim? Saia e me espere aí fora. Quero falar a sós com Aninha e moleque Saci. Daqui a 2 minutos vou juntar-me a você e iremos para o circo, a fim de segurar o caveira.
4: Tá, eu te espero aí fora, Jerônimo, junto à árvore.
3: Isso, isso.
1: Foram inúmeras batidas de porta, tiros, choros de bebê, carros em alta velocidade, trens de ferro correndo.
0: Era a criativa locomotiva da Nacional, oferecendo viagens sonoras a quem estivesse em sua sintonia.
1: Este episódio usou áudios do acervo da empresa Brasil de Comunicação e do Museu da Imagem e do Som do Rio de Janeiro.
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0: De Brasília, meus amigos e minhas amigas de todo o Brasil, muito boa noite! Com a graça de Deus e Nossa Senhora, nós estamos aqui para mandar para todos vocês mais um programa Eu de Cá, Você de Lá. Eu sou Maurício Rabelo, hoje Celsão Ribeiro do Amorim está deitado, tranquilo em casa, ouvindo o programa, observando cada vírgula do programa. Ele observa, põe defeito nos três aqui, na Fátima, no Anderson e em mim. Alô, Celso Ribeiro, deixa de botar defeito nos outros, rapaz. Como vai? Bom? Tranquilo? Bom demais. Hoje ele tem que fazer uma bateria de exames, cuidando da saúde. Tem nada, nada, nada. Só que tem que fazer aquele periódico, umas duas vezes. Fala que é duas vezes por ano, ele faz cinco vezes, né? Só pra... Antes mais um dia de folga. Alô, Celsão, um abraço pra você, pra Nívia, todo mundo aí, viu? Alô, Maria do Rosário, boa noite!
1: Boa noite, Maurício, boa noite, Celso, boa noite, Anderson.
0: Celso é um cara muito
1: boa
0: legal.
1: Boa noite a todos os ouvintes. Tá ouvindo aí, né, Celso? Cara, velho, tu... olha, eu queria ter essa sorte aí, fazer um exame, tirar uma folga, não trabalhar. Tranquilo. Que bom, que
0: e
1: bom.
0: Aquela comidinha fraca de Dona Nívia, né?
1: Mas ele perdeu hoje também a comidinha boa aqui de Márcia. Dias.
0: Daqui a pouco ele vai torcer contra o meu Fluminense, ele vai torcer pro Vasco, vai ter jogo aqui no Sonzão da Nacional, ele vai estar ouvindo, né? E eu quero fazer às vezes aqui no Celso Ribeiro do Amorim, todo dia ele cumprimenta o Clênio, a Raniele, o João Paulo, né? Hã? Como?
1: Que D. Que você... Amorim.
0: É o D, né? Não, tá bom. É o Celso Ribeiro, é o Celsão, ou Cercinho, como falava o Luiz Alberto. Alô, meu amigão Clênio, boa noite. Boa noite a dona Raniele também. Boa noite ao Hugo, boa noite ao João Paulo. Boa noite a todos lá de Uruaçu, do estado de Goiás. Ele manda um abraço pro Wesley também. Ele manda também pra Lu e o Boto Cor-de-Rosa lá em São Paulo. A Lu Vitor e o Sávio Santos, né, Fatinha?
1: É isso mesmo, né? Ele lembra, tenta lembrar, até hora que ele esquece os nomes, mas ele manda.
0: Como é que é o nome
1: manda,
0: daquele mesmo?
1: Como é que é o nome do fulano?
0: Eu não sei o que você está pensando, né, rapaz? Mas é, ele é muito cuidadoso com os amigos dele, né? Muito interessante.
1: Isso mesmo. Hoje o programa é curto, né, Maurício? Isso. Só tem uma horinha de programa agora. Então vamos ser mais rápido aqui. A gente, quem não anotou, anote aí os telefones aqui do programa Eu de Cá, você de lá da Rádio Nacional. É o 61-3799-5742 ou 61-3799-5743. Hoje é Fluminense
0: e Vasco.
1: Eita, vai ser um jogão, hein?
0: Eu não sei pra quem que eu vou. Brasil, quem perder sai da Copa do Brasil. Quem perder sai.
1: Acho que eu vou torcer pro Fluminense.
0: Ah, que coisa boa. Eu te agradeço, viu? Já tem o Celsão torcendo com aquele astral dele lá. Vai dar Vasco, o tempo todo. Então, pelo menos temos nós dois aqui, né?
1: Vai dar
0: Fluminense. Você vai torcer pra quem, Anderson Vareta?
1: Não puxa saco, não, Anderson.
0: Não, sem negócio.
1: Animal.
0: Animal. Vou te expulsar daqui, viu, rapaz? Pra equilibrar o jogo, né, rapaz? 2-2.
1: 2-2, 2-2. Tá bom. Tá bom, gente. Os telefones já estão chamando ali. Daqui a pouco eu volto.
0: Beleza pura. E eu já estou na... Tudo bom, Anderson? Quer cumprimentar as pessoas aí, meu amigo DJ Vareta Santos. Alô, DJ Vareta. Boa noite.
2: Boa noite, Maurício. Boa noite aos ouvintes.
0: Você está longe aí, para te ouvindo bem aí, é claro. Você sabe
2: aqui.
0: Tudo. Eu estou na técnica, né? Está na técnica de som. Bom demais. Vamos fazer um programa, programão, apesar do tempo, né? Uma hora só, mais ou menos, de programa. Até 9h15 da noite. Muita moda boa e muito recado, né? Falou. Pode rodar. E vou rodar a primeira aqui. É minha querida amiga Leila, dizendo boa noite, Maurício Rabelo, aqui é a Leila. Hoje estou em Palmas do Tocantins. Quero que você mande um alô para o esposo, né? O meu esposo, ela diz, o esposo dela, o Ailton. Para os filhos, a Isadora, a Yara, o Isaac. Também para meu amigo Zé Marajá, para o Nonato, que está lá na minha casa. Hoje, na Fazenda Boa Esperança, né? Município de Lizarda, no Tocantins. Para minha amiga Santana, lá é para o pessoal do Balsas, no Maranhão, visitando a família dela. Quero pedir uma música do Borges Dedeu, né? E banda. nossa preferida sertaneja. Olha, vê se você acha aí. É Borges, Dedeu e Panda, nossa preferida sertaneja. É o nome, deve ser o nome da música. Obrigado, Leila. Um abraço grande para você em Palmas. Obrigado ao seu maridão Ailton, aos filhos Isadora, Yara e Isaac. Obrigado ao seu amigo Zé Marajá, o Nonato, lá na minha casa, na Fazenda Boa Esperança, em Lizarda, no Tocantins. Também a Santana e também para o pessoal de Balsas, no Maranhão. Eu quero mandar também, talvez você conheça a Dioneta lá em Lizarda, ela e o marido dela devem estar ouvindo nessa hora. Alô, Dioneta! Um grande abraço, um abraço também para o maridão aí, a família inteira, a Gleiciane, a Maria de Jesus, o Maurício e a turma toda, viu? Muito obrigado. E o Vilmar?

0: também. Agora lembrei o nome do outro genro. Obrigado, obrigado. Tem aqui a Milena Caroline de Brasília, falando assim, boa noite. Opa, boa noite.
1: Oi, Maurício, eu sou a Milena de Brasília. Tô aqui ligada na rádio, passando rapidinho só pra dar um salve e dizer que tô na escuta. É nóis.
0: É nóis. Gostei. Fala mais.
1: Bueno, me gustaría mandar un saludo a todos los hermanos de los países de lengua hispánica que escuchan la radio por el sistema de onda corta y las frecuencias de 11.780 y 6.180. Es esto. É isso aí, Maurício, isso é nóis.
0: É nóis.
1: De música hoje eu não vou pedir nenhuma não, que o programa tá curtinho. Aí eu só tô passando mesmo pra dar um salve e dizer que tô na escuta, é nóis.
0: Obrigado, obrigado, Milena Caroline, no Recanto das Emas em Brasília, muito obrigado. Essa moda aí eu gosto demais. Levanta, meu amigo Anderson.

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1: Aê, essa é a Patrícia Cantalupe cantando o som do Mato Grosso do Sul misturado com o Paraguai. Um negócio bonito demais. E tem um brasileiro chamado Rivelino na sanfona. Levanta a sanfona do Rivelino e da Patrícia.

0: estiver lindo, se eu tocasse 1% dessa sanfona sua aí, eu não era gente, eu não ia prestar. Levante essa moda, meu amigo. Bom demais, são 20 horas mais 17 minutos, meu amigo Ciro Correia Brito, falando assim, alô, Ciro!
1: Boa noite, país, meu Deus do céu, três pais, todos aí. Todos os ouvintes de Cabo Sem Cá, positivo!
0: Positivo!
1: Aí é a entrada da redondeza do alemão, positivo!
0: O negócio da redondeza alemão aí é bem complicado,
1: é o tempo,
0: né,
1: da entrada da redondeza. Nossa, alemão! O inoxidável, positivo?
0: É.
1: Um abração a ele, Zé Alves. Você
0: combina com ele aí, viu,
1: Ciro? Maria Aparecida, Dona Bruninho Branquinha, Dona Marcelei.
0: Aham.
1: Dona Dice, Gercinho.
0: Bom demais.
1: Etevaldo.
0: Sim.
1: Wendel Fausto, o rei da banana, positivo?
0: O rei da banana.
1: É o nosso Berranteiro, não vai falar com meu amigo Berranteiro. Um abração a ele também, a todos.
0: Berranteiro de Mato Grosso.
1: O amigo da Amanhecer, positivo?
0: Pose. Tranquilo.
1: O palco do momento aqui é Trevo de Baianópolis, a redondeza do alemão.
0: Aham.
1: Um abraço.
0: Obrigado.
1: A todos.
0: Obrigado, obrigado, amigão Ciro Correia Brito. Ele está no Trevo de Baianópolis, a redondeza do alemão, o alicate de pressão. Obrigado. Cuidado aí com a redondeza do homem aí. Muito obrigado, Ciro Correia Brito. Um abraço grande para você e o alemão. Olha, tem mais aqui. 42 é no estado do Paraná. Paraná, querido. Boa noite.
2: Ô, Maurício Sabeiro. Roda nossa música aí, ó. O Fio da Madrugada, Lenita e Emílio. Ô, Tigueira, Paraná, vê se olha essa música hoje.
0: Lenita
2: ontem
0: e Emílio.
2: Tempo, deixa eu ver o tempo, tchau.
0: Homem, deixa eu ver se eu acho aqui. Lenita e Emílio, como é que é o nome da música? O Frio da Madrugada? Lenita e Emílio, né? Ah, como é que é? O Frio da Madrugada. Será que eles que cantam? Frio da Madrugada, né? Rapaz... É, você é demais, né? Pois é, madrugada. Eu tô procurando aqui, viu, Lenita e Emílio? Lenita, Frio da Madrugada. É, para papã. Uai. É, música e letra de Emílio. Frio da Madrugada. Música e letra do Emílio. Muito bem, né? Uai. Mas como é que eu vou achar isso aqui, hein? Oh, só um minutinho aí, viu, Anderson? Agora são 20 horas e 20 minutos. Eu de cá, você de lá. É, rapaz, tem uma resenha aqui. Eu não sei, né? Emílio, né? Emílio e Eduardo. Frio da Madrugada. É, Emílio, não. Não tem aqui a música sua, não, viu? Só se for com Rio Negro e Solimões, aí eu tenho na hora. Mas com Lenita e Eduardo, não tem. Pode ser com Emílio e Eduardo, aí tem, né? Pode ter Emílio e Eduardo, mas é o Frio da Madrugada estourada com Rio Negro e Solimões, viu? É, se você for esse mesmo, obrigado, obrigado, minha amiga Lenita, obrigado, Emílio, aí no estado do Paraná, em Ortigueira, muito obrigado, muito obrigado. Tem mais outra aqui falando conosco. Terci do Amazonas, mandando boa noite para nós aqui, muito obrigado, Terci, no estado do Amazonas, muito obrigado, muito obrigado. Tem mais aqui, Aníbal Leal, dizendo boa noite, manda um abração para a Fazenda Cabeceira, Tasso Fragoso no Maranhão, abraço para Canoi, Mercinho, Gaioso, Zezinho e Aníbal, estamos tomando um oi, comendo uma carninha muito gostosa e ouvindo Eu de Cá, Você de Lá. Obrigado, Aníbal Leal, Fazenda Cabeceira, Tasso Fragoso no Maranhão. Obrigado a você, obrigado ao Canoi, obrigado, Nercinho, obrigado, Gaioso. Gaioso, ixi Maria, será que tem Gaia? É, Gaioso, Zezinho e Aníbal, muito obrigado, muito obrigado. Qual a música tá no ponto aí, meu amigo? Você podia, ó... É, não, deixa eu pedir a música Mudança do Chico Amado e Xodó, pode ser? Mudança do Chico Amado e Xodó, para eu recordar do meu pai, da minha mãe, dos meus tempos de menino, da mudança, né? Quem é que não fez uma mudança? Muita gente, né? Milhões e milhões já se mudaram de um lugar para outro, de uma fazenda para outra, da fazenda para a cidade, e lembra das coisas que ficaram, né? Do curral, do coxo, do paiol, lembra de tudo lá na roça, da paisagem, da água na bica, do carneiro que toca água, lembra dos córregos, lembra Lembra de tudo. E o Chico Amado e Xodó retrata nessa música uma saudade de uma mudança, o cachorrinho que ficou para trás, o meu jagunço, o meu cavalo russo. 20 horas e 22 minutos.

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1: Pois é, gente, agora 20 horas e 26 minutos, né? Eu quero aqui atender a Lu Vitor, lá de São Paulo. Ela está dizendo boa noite, Maurício Rabelo. Passando só para te agradecer pelo boa noite. Opa, não tem que agradecer nada. Eu é que agradeço a sua audiência, né? Você estava ouvindo, está ouvindo. Muito obrigado, Lu Vitor. Ela diz, olha, o Celção está em casa. O Boto Rosa e eu estamos aqui agradecendo os alôs de todas as noites. Obrigado, obrigado, Lu Vitor. Obrigado, Boto Cor-de-Rosa, em São Paulo. Muito obrigado, muito obrigado. E o coração e a saudade lá de Barcelos, Amazonas, do Champagne, do Rio Curuduri, da região inteira, de Manaus, um grande abraço. Tem aqui conosco, vem cá, falando comigo direto lá do Piauí, terra querida. Deixa eu dar uma olhadinha aqui no Piauí. Opa! Vem cá. Boa noite, é Tani Carla, de Tabuleiro Grande. Tabuleiro Grande, a Tani Carla, fica lá no estado do Piauí. Tudo bom, minha amiga Tani? Tudo jóia? Ela diz, olha, quero mandar um alô para todos. Sou a Tani Carla, de Tabuleiro Grande, no município de Júlio Borges, do Piauí. Mandar um alô para minha irmã, né, que gosta muito do Zezé de Camargo e Luciano. Deixa eu ver aqui, rapaz, parece que a irmã dela gosta demais do Zezé de Camargo e Luciano. Deixa eu ver aqui qual o nome da irmã dela. Sumiu o nome da irmã dela aqui, mas não, é pra irmã dela. Obrigado, Tani Carla. A música é Dois Corações e uma História. São 20 horas e 28 minutos. Vou mandar pra dona Madalena Rabelo, que tá lá em casa. É a dona do meu coração, uma dessa música que ela gosta muito. Daqui a pouco eu tô chegando aí. Me aguarde.

Zé de Camargo e Luciano cantando Dois Corações e Uma História. A Tânia Carla, lá de Tabuleiro Grande, no estado do Piauí, município de Júlio Borges, que pediu, muito obrigado, mandando para toda a sua família, muito obrigado, muito obrigado. E também, olha aqui, lá do estado de São Paulo, Mauro, é o Mauro que gosta do Eduardo, das músicas do Eduardo Costa, é o Mauro Dourado, a Maria Madalena e a Keila também, lá no estado de São Paulo, muito obrigado. Daqui a pouco uma do Eduardo Costa, muito boa, viu? Muito obrigado, muito obrigado. E a Tani Carla, de Tabuleiro Grande, está dizendo que gosta muito das músicas do Wesley Safadão também. Obrigado, Tani Carla. Vamos para o intervalo, já a gente volta.

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0: 20 horas e 34 minutos, eu de cá, você de lá, o Marcos Índio, de Barreiras, Bahia, tá dizendo assim, buenas noches, muchas gracias, obrigado, é um baiano sabido, Marcos Índio, de Barreiras, Bahia, tá mandando um abração pro Maurício Rabelo, a Fátima, também, o Anderson, muito obrigado, obrigado amigão Marcos Índio, um abraço, ele manda pro Celso Ribeiro também, muito obrigado, muito obrigado. Tem mais aqui, professor Ednilson, dizendo boa noite. Boa noite, Maurício Rabelo, Fatinho e Celção. Estou aqui na sintonia, quero ouvir o milionário José Rico, o Seresteiro da Lua, oferecendo para você, Maurício, para Fátima, o Celso, todos que estão na escuta. É para o Anderson, grande abraço e gratidão por me atender. Edi Amarante, de Tabocas do Brejo Velho, Bahia. Obrigado, Edi Amarante, Tabocas do Brejo Velho, Bahia. E mais aqui, Romualdo falando. Alô, Romualdo, boa noite.
1: Fala, meu amigo Maurício Rabelo. Manda um modão pra mim, hein, com o Leonardo. Uma Goiânia, Maurício.
0: Uma Goiânia.
1: Quero oferecer especialmente meu pai Rodimir, meu irmão Rodete, meu filho Arthur, Lago Azul, da Goiás. Uhum. Vai pra Bela, pra Reis, pra Tio aqui, para o grupo do Mamensei. Vai pra você, Maurício, Fatinha, Celso. Uhum. E manda o áudio de volta aí, cala a mão. Tô aqui no Tatu, município de Canápolis. Uhum. Na feita da rapadura, viu?
0: Município de Canápolis, Bahia. Obrigado, obrigado, Romualdo. Um grande abraço. Ele pediu a música de quem? Foi do Rumba Goiânia, Leandro e Leonardo, né? Beleza pura. Um abraço grande. Ele está em Canápolis, Bahia. Muito obrigado, Romualdo. Um abraço para você. Extensivo a todos os seus amigos aí, sua família. Muito obrigado. Tem mais outra aqui falando conosco. Deixa eu dar uma olhada. O Eurípedes, né? Eurípedes, a palavra é sua, Eurípedes. Fala comigo.
2: Boa noite, como você está, meu amigo? É Eurípedes, da Mulher Gaúcha.
0: Mulher Gaúcha. Tudo bom?
2: Pode até falar. Agora, a Mulher Gaúcha não ligou até agora, Maurício. Mas estou esperando ver se está certo.
0: Uma pelo, Goiana, rapaz.
2: Os anúncios, sem você precisar de...
0: A Gaúcha não tá dando certo?
2: Outras coisas mais.
0: Pode falar.
2: Pode ligar, mulher, da cidade de... Alvorada, Tocantins.
0: Alvorada, Tocantins. Então já mudou pro Toca agora, né? Então melhorou.
2: Liga de Gurupi, Tocantins. Tocantins. Mulher de 28 anos de idade.
0: De 28?
2: Até os 60. Gurupi. Tá aquelas fazendas carga, mais longe, rapaz, mais perto, pode ligar.
0: Tá pegando carga.
2: Aquelas fazendas longe, mais perto do município. Pode ligar para mim.
0: Pode ligar.
2: Aqui em Aparecida, Goiânia, Euripe.
0: Euripe.
2: Na cidade de Alvorada, do mesmo jeito. Pode ligar aquelas fazendas mais longe do município da cidade.
0: Da cidade
2: Alvorada, Tocantins.
0: Mais longe.
2: Que é pra cá de Gurupi, Alvorada.
0: Conheço lá.
2: Pra ligar dentro da cidade de Alvorada.
0: Aham.
2: Dentro da cidade, das lanchonetes.
0: Tá bom.
2: E daquelas lojas mais longe, daquelas fazendas mais longe, mais perto.
0: Rapaz.
2: Fazenda mais longe, mas pode ligar para mim, das fazendas mais longe, mais perto.
0: Mais longe, mais perto também.
2: Município de Alvorada, Tocantins.
0: Tá bom. O telefone dele é 62, o DDD.
2: Uma mulher de 28 anos.
0: Rapaz. Você tá pegando carga, rapaz. Mas você garante, né? Não tem problema. Deixa eu dar uma olhada. O telefone dele é 62, o DDD. Depois, 9 8433-4100 8433-4100 deixa eu ver aqui. Tem uma moça aqui chamada Maria Aires Anjos, parece que está ligando, mas não pode atender aqui no período eleitoral, o telefone no ar. Passa uma mensagem que eu coloco no ar agora, viu? Aí da Bahia, Maria Aires Anjos. Muito obrigado, muito obrigado. Tem aqui conosco falando direto, é o professor Ednilson. Alô, professor Ednilson. Já falou, é o Ed Amarante, né? Muito obrigado. Terci falou assim. Alô, Terci, boa noite.
3: Boa noite, obrigado.
0: Nada.
3: Boa noite, família nacional.
0: Valeu, Terci, muito obrigado, muito obrigado. Tem aqui do estado do Piauí, eu já atendi aqui, né? Deu certo. Homem, venha cá, agora vai. Tocantins, boa noite, Maurício Rabelo, quero que você passe o alô de novo, se puder. Tá bom, pode, eu vou mandar agora. É a minha querida amiga Leila, lá de Palmas do Tocantins, dizendo que está ouvindo o programa lá em Palmas, mandando um alusão para o esposo Ailton, para os filhos Isadora, Yara e Isaac, também para o amigo Zé Marajá, para o Nonato, que está lá na minha casa hoje, na Fazenda Boa Esperança, município de Lizarda, no Tocantins, para a minha amiga Santana, também que está lá no Balsas, no Maranhão, Santana, que está lá em Balsas, visitando a família dela. Quero pedir uma música bonita do Borges, Dedeu e Panda, nossa preferida sertaneja. Você não conhece essa não, né? Também não conheço, não vi a música sua aqui não, viu? Leila, se puder, manda ela aí mesmo um pedacinho para ver se a gente consegue tocar aqui, tá bom? Manda uma moda aí, meu amigo, com a moda que tá no ponto, meu amigo Anderson. Hã? Olha ela aí, moda bonita, é o Mauro Dourado de São Paulo, pediu Eduardo Costa, olha ela aí, depois... Rumo a Goiânia, Leandro e Leonardo. Daqui a pouco tem Fluminense e Vasco pela Copa do Brasil, direto do Maracanã.

0: Opa! 20 horas e 47, daqui a pouco tem Fluminense e Vasco, direto do Maracanã, Copa do Brasil. Narração André Luiz Mendes, comentários Rodrigo Ricardo e o plantão é do Bruno Mendes. E agora tem direto de Tocantins, falando conosco, deixe-me ver aqui, é o Rodrigo José, o Rodrigão. Alô, Rodrigão, boa noite!
1: Seguindo aqui, também de Palmas, Tocantins, aquele amigo feliz, alegre, de todos os dias, escutando essa rádio maravilhosa, eu de cá, você de lá, pronto. Rodrigão de Palmas, Tocantins, e daí, Maurício Rabelo, na melhor rádio do Brasil, rapaz, e do mundo, aquele abraço.
0: Valeu.
1: Maurício, toca a música que faz o homem sofrer, Estou Apaixonado, do Daniel. E aquele abraço a todos os ouvintes apaixonados dessa rádio, dessa frequência. Aquele abraço a todo mundo.
0: Tranquilo. Bom demais. Obrigado. Obrigado, meu querido amigo. Obrigado, Rodrigão, Rodrigo José de Palmas, no Tocantins. Ouvindo a Nacional, o programão Eu de Cá, Você de Lá. Muito obrigado, Rodrigo José, o Rodrigão de Palmas, Tocantins. Tem mais aqui de Mato Grosso. Fala, Mato Grosso. Boa noite.
2: Boa noite, Maurício Rabelo.
0: Boa noite.
2: O Alair Camilo de Mirassol do Oeste, aqui em Mato Grosso.
0: Mirassol do Oeste.
2: Maurício, eu gostaria que você contasse para mim uma música com André e Andrade, Cama Fria.
0: Cama Fria.
2: Eu quero oferecer para todo que está na escuta do programa, os caminhoneiros, para você, para a Fatinha, para todos os ouvintes da rádio.
0: Sei.
2: Eu quero oferecer também para a Temisa Zevedo.
0: Cama Fria, André Andrade.
2: Da Temisa, minha irmã Sandra Cristina também. Nós gostava muito do programa dela, das novelas dela, né? A pena que eu não estou ouvindo mais ela também no rádio. Tenho muita saudade. E para você, meu amigo, um abraço.
0: Obrigado.
2: Fica com Deus.
0: Amém. Fica com Deus você também. Muito obrigado, amigão Alair Camilo, aí em Mato Grosso, ouvindo Eu de Cá, Você de Lá. Obrigado, Alair Camilo. Uma excelente noite. Fala, Maria do Rosário.
3: E a Heleninha lá de Itaquera, São Paulo, Maurício, também está na escuta, está mandando um abração para você,
0: obrigado,
3: está com muita
0: Heleninha.
3: Saudade. E ela pede para ouvir a música Estrela Perdida com João Paulo e oferece para todos os ouvintes.
0: João Paulo e Daniel, Uma Estrela Perdida. Bom demais, muito obrigado, um abraço, uma ótima noite. Tem aqui, lá do Paraná.
4: Ô Maurício, é Rio Negro e Solimões mesmo.
0: É o frio da madrugada. Aham, então... Em quem falou aqui foi a... Achei que era a esposa. Né?
5: Hoje não deu tempo, isso não deu tempo, tchau.
0: Então,
6: obrigado, Emílio. Aí...
5: Paraná, vê se olha essa música hoje.
0: Ah, vai
5: o
0: rodar.
5: Fio da Madrugada, Lenita e Emílio.
0: Melita e Emílio? É, deve ser. Lenita e Emílio,

0: a próxima vai ser a sua música. Pode aguardar aí, viu? Aí no estado do Paraná, muito obrigado. Lenita e Emílio em Ortigueira, no Paraná.
1: E a Inês Cabral, de Fortaleza, no Ceará, acabou de ligar pedindo, que está na escuta, Maurício, mandar um abraço para você, para o Anderson, para todos os ouvintes. E ela pede para cantar os parabéns para a aniversariante de hoje, que é a Yolanda Souza Sarina, aqui na cidade do Bandeirante, Brasília.
0: Yolanda Souza
1: Sarina? Cantar os parabéns, Sarina.
0: Sarina. Yolanda, parabéns, felicidades, muitos anos de vida. Quem tá mandando é a Inês Cabral, de Fortaleza, no Ceará. Muito obrigado, muito obrigado. Muito bem. E fala, marido Rosário.
1: E a Inês também manda um abraço para Mail Souza, que é irmã da Yolanda, que mora aqui em Sobradinho. E ela disse que ela é ouvinte do programa Eu de Cá, Você de Lá, Maurício.
0: Beleza.
1: Mail Souza Sobradinho, né? Que é ouvinte aqui do nosso programa.
0: Tá bom demais.
1: E ela manda um abraço também para o jornalista Sérgio Pontes, em Fortaleza. Uhum. Também para o jornalista Sérgio Luiz, do Rio de Janeiro. Para outro jornalista, Vinícius de Castro, em Belo Horizonte.
0: Sim.
1: E para a prima, Regina Cláudia Salles, em Águas Claras, aqui em Brasília. E para o Tadeu Lucena Costa, que ele mora no município de Cor, no Ceará.
0: Tranquilo. Hipólito falando assim, deve ser lá do estado do Piauí. Alô, Hipólito, boa noite.
2: Boa noite, Maurício Rabelo, boa noite. Eu de cá, você de lá.
0: Homem.
2: Maurício, Hipólito aqui de Uruçuí, no Piauí. Maurício. Estou aqui, eu e meu amigo Pituca. Conversando com ele aqui. Amanhã é o aniversário dele. Manda aí, toca uma...

0: Monteiro, pro Antônio Alberto, George, e toda essa turma de Urussuí que tá na escuta hoje do Eu de Cá, Você de Lá. E toca aí com Rolando Boldrin.
1: Eu, a Viola e Deus.
0: A Viola e Deus. Boa noite, Maurício.
1: Boa noite, amigão Hipólito. Muito boa noite também ao Pituca, lá em Urussuí, no estado do Piauí. Boa noite, Urussuí. Quem nasce em Urussuí, urussuiense ou urussuizense, urussuizensa. É suiano também, piauiense,
2: oi,
1: né? Um abraço, meu amigo Hipólito, Pituca, parabéns pra ele, o aniversário dele é amanhã, muitas felicidades, muitos anos de vida pra eu e ele, eu, a Viola e Deus do Rolando Boldrin. Um abraço pro Antônio Alberto, Neto Capão, Monteiro, toda a turma aí, também o Abidoral Martins, um grande abraço.
2: E o William de Irecê, na Bahia, também está ouvindo Eu de Cá, Você de Lá. Está mandando um abraço, Maurício Cabelo.
1: Obrigado.
2: E ele está pedindo para ouvir a música Foi Pensando em Você, com Mato Grosso e Matias. Muito e oferece boa. Para Fatinha. Obrigado,
1: William. Valeu, William. Muito obrigado, muito obrigado. Tem mais aqui. Boa noite, amigo Maurício. Tudo bem? Tudo ótimo aqui comigo. Mandou a moda bonita aí. Com o cantor, de um cantor. Moro aqui na Vila Pindaré, no estado do Maranhão. Mande meu áudio de volta. É aqui o João da Velha. João da Velha, na Vila Pindaré, no estado do Maranhão. Muito obrigado.
2: E o Manuel Messias, aqui do setor Pessoa, no DF, também está ouvindo Eu de Cá, Você de Lá. Está mandando um alô para a Maria de Jesus, para o Benício e Beatriz lá em Tabatinga, para a Joia, para a Milena, para a Edileuza e Alberina em Teresina. E abraço também para Lourdes Costa e Nildinha em Porangatu.
1: Beleza. O filho do rei, deve ser o filho de Deus, nós também somos, lá de São Paulo. Boa noite.
3: Muito boa noite, meu grande amigo e um dos melhores locutores do Brasil, Maurício Rabelo.
1: Obrigado, rapaz.
3: Ô, Maurício, meu amigo aqui é Rony de São Paulo, seu amigo velho aqui, que sempre mandou as composições, né, minha, que mandei para você, sempre com sua grande humildade.
1: Opa, tem alguém aqui ligando, não pode ligar que interrompa.
3: Humildade, você sempre tocou minhas músicas, mas hoje eu queria mandar, cara, uma música um amigo meu, lá da minha cidade, do Rio Grande do Norte, ele cantando uma música dele. Cara, você precisa ouvir a voz desse cara, o cara... tem ritmo, é afinado.
1: Tem ritmo,
3: é afinado. O nome dele é Alberto Félix, lá da cidade de Governador de Serra Rosada, Rio Grande do Norte.
1: Beleza.
3: Vou mandar a música aí, meu amigo, pra você, pra você tocar. Beleza. A música é linda. E a voz do cara é muito afinada.
1: Tá, João.
3: Muito obrigado, que Deus te abençoe, meu amigo.
1: Valeu.
3: E grande, amado locutor, Maurício Rabelo.
1: Beleza, ele ainda falou uma
3: outra. Ô, meu amigo, eu quero a mensagem de volta, tá?
1: Tá bom, tranquilo.
3: Como você sempre faz, com o seu jeito artístico, profissional, manda minha mensagem de volta, tá? Meu áudio de volta, tá bom, meu amigo?
1: Meu amigo,
3: obrigado,
1: Rony.
3: Maurício, boa noite, fique com Deus.
1: Com Deus também, muito obrigado, amigão. Rony de São Paulo. Como é o nome do cantor que ele falou? Rapaz, eu esqueci o nome do cantor. Pera aqui, mas vamos lá. Pera aqui, nesse momento.
3: Pra você aí, pra você tocar. A música é linda, cara. E a voz do cara é afinado.
1: Não, quer
3: saber o nome dele, o meu, lá da minha cidade, do Rio, lá da cidade de Governador de Serra Rosada, Rio Grande do Norte. Vou mandar a música aí, meu cara. Tem ritmo, é afinado. O nome dele é Alberto Félix, lá da cidade de Governador de Serra Rosada, Rio Grande do Norte.
1: Alberto Félix é o cantor lá do Rio Grande do Norte. Um abraço, vamos tocar um pedaço da música. Hoje tem futebol daqui a pouco, pelo menos um pedacinho nós vamos tocar aqui, viu? Muito obrigado, Rony, em São Paulo, na Rádio Nacional, no Eu de Cá, Você de Lá. Olha a música aí, bonita demais. Toca, toca, meu amigo Anderson Vareta.

Opa, Alberto Félix cantando lá, direto de Governador de Serrosada, deve ser, né? Governador de Serrosada no Rio Grande do Norte, levanta a moda aí do Alberto.

0: querido amigo Geraldo Neto, da Rádio do Instituto Federal, lá de Natal, no Rio Grande do Norte, tá na escuta. Alô, alô, Geraldo Neto na escuta, um grande abraço. É o seu conterrâneo aí, Alberto Félix, que está cantando. A pedida é do Rony, lá de São Paulo. Levanta, meu amigo Anderson.
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0: Ô, Maria do Rosário, tem mais aí, Maria do Rosário?
2: Bonita, bonita a música, bonita. Realmente a voz dele também. Uhum. É, e o Juarez Pedito, lá de Itaguaí, Rio de Janeiro, Maurício, está na escuta, mandou um abração para você, para o Anderson, para a Fatinha, para todos. Mas ele fala que sente, olha, fala para o Maurício que eu sinto muito.
0: Ai, o Vasco, é o Vasco.
2: Sente muito, mas quem vai ganhar é o Vasco, vamos de 1-0.
0: Vamos ver.
2: Mas por quê? Ele está falando que tudo isso porque o Hulk
0: tá
2: viu
0: acertando
2: uma onça pintada dentro do vestiário do Fluminense.
0: Tá. Quem é que está falando
2: saiu
0: isso?
2: Saiu correndo com medo e o Vasco foi lá e fez um gol. Que lindo!
0: É, que tá
2: é o Juarez Pedito, lá de Itaguaí, no Rio de Janeiro.
0: Vaga de conversa, Juarez Pedito. Um abraço para você, meu amigo. Daqui a pouco no Sonzão da Nacional, Fluminense e Vasco pela Copa do Brasil. Daqui a pouco, viu? Deixa eu mandar um abraço aqui para o Gesley. Gesley, lá de Rondônia. Alô, Gesley de Rondônia. Um grande abraço, obrigado, Gesley. Uma excelente noite. Nós vamos para o intervalo. Já já nós voltaremos. Mandar um abraço aqui para Márcia Ferreira, não é a cantora, mas é a nossa querida ouvinte lá de Braslândia, sua conterrânea, viu, Anderson? Vamos para o intervalo, já a gente volta.

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